0: garantir a segurança jurídica para que essa importante medida pudesse avançar. Até porque proteger quem denuncia é também proteger a criança que muitas vezes não consegue pedir socorro sozinha.
1: A proposta quer assegurar acesso a programas de proteção de testemunhas aos militares e servidores públicos que denunciarem casos de violência, agressão e maus tratos contra crianças e adolescentes já pode seguir para análise do Senado, a menos que haja recurso para votação antes pelo plenário da Câmara. Da Rádio Câmara, de Brasília, Paula Bittar.
2: Priscila Costa, do PL, critica a situação da segurança pública no Ceará após o assassinato de um policial de 27 anos, morto ao sair do serviço. A congressista afirma que o caso demonstra a vulnerabilidade dos agentes diante do avanço da violência.
3: Priscila Costa contesta a avaliação do governo estadual de que o Ceará vive um bom momento na segurança pública. A parlamentar cobra mudanças na política do setor para ampliar a proteção dos policiais e da população em geral.
2: Sargento Faur, do PL, celebra a entrega de fuzis fabricados em Israel para as polícias civil e militar do Paraná. O congressista informa que parte dos equipamentos foi adquirida com recursos de emendas destinadas por ele.
3: De acordo com o sargento Faur, o armamento será utilizado no enfrentamento às organizações criminosas. O parlamentar também reivindica a construção de um presídio estadual de segurança máxima nos moldes das unidades federais.
2: Na avaliação de capitão Alden, do PL da Bahia, o projeto que criminaliza a misoginia tem conceitos abertos e subjetivos. Segundo o parlamentar, a medida permite interpretações que atingiriam pessoas por manifestações de opinião ou de fé.
3: Para evitar censura prévia, capitão Alden defende que a legislação estabeleça de forma clara quais condutas podem configurar crime. Para o deputado, é preciso garantir o direito à manifestação de diferentes posições no debate político.
2: Milton Vieira, do Republicanos de São Paulo, propõe ampliar a proteção da Lei Maria da Penha para mulheres vítimas de violência de gênero, mesmo quando não há vínculo entre a vítima e o agressor. A medida valeria para casos ocorridos em locais públicos ou privados, inclusive no ambiente digital.
3: O projeto também permite medidas protetivas de urgência, mesmo quando o agressor ainda não foi identificado, desde que existam indícios de risco para a vítima. Segundo Milton Vieira, a mudança reforça a proteção às mulheres, sem alterar as regras que definem os crimes.
2: Nicolete, do PL de Roraima, apresentou o projeto que transforma em crime o exercício ilegal da profissão de corretor de imóveis. O deputado propõe a detenção de 6 meses a 2 anos e multa para quem atuar sem preencher as condições legais.
3: Segundo Nicolete, a medida busca combater a atuação de falsos corretores, especialmente em plataformas digitais, e reduzir o risco de golpes. Além de reforçar a fiscalização, o parlamentar acredita que a medida valoriza os profissionais devidamente habilitados.
2: Termina agora o Jornal Câmara dos Deputados, produzido pela Rádio Câmara, com trabalhos técnicos de Wellington Teles, apresentação de Márcio Aquilissardi e Tércia Guimarães. Boa noite para você.
3: Uma ótima noite. A Voz do Brasil volta amanhã.
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5: 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Para começar bem a noite da Band FM. 9:08, boa noite pra você, boa noite pra todo o Brasil que tá curtindo aqui a noite da Band FM. Eu sou Marcelo Dias, estamos juntos, você e eu.
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5: Agora com a Super 6 das 9 às 10 tem Band Love.
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5: Ó, jaqueta corta-vento exclusiva da Band FM faz sucesso, hein, gente? Faz sucesso porque ela é moderna, porque ela é bonita, tem a marca da Band no peito, tem capuz, tem bolso, ela é feita de um tecido leve, te protege do vento gelado, ela é linda! É a jaqueta corta-vento exclusiva da Band FM e também o mascote da Band FM. São dois presentes na Super 6 das 9. Como é que você vai fazer? Só ligar pro telefone Band FM, que é 11 37 43 13 13. O bom e velho telefone está aqui à sua espera. Temos também o WhatsApp da Band FM à sua espera. Pode votar no telefone, pode votar no WhatsApp, quantas vezes quiser. Música número 1, Direitos Iguais, Simone Mendes. 2, Olho Marrom, Luan Santana. Tiaguinho, música 3, Pensamentos Intrusivos. Seja Ex, Henrique Juliano, é a música de número 4. 5, Ana Castela, Fronteira. E a música 6, João Gomes, Vou Te Procurar, I Love You Baby.
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0: fazer aqui.
1: Band FM, música 3 da Super 6 das 9. Tiaguinho, Pensamentos Intrusivos. Número 2, Luan Santana, Olho Marrom. E a música 1, Simone Mendes, Direitos Iguais. Participe pelo telefone e pelo WhatsApp. Dois presentes com a marca Band FM pra você. Temos a jaqueta corta-vento exclusiva da Band FM. Ela é linda, ela é moderna. E vai pra você também o mascote da Band FM, fofucho, linducho. Aqui à sua espera. Escolhe a sua aí. 1, 2, 3, 4, 5 ou 6. Número 4, Henrique Juliano, seja ex. Aqui, ó, na noite da Band FM.
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0: Rádio FM, a música 6 da Super 6 das 9. João Gomes, vou te procurar, I Love You Baby. Continue participando. Durante o comercial, a gente tem a jaqueta corta-vento exclusiva da Band FM pra você. E o mascote da Band FM, a sua espera.
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0: 9h28, Babi de volta.
2: Marcelo Dias, tô de volta aqui na Band FM com outras informações. E estamos em ano eleitoral. E é o seguinte, pessoal. Os eleitores que estiverem fora do município onde votam nos dias das eleições e queiram votar em vez de só justificar, tem até amanhã para solicitar o voto em trânsito. O pedido pode ser feito pela internet, por meio do autoatendimento eleitoral do TSE ou presencialmente em qualquer cartório eleitoral do Brasil. E amanhã tem mais decisão para os times brasileiros na Sul-Americana e na Libertadores da América. Na Sul-Americana, às 7 horas da noite, tem Olímpia e Vasco que empataram em 0-0 no jogo da ida. Às 7 horas também tem Macará e Santos. O Santos ganhou de 2-1 na primeira partida. E ainda na Sul-Americana, mas às 9h30 tem Botafogo e Cienciano. E o time carioca precisa aí de um verdadeiro milagre, né? Na primeira partida, o Cienciano venceu por 6 a 1. Tá bem difícil pro Botafogo. E na Libertadores da América, às 7 horas da noite, tem Mirassol e LDU. O jogo de ida terminou em 1-1. Às 9h30 é a vez de Corinthians e Rosário Central, que no primeiro jogo não saíram do 0-0.
0: Ok.
2: Um beijo, Dias. Boa noite.
0: Um beijo, boa noite. Até amanhã.

0: 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Ana Castela, de pertinho. É tudo de bom.
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2: Nós temos dois ingressos para você curtir Cabaré, com shows de Leonardo e Bruno Marrone. 12 de setembro no Mercado Livre, Arena Pacaembu. Leonardo e Bruno Marrone na mesma noite no show Cabaré, gente. 12 de setembro no Mercado Livre, Arena Pacaembu. Como é que você faz? Fala com a Luísa no telefone Band FM 3743-1313. Peça sua música. 9:34. Boa noite. A noite da Band FM no ar. Estamos juntos, eu e você, você e eu, e a partir das 10 horas, a gente toca as músicas mais antigas, né? Anos 80, anos 90, 2000, e também tem a música atual no meio das antigas, tá legal? É o Band Love com você, das 10 da noite a 1 da manhã, com as melhores músicas de todos os tempos. Aquela que toca o teu coração, toca no Band Love. E ó, você pode mandar mensagem durante o Band Love pra tua paixão. Boa noite. 10:30 tem história de amor do Band Love. Aqui na sua rádio do seu jeito.
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2: Super 6 das 9 dando pra você. Olha só, jaqueta corta-vento exclusiva da Band FM. Mais um mascote da Band FM pro Cristiano Lucindo da Silva. Cristiano Lucindo da Silva, parabéns, Cris. Aquele abraço pra você, pra sua família. Ganhou os presentes da Super 6 da
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2: Música vencedora está no ar. Simone Mendes, Direitos Iguais.

0: Tarde FM, beijei a cura, Diego e Vitor Hugo. Na noite da Band FM, faltam 16 minutos para as 10, já já às 10 horas, teremos o Band Love. Vamos fazer o clima pro Band Love, tocar um pagodinho bem gostoso. Essa música já tem uns 19 anos, viu? Ela é uma música bonita, mas ela destaca a sensibilidade do parceiro, que percebe o sofrimento silencioso da companheira e se mostra disposto a ouvir e conversar. Tem que ser assim.
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0: Insegurança. E shot ao vivo.
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1: Boa noite, meu amigo Walter Anjo.
2: Boa noite, Marcelo.
1: No ar, eu te encontrei aqui na Band FM toda segunda e quarta, um pouco antes do Band Love. Quem tá com saudade faz o quê, Walter?
2: É muito simples. Entra no Instagram, aperta na lupinha, escreve gente procurando gente. Gente procurando gente. Clica em seguir. Vai em mensagem e escreva pra mim de quem você sente saudades.
1: Isso.
2: De um amigo, da primeira professora, de um parente. A Band FM e o Good Angels querem acabar com essa dor da saudade.
1: É isso aí. Gente procurando gente é um Instagram. Não paga nada e quando você clica em mensagens pra colocar as informações da pessoa que tá desaparecida, você faz com total segurança. Hoje é a Simone, Walter.
2: E é para ela que eu vou dar boa noite. Boa noite, Simone.
3: Boa noite, tudo bem?
2: Tudo ótimo, Simone. Simone, conta para mim, você e seu marido escreveram para a gente porque vocês procuram quem?
3: Meu pai, na verdade, como meu marido escreveu, né? Era o sogro, no caso. Eu, a filha, então é meu pai.
1: Há quanto tempo que você procura seu pai, Simone?
3: Muito tempo, acho que desde 1994.
1: Mas o que, que aconteceu?
3: Eu não sei, eu não tenho nenhum dado dele, nada. E
1: mas você chegou a conhecê-lo? Você chegou a conhecê-lo, não?
3: Não me lembro.
1: Ah, entendi.
3: É, porque minha mãe separou dele e eu era bem pequena.
2: Ah, você não teve contato?
3: Não tive, nem com família. Assim, alguém da família também não sabe falar, precisar exatamente onde ele está. E aí fica esse vazio, né?
1: É, e a dúvida, né?
3: Como seria se ele estivesse aqui hoje?
1: A dúvida machuca, né?
3: A dúvida corrói.
1: Vamos fazer o seguinte, vamos ouvir a musiquinha aqui na noite da Band FM.
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1: Tocou a musiquinha, minha amiga Simone. Como a gente adora dar boas notícias para os nossos amigos e amigas que escrevem para a Band FM. Infelizmente, às vezes não é possível dar a boa notícia, mas é possível acalentar os nossos amigos, as nossas amigas, abraçar e acabar com a dúvida. Como você disse, a dúvida corrói, né, Walter?
2: Exatamente. E a informação que temos a te passar, vou primeiro falar que o Léo Farral, o último endereço dele foi em Rondônia, em Jiparaná, tá? Depois eu passo para você. O CPF dele tá cancelado desde 2013. Então, há muito tempo.

0: estar convivendo mais com a gente. Mas fora do ar, eu passo para você todos os dados para você fazer uma pesquisa maior e poder chegar em algum lugar.
1: É isso aí, para você pesquisar, de repente encontrar familiares dele, que também são seus familiares, né? A gente te dá um abraço. Obrigado pela sua confiança na Band FM, viu, minha amiga Simone? Minha amiga Simone.
2: Obrigado por tudo.
1: A gente queria muito te dar uma boa notícia, tá? Um beijo no seu coração.
2: Outro grande, até mais.
1: Até. Obrigado, Walter.
0: Obrigado você, Marcelo.
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13: Vamos lá, gente, dá um beijo aqui na Bárbara Santana Lage. A Bárbara mora em Suzano, participou na noite da Band FM, né, minha amiga? E ganhou um par de ingressos pro cabaré. Leonardo e Bruno Marrone juntos na mesma noite, dia 12 de setembro, no Mercado Livre Arena Pacaembu. 2 ingressos para nossa amiga Bárbara Santana Lage. Tem ingresso o dia todo, a noite toda, aqui na programação da Band. 4 minutos para as 10 horas. Que bom que você está aqui na Band. Muitíssimo obrigado pela sua companhia aqui na noite da Band FM. Eu sou Marcelo Dias, estamos juntos. Eu e você, você e eu. Até 1 da manhã.
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13: Quero começar a noite. A gente está na metade da semana, quarta-feira. É, para te convidar amanhã, a gente vai ter o Band Love um pouquinho mais tarde. Por quê? A partir das 8 horas da noite, teremos o Band FM de pertinho com a Ana Castela. Ela vai fazer um show aqui na Band FM. Você vai poder ouvir na Band FM a partir das 8 horas. Tá bom? Vai poder assistir no aplicativo Band Play, também no site bandfm.com.br e no canal da Band FM no YouTube. Como é que eu baixo o aplicativo Band Play? É de graça. Baixa de graça no seu celular, no seu smartphone, clica em Band FM, clica em rádios, depois você clica em Band FM, tá bom? Aí você vai assistir a Band FM 24 horas por dia e vai assistir amanhã o show de Ana Castela. Combinado? No Band Love de hoje tem presente? Claro que tem. Moletom exclusivo da Band FM, lindão, quentinho, gostoso, uma área super boa, várias cores e você escolhe a cor do seu jeito. Mais um kit com 3 hidratantes labiais da Beijo Boom. O beijo que é uma explosão. Boom! Beijo Boom! Tá legal? É o kit com 3 hidratantes labiais e um moletom exclusivo da Band FM. Participe pedindo a sua música, mandando o seu recado aqui no 119-9991-9197. Aperta o microfone do WhatsApp e manda agora. 119-9991-9197. Esse é o WhatsApp. Aperta o microfoninho, manda teu beijo, manda tua frase romântica, manda teu eu te amo, assim, ó. Meu nome é tal, quero mandar o eu te amo pra tal pessoa. Falando de amor, 10h30 tem história de amor do Band Love.
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13: E as melhores músicas. Daniel, vai dar samba.
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13: Never tears apart.
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13: É Band Love.
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13: E aí, Luan Santana.
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13: Savage Garden vai cantar pra você na noite de hoje. Truly Madly Deeply. A música que toca o seu coração. Toca no nosso Band Love.

0: Band FM lá do ano de 1997 foi tema da novela Por Amor. Vanessa Rangel, palpite aqui no nosso Band Love. Volta pra mim.
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0: Roupa nova.

0: É clássico atrás de clássico. Esse é o nosso Band Love, que trouxe na primeira sequência o Daniel, Vai Dar Samba. Rihanna, boa, essa música é gostosa, boa pra namorar também, né? Take a Bow. E o Elton John, Romantismo, abrindo o nosso Band Love desta noite de quarta-feira. You Gotta Love Someone. São 10 horas 15 minutos, já já às 10h30 teremos Murilo e Tatá com mais uma história de amor do Band Love. Tá legal? Os recados já chegam aqui pro Band Love.
1: Boa noite, Marcelo.
0: Boa noite.
1: Eu gostaria que vocês tocassem uma música do Elton John, Nikita, pra minha amada Solange.
0: Valeu, tá dado o recado aqui, Marcelão, pra Solange. Recado aqui no Band Love, viu, Marcelão? Boa noite, quero mandar um alô pro meu esposo Marcos Coelho. Eu sou Giovanni, de Eunápolis, na Bahia. Eu te amo, amor. Sempre estarei do seu lado. Obrigada por ser esse marido incrível. Valeu. Ouvindo a Band FM, Eunápolis, Porto Seguro, que é sucesso. É muito sucesso. Boa noite, Band Love. Quero dizer pro meu marido Johnny que eu amo ele tanto. São 17 anos de casados. O marido desse nunca mais arrumo. Tá bom, Pri. Priscila e Johnny é casal Band Love.
2: Boa noite, Band. Aqui é a Nancy de Guarulhos.
0: Oi, Nancy.
2: Gostaria de mandar um beijo para o Paulo. Dizer para ele que ele é a paixão da minha vida. Valeu. Gostaria de ouvir a música Let's Get Along com Marvin Gaye.
0: Ok.
2: Obrigado, Band. Um abraço para vocês.
0: Obrigado pelo carinho com o nosso Band Love, pela participação.
3: Oi,
0: também.
3: Pessoal da Band. Boa noite.
0: Boa noite.
3: Meu nome é Viviane, sou motorista de aplicativo aqui do ABC.
0: Oi, Vivi.
3: Quero mandar um abraço para vocês, um abraço para todos os motoristas que estamos na ativa aí.
0: Isso.
3: Né, nessa madrugada. Quero pedir uma música antiga que remete à minha adolescência. Fábio Júnior, 20 e poucos anos.
0: Beleza.
3: Obrigado, pessoal da Band. Boa noite.
0: Belo pedido,
4: Oi,
0: hein?
4: Oi, Band, tudo bem? Meu tudo nome bem. É Juliana, falo aqui do Jardim Bom Sucesso, Sorocaba.
0: Oi, Ju.
4: Quero desejar a todos uma ótima noite, especialmente para meu esposo, o Beto.
0: Aí.
4: Falar para ele que todos esses anos que estamos juntos, o amor da gente cada vez cresce mais.
0: Parabéns.
4: Beijo a todos. Tchau.
0: Tchau, beijão para você, pro Beto. Quem mais? O Robson deixou áudio aqui?
5: Boa noite, Band Love. Boa noite, Marcelo Dias.
0: Boa noite.
5: Robson aqui da cidade Tiradentes. Voltando para casa, sintonizado na melhor do Brasil, a Band FM. E é claro, para deixar a minha mensagem pro meu amor, pra Bruna, dizer que eu estou morrendo de saudades dela. E que, ó, amor da minha vida, sábado nós estaremos juntinhos.
0: Olha aí.
5: Te amo.
0: Que maravilha, sabadão, hein? Sabadão, só love, só love. Um abraço pra você, meu amigo. Obrigado, viu? São 10 horas, 17 minutos aqui no nosso Band Love. Posso falar de amor próprio? Posso? Amor próprio é entender que você não precisa ter todas as respostas para continuar acreditando no amanhã. Algumas coisas levam tempo, outras mudam de direção, e tudo bem. O importante é não abandonar a si mesmo no meio do caminho, tá, gente?

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0: Band FM, Gustavo Lima, abre o portão que eu cheguei aqui no nosso Band Love. Soueto, refém do coração, aquele pagode gostoso lá dos anos 90 pra você de volta, né? 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
2: Às vezes, a vida muda nossos planos da forma mais dolorosa possível. Mas é justamente quando tudo parece perdido que o amor pode encontrar um jeito inesperado de recomeçar. A minha história começou em 1969, quando eu tinha só 15 anos. Hoje, com as redes sociais, parece que tudo ficou mais fácil. Uma curtida, uma mensagem, um aplicativo de namoro e pronto. As pessoas se conhecem. Mas naquela época, não. Naquela época era tudo diferente. Não existia telas para aproximar ninguém. A gente precisava estar frente a frente. Conversar, olhar nos olhos e descobrir aos poucos se existia alguma coisa ali. E foi assim que eu conheci o Dema. As minhas primas me chamaram para passar um tempo na casa delas e conhecer um novo vizinho. Foi naquele dia que os nossos caminhos se cruzaram. Nós dois tínhamos 15 anos e éramos dois adolescentes começando a descobrir a vida. Mas bastou a primeira conversa para eu sentir que tinha alguma coisa diferente ali. Sei lá, acho que eu posso dizer que foi amor à primeira vista. Não demorou muito pra gente começar a namorar. E é engraçado pensar que aquele namoro de dois adolescentes acabaria sendo o começo da família que eu sempre sonhei. Apesar da gente ser novinho, a gente já fazia muitos planos pro futuro. Nós namoramos por 3 anos e em 1973 decidimos nos casar. A gente fez aquela festa na casa da minha mãe e aquele foi, de verdade, um dia inesquecível. Em 1974, nasceu nosso primeiro filho, o Alan. E alguns anos depois, em 1977, veio o Rafael. Naquela época, eu tinha certeza que a nossa família estava exatamente como a gente sempre tinha sonhado. O Dema era fotógrafo e, por causa do trabalho, ele viajava bastante. Às vezes, ele ficava até 15 dias fora de casa. Mas, mesmo passando tanto tempo longe, ele sempre foi um pai muito presente. E apesar da gente já ter 2 meninos, ele ainda tinha um sonho muito grande de ter uma menina. Foi justamente quando a vida parecia estar realizando esse sonho que tudo mudou. No dia 8 de novembro de 1980, o Dema passou mal enquanto estava trabalhando. Por sorte, ele tinha acabado de chegar na empresa quando ele desmaiou e foi socorrido pelos amigos. Mas, a partir daquele dia, nossa rotina mudou completamente. Foram dias de idas e vindas ao hospital. Os médicos diziam que o coração dele estava inchado. Mas eu ainda achava que ele ia melhorar. Eu precisava acreditar nisso. Até porque, no meio de toda aquela preocupação, eu descobri que eu estava grávida mais uma vez. Quando eu contei, ele olhou para mim e disse que poderia ser a menininha dele. Aquilo ficou guardado no meu coração e por 10 dias, aquele foi o nosso segredo. Só nós dois sabíamos que um novo bebê estava a caminho. Eu também alimentava a esperança de que ele finalmente teria a filha que ele tanto desejava. Mas, no dia 19 de dezembro de 1980, o Dema passou mal outra vez. E dessa vez, ele não teve tempo para nada. Ele morreu nos meus braços, aos 26 anos de idade. Naquele dia, meu mundo desabou. Eu fiquei viúva aos 26 anos, com 2 filhos pequenos e uma gravidez que ninguém ainda sabia. E além da dor de perder o homem que eu amava, eu carregava dentro de mim o sonho da nossa menina, que ele nunca teria a oportunidade de conhecer, e ele sonhou tanto com isso. No dia 9 de julho de 1981, nasceu a nossa Raquel. Mas o pai dela nunca teve a chance de segurá-la nos braços. Aquilo foi uma das maiores dores que eu senti na vida. Eu tinha perdido meu marido. E ao mesmo tempo eu precisava encontrar forças para poder criar 3 crianças sozinha. Até porque eu nem pensava em me relacionar com alguém de novo, imagina. Eu tinha medo de colocar os meus filhos dentro de uma nova família e um dia encontrar alguém que pudesse maltratar eles. Minha família até insistia. Dizia que eu precisava seguir em frente, mas eu não. Eu não conseguia tirar essa preocupação de dentro de mim, era impossível. Mas foi aí que uma pessoa que eu jamais imaginaria acabou mudando o rumo da minha história. O Gilmar, o irmão do Dema. Eu conheci o Gilmar desde quando ele tinha 11 anos. Quando conheci o Dema, ele ainda era um menino. Mas depois que eu fiquei viúva, ele começou a se aproximar de mim de uma maneira diferente. Até que um dia ele me fez uma proposta que no começo eu achei bem estranha mesmo.
3: Neuza, eu sei que você tem medo de arrumar outro companheiro que judie dos seus filhos.
2: Ai, tenho mesmo, Gilmar, tenho mesmo. Meu maior medo é colocar meus filhos numa situação que faça eles sofrerem.
3: Eu sei disso. E é justamente por isso que eu quero te fazer uma proposta. O que você acha da gente morar junto?
2: Do que você tá falando, Gilmar?
3: Eu ajudo você a cuidar das crianças. E você me ajuda também. Assim, a gente continua sendo uma família e constrói um lugar para viver. Nós dois juntos. Eu quero cuidar de vocês. Pensa nisso, Neuza.
2: Eu não sabia nem o que pensar. Aquela proposta parecia uma loucura. Mas ao mesmo tempo, quando eu olhava para o Gilmar, eu percebia que talvez não fosse tão absurdo assim. Ele também tinha uma história muito difícil. Perdeu a mãe quando tinha só 2 anos de idade. Cresceu em pensões, sem ter aquela estrutura de família que toda criança precisa. Além disso, antes de conversar comigo, ele conversou com todos os irmãos e todos concordaram com a ideia dele. No fim, existia ainda uma história dentro daquela família que parecia estar se repetindo. O pai deles também tinha ficado viúvo quando os filhos eram pequenos e depois acabou se juntando com a própria cunhada, que ajudou a cuidar das crianças. Talvez por isso o Gilmar acreditasse que nós também poderíamos construir uma família naquele mesmo formato. Eu ainda tinha muito medo. Nossa, muito medo. Afinal, eu tinha acabado de perder o homem que eu amava. Tinha 3 crianças que eu precisava proteger. Mas eu comecei a perceber que o Gilmar não estava pensando só em mim. Ele estava pensando nos meus filhos. Foi isso que, aos poucos, fez o meu medo dar espaço para uma nova possibilidade. E foi assim que nós decidimos, então, ficar juntos.
3: Sabe de uma coisa? Eu tô gostando de como a nossa vida tá ficando, viu?
2: Eu também, Gilmar. Eu acho que aos poucos a gente tá conseguindo construir a nossa família, né?
3: Então, eu queria muito fazer uma coisa diferente hoje. Você aceita sair comigo?
2: Sair?
3: Sim.
2: Assim, nós dois?
3: Isso.
2: Tipo sair?
3: É, nós dois. Eu quero te levar para um encontro. Eu acho que a gente merece ter um momento só nosso.
2: Ele me levou para o shopping. A gente tomou um lanche, conversou bastante. E naquele dia eu abri meu coração. Eu falei para ele que, apesar da gente estar vivendo daquela forma, não seria fácil para mim me relacionar com outro homem. Eu ainda amava muito meu falecido marido e, além disso, aceitar o Gilmar como meu companheiro, sendo ele irmão do Dema, era uma coisa muito difícil de entender dentro de mim. Mas, mesmo com todos esses sentimentos, naquele dia nós decidimos tentar de verdade. A Raquel ainda estava prestes a completar um ano de idade quando Gilmar entrou de vez na nossa vida. Ela era muito pequenininha. E aí, ela acabou crescendo, enxergando nele uma figura de pai. O Alan e o Rafael também aceitaram o tio como pai desde o começo. E até hoje é assim. É assim que eles o chamam, de pai. O Gilmar não entrou apenas na minha vida, ele assumiu uma família inteira. E ele fez isso quando tinha só 23 anos. Enquanto os amigos chamavam para churrascos, pescarias, passeios, ele fazia questão de deixar claro que não ia para lugar nenhum onde não pudesse levar a esposa e as crianças. Os amigos não entendiam aquela escolha e alguns até questionavam como que um rapaz tão jovem poderia assumir uma mulher que já tinha 3 filhos. Mas o Gilmar não se importava com os comentários, não. Ele tinha feito a escolha dele. E ele escolheu a nossa família. E quando eu penso nisso, eu acredito que talvez essa escolha já estivesse escrita de alguma forma. Antes de ficar comigo, o Gilmar chegou a ficar noivo 3 vezes. Mas nenhum daqueles relacionamentos deu certo. Talvez ele realmente estivesse destinado a estar com a gente. Ele assumiu o Alan, o Rafael e a Raquel como se fossem seus próprios filhos. Esteve presente em cada fase da vida deles. E fez tudo o que podia para que nunca lhe faltasse amor. Depois a nossa família cresceu ainda mais porque o nosso relacionamento deu frutos. É, do nosso relacionamento nasceu a Graziella, a nossa filha. Ela costuma dizer que é 2 vezes irmã dos meus filhos. É prima deles porque é filha do tio, mas também é irmã porque nasceu de mim e cresceu ao lado deles, dentro da mesma casa. Aquela família que começou com tanta dor acabou crescendo muito mais do que eu poderia imaginar.
3: Olha só para os nossos filhos, Neuza. Quem diria que a gente chegaria até aqui, né?
2: É, Gilmar, é verdade. Quando eu penso em tudo que a gente passou, até parece que foi ontem, né?
3: E olha para eles agora. Cresceram, construíram as próprias famílias. Dá um orgulho tão grande, não dá?
2: Dá mesmo. Nossa, acho que no fim a gente conseguiu conquistar tudo aquilo que a gente sempre sonhou. E eu só tenho uma coisa para dizer para você. Obrigada por ter escolhido a nossa família.
3: E essa foi a minha melhor escolha, sem dúvida nenhuma, Neuza. Eu tenho muito orgulho da nossa história.
2: E quando eu olho para os nossos filhos hoje, eu vejo o tamanho de tudo que a gente construiu. O Alan se casou com a Ana Paula e eles tiveram a Lalesca, minha neta mais velha. Depois a Lalesca se casou com o Weber e me deu a alegria de ser bisavó da pequena Betina. O Rafael vive há 7 anos com o companheiro Bruno. Eles são muito felizes e o Bruno sempre foi recebido por nós de braços abertos. Para o Gilmar nunca existiu diferença. O Bruno é parte da nossa família assim como todos os outros. A Raquel mora em Portugal com o marido, o Paulo, e tem 2 filhos, o Nicolas e a Alanis. A Graziella também cresceu, construiu a própria família e é mãe do Miguel e do Brian. E quando eu olho para todos eles, eu me emociono demais, pensando em tudo que a gente viveu juntos. Com o Gilmar são 44 anos. Nós nunca fizemos um casamento oficial, mas eu ainda tenho vontade de fazer uma festa assim. O problema é que a nossa família cresceu tanto que hoje parece até difícil conseguir reunir todo mundo num lugar só. De qualquer forma, para mim, um papel nunca foi o que definiu o nosso relacionamento. Eu considero o Gilmar meu marido e eu sei que eu vou respeitá-lo até o fim da minha vida. E olha, que marido maravilhoso que eu tenho, viu? Ele deixou de viver uma vida só para ele, para ter uma vida com a gente. Ele também construiu praticamente sozinho a nossa casa.

histórias do Quem Ama Não Esquece. Eu sempre ouvi e ficava pensando, um dia eu também quero contar a minha história. E hoje eu tô aqui. Mas, mais do que contar a minha história, eu tô aqui pra agradecer. Gilmar, eu quero que você saiba o quanto eu sou grata por tudo que você fez, tudo que você continua fazendo por mim e pelos nossos filhos. Você poderia ter escolhido um outro caminho. Era jovem, tinha só 23 anos. Poderia ter escolhido uma vida completamente diferente. Mas você escolheu ficar. Você escolheu uma mulher viúva com 3 filhos pequenos. Você escolheu cuidar de crianças que não eram seus filhos de sangue, mas que você transformou em seus filhos por amor. Você cuidou, protegeu, ensinou e esteve presente. E essa é uma das maiores provas de amor que alguém poderia dar. Meus filhos têm você como pai. A Graziella tem orgulho da família que a gente construiu. E hoje, quando eu olho para os nossos netos, para a nossa bisneta e para todos que vieram depois, eu percebo que aquele medo que eu tinha no começo acabou dando lugar à maior família que eu poderia imaginar. Você não foi só o homem que entrou na minha vida depois que eu perdi o Demo. Você era irmão dele. Antes de ser meu marido, você era meu cunhado. Você fazia parte da mesma família, conhecia a nossa história, tinha visto de perto o amor que eu e seu irmão vivemos. Por isso eu sei que não foi uma escolha simples. Eu também precisei aprender a separar as coisas dentro do meu coração. Eu precisei entender que amar você não significava esquecer o Dema. Mas você chegou para ajudar a reconstruir uma família que tinha acabado de perder um pai. E com o tempo acabou se tornando o pai que os meus filhos tanto precisavam. Talvez seja isso que mais me emociona quando eu penso na nossa história. Você não chegou para substituir ninguém. Você chegou para somar, para cuidar, para amar. Gilmar, você é o homem da minha vida. Eu quero viver o resto dos meus dias ao seu lado, dividindo com você a nossa casa, a nossa família, o nosso trabalho e todos os sonhos que nós ainda temos. Quem sabe um dia a gente ainda consiga realizar aquele sonho de morar na praia, né? Mas enquanto esse dia não chega, eu quero continuar aqui, ao seu lado, trabalhando com você, ouvindo a Band FM, acompanhando as histórias do Quem Ama Não Esquece e vivendo a nossa própria história. Eu amo você profundamente. E sei que talvez nunca existam palavras suficientes para agradecer tudo o que você fez por mim e pelos nossos filhos. Porque você não apenas entrou na minha vida quando eu estava sozinha. Você escolheu uma família que já existia. E ao longo desses 44 anos, fez essa família também ser sua. Você foi meu cunhado, depois meu companheiro, meu marido e, acima de tudo, foi pai dos meus filhos. E se hoje eu posso olhar para trás e dizer que, mesmo depois de uma perda tão grande, eu consegui ser feliz novamente, é porque um dia você olhou para mim e disse que queria cuidar de nós. Naquele momento, eu não sabia o que aquela escolha significaria. Hoje eu sei. Hoje eu sei. Você escolheu ficar. E foi essa escolha que mudou a nossa vida para sempre.

0: Tarde FM, Zezé de Camargo e Luciano, é o amor. Ao vivo, uma música linda para uma história linda, contada pelo Murilo e pela Tatá. E o mais bonito nessa história é perceber que o amor chegou justamente quando a Neuza tinha mais motivos para ter medo de recomeçar. O Gilmar não assumiu apenas um relacionamento, mas uma família inteira, mostrando que amar também é acolher e permanecer. Depois de 44 anos, essa linda história deixa uma lição simples. A vida pode nos surpreender quando menos esperamos, e um novo amor pode transformar até os momentos mais difíceis numa nova história, numa história linda que você ouviu aqui na Band FM. Agora, ouvindo a voz da personagem principal da nossa história.
1: Gostaria muito de agradecer que vocês escolheram a minha história aí para contar.
0: Obrigado, Neuza.
1: Eu sempre ouvi, já faz mais de 10 anos que a gente escuta o programa da Band e a gente gosta muito dessa hora aí
0: da história.
1: Da história do amor aí. Então eu queria agradecer a vocês por ter escolhido ela, viu? Muito obrigada. E é uma forma de eu agradecer meu marido por tudo que ele fez por mim. E ele vai ficar muito feliz na hora que ele ouvir essa história, tá bom?
0: Tá certo.
1: Muito obrigado por vocês terem escolhido a minha história.
0: A gente que agradece por você ter enviado uma história tão linda para todos nós aqui. Os ouvintes estão emocionados e a gente quer essa emoção na sua voz. Aperta o microfone. Ah, antes, entra nas redes sociais. Lá nas redes sociais da Band FM, Facebook e Instagram, tem a fotinho da Neuza, tem a foto do casal, tem a foto, as fotos da família. É uma família linda e feliz, tá bom? Você comenta ali a história, pode mandar também o seu áudio, a sua mensagem pro 11 99991 9197. Aperta o microfoninho, manda, tá bom?
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0: In Excess.

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1: Pai de FM Flor e o Beija-Flor. Henrique Juliano com a participação da Marília Eterna Mendonça aqui no nosso Band Love. 11 horas 10 minutos. É clássico do passado. É música linda. 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

0: You Leave Me Now, aqui no nosso Band Love. Vamos com os primeiros áudios comentando a história de amor do Band Love. Que história, hein, gente? História tocante. Meu amigo Anderson, ouvindo a Band FM Porto Alegre.
1: Boa noite, Band Love.
0: Boa noite.
1: Diferente da história de ontem do Samir, essa de hoje, ele mostrou o que é um homem de verdade. Soube entender a dificuldade dela, chegou para ser o suporte que ela necessitava e o apoio para os filhos dela. Tornou a vida dela mais feliz, sustentável, podendo ela seguir em frente, mesmo sendo cunhado dela. Ela aceitou ele e pôde viver feliz.
0: Tá certo, Anderson. Obrigado, um abraço, viu? A Penha também tá com a gente, né, Penha?
2: Boa noite, Marcelo Dias.
0: Boa noite.
2: Que linda mensagem, que linda história de amor. Essa história vale a pena ser contada e ser vivida, né? Te desejo uma boa noite. Aqui
0: obrigado.
2: É Penha e Eufrásia de Campos dos Goytacazes.
0: Obrigado.
2: Muito linda essa história. Só de ter assumido os filhos dela como filha dele. Hoje não tem mais isso. Hoje os homens estão muito sem compromisso. Mas, enfim, muito linda a história. Boa noite e fica com Deus.
0: Boa noite, um beijinho no seu coração, viu? Quem mais?
3: Boa noite, Marcelo Dias. Aqui é o Alessandro Bororó, motorista de aplicativo de Barueri.
0: Fala, Lê.
3: Que história linda, hein? Eu escutei ela de manhã, que história linda. Que Deus abençoe essa família. E eu falo igual a você, feliz e grato.
0: É isso aí.
3: Boa noite, Band Love. Ligadinho na Band Love.
0: Obrigado, amigão. Grande abraço, Ale. Quem mais?
4: Boa noite, Band.
0: Boa noite.
4: Muito linda a história de hoje, hein?
0: É o Eduardo.
4: Tava ouvindo aqui, eu e minhas duas filhas. Muito linda mesmo. Exemplo de família, né?
0: É isso aí.
4: Mandar um beijo pra minha filha Ana Lara e mais vizinha. E pra mamãe Josiane. Amo muito elas.
0: Valeu, meu amigo. Deus. Parabéns, elas são lindas. Ele mandou fotinho das filhas aqui no WhatsApp da Band.
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0: And sim.

0: Band FM Sorriso Maroto, a primeira namorada aqui no nosso Band Love. Sequência deliciosa, né? Tivemos Bruno Marrone, Charon as Rosas, Vanessa da Mata, Boa Sorte, NSYNC Sailing. 11 horas 27 minutos aqui no Band Love. Amanhã tem Band Love, mas é mais tarde. Por quê? A partir das 8 horas da noite, teremos a boiadeira Ana Castela, vai fazer o show pra você aqui na Band FM. 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Falei das redes sociais da Band FM, vou falar das minhas também. Se quiser seguir, fica à vontade. É locutor Marcelo Dias no Instagram, locutor Marcelo Dias no TikTok. Posso esperar você? Locutor Marcelo Dias no Insta, locutor Marcelo Dias no TikTok. Só colocar na busca do seu Instagram, do seu TikTok, você vai me encontrar. Locutor Marcelo Dias no Insta, locutor Marcelo Dias no TikTok. 11 horas 29 minutos.
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0: gosta, né? Eu também gosto, é linda demais, eu vou tocar pra você. Toquei W, She's Beautiful, e o Chicago If You Leave Me Now. Ó, Vanessa Costureira chegou agora. Um beijo. Tá curtindo aqui o nosso Band Love. Ela diz, costurando com a Band é bem melhor. Beijos, meu gato. Tá dado o recado aqui. Minha amiga Vanessa, um beijinho, viu? Já já aniversário da Paulette, é isso? Beijinho no seu coração também. Ó, mensagens chegando, comentando a história da Neuza.
1: Boa noite, Band, boa noite a todos. Boa noite, Marcelo Dias.
0: Boa noite, meu amigo.
1: Aqui é Demir.
0: Fala, Demir.
1: Motorista de aplicativo de Ermelino Matarazzo.
0: Oh, legal.
1: Que história linda, viu, Marcelo? Diferente da história de ontem, do cara, da canalha, né? Pra mim foi um canalha, o de ontem.
0: É, ontem ele não quis nada,
1: independente,
0: né?
1: Dele ser cunhado, mas a vida nós temos que seguir. E eles escolheram seguir da melhor forma possível, independente de ser cunhado ou não. Então, estão de parabéns, tiro meu chapéu pra eles.
0: Tá certo.
1: Beijo, obrigado.
0: Valeu, Ademir.
1: Minha opinião.
0: Obrigado pela sua opinião, pelo seu comentário. Bom trabalho, viu, meu amigo?
2: Oi, Marcelo Dias. Seu
0: Oi,
2: lindo. Meu, eu vi essa história hoje, não deu tempo de eu comentar, então eu tô ouvindo agora à noite.
0: Beleza.
2: E eu fiquei pensando na história de ontem, né?
0: Ah, é.
2: Aquele cara do perdeu Samir. A moça. Nossa,

0: filhos e olha esse rapaz aí, gente. Que responsabilidade que ele assumiu, que isso que é homem. Que homem, como diz a Tatá. Aí sim, viu? Por amor vale tudo, né? Por amor vale. E que amor essa família. Um beijo, a Sandra.
1: Valeu, Sandra, sua linda. Um beijinho, viu?
2: Rodinei, motorista de aplicativo de Sorocaba.
1: Fala, Miguel.
2: Abraço pra todos. Cara, que história, hein? Que história. No começo eu comecei a julgar, fala a verdade. Mas depois, que história linda, hein? Acho que o sonho de todo homem é ter um amor desse. Meu Deus do céu, que maravilhoso, querido. Parabéns desse casal. Abraço pra todos.
1: Valeu, um abração pra você. Bom trabalho, meu amigo. 11:47.
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1: Você lembra dessa aqui, ó?

Band FM Boyce Avenue. Save Your Tears pra você aqui no nosso Band Love. Também New Kids on the Block, Please Don't Go Girl. E os Paralamas do Sucesso, Onde Quer Que Eu Vá. Só música linda, hein, gente? Maravilha! Estamos fechando mais uma hora do Band Love. Calma, que tem mais Band Love. Agora, 11 horas 59 minutos. Hoje tivemos o Eu Te Encontrei na Band FM, um pouquinho antes do Band Love. Ele acontece toda segunda e quarta. Então, quero dar um recado para você que sente saudade de alguém, de um familiar, de alguém que você trabalhou, alguém que você estudou, algum vizinho, alguma vizinha, alguém que você namorou. De quem você sente saudade? Quem é a pessoa que está desaparecida nesse Brasilzão de Deus? Vamos deixar a tua vida bem melhor, sem a dor da saudade aí no coração? Siga o Instagram que eu vou te dar agora, que é o Instagram do Walter Pessinisky. É o Walter Anjo, que está toda segunda e quarta comigo aqui no Eu Te Encontrei na Band FM. É fácil demais. Coloca na busca gente procurando gente. Na busca do seu Instagram, coloca aí gente procurando gente. Aí o que você vai fazer? Você vai clicar em seguir, tá bom? Clica em seguir e depois você clica em mensagens. Lá em mensagens, você vai colocar as informações da pessoa que está desaparecida. Legal? Muito legal. Por quê? Nós vamos deixar a sua vida bem melhor, sem saudade. Gente procurando gente é o Instagram. Clique em seguir, depois clique em mensagens, escreve ali um resuminho da sua história com essa pessoa que está desaparecida. Combinado? Vamos deixar a sua vida bem melhor, sem saudade, sem dor da saudade no coração.

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19: Meia-noite e 5, já estamos na quinta-feira. 20 de agosto, gente. Maravilha. Que bom que você tá na Band FM, que bom que você tá viajando comigo. Aqui no nosso Band Love. Quem fala, Marcelo Dias. Feliz, grato.
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0: Tarde FM Doce Mistério. Leandro e Leonardo, recordação maravilhosa aqui no nosso Band Love. Também Backstreet Boys, As Long As You Loved Me. Também Robbie Williams, Sex Dub e Transas com Hit. Aí tivemos a Ana Castela cantando Solteiro Forçado. Mais uma música que você vai ouvir no show que a Ana Castela vai fazer hoje, quinta-feira, a partir das 8 da noite aqui na Band FM. Sim, ela vai fazer esse show aqui na Band FM. Você vai ouvir pelo rádio, através de todas as afiliadas da rede Band FM em todo o Brasil. Você vai poder assistir também. É, temos o canal da Band FM no YouTube, temos o aplicativo Band Play, que é de graça, pode baixar aí, e temos também o site bandfm.com.br. Ali você assiste o show da Ana Castela, a partir das 8 horas da noite, tá bom? Band Love vai começar mais tarde, nessa quinta. Boa noite, Celo! Chegando de viagem, bora relaxar ouvindo suas músicas lindas, tamo junto. Ligadinho até o final do Band Love é a Cleide. Obrigado, Cleide! Um beijo, viu? A Ivone também tá aqui com o Band Love. Boa noite, Marcelo Dias, que história emocionante. Que Deus abençoe grandemente a vida desse casal. Eu sou Ivone, estou de plantão até as 7 da manhã, curtindo Band Love aí. Valeu, menina! Quem mais tá com a gente? Eliana comentando a história.
1: Boa noite, Marcelo. Boa verdade, noite. História linda, emocionante, né? Ah, quando é destinado por Deus, né? Só poderia ser um final desse, feliz. Que Deus abençoe muito essa família. Felicidades é o que eu posso desejar, né? Um beijo.
0: Um beijo pra você, Eliana, minha amiga.
1: Eliana Marques de Barueri.
0: Beijão pra você. A Marilisa Soares tá com a gente. Boa noite, Band Love. Que história linda. É bom demais ser você todas as noites. Trabalhando aqui com a Band até as 6 da manhã. Bom trabalho, menina. Obrigado pela sua companhia. Mais um comentário da história.
2: Boa noite, Band. Tô acompanhando a história. Nem tô esperando o final. Primeira vez que eu vejo uma história maravilhosa. Que história linda, linda, linda, linda, linda de morrer.
0: Aê!
2: Júnior Niterói.
0: Valeu, obrigado. Beijo.
2: Boa noite, Band.
0: Quem mais mandou?
3: Marcelo, boa noite a todos os motoristas de aplicativo aí, ó. Eu sou o Valsei de Itajaí, Santa Catarina.
0: Ô, amigão.
3: Tô aqui trabalhando de Uber, ouvindo a Band.
0: Muito bom. Bom trabalho, viu? Um abraço pra você, a todos os motoristas de aplicativo do Brasil que estão curtindo Band Love, dando carona pro Band Love. Abraço pros taxistas também. São, agora é 12:35, já 1 da manhã, tem Diego Lopes e o melhor programa pra sua madrugada é o Band Coruja, tá?
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0: Tiaguinho, ainda bem, e a versão acústica, linda, linda, linda.

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0: FM, Anthony Braxton, I Don't Want You. A última música de hoje do Band Love. Contramão, Gustavo Mioto, Marisa Monte, ainda lembro. Meia-noite e 58. Vamos dar presente, gente. Ó, presentão especial aqui no Band Love. O moletom exclusivo da Band FM tem preto com laranja, off-white com verde, off-white com caramelo. 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Mais o kit com três hidratantes labiais da Beijo Boom. O beijo que é uma explosão, Beijo Boom. Para nossa amiga Maria Helena Ferreira. Maria Helena Ferreira, parabéns, viu? Ganhou os presentes aqui do Band Love. Você tá bem, né, Diegão?
1: Maravilha, lógico. Sextamos já quase, já na sexta-feira, fim de semana chegando aí.
0: Ah, é quinta.
1: É quinta ainda, né?
0: Chegamos na quinta.
1: Ah, é verdade, é. Ainda, falta pouco.
0: Agora. Ainda não é sexta.
1: Agora é só dando uma empurradinha que chega.
0: Olha ele, olha ele.
1: E hoje tem na Castela, hein?
0: Hoje tem no Band FM de pertinho, a partir das 8 horas da noite.
1: Legal, bacana.
0: Vamos transmitir aqui na Band FM.
1: Ó.
0: Vamos transmitir no canal da Band FM no YouTube, no site bandfm.com.br e também no aplicativo Band Play.
1: Caramba!
0: Baixa de graça o aplicativo, você vai poder assistir, vai poder ouvir, onde é que você estiver.
1: Acompanhar aí por várias formas.
0: Vai
1: aí
0: acompanhar Ana Castela no Band FM de pertinho. O senhor treinou hoje?
1: Hoje eu fui.
0: Fez o quê?
1: Hoje treinei costas.
0: Olha só, hein?
1: Hoje foi dia de fazer uma lombar.
0: Olha só, então.
1: Costas e bíceps.
0: A lombar tá ótima.
1: Tá maravilhosa.
0: Tá aguentando tudo, né?
1: Larga.
0: É. Tchau, gente.
1: Tá largo nas costas.
0: Não, tá largo, né?
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0: vocês, 1h02 desta quinta-feira. Quintamos, dia 20 de agosto já, hein? Bora fazer bagunça na madrugada até 5 da manhã. Na sua rádio, do seu jeito, Band Coruja no ar.
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Coruja. Yo. A partir de agora começou a nossa festa, começou a nossa bagunça, começou a nossa madrugada, começou o Band Coruja. 1:06. Bora começar

0: aí, como é que dá o molho aí? Tudo na paz, tudo tranquilo, de boa? O que você tá aprontando nessa quinta-feira? Tá fazendo o que agora, hein? Eu queria lanchar. Eu queria merendar agora. Eu vou achar se tem no iFood um espetinho.
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0: Aqui, deixa eu ver. Vou procurar um espetinho que entregue aqui. Será que acha? Diego, desbloqueia, eu não vou desbloquear ninguém. Se foi bloqueado, tem motivo. Vá cagar no mato, não começa a me irritar, não. Deixa eu mandar um beijo pra Lagiana. Lagiana, minha conterrânea. Como é que tá Band FM em Lages aí, Lagiana? É a nossa querida, não sei, não tem um nome ali. Beijo pra você, Lajana. Bora começar a nossa festa.
2: Bom dia, Diegão. E aí, meu camarada? Só alegria, nego velho.
0: Beleza.
2: É o Baiano Segurança. E um bom dia pra todos os ouvintes aí, ligadinho no Band Coruja. Graças a Deus, Diegão quintou, né? Esse quintou pra sexta é um pulo, Diegão. Ô, Diegão, me responda aí, Diegão. Ah. Se eu esconder o pano, Diegão, você acha o pano pra mim, Diegão?
0: Não acho nada. Não vou achar nada chupando. O que é achupano? Sai daqui, baiano. Achupano. Oi!
3: Bom, Dieguinho!
4: Olha aí!
3: Bom
4: ela.
3: Dia, amor!
4: Olha aí!
3: Saudade, tá chegando nos fala, né?
0: Verdade, chegou hoje, velho.
3: Ah, tô dormindo cedo, Diego. Por isso que eu não tô ouvindo você, mas hoje eu...
0: Olha lá, essa bosta sozinha, ela reinicia. Vai, Michele, fala.
3: Bom, Dieguinho.
0: Oi, meu amor.
3: Bom dia, amor.
0: Bom dia.
3: Saudade, faz tempo que não se fala, né?
0: É verdade.
3: Ah, eu tô dormindo cedo, Diego, por isso que eu não tô ouvindo você, mas hoje eu tô acordada.
0: Ah, é, Michele?
3: Tá, beijo da Michele.
0: Tá bom,
3: tô um pouquinho triste, um pouquinho.
0: Por quê, hein?
3: Tem a minha diva que foi embora, Laura Cardoso.
0: Ah, é.
3: Agora Menezes, grande diva da televisão, mas é...
0: Verdade.
3: É a vida, né?
0: Ela tava velha.
3: Ninguém fica pra sempre, né, Diego? É. Né? Infelizmente.
0: Viveu bastante, é.
3: Mas tá bom. Deus vai pôr ela num bom lugar. Beijo, Diego. Fica com Deus.
0: Ô, Michele, só tem uma coisa que a gente tem certeza na vida, que é a morte. Ah, tá, mas vai chegar pra todo mundo. Mas elas viveram bastante, né? É, as pessoas que deixaram legados. Você olha pra vida, é gostoso quando você chega com 99 anos. Aí, é bom, senão nós não vamos chegar. Nesse ritmo que nós estamos aqui, nós não chega nem nos 60. Nós da madrugada que eu falo aqui, né? Mas é quando você olha pra trás, aí você vê um legado de que você, que as pessoas gostaram de você. Que você foi gente boa com todo mundo. As pessoas falam bem de você, né? Aí é legal, aí já pode ir embora de boa. Ficar pra semente também não dá. Muito velho demais também não queremos, né? Ficar atrapalhando os outros, aí que velho anda devagar. Velho que quer dirigir, aí faz trânsito. É, velho que não quer largar do serviço. Não é? Vai ficar atrapalhando a vida dos outros. Então tá bom demais. Oi.
5: Fala, Diegão.
0: Boa.
5: Bom dia, Diegão.
0: Buenas. E aí?
5: Sou eu e a Morena aqui, cara, de Niterói. Pá, saudade de você, cara.
0: Olha aqui, ó.
5: Pô, sumiu, pô. Abandonou nós, rapaz. Agora não. Que a gente tá ouvindo aqui a Band FM, rapaz. Que a gente tava aí na luta aí, não corre.
0: Legal.
5: Mas aí.
0: Hã?
5: Parabéns, hein, ter voltado, hein, Diegão.
0: Obrigado, cara.
5: Eu
0: faz
5: e a Morena
0: tempo,
5: mandando um abraço aí. Manda um alô aí pra todos os amigos aí de Niterói e pra galera do grupo aí, ó.
0: Ah.
5: Amigo das antigas aqui do Cantagalo, Niterói.
0: Boa, garoto. Um abraço pra você, Almeida, pra Morena aí também. Tudo de bom.
6: Fale por você, o maconheiro sem vergonha, que não vai chegar até os 60. Eu pretendo chegar até os 95. Perturbando geral. Quero que se lasque.
0: Ô, Cleiton, com esse teu bucho aí... esse teu bucho de massa de pão que você come aí, não vai chegar não, hein, mano? Você voltou pra academia, ô vagabundo?
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0: encontrou... comendo do jeito que você come, com esse teu buchinho, essa pança de cadela aí, você não chega não.
8: Beber cachaça é bom, mas... Bom dia, Diegão! Bom dia, cambada do Band de Coruja. Vamos que vamos, Diegão. Diegão, tô ensinando o velho a trabalhar aqui, Diegão.
0: Deixa eu ver.
9: Sai daqui, baiano. Achutando.
0: Quem é esse velho? Padeiro novo, padeiro novo, tá ensinando ele. Alô, velho, padeiro novo, um abraço pra você aí. Legal, grande essa padaria, né, mano? Aí você fica aí a noite inteira fazendo nada. Cara, padeiro de madrugada é a raça mais vagabunda que tem. Deixa eu falar um negócio. Você chega às 7 horas da manhã pra comprar pãozinho, tem que ficar esperando na fila. Aí você pergunta, mas o que aconteceu? Não tem pão ainda? É, o pessoal da madrugada atrasou hoje. Ah, pelo amor de Deus, não faz nada. Ainda o pão de manhã, todo mundo precisando ir trabalhar. Ah, é, o padeiro da madrugada atrasou hoje, não conseguiu entregar, mas tá saindo da forna. Os caras ficam a madrugada inteira me enchendo o saco aqui, mandando áudio. Não faz uma fornada de pão pra ficar pronta de manhã. Nós temos que ficar na fila ainda. Eu saio daqui, eu vou ficar numa fila. Por que que tem fila? Porque o padeiro da madrugada não entregou a fornada ainda. Mas vai sair daqui a 20 minutos. Ah, pô, vai.
10: Você quer falar que os padeiros da madrugada não faz nada? Fala pelas padarias boca de lixo que você vai. Boca
0: tudo de vagabundo.
10: Tem na biqueira. Se você chegar 4 horas da manhã, que é onde eu trabalho, tem pão, vagabundo. Respeita,
0: não tem nada,
10: viu? Seu safado.
0: Nada, fica aí fazendo nada. O quanto tempo é pra fazer uma fornada de pão? Mano, deixa eu fazer um negócio. Deixa eu falar um negócio sério aqui com você agora. É água, ovo, uma mistura velha que eles põem lá. Botar numa batedeira por 20, 10 minutos. Pegar essa bosta, amassar num formato redondo, pôr no forno por meia hora, tá pronto. E os caras conseguem atrasar, velho. É meia hora pra fazer 80 pão. 100 pão. Os caras conseguem atrasar de manhã. Como é que atrasa pra fazer pão? Pão é água, ovo e farinha, velho. Faz num formato redondo, fica 20 minutos no forno. Tá pronto, cara. Aí, na madrugada tinha muito trabalho. Aí, ó, tudo enchendo o saco aqui, ó. Ninguém faz porra nenhuma. Aí chega de manhã, ai. Padeiro da madrugada que atrasou, mas tá saindo já já. Tá aqui. Ô, Diego, não tem nenhum ouvinte perto de você pra levar um lanche pra você, não? Ih, já foi esse tempo, Samia. Você traria, eu sei que você traria. Eu sei que você pudesse, você mandaria do Japão um daqueles... Como é que é o nome daqueles cachorro quente de japonês? Que é tipo, vai dentro de um taco. É, tinha um ouvinte meu que ele vendia aí. Ele tinha um motorhome que ele vendia esses lanches aí. É frango dentro de um pão. Parece um churrasco grego, só que é de japonês. Eu esqueci.
8: Não, Diego, aqui como a gente tá em dois, a gente começou a trabalhar 10 horas, meia-noite, a gente terminou o serviço. Só que aí é os cabaços da manhã que não assa, a gente deixa pronto.
0: Ah.
8: Só que a gente vai embora 5 horas da manhã, aí é outra cambada que tem que assar.
0: Olá, você entendeu?
8: Entendeu?
0: Eles começaram meia-noite, 2 horas da manhã, já tá pronto o serviço. E o pior é que é verdade, porque eles mandam vídeo aqui. Esse dia o Max mandou aqui, cara, é muita coisa que eles produzem ali. Mas o que que eles fazem das 2 até as 5?
8: Alô, cunho do velho, muito bom dia, Diego Lopes. Pedroso Vigilante de Curitiba, por cá.
0: Ô, Pedroso.
8: Sintonizado aí no Band Coruja, pose. Quero mandar um abraço aí pra toda a galera que tá ouvindo o Band Coruja aí, pro Davizão. Então, por cá, gurizão. Vamos que vamos. Então, obrigado.
0: Vigilante é a mesma coisa. Cara, vigilante. Mano, eu tenho muito... Pera aí, eu trabalho na madrugada há um tempo. Eu tenho... E os meus ouvintes não é ouvinte, é amigo. E eles contam pra mim como é que é o negócio. Tem um camarada amigo meu que é bombeiro. Ele falou, mano, eu trampo em dois trampos, em três serviços, na verdade. Eu falo, cara, como é que você consegue, velho? Que hora que você dorme? Eu perguntei pra ele. Na inocência, perguntei. Ele falou, ué, eu durmo nos meus serviços. Ah, tá, mas aí fica fácil, no caso. É, Diego, não, lá eu e um camarada faz a ronda, na hora da ronda vai lá, pega, faz, tem que passar o dedinho não sei aonde e volta a dormir, cara. Você acha que eu fico acordado? Olha, só aí fica fácil aqui.
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0: Madrugada. Aí, só quem trabalha certinho aqui sou eu. O resto...
3: É frango, ô Diego, eu sei que Edinaldo arrasa no pão. Edinaldo é o bom padeiro, né?
0: Edinaldo?
3: Mas tu acha que de madrugada Edinaldo tá acordado? Edinaldo tá mastigando alguma coisa, deitando, fazendo aquele empurrando com a barriga. Logo, Edinaldo. Beijo, Edinaldo. Saudade de você falar com você, Edinaldo.
0: Oi, Edinaldo.
3: Vai embora 5 da manhã. Já fez pica de coisinha? Fala aí que você fez de bom pra mim. Já manda um kit pra Michelle aqui na Bahia.
0: Oi, Edinaldo. Edinaldo!
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11: Diego, hoje eu tô um lanchinho aqui, eu acho que mais tarde eu vou comer esse menino, ó. Vai pra você, ó. Vou passar um ferro nesse moleque à noite mais tarde.
0: O que é esse louco aí, ó? Apertando parafuso essa hora. Cara, na madrugada é maravilhoso, né? Os caras arrumam o que fazer pra arrumar dinheiro do patrão. O outro tá apertando um parafuso agora, 1h18 da manhã, com a parafusadeira, fazendo nada, só enrolando.
11: Ô, Diego, mandei um vídeo pra você aí, ó. Vou passar o ferro nesse eletricista.
0: Eu vi. Ah, eletricista, eu vi.
11: E aí, Diego, seu vagabundo? Oi, Michele, meu amor. Quanto tempo... Ô, Diego, não sei porquê, quando eu escuto a voz da Michele, eu só imagino o tamanho do bilau dela. Mas eu não sou padeiro, não, Michele.
0: Ele não faz nada também. É outro que fica enrolando lá. É, guarda-costa, sei lá o que o Edinaldo faz. Né?
3: Bom dia, Diego. Tarde perigosa. Ai, tem que ter a idade onde você quer, quantos anos você quer viver. Sei não, viu? Só não quero dar trabalho pra ninguém. Mas eu acho assim, uma idade boa, sabe qual que seria? No 96 anos e um mês, 96.1. Ah, que é tudo de bom, que é tudo de bug. Aqui não, Tico, Tico.
0: Ô, Tati, você não pode... Já tá perto também, já aí, já não podemos... Né? Você já tá virando o cabo da Boa Esperança também, Tati. Não podemos falar de idade, não, né? É, já tá pra lá, já tá, já, né?
12: Então, aí, Pedro, meu irmão. Obrigado pelo abraço aí, mano. Tamo junto. Bora, bora aí, Diegão. Bora. Não vou ter BT hoje, não, Diegão? Ou não?
0: Meter.
12: Bora. Já comi a bisteca, torresmo. O macarrão meu do Brasil e bora aí.
0: Eu tô com fome, cara, Olha lá, o outro mandou aqui agora um monte de pão, eu que fiz. Olha lá, que desgraçado. Acabei de falar que eu tô com fome, o lazarento. Eu que fiz, tá bonito, hein? Cara, eu gosto muito de pão, velho. Eu preciso achar um espetinho. Agora. Eu não trouxe comida hoje. Eu falei, não vou descongelar comida pra trazer. O plano era vir mais cedo, né? Mas enrola, né? O cara enrola. Eu ia passar no Mac.
12: É, o cara fala aí que padeiro não trabalha, que vigilante não trabalha. Quem trabalha é locutor de rádio, né?
0: Lógico que trabalha.
12: Senta o rabo na cadeira, liga o microfone, fala meia horinha, toca meia...
0: Vai... Quem é que tá ligando? O velho do lixo tá ligando, né?
12: É hora de música... Fica olhando a gostosa pra pegar café, ó.
0: Cala a boca. Isso, ainda bem que você ligou, velho.
13: Bom dia.
0: Bom dia, ô Mike Baguncinha. Quem é esse aqui? Não tem nome no WhatsApp ali. Pô, mas na foto parece o Mike Baguncinha.
3: Ô,
13: Oi, Diego.
0: Oi, Shirley.
13: Ai, Diego, você escolachou o Cleiton. Apesar que de vez em quando...
0: É amor, é amor.
13: Ele merece um escolacho mesmo.
0: É amor.
13: Mas deu dó.
0: Não, mas é amor. Deu dó. Aqui é um esculachando o outro.
13: Saudade dela.
0: Ah, a Michelle.
13: Beijos para todos.
0: Beijo, Shirley. Coisa linda.
8: Ah, Diegão, mas a galera que ouve a rádio não vai dormir, né, cara? Ficamos a madrugada inteira aí na,
0: é verdade,
8: na sintonia.
0: O vigilante que ouve nós não dorme, não. Mas a hora que eu perguntei na inocência mesmo. Falei, caraca, velho, você trabalha em 3 empregos, que hora você dorme? Ele falou, durante o trampo. Ah, tá, aí é fácil.
14: Bom dia, Diego Lopes e Vaneiro falando, passando aqui para desejar uma boa noite, boa madrugada. Seu lindo, seu gostoso, voz macia, voz de veludo. Quintou, que quinta-feira maravilhosa. Diego, gostaria de mandar beijos e abraços a todos os meus seguidores do Instagram, ivan.neres.oficial, ivan.neres.oficial. Ivan Neres, nada melhor que um dia após o outro. Uau!
0: Uau!
14: Segue a música maravilhosa. Dá o play, Diego, por favor.
0: Vou dar o play nessa aqui, ó.
15: Oi! Ah, Diego, para de mendigar, seu passa-fome.
0: Tô com fome.
15: Vou mandar
0: mesmo
15: aí um pão com salsichão pra você aí.
0: Manda aí.
15: Ah, tô brincando, Diegão. Se eu pudesse, mandava assim, um seto do McDonald's, beleza? Né? Big Mac, tá. Saradão pra você.
0: Para de falar,
15: né, mano? Pô, se tivesse aí, você ia ver, mandar pizza pra você, mano, já
0: para parado, de falar, tá de comida, cara.
15: Curtinho, ia ficar fofinho. Uhul, um beijo pra todas as gatas. Meu!
0: Oh, eu achei. Paba, que áudio alto. Eu achei um negócio na veste casa. Deixa eu ver, mano. Ó. Oh. Chama Chocoteto, né? Chocotela. É um alfajor de Nutella, cara. Mano, que negócio maravilhoso. Hoje eu fui lá comprar uma caixa disso. Só que eu não tô com fome disso. É... 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Tô fazendo propaganda. É muito bom. Se você tiver um perto, vai lá e compra. Chama Chocotela. É um alfajor de Nutella.
16: Beijo, Chile. Beijo, Cleitinho. Beijo. Deus abençoe vocês. Quinto, beijo, meus amores. Deus abençoe vocês, se vocês guardem. Que Deus derrame chuva de bênção na vida de todos do Bando de Coruja, sempre.
0: Valeu, Michele. Vê se não abandona nós, Michele.
17: Ô, Diego, nem falando mal, não. Mas bombeiro é tudo vagabundo mesmo, poxa. Os caras tomam a noite toda. Você acha que tem corrente para o bombeiro? Num prédio comercial? À noite? Lógico que não. Os caras estão tomando a noite toda, pô. Tudo vagabundo.
0: É, aqui mesmo, aqui, de vez em quando passa um aqui, dá uma olhada.
8: Ô, Diegão, essa veste casa aí, Diegão. Aqui é a da Marginal, que é 24 horas.
0: Ah.
8: Lá é bom pra comprar vinho, Diegão. Bebida também, viu?
0: É.
8: Tem uns precinhos legal, uns queijos também.
0: Eu parei de beber, velho. Eu tomo uma taça, já tô feliz já. Mas eu comprava lá também, é legal. É legal, tem bastante. Aí você paga aquele clube, se você paga o clube, você tem uns descontão legal, cara. Hoje eu fui lá ver, tinha uma moto elétrica por R$3.000. O preço é 10, mas daí você paga aquele negócio, tava saindo 3 pau. Quase que eu comprei, não sei nem andar a pé direito com tomar de moto.
18: Diegão, sabe o que eu tô reparando? Depois que você viu a cavalo.
0: Quem é o idiota que tá ligando? Trouxa! Para de ligar, ô idiota!
18: Fala do leg roxo, você anda reclamando mais de fome, viu?
0: É, né? É verdade, cara. O que será que tá acontecendo, hein? A cavala da leg roxa. Episódio de hoje.
19: Ô, Diegão, velho do lixo, sai cachorro passando pra marcar audiência. Deixando um abraço pra você e boa programação.
0: Olha lá os caras ligando, né? Um fica atrapalhando o outro.
19: Informação pra nós.
0: Olha lá.
19: Passando heliópolis lá, fazer...
0: Olha lá. Para de ligar, Cleiton.
19: Coleta, o pessoal falou que vai...
0: Para, cretino.
19: Mandar um recado aí. Beleza? O pessoal tá ouvindo a rádio. Um abraço aí, velho do lixo, sai cachorro. Recomendei a faca lá, irmão. hora que chegar, só passar lá e pegar, beleza? Eu te aviso.
0: Tá bom, tá bom.
19: Sai, cachorro.
0: Outro que é igual a Tati aqui, só promete as coisas. Eu tenho um ódio de quem promete e não cumpre. Então não promete, pô. Ah, olha, a pipoquinha chegou. Ela chegou. E aí, pipoquinha? Como você está sumida?

0: Pergunta pra Pipoquinha como é que ela tá. Tá toda estourada.
1: Cala a boca.
2: Já vou dar o papo. Se mandar cantoria hoje, eu vou ligar até de óculos. Não quero nem saber, hein?
3: Eu trabalho pro vagabundo aí, Diegão. Político pra mim é tudo vagabundo, viu?
1: Quem é o idiota que tá ligando? Para de ligar, eu vou começar a bloquear quem tá ligando aqui, enchendo o saco.
3: É o Edinaldo. E aqui na casa dele tem uma guaritinha, eu fico na guarita. Assim, durante a semana eu não faço nada. Às vezes, nos finais de semana que ele vai sair, eu vou com ele. Porque de dia ele tem o motorista que sai com ele.
1: É, guarda-costas.
3: E às vezes, no final de semana, eu saio quando ele vai pra alguma baladinha ou pegar algum pezinho de cabra.
1: Olha lá, é capanga.
3: Diegão, uma coisa que eu não entendo. Esse pessoal entra no programa, em vez de mandar um áudio pra acrescentar alguma coisa, fica mandando abraço. Ah, abraço pro pessoal do grupo do Bando de Coruja. Pô, vocês não estão no grupo? Por que vocês não mandam um abraço de vocês lá no grupo? Bando de carente.
1: Eu já falei isso, cara. É uma galera aleatória que entra no ar pra mandar abraço. E mandar abraço vai no programa da Xuxa. O Edinaldo é capanga, a profissão dele.
4: Ô, velho do lixo, para de desligar no nosso áudio. Mas não tem culpa que a Calica não quis dar pra você, seu velho broxa.
1: Ô, Marco, para.
5: Ô, Diego, esse carioca que liga aí deve ser o único que convive naquela subida no morro lá, né? Esse vagabundo aí. Eu vou falar pro Bob que ele tá mandando mensagem aí, sabe?
1: Para de falar dos carioca, que a nossa audiência tá aumentando cada vez mais lá. Cala a boca.
6: E aí, Diego, beleza? Aqui é o Regis de Carapicuíba.
1: E aí, Regis?
6: Ô, Diego, e a Moreno Tatuí? Sumiu, rapaz. Sabe que ela casou? Pessoal, quando a mulher casa, o marido proíbe um monte de coisa, né?
1: É, não sei por onde anda, não, mano.
7: Ô, Diegão, que nem ontem mesmo que eu falei, né? Meu molequinho de 12 anos pegou eu e a mãe dele, dando uma chibatada nela.
1: Ah, é, é.
7: Mulher ficou daquele jeito, dizendo que o culpado era eu. Eu falei, calma, amor. Aí peguei e falei pra ele, ó, filho, isso aí é normal, viu? Você veio desse jeito, tá?
1: É, isso aí.
7: Aí peguei e falei pra ela, né, pra Carolzinha, que ia levar ele numa zona comigo. Ela ficou mais braba ainda comigo. Meu, pode isso?
1: Ah, mano, mas hoje em dia não pode, né? Hoje em dia tá diferente o negócio. Você não pode nem brincar com um negócio desse aí. É que antigamente era outro tempo, né, cara? É. Meu pai era louco, né? 9 anos eu já tava lá, já. Já tava lá, frequentando as luzes vermelhas lá. Mas hoje em dia você fala um negócio desse, ó. Ai, ai. É, a gente bebia água de fossa. Comia ovo do fiofó da galinha, mamava nas tetas da vaca, comia fruta com bicho, matava bicho pra comer, comia os primos, tudo. Tamo aqui bem forte, bem gordo, bem feliz, bem, ninguém virou coisa que não presta. Nosso brinquedo era faca e tiro. Aí ninguém virou vagabundo. Aí não, porque a criança vai crescer. Aí se jogar Counter Strike, a criança vai crescer querendo matar o ar. Cala a boca! É, Diego, a Pipoquinha voltou a ficar solteira porque tinha um boato de que o namorado dela não deixava ela participar. A Pipoquinha, ela tava namorando com um véio. E o véio, eu acho que embaçava pra ela participar. Ela não deixava ela mais participar com a gente. Agora deve ter matado o véio.
2: Ô, Diegão, queria falar pro Max aí, mano, que ele tá de parabéns, véio. Ele vai fazer um investimento de silicone na Carolzinha. Parabéns, Max. Quando ficar pronto, manda a foto pra nós.
1: Ô, mano, deixa eu falar um negócio. Tem um outro lugar que eu trabalhei aí. Eu não sei se eu conto essas coisas. Eu me arrependo de contar isso aí depois. Mas tinha um outro lugar que eu trabalhei aí, que tinha um cara que trabalhava comigo. Ele conheceu a menina, se apaixonou. Há uns 15 anos atrás, ainda existia essa ilusão de que locutor tinha dinheiro, sabe? É, porque chegava, conhecia os artistas, né? Andava lá com o carrinho, né? Fazia uns eventinhos por fora, podia fazer ainda showmiss, enfim, ganhava uma graninha. Aí ele conheceu essa moça, apaixonou, a moça fez ele apaixonar. Ele foi lá, pagou o silicone pra menina, adivinha? A mulher tava com os peitos bem bonitos. Não, vamos marcar casamento. Vamos casar. Foi fazer uma viagem pra fora. Putz, que foi passear pra conhecer os parentes lá fora, na Europa, né? Foi pra Dubai. Mano, a mina vende bolo de pote e vai pra Dubai passar o fim de semana? Ah, peraí, juvenil. Não voltou mais. É só passeio de lancha agora. O trouxa tá pagando as tetas dela até hoje. Ah, não que eu tô falando que vai acontecer com ninguém, não, lógico. Não, os caras já tem uma ideia diferente. Os caras são casados, têm filha. Mas eu falo assim, mano, peraí. Eu sempre lembro disso quando falo em colocar teta nas mulheres. É uma história que sempre vem na minha cabeça. Aí hoje ela vende bolo de pote lá em Dubai.
8: Bom dia, diga aqui é Patrícia, motorista de caminhão. Tô adorando ouvir você, viu? Essa noite passada eu não dormi nada. O que, tá, que tirou, na verdade, meu sono é escutar vocês. Beijo, é com Deus. Beijinho pra Sandrinha e pro velho do lixo e pessoal do grupo.
1: Aê, muito bem, Patrícia. A Patrícia é uma loira. Ela parece a Paquita, não sei das quantas lá, né? Ô Patrícia, você dirige o quê? Caminhão, carreta? Beijinho na boca. É, que caminhão que é? É carreta? O que é? O que você leva? O que que não leva, né? Eles não gostam que fala que leva. O que que vocês transportam aí atrás?
2: Você tá querendo dizer o que com isso, Diego? Nada. Carozinha, quando colocar os airbags novo, ela vai dar um puta pé no Max?
1: Não tô falando nada disso, eu só lembrei da história. Sempre que fala disso, eu lembro dessa história. Só isso. Não tô falando que ela vai fazer nada. Cala a boca.
3: Diego, não vai longe não, viu? O John Tatu comprou um iPhone pra Palestrina, a Palestrina não quis nada com ele. Hoje ela usa o iPhone pra tirar suas fotos sensuais e postar no Instagram, pros outros comentarem e curtir. E o John Tatu fica aí chupando o dedo desse boi nervoso.
1: Não, isso é mentira. Isso é mentira. É verdade isso? O Tatu deu um iPhone pra Palestrina? Não, pera aí. O Marcelinho Uber pagou lanche na esperança de... Pagou um Mac na esperança de... Um iPhone? Tinha um outro amigo nosso também, que ele era assim, emocionado. Ele dava tênis. É, não tinha ideia pra dar presente, ele dava tênis pras meninas. Mas tênis caro, né? Ficava um ano pagando tênis e nem comia.
9: Bom dia, Diego Lopes. Aqui é Eliane Jardim Vira. Voltei. Beijo, tô aqui ligadinho aqui na escuta, viu?
1: Olha ela aí, ela voltou. Ah, não acredito. Para tudo. Porque ela está de volta. O que aconteceu que você sumiu da nossa vida, minha amiga Eliana do Jardim Mira? O que aconteceu, menina? Nossa senhora, cara! Olha, eu vou falar pra você, foram... Sei lá, eu acho que já faz quase um ano que ela sumiu, né? Todo dia chegava gente aqui pra perguntar de você. O que que aconteceu, Eliana?
10: Oi, Diego. Boa noite. Tudo bom, Diego? Aqui é a Amanda. Viu? Você tá bem, mocinho? Perdi o sono por causa de você também, viu? Por causa dos áudios que o povo tá mandando. Boa noite pra todo mundo. Boa madrugada.
1: Beijo pra você, Amandinha. Obrigado. Mas olha, peraí, deixa eu voltar aqui. Ó, a Eliana mandou uma foto aqui. Tá bonita, Eliana. Tá mais gordinho, tá mais cheio, tá mais, tá melhor, tá. Tá normal. Oi, Liana, o que aconteceu que você sumiu, hein? Que só quer me iludir. Conta pra nós. Tá tudo bem? Por onde você andava, Eliana?
11: Porra, Edinaldo! Quem foi o corno que te falou isso aí? O filho de rapariga que falou isso aí? Lógico que isso aí é mentira, rapaz. Você vai acreditar nisso aí? Você é menino, né? Ô, Diego, isso aí é mentira, pô. Olha pra minha cara, rapaz. Você acha que eu tenho cara de velho do iPhone?
1: Eu não posso falar, mano. Tem cara do quê? Eu não posso falar.
2: Ah, foi internação compulsória isso aí.
1: Para.
2: A família dela internou, tava usando muita pedra. Aí mentira. A família falou, vamos internar pra ver se sara. Por isso que ela voltou mais gordinha, mais corada. Parou de usar pedra,
1: ela,
2: né?
1: Ela tá bonita, ela tá bonita. Para com isso.
12: Eliana, qual clínica você tava? Tá de saidinha ou como é que é da saída da clínica lá? Eliana, graças a Deus. Eu achei que o cara tinha feito coxinha de você. Deus abençoe você, tá, Eliana?
1: É que tinha um...
12: É, e os meninos? O menino já nasceu?
1: Oh, é verdade. Tinha um cara lá do Piauí, né? Que era louco pela Eliana, lembra? Aí a galera falou que ele queria raptar ela pra fazer coxinha. É, Diego, avisa aí que o Tatu sentiu, hein? Ficou nervoso, deve ser verdade a história do iPhone. Eu, daqui a pouco eu vou ligar pra Palestina pra saber isso. É, silicone não, Diego, mas tem um locutor folguista que dá prêmios para os ouvintes. Ah, eu tô sabendo. Vai, Eliana, peraí.
9: A clínica que eu tava, né? Beleza, tava lá na clínica que o senhor toma conta, ô.
1: Ei. Vai mexer com ela.
8: Diego, eu tô no Bitruque, aí o mês que vem eu vou pra carreta. Eu carrego Sedex de Varginha pra São Paulo.
1: Olha! A Patrícia tá num Bitruque. O que que é Bitruque? Enfim, ela tá num Bitruque e vai pra carreta. Qual que é a diferença, Patrícia? Vamos lá, começa agora! Aula de caminhonagem. Aula de carretagem. Aula de bitrucagem. Qual a diferença de um bitruque e uma carreta, você sabe? Começa agora, aula com a Patrícia Caminhoneira.

0: Olha, tem alguém salvar o contato dele com um ator pornô. Aí tá escrito aqui, ó: Diego, meu primo fez igual, pagou o silicone da ex-mulher e semanas depois ela terminou o casamento de 20 anos e foi embora. Quanto que tá pra post-pay, hein, gente? Fala aí pra mim. Só pra eu ter uma base do prejuízo.
1: Bom dia, Marcos aqui, ó, da PV. Na pista aqui, em Paleme. Vamos que vamos aí, bom dia. Querido, bitruque nada mais é que dois eixos pra zero. Chama bitruque. E a carreta são mais eixos, por isso que tem uma diferença. Bitruque categoria D. E a carreta categoria E. Beleza? Tamo junto. Dia abençoado.
0: Olha aí, tá vendo? Ah, eu achei que bitruque... Não, dois eixos então é de boa, né? Eu achei que bitruque era aqueles que tem... duas carretas, uma grudada na outra, sabe? Aquilo lá é difícil, deve ser difícil pra carregar, pra dirigir, né? Pra dirigir tá que não, é só ir pra frente, mas pra manobrar deve ser um... maravilha.

0: Sai daí, ô Fernando. O Fernando fez uma arte lá, primeiro campeonato de locutores boiolas de São Paulo. Pra votar no seu locutor boiola favorito, fale com o Caipirão. Primeiro lugar, um mês de sauna gay grátis. Segundo lugar, uma semana na casa do Kid Bengala. Terceiro lugar, um kit com 5 leques coloridos, mais revista do Diego Lopes pelado. Pai, tu tá me confundindo com outra aí.
1: Brasil, mamãe!
2: Ô, meu querido, duas carretas assim, chama bitrem, meu guerreiro. Chama bitrem.
0: Tá bom.
2: Bitruque é diferente.
0: Tá bom.
2: Tem uma engatada na outra, chama bitrem. Vamos que vamos aí, melhor madrugada no rádio
0: tá
2: ali.
0: Bom, valeu. Tá bom.
3: Ô, Diego, vai do cirurgião, né, Diego?
0: Eu?
3: Não pode fazer nesses carniceiros, né? Se for um cirurgião bom, uma prótese boa, de águas marinhas, tá de 7 mil, de 7 a 10 mil.
0: Ah, tá barato.
3: Uma prótese de água marinha. Agora, se for uma prótese que não presta, que você acha em qualquer lugar, é 4 mil, 3.500.
0: Ah, que
3: Mas
0: é isso?
3: Mas se for uma prótese de águas Sério? Marinhas, assim, um peito bem bonito, assim... Aquele que chama atenção é de 7 a 10 mil.
0: Ah, um cirurgião, eu achei que era 25 pau, 30 pau.
3: Um cirurgião renomado. Não esses carniceiros que fazem qualquer cirurgia e deixa marcas, como você já viu aí nas redes sociais, mulheres que fizeram plástica, né? E destruiu com o corpo, com o rosto, um corpo, com tudo.
0: Tem umas que tem um tipo um T de ponta cabeça, né? Corta embaixo no meio, fala, mamãe, meu Deus, que mamar feio. Mas eu achei que era mais caro, achei que era uns 30 conto, 25 conto.
4: Ou seja, Max, quem vai mamar naquelas TT lá vai ser outro.
0: Para!
4: Bom dia, Diegão, bom dia, seus malacabados.
0: Sai daí, Tucano.
4: Eu conheço uma garota lá na academia, viu, Diego? Minha amiga. O cara só não tirou o silicone dela porque tá grudado lá dentro. Mas tomou carro, tomou casa, tomou tudo. Eu pensava que bitruque era um eixo adicionado no caminhão truque. Um eixo adicionado no caminhão truque. O caminhão truque tem dois eixos atrás, então bitruque adiciona mais um lá na frente para poder carregar mais peso.
0: Ah, tá. Aula de caminhões agora.
5: É, Diegão, mas tem que levar em consideração que esses caminhões hoje em dia é tudo automático, né, mano? Direção elétrica, os bagulho é mais macio do que um carro zero aí, você tá ligado, né, mano?
0: É verdade, é verdade.
5: Por isso que até mulher hoje em dia dirige esse caminhãozão grande aí, mano.
0: Até mulher.
5: O bagulho é mó molezinha do caramba, vai lá, paga o quebra lá no Detran lá pra tirar a habilitação, já era, fala que é motorista. Fica fazendo merda nas estradas por aí.
0: Ô, misógino. Deixa eu mandar um beijo pra Vitorinha. A Vitória, ela é carreteira, ela é esposa do Douglas. E eles ficam dirigindo o dia inteiro, todo dia juntos. Só que ele vai numa carreta e ela vai em outra. Vocês conhecem a Vitória, né? Ela participa com a gente às vezes aqui, ela e o Douglas. Imagina você dirigir com a mulher colada no seu da vida inteira. Eu, se eu fosse caminhoneiro, não ia querer minha mulher junto comigo. Eu já tô na estrada pra aliviar. É, Diego, eu voltei agora pra ficar porque eu ganhei neném e fiquei um tempo afastada. Ah, por isso que a Eliana do Jardim me afastou, porque ela ganhou neném. Agora ela tá de boa, já resolveu, já ganhou, né? Beijo pra você, viu, menina? Vê se não some mais. Pois eu vou ligar pra você pra conversar, pra saber como é que tá aí, tá?
2: Diegão, sempre tem que ter um pra falar mal da mulher, né, mano? É. Não consegue entender, né, que a mulher tem capacidade pra tudo. Se liga pra ele aí. Oh, faz sabor, oh. As mulheres só dirigem hoje porque os homens deram oportunidade. Os homens tá fraco, tá mole.
0: É isso aí.
2: Essa é a realidade, Diego.
0: É isso aí, é cara. O cara que fica reclamando aí que a mulher tá mulherada tá fazendo as coisas é porque é frouxo.
6: Vai do cavalinho.
7: Bom dia, Diegão. Bom dia, não. O cara tá errado. Bitruque é um truque com quatro eixos. É dois eixos na frente e dois eixos na traseira. A carreta normal, cinco eixos, seis eixos. Vai vendo.
0: Oi, quantos trechos você tem na traseira aí? Só pra nós. Só pra nós saber se você é bi ou se você dá o troque.
8: Abra a janela, meu amor, abra a janela.
9: O Diegão também caiu no golpe, né? Dei o celular pro Davi e o Davi me deu um perdido também, ó. Tomei um perdidão. Um fora do Davi, ó.
0: Mas o quê? Você queria pegar o Davi? Você deu o celular porque você queria pegar o Davi? Aí, Davi.
10: Ô, Diegão, pra colocar silicone de 12 a 25 mil reais. Como eu trabalho aqui no Alphaville já há bastante anos, sou segurança aqui de um residencial aqui, conheço uma moradora médica que faz o procedimento.

0: anestesia, medicamento, essas coisas. Mas ela fez por 8 mil pra mim. Então, hora rezar pra esposa não dar um pé na bunda, né?
1: É.
0: Sério risco.
1: Mas ficou bom, mano? Ficou
0: Mas valeu
1: bom?
0: A pena.
1: Valeu a pena? Fez certinho, não foi? É. Eu teria medo, por exemplo, o negócio é 30 mil. Ah, mas pra você eu faço por 8, peraí. O que que tá errado nessa história? Que a conta não fecha, é muita diferença.
2: Fala, Diegão, meu xará. Como é que tá? Tudo em riba?
1: Bom.
2: Ô, cara, explicação do mano aí nada a ver, mano. Bitruque é um caminhão com 4 eixos.
1: Agora lascou.
2: 2 eixos direcionais na frente e 2 eixos fixos na traseira. Não tem nada a ver que 2 eixos que ele falou, mano. Falou que dirige bicicleta e quer falar de caminhão.
1: É, tá os motoristas da Fiorino com a bundinha empinada tá louco aí, né? Cara, eu acho um barato, velho. Quando eu vou descendo embora, todo dia passam uns 4, 5 por mim. É uma Fiorino branca que eles empinam a bundinha e botam um LED embaixo do... O que tem? Qual é o nome dessa doença? O que é essa doença, gente? Que o cara empina a bunda de uma Fiorino e põe um LED embaixo. E anda igual louco. Tá aqui, pá.
3: Meu silicone, eu paguei 10 mil, Diego, 10 mil. Eu acho que agora deve estar há 6 anos atrás, eu acho que agora deve estar uns 12, 13 mil, por aí.
1: É, então. Mas ficou bom, ô Patrícia? A gente quer saber se ficou legal. A gente quer saber se ficou bom, se compensou. Ficou vesgo? Às vezes fica vesgo, né? Já viu as tetas vesga? É, precisa dar uma balanceada. Fica fora do prumo.
4: Ei, Davi, você ganha um celular e você não dá talento na moça? Você é interesseiro mesmo, hein? Você não vale nada, cachorro. Estão querendo dar, Diegão. Eles estão querendo dar. Empina a bundinha e fica com a luz piscando.
3: Ô, amigo, meu é manual, o caminhão é manual. Entendeu? É, eu prefiro no manual, mas ele é automático também. Mas que nem o Diego falou, no reto todo mundo consegue, quero ver manobrar.
1: O quê?
3: Mas tem mulher que faz feio. Pera também.
1: Aí, como é, menina? No reto todo mundo consegue? Eu não me meto nessas coisas.
5: Dona de casa, favor.
1: No meu reto eu não consigo nada.
5: É o puro suco do milho.
1: Não, tipo essa moça que eu falei, a Vitória, né? Ela dirige esses olha o... biarticulado que chama, né? Sei lá. Que é esses grandão que tem duas carrocerias. Aí, beleza, ela anda pra frente. Mas na hora, por exemplo, de carregar e descarregar, ela deixa na mão dos caras lá. Não, eles que se viram aí, eu só trago aqui. Ah, mas daí tá fácil.
3: Tem as mulheres aí na internet que eu deixo que essa moça bunda, peito... E é feio mesmo.
1: Ah, é. Deve estar falando da Sheila Belaver.
6: Você acha que custa esticurar?
7: Eu quero saber se depois que bota silicone dá pra mamar. Eu quero é mamar. Vai gastar 10, 15 mil pra depois não poder mamar?
1: Atenção, meus amigos. Ele quer mamar.
7: Eu quero saber se depois que bota silicone dá pra mamar. Eu quero é mamar. Vai gastar 10, 15 mil pra depois não poder mamar?

0: Eu acho que não existe silicone para bilola, então pode mamar tranquilo.
1: É mamar carreteira. Ajoelha aí, vai, seu lazarento. Ajoelha. Chama os caras da carreta lá, que ele mama à vontade. Sai, cachorro.
2: É mesmo, hein? Os caras da carreta, os caras da Uzi Minas lá. Tava um mamando o outro lá no vídeo. Pum, pum.
3: Oi, Diego, toda vez que você fala de caminhão, o que que é, pra que serve, como que é, esses caras começam a dar uma explicação aí. Parece o seu Madruga explicando pro Chaves lá como que joga boliche, lembra? Que
2: É
3: ele
2: verdade.
3: ficava imaginando ele pegar uma bola de boliche derrubando uns pinheiros, assim. O seu Madruga falava pino, aí ele entendia pinho, né, pinheiro. Daí ele falava, coitado, seu Madruga, não sabe nem falar pinho. Os caras cada hora falam uma coisa diferente, isso é
2: Pois é,
3: louco.
2: cara. E até agora ninguém explicou por que que os caras da Fiorino arrebitam o bumbum, mano. Por que que eles erguem a traseira da Fiorino, hein?
4: Aí, Diego, olha o vídeo do meu bebê aí que eu mandei pra você aí.
2: Deixa eu ver.
5: Ei, minha tia. Oi.
2: Ai, que coisa
5: Tedinho.
2: linda.
5: Ei.
2: Que coisa. Pera aí, ele parece com alguém que eu conheço.
6: Ô Diego, o cara que empina a bundinha da Fiorino e coloca o LED lá no eixo da Fiorino lá, é vontade de ser caminhoneiro, Diego. É vontade de ser caminhoneiro, só que não passa no exame lá, não paga o quebra, não passa no toxicológico. Aí não tem como. Aí compra a Fiorino e empina a bundinha, entendeu?
2: Meu Deus.
7: Ficou bom. Meu ficou bem natural, sabe? Meu ficou parecendo peitinho de adolescente. Não ficou artificial, não.
2: Ô, Patrícia, pera aí só um pouquinho, Patrícia. Eu vou fazer. Não pode ainda? Tá cedo pra. Não, já tá. Não. Deixa eu ir pro intervalo rapidinho, só preciso ver um negócio aqui rapidinho. Tchau, gente. Tchau, tchau.
8: É um programa legal.
2: Não tá na hora ainda? Poxa vida, cara.

0: Patrícia, você acabou de lascar com o nosso psicológico agora. Só acreditamos vendo.
1: Rapaz, parece um... Como é que ela falou? Do camarote, quase não dá pra... Como é que ela falou?
2: Ô, Diga, quer zangar de Anápolis? Bitruque é porque tem um eixo na dianteira a mais.
3: Tá bom, cara.
2: Tem dois eixos na dianteira e mais dois na traseira.
3: Tá bom, cara.
2: Diferente da carreta, entendeu?
3: Tá bom, não quero mais saber. Eu me arrependi de perguntar o que é bitruque. Tá bom.
1: Até o trucão chega lá, vai ficar agora mexendo o saco falando do que é o bitruque. É o que eu vou ligar pra Paula Troco.
4: Ficou bom. O meu ficou bem natural, sabe? Meu ficou parecendo peitinho de adolescente. Não ficou artificial, não.
1: Ah. Oh, yeah.
4: Meu ficou parecendo peitinho de adolescente. Não ficou artificial, não.
1: Ah. 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
4: 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Agora, meu ficou parecendo peitinho de adolescente, não ficou artificial, não.
1: Ah.

0: quer mamar. Tem uma mamadeira, tá cheinha aqui pra você mamar, seu arrombado.
1: Logo hoje que eu tomei 1 ml de Enatap.
2: Eu também tomei hoje. Ai, caralho.
3: Fala, Diegão, bom dia. Ô, Diegão, deixa de ser sem vergonha, você queria ir pro intervalo, porque ela mandou a foto do peitinho pra você, né? Você não quer compartilhar, né?
2: Não mandou nada.
3: Toma vergonha, rapaz.
2: Sai daqui.
4: Essas véias com peitinho de novinha é uma delícia, Diegão. Manda foto pra nós ver aí, bebê, essa tetinha de novinha aí.
2: Quem falou...
4: Nesse corpinho acabado.
2: Quem falou que ela é véia? Cala a boca.
5: Ô, Diegão, sou Tomé, hein? Só acredito vendo, hein? Só acredito vendo. Você tá de mocinha jovem. Ô, louco!
6: Que delícia, cara! Ai.
2: Calma! Calma que ela não mandou nada ainda.
0: Anápolis! Olha, Edinaldo, querendo ver o peito da menina. É. Da... Ô, Diego, manda essa mensagem pra mulher de Edinaldo, que ele quer ver o peito da menina, ó. Manda mensagem pra mulher dele e fala pra mulher dele
2: Cleiton.
0: Que ele quer ver o peito da... o peito da menininha.
2: Olha aí, Edinaldo.
4: Isso, manda pra mulher de Edinaldo. Isso aí, Diego.
2: Tá bom. Tá bom.
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12: 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Bora, meu povo, até 5 é o nosso Band Coruja que tá no ar. Tudo bem aí? Tá fazendo o que de bom? Cadê sua mensagem que eu não vi ainda? Capricha aí, conta pra nós como é que tá o molho. Por aqui é o Diego Lopes, até 5. Botando com força no meio do seu radinho. A sua rádio do seu jeito, bebê.

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0: Cadê você? Eliana! Bom dia, meu amor!
1: Bom dia!
0: O que que aconteceu que você abandonou a gente, Eliana?
1: Eu tava sem contato bem, tinha neném, né?
0: Hã?
1: Fiquei um tempo afastado, porque eu tinha neném.
0: Aham.
1: Aí eu fiquei, eu tava na casa da minha mãe, não tinha como escutar nem participar.
0: Ah, durante... Ela tá com quantos meses?
1: Eu fazia 9.
0: 9 meses.
1: É.
0: Aí você tava com a sua mãe pra cuidar dela, né?
1: Dele.
0: É, como é o nome dele?
1: É o Pedro Henrique.
0: Pedro Henrique, 9 mesinhas. Ela mandou vídeo pra mim aqui, lindinho ele. Parabéns, viu, Eliana?
1: Obrigada.
0: Ele tá aí com você agora?
1: Tá dormindo.
0: Tá dormindo, muito bem. E aí agora você vai voltar a participar com a gente, né?
1: Claro, com certeza.
0: Ah, que coisa linda. Mas pô, você podia pelo menos ter avisado nós. A gente ficou preocupado. Cadê a Eliana que sumiu, hein?
1: Ah, mas eu sabe nem mentir, viu?
0: Não, é verdade. A gente gosta muito de você. É, tem uns trouxas que fica zoando aqui, mas é, você não liga, né?
1: Vai passar, aí que tá a animação.
0: É. Vai, fala aí comigo.
2: Ô, Diego, mano. Só não esquece da Patrícia lá, das tetinhas de menina, viu?
0: Cala a boca. Deixa ela. Agora o papo é com a Eliana do Jardim Miriam, que tava sumindo. Você voltou pro Jardim Miriam?
1: Voltei.
0: Ah, muito bem. E a sua mãe morava onde? Onde é que você tava com ela?
1: Minha mãe mora ali na Casa Paulo.
0: Ah, aonde?
1: Casa Paulo, para o Parque Nabuco.
0: Casa Paulo?
1: Palma.
0: Casa Palma?
1: É, na Feira Livre, ali para o Parque Nabuco. Na PC.
0: Em Pernambuco?
1: Parque Nabuco, na Avenida com PC.
0: Ah, Parque Nabuco, tá? Na Avenida com PC, entendi. Bom, que bom, que legal que você tá de volta agora.
3: Ô, Eliana, o bairro do Jardim Miriam é grande? Quantos caras já foi fazer o teste do DNA pra saber quem é o pai?
0: Não, ela sabe quem é o pai, cala a boca. Sabe, não sabe?
1: Lógico.
0: Tá com você, ele? Tá casada ou não?
1: Não.
0: Não, mas tá pagando pensão certinho, né?
1: Sim.
0: Tá aí. Isso aí, não dá moleza, não.
4: Oi, Eliana, só delícia, tudo bem com você? E esse nenezão aí, tá bem? Fez falta aí na madrugada, hein? A gente zoa com você, mas a gente gosta de você, viu?
0: É.
4: Que é o Cleitinho falando, saudade daqueles seus vídeos, hein?
0: É. Não, a Eliana, eu lembro, assim que eu entrei aqui, lembra, Eliana? Assim que eu entrei. Sim. É, tem quase um ano que você não participa com a gente, né, Eliana?
1: Não, tem menos.
0: Ah, mas uns 9 meses pelo menos tem.
1: Tem, peraí.
0: A Eliana mandava os vídeos aqui pra nós fazer 10 segundos, lembra? É, será que vai ter hoje?
5: Essa casa de recuperação é boa, Eliana. Consertou você, né? Indica pra galera.
0: Cala a boca.
1: Ela tava da irmã dele.
0: É, tava na casa da tua irmã, seu
5: trouxa. Olha quem votou. E aí, como é que você tá? Fez falta, viu?
0: É, eu tô falando, tava todo mundo sentindo falta de você.
1: Eu senti saudade.
0: É, porque vira faz parte da vida personagem. Olha lá, caiu. Daqui a pouquinho eu ligo pra ela de novo, já. Daqui a pouquinho eu te ligo, Eliana. Tá ruim a ligação, o sinal deve estar ruim. É, Diego, o nome é Centro de Detenção Casa Paula. Tá falando sério? Claro que não, cala a boca. Não, eu não conheço.
5: Eliana, minha delicinha, minha joinha. É, eu fui internar um cunhado meu, lembrei de você, cara. Meu cunhado não aguentou não, bateu as botas rapidinho. Eu só lembrava de você quando eu chegava na clínica. Eu até olhava pra ver se essas meninas lá eram você. Agora falando sério, Eliana. Pô, perguntava pra você direto. E a minha preocupação é aquele pernambucano safado lá.
6: Um vitru que é uma bi que fica falando.
0: Tá bom, cara, chega!
7: É, esse Eliana aí faz tempo, hein? Esses tempos atrás eu tava lembrando dela, velho. Foi na hora que eu tava tomando banho.
0: Para com isso. Pô, pra quem não lembra, a Eliana maravilhosa, tá? Maravilhosa. Ela mandava uns vídeos pra nós, né? Oi!
8: Bom dia, Diego.
0: Bom dia, Gabi, tudo bem? Oi! Ah, é, cadê a menina dos peitinhos? Pera aí. Como é que é o nome dela? Patrícia. Oi! Oi! O latino, hein? O latino quebrou o pau com a mulher lá, você viu?
8: É tua mãe, raparigueira. Eu só tenho 37 anos, ó. 37 anos, eu sou avó, hein? Mas não quer dizer que eu sou velha.
0: Ah, a Patrícia dos Peitinhos tem 37 anos, gente. Não é velha, não. Não é velha.
8: Meu ficou parecendo peitinho de adolescente. Não ficou artificial, não.
0: Ah, tá. É nova. Dança com o Mel Banana! Manda um oi, um alô pra Eliana. Estava com saudades, nossa, trabalhei um ano, kkk, ela grávida. Que top, ela participando. Dieguinho, seja gentil com ela. Lógico que eu sou. Você também nunca mais participou com a gente, né, Mel? O que é? Tá com vergonha? Como é que é o nome do marido? O marido não deixa mais mandar áudio? Essa voz maravilhosa, esse sotaque gostoso, gostosinho. Tá bom de açúcar, Mel Banana? Fala só se tá bom de açúcar, Mel.
9: Ô, Liana, mostra o peitinho pro Tadeu, pra ele comentar pra nós. Ou você já mostrou? Já mostrou, né? Eita, Tadeu, safadinho.
0: Tu sério que tu tá me chamando de Tadeu, cara? Seu riso é assim, ó. Cadê a risada do Tadeu? Aí até podia chamar de Tadeu.
10: Bom dia, Diego. Tudo bom, seu lindo?
0: Ah, peraí. Hoje é o dia das sumidas aparecerem. A Janete. Quem mais vai aparecer hoje, hein? A Pipoquinha já tá aqui. A Eliana. Agora a Janete. Bom dia, Janete!
10: Bom dia, Diego. Tudo bom, seu lindo?
0: Tudo bem, e você?
10: Saudades, viu?
0: É verdade.
10: E você e de todos os ouvintes.
0: É.
10: Estou de volta em São Paulo.
0: Que bom, hein?
10: Mas eu queria desejar um ótimo programa pra você e pra todos esses maluquinhos da madrugada.
0: Boa, ela é bonitinha.
10: Beijos da Janete.
0: Bonitinha, ela tá ouvindo a rádio de fundo lá, ó. Beijo, viu, Janete? Beijo pra você, obrigado, né?
11: Ai, Diego, a ligação caiu aqui, viu? Desculpa aí.
0: Imagina.
11: Caiu aqui, mas tô aqui na escuta, tá bom?
0: Tá bom, tá de boa. Depois eu ligo pra você de novo, tá? É, o sinal fica ruim às vezes mesmo. Ó, Mel Banana.
12: Alô, Central, alô, Brasiliana. Quanto tempo? Já estávamos com saudades da sua participação. Até minha esposa esses dias, a gente estávamos passeando agora há pouco tempo. Aí alguém comentou algo do bairro que tu morava na programação. Aí meu marido, a Eliana, sumiu, né? Será que esse neném nasce ou não nasce? Eu falei assim, eu acho que vai nascer, mas ela realmente parou de dar notícias pra gente, né? Você sabe como que é essa comunidade dos humoristas, né? Da madrugada. Os melhores do Bande Coruja, né, Eliana? Um beijo, seja bem-vinda novamente. Beijo.
0: Valeu, Melzinha. Tá tudo bem por aí, né? É... Diego, falta só a Rafinha, virilha marrom. Agir. Palestina, a Palestina tá, apareceu ontem, a Camila, a Gi que você fala é a tal da Gi, né? É mesmo, cadê a Gi? Uma vez ela apareceu, eu não dei bob pra ela, acho que ela ficou com raivinha. Eu acho, não sei.
13: O neném nasce ou não nasce? Que pergunta do baralho, hein? Não vai nascer não, ela vai ficar grávida pra sempre.
0: Não, é porque tinha... A galera falava que ela tava grávida há mais de um ano já, né? Mas é porque todo dia falava, né? Dava impressão. É, um ano que fica grávida é burro, né? O bebê de burro que fica um ano que fica grávida. É, né, Nelson?
14: Bom dia.
0: Olha lá, apagou o áudio com o... A hora que eu dou play, o animal.
14: É, meu banana. Um ano... Um ano na minha terra era burro, entendeu? Não era criança, não, era burro. Era burro.
15: Diagão, quando você falou que eu tava morrendo de saudade da Liana do Jardim Mirna, é verdade, viu? Agora, na minha banana, parece que não senti muita firmeza na sua voz.
0: Cala a boca. Ô, Diego, e o Muriloco perdeu o laudo? Pois é, ele sumiu, né, cara? Não sei o que aconteceu com ele, não. Já mandei mensagem pra ele aqui, meu. É, mensagem de visualização única da Patrícia Caminhoneiro. Eita, pera aí, gente, só um pino. É, o que que. Pera aí. Vamos pro intervalo rapidinho, eu já volto. Não, não pode? Ah, tá cedo ainda. Né? Pera aí, só um pouquinho, gente, vou lá pegar agora. Pera.

0: O Murilonco, ele falou aí com o Léo Júnior. Ele mudou o horário dele, tá trabalhando de dia agora.
1: Ah, vou ligar pra ele então, vou acordar aí.
2: Eu só acredito vendo! Vai, Patrícia!
1: Vai, Patrícia! Vai, Patrícia! Não, ela mandou, mas não é. Eu achei que era, mas não é. É, tá com. Tá muita. Mudeu pano, mano.
3: Ah, bebê que nasce com um ano é filho do Lula.
1: Cala a boca.
4: Esse vagabundo fica botando essa pressão toda que a mulher mandou foto lá, ele fica. Parecendo a Vera Verão. E vai ver, não é porcaria nenhuma. É umas biquetas velhas caídas.
1: Cala a boca.
4: E já tem 6 anos que ela colocou, já mamaram demais. Ele já tá tudo caído esse silicone aí. E ele fica fazendo essa pressão toda aí pra nós aí. Não é nada demais.
1: Posso falar?
4: É uma biquetinha nova no corpo de véia, mano.
1: Não tá, não. Oh.
3: Diegão é foda. A gente liga, o barulho do rádio fica no fundo, ele não fala, ai que bonitinho, tá ouvindo o rádio. Quando é mulher, né, Diegão?
1: Ai, ai. É, legal, hein, Patrícia? Legal, legal, legal. É, você tá deitada na boleia aí, é isso? Olha aí, se liga. Você tá deitada na boleia, é? É na boleia, é isso? É na boleia? É na boleia? Você deita na boleia?
5: Ô, Patrícia, mas e o Instagram? O Instagram, Patrícia?
1: Olha lá, os caras já querem já, os caras já querem já, ó. Ah, os Jack já querem já, ó.
6: Ô, Diegão, mostra pra nós aí, mandou você mesmo, Diegão, mostra pra nós aí a Patrícia, tá, ué?
1: Não, visualização única, ela é ligeira.
6: Fala pra Patrícia mandar pra nós também, Diegão.
7: Ô, Diegão, é que você não escuta os áudios que eu mando, tô tentando falar com você faz tempo, filho. Murilouco é meu amigo, velho, ele foi atropelado, mano. Tá internado. Acho que não tá participando, velho.
1: Cala a boca.
7: Tá mal.
1: Ah, porra nenhuma.
8: Ufa, ó quem tá de volta, gente. Não sei se eu tô atrasada, mas que bom que você tá de volta, Diegão. Você faz falta na Band Coruja. Bom dia, Deus abençoe. E um bom dia pra corujada aí.
1: Quem é você, hein? Quem é você, hein? Peraí, eu não lembro, eu lembro dessa voz.
8: Ufa, ó quem tá de volta, gente. Não sei se eu tô atrasada, mas que bom que você tá de volta, Diegão. Você faz falta na Band Coruja. Bom dia, Deus abençoe. E um bom dia pra corujada aí.
1: Tá ouvindo de fundo também. Mas quem é? Não tem nome. Chário? O que que é? Quem é, hein?
4: Olha aí que vagabundo, a menina chega toda se requebrando, toda se espumando pro lado dele e ele esnoba. Quem é você, hein? Eu não lembro quem é você, não.
1: Não, é sério, é sério. Não, é porque eu não lembro mesmo aí. Vai. Não, é só pra ver aqui, porque não tá salvo o contato, né? Mas eu lembro da voz, mas não lembro quem é, sabe como é? Ah, cala a boca também.
9: E aí, a Patrícia já passou o ID do OnlyFans dela aí? Passa pra nós.
1: Que OnlyFans?
10: É, uma das amantes do Diego aí quando tá de férias. Agora fica fingindo que não sabe, que não conhece.
1: Cala a boca, Jaime.
11: A voz dela igualzinha a voz da Marisol Dias?
1: Não, olha, mas vou falar, a foto parece, viu?
12: Ai, Diego, a ligação caiu aqui, viu? Desculpa aí. Caiu aqui, mas tô aqui na escuta, tá bom?
1: Tá bom, Helena, já ligo aí pra você. Já falamos. Já falamos já, peraí, só um minuto.
13: É, Diegão. A titia Grazi acabou de postar uma story aqui, deve estar na escuta lá, hein? A fia na faca lá, para que você chegar, cortar você no meio. Eita. Traçar seu bucho.
1: Deixa pra lá. Vamos mudar de assunto, gente? Mudando de assunto. Ah, você viu que recentemente no Rio de Janeiro uma pesquisa mostrou que...
14: Papara, papara, papara. bom.
1: Um abraço pra galera de Minas Gerais que tá curtindo a gente também na cidade de Curvelo.
14: Morro do Dendê.
1: Alô, meu povo da Bahia, cidade de Manga.
14: É bom, vamos se divertir.
1: Alô, meu povo da de Niterói.
14: Como é que é?
1: Você sabia que pra fazer um hot dog com duas salsichas vão duas salsichas? Mas você sabia que salsicha não é bom pra saúde? Você sabia que salsicha 50% é sal e 50% é sicha?
14: Do maior conceito para os amigos meus, mas morro do Dendê.
11: Pesou o clima na rádio aí, Diego. Tem uma ideia boa de pauta pra você.
1: Vai.
11: Buzinaço, momento, região.
1: Não, cara, peraí. Não, aí não.

0: buzina aí, buzina aí, buzina aí, buzina aí, buzina aí, buzina aí, buzina aí.
1: Abra a janela.
0: Buzina aí, daqui a pouquinho momento região, hein? Daqui a pouquinho momento região, hein? Oi, daqui a pouquinho momento região, hein?
1: Me apaixonado que
0: buzina aí, buzina aí, buzina aí, buzina.
2: Buzinaço é pra já, ó.
0: Isso. Buzina é, buzina é, buzina é, buzina é.
3: O menininho criado por vó até hoje em dia ainda tá com essa mania besta ainda? Oh, meu Deus do céu, mas o bicho é inocente pra caramba, né?
0: Buzina é, buzina é, buzina é.
1: Fora, eu...
0: Uhul. Buzina é, buzina é.
1: É fofoca da galera, tem gente.
4: Caramba, Diegão, você imitou certinho agora o cara, hein? Ele repete 5 vezes mesmo
0: assim. Ó, daqui a pouquinho, momento região, hein? Daqui a pouquinho, momento região, já já. Daqui a pouquinho, momento região, região, já já.
1: Não sai com a
0: Joana. E os caras buzinam mesmo, olha. Vocês não entenderam a piada, a referência?
5: Rapaz, o Diegão já voltou, ele vai fazer um mês já. Eu pensei que o meu delay aqui tava grande, viu? Mas o delay dessa moça aí tá demais, hein?
0: É.
6: Bom dia. Eita, essa daí tá atrasada. Quem morreu já tá fedendo. Ah, tá atrasada, minha filha. Tá atrasada na Band Cruz.
0: Bom dia, Dona Lourdes! Tá tudo bem, Dona Lourdes? Como é que tá o molho aí? O que a senhora anda aprontando agora? Por exemplo, nesse exato momento. Acordou, mandou áudio, tava dormindo, tá fazendo o quê, Dona Lourdes? Tá fumando um cigarrinho que passarinho não fuma?
7: Olha quem resolveu aparecer também, a véia maconheira, a dubinha maconheira.
0: Deixa a Dona Lourdes que eu gosto dela, ela é mó paz.

0: Ah, não, não, não, não, não, não, não. Não, agora o coração não aguenta. Não, pera aí, é sério isso? Não, parou, parou, parou, parou, parou, parou. Deixa eu ver se eu reconheço essa voz.
1: Oi.
0: Para de ligar na hora errada, vagabundo. Para de ligar, deixa ela falar.
1: Oi, Diego Lopes, com dois S. Adivinha quem sou eu? Eu não sou mais a baronesa do ventilador. Mudei o meu título. Agora eu sou a deusa do amor do ventilador. Tá bom assim, meu amado? Que saudade de você. Beijo.
0: Dona Geninha, minha deusa do ventilador.

0: saudade, dona Geni. Ô Pedroso, grava pra mandar pra ela. Ou passa o número dela que eu vou ligar pra ela. Ai, que saudade de dançar um tango com a minha dona Geni. A minha deusa do ventilador. Vamos dançar, dona Geni. Vamos dançar, dona Geni.
1: Pedroso, manda essa foto aí pra ele.
0: Olha como ela
1: que vai. É o meu beijinho de tilápia pra ele. E ele aceita e que dói menos. Você entendeu?
0: Que coisa linda.
1: Câmbio, desligo.
0: Ai, que saudade desse beijinho de tilápia, dona Geni. Ah, pera aí que agora eu vou dançar com a minha véia. Agora eu vou dançar. Agora eu vou dançar com a minha véia. Eu vou dançar. Ai, dona Geni. Pera aí, acho que o iFood tá ligando. Pera aí, deixa eu ver o que é aqui. Só um minuto. Alô?
2: Olá, seu pedido chegou. A pessoa responsável pela entrega já está te esperando. Por favor, responda as mensagens no aplicativo e busque o pedido para que não seja cancelado sem opção de reembolso.
0: Tá bom, peraí.
2: Para sua segurança, não compartilhe dados pessoais por mensagem ou por telefone.
0: Tá.
2: E, se você pagou pelo aplicativo ou site, não aceite cobranças,
0: não.
2: Ok?
0: Tá bom, deixa eu responder logo. Obrigado, moço. Tá bom, deixa eu responder, senão ele leva meu lanche embora. Peraí, só um... Como é que responde, hein? Que modernidade, antes o cara ficava... Ah, chegou. Tá, mas agora... Peraí. Não mandou uma mensagem, responda. Peraí, deixa eu responder aqui o motoboy. Cadê? O que entendi. Estou indo buscar o pedido aqui. Beleza. Confirmar. Tá bom. Combinado, vamos avisar que você foi entregar para baixo. Vou buscar o pedido. Não, eu vou receber. Como que não vou receber? Tá maluco? Pera aí que eu vou lá buscar. Tá bom. Tá bom. Vai. Pera aí que eu vou lá buscar o meu. Calma aí.
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0: Ô, oh, dona Geni, pera um pouco que eu já vou. Já vou voltar a sua dança aí, tá? Que saudade da dona Geni.
4: Pela voz dessa senhorinha aí, dois derrames foi pouco pra
0: não,
4: ela.
0: Não, a dona Geni.

0: Liberaram as múmias da catapunta!
1: É, catacumba!
0: Rapaz, ressuscitaram os defuntos, hein?
1: Deixa ela, que coisa chata!
2: Ô Diegão, essa dona Geni, ela quita financiamento também ou ela só paga lanche?
1: Não.
2: Se ela quitar financiamento, eu tô dentro.
1: Não, ela é lá do sul, cara, ela não é nem daqui. Saudade da dona Geni, viu?
3: Deixa de ir em paz, ó, vai queimar. Deixa lá o mundo com a mão pra acabar de quecar. Foram de queimar tua rosca com outra rádio lá, ô? Cotinha da Cáustica. Que tá de um saco aí na rádio aí? Ah, puta batata, deixa eu ir em paz também, meu irmão. Não fala bobagem, às vezes, tá louco.
1: Pera aí, ô.

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4: 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Faltando agora 2 minutos para as 3 horas da manhã. É o Band Coruja que está no ar. Bora fazer bagunça? Até as 5, hein? Chama!
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0: 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É, Maiara Maraíza e Marília Mendonça, Coração Bandido. Can't touch this. Boa, né? Boa, boa demais, boa demais, boa demais. Muito bom, muito bom, muito bom. É, não, não estou mais com fome, que eu já comi o meu lanchinho. Não, não, não, não.
1: Ó, Diegão, quem já chegou aqui hoje, ó. A Janália, ó.
0: Janália. Pô, manda ela perguntar se você não vai trabalhar, não. Ô, Janália, fala assim, ó. Você não vai trabalhar, não. Vai trabalhar, você não vai trabalhar, não. Vai trabalhar, vai trabalhar, vai trabalhar. Vai trabalhar,
2: vai trabalhar. Dieguinho, aqui não tem sinal. Estou no meu sono da beleza, meu amado. Deixa eu voltar pro meu sarcófago. Beijo.
0: Quem é, hein? Quem é, hein?
3: Aí, Diego, você ligar pra dona Geni aí, o telefone dela aí, você liga pra ela quando quiser aí, tá bom aí, ó? Achei o telefone da Geni, só ligar pra ela, nossa brasa do amor agora aí, ó.
0: Não é mais, eu já tentei ligar com essa aqui, não é mais. Não é mais esse, eu acho, quer ver? Olha lá, vou mandar mensagem lá, ela não responde nada. Nem chega.
4: Ô, Diegão, cadê a Patrícia? Cadê a Patricinha? Ela quer ver a Patricinha, Diegão? Ela tá dormindo, né?
0: Aí, aí, peraí, peraí. A Patrícia, Patrícia, Patrícia, Patrícia, Patrícia. A Patrícia, Patrícia, Patrícia, Patrícia.
5: Agora, meu ficou parecendo peitinho de adolescente. Não ficou artificial, não.
0: Peraí, deixa eu ver, peraí.
5: Ô Diego, avisa pra esse abençoado aí, que eu não preciso de OnlyFans não, viu? Que eu trabalho muito pra ganhar meu dinheiro, não preciso mostrar meu corpo peladinho não. Meu corpo peladinho eu mostro meu esposo, que eu sou casada há 23 anos.
0: Ah! Ela é casada, gente. Há 23 anos. Cadê o seu cristal? Peraí, deixa eu fazer uma pergunta. Ô, Patrícia, quando a mulher é caminhoneira e ela é casada, o esposo dela é... é a cristal? Cadê o seu cristal?
6: É boi!
0: É boi que chama? Não, por aquela boca. É sério? Não, tem, chegou três mensagens igual, eu digo, é boi que chama. É boi, é boi. Não, o chofer é quem dirige, o cara não dirige, quem dirige é ela. Não é chofer. Chofer é ela. O marido da chofer é o cristal, ele é o cristal na relação? Oi.
7: Diegão, chama de lambiçal, Diegão.
0: É lambiçal que chama? Quando a mulher tá na estrada e o menino tá em casa, ou o homem tá em casa, é lambiçal que chama?
6: É chofer.
0: Quem dirige? O cara não dirige, quem dirige é ela.
6: Então é...
0: chofer é quem dirige.
7: E aí, Diegão, Luciano, motorista de aplicativo aqui. Ei, se essa Patrícia aí dirigir Scania, é sapatão, hein?
0: Não, ela é casada, cara.
6: É Minotouro, Minotouro.
1: Ô, Diego, é... os caminhoneiros pegam travesti. E esse pega o quê? Fala aí pra nós.
0: O que você pega, Catrícia? No... Catrícia, ó. Ô, Patrícia, o que você pega nas estradas?
7: O cara, quando é casado com uma caminhoneira, ele é conhecido como John Tatu.
0: Não.
7: Corno.
0: A barata assim, é gigolô. Ai, quando bota a mulher pra trabalhar, né? É cuckold, falaram aqui, que é cuckold, é cuckold.
7: Risca barranco que chama, Diego.
0: Risca barranco?
6: Diegão, casou com 17 anos. Imagina, 23 anos, o cara brincando no parquinho. Rapaz, já tá tudo destruído, você tá doido.
0: Ah.
8: É bom. É o que paga mais e come menos.
6: É
8: Bom dia, Diegão. Bom dia, bom dia, Diegão. Bora pro trampo, bora pro trampo. Rogério Coxinha, MS por cá.
0: Tá, mas responde aí, ó, caminhoia naraiada aí, ó. Quando a mulher é casada com o cara e ela que dirige, o cara fica em casa, o cara é o cristal? Só quero saber isso, só. Tem 680 milhões de caminhoneiros me ouvindo agora. Responde aí.
9: Ô Plácido, pega a sua mulher, porque mulher quando dirige carreta assim, é sapatão. Então pega a sua mulher, Plácido. Tá bom? Tirou a sua dúvida? Matou a sua dúvida?
0: Cala
9: a
0: tua boca! Que Plácido? Porque o que o Plácido tem a ver? E mulher que dirige carreta é sapatão? Cala a boca!
10: Ela, meu amor, abre a janela. Abre a janela, venha ver quem está aqui.
8: Bom dia, bom dia. Bom dia, bom dia. César de Presidente Prudente. Não, cristal é a mulher, né? Então, quando for a mulher que dirige o caminhão, o peão fica em casa coçando as bolas, então deve ser taipava, né?
0: Ô, Patrícia, cadê o teu Itaipava?
8: Ele é ouro, que se derreter dá o anel.
9: Não, Diegão, ele não perguntou agora há pouco aí? O homem pega travesti na rua.
0: Ah,
9: né, é? Motorista.
0: É verdade.
9: E a mulher pega o quê? Então eu tirei as dúvidas dele.
0: Ah,
9: aí,
0: entendi, Diegão. Entendi. Agora que eu entendi. Agora que eu entendi.
11: Um tufão remunerado.
0: É o que, Maratacine?
11: É um tufão remunerado.
0: Um tufão remunerado.
12: E o locutor é o quê?
0: Quê?
12: E o locutor é o quê?
0: Pergunta pra tua mulher, ô vagabundo. O que eu sou que ela vai te falar?
13: Bom dia, Diego Lopes.
0: Bom dia.
13: É 99% gosta de mulher. A mulher motorista, 99% gosta de mulher.
0: Quem falou? Aonde? Ó, eu conheço a Sheila Belaver. Conheço a Paty. Como é que é o nome da outra? Paticha? Sei lá. Agora a Patrícia aqui. Aí tem a. Quem mais? A Vitória. É, tudo casada com homem, cala a boca.
13: Ô Diegão, a mulher que dirige carreta e o homem fica em casa, ele é o diamante.
0: Ai.
13: Ele é o diamante. Após?
0: Ai, ele é o diamante. Ai, diamante. Ele é o diamante. Nossa, diamante. Ô, Diego, a Sheila faz privacy, assente-se que eu sei, cara. Eu sei. A Patrícia respondeu, fala.
5: O meu cristal tá trabalhando, Diego, também. Ele trabalha à noite. Mas não tem nada a ver o serviço dele com o meu.
0: Ele é o quê?
5: Nada a ver. Ele não é motorista, ele trabalha numa empresa de supervisor, nada a ver, né?
0: Ai. O seu cristal, olha, é cristal mesmo que chama, então.
5: O meu cristal tá trabalhando, Diego.
0: Ai, é o meu cristal. Ah, eu queria ser um cristal. Ai, meu cristal.
14: Tá trabalhando, ele e o Região em Barretos lá, dois corno, dois boi.
0: O Região foi pra Barretos? Eliana mandou uma foto pra fazer 10 segundos hoje. Pra matar a saudade. Ela tá bonita. Tá diferente, né, Eliana? Tá bonita. Não, você sempre foi bonita, né? Mas tá diferente. Ah, você entendeu?
15: É o quê? O Gaú me falou, é o quê? É o amante de quem? Você tá doido? A minha mãe não dirige, não. Quem disse sou eu.
16: Tu queria ser um cristal, é, Diego? Tu queria levar, é que as cristal leva na cama do caminhão.
17: Ô, Diego, você quer ser cristal? Então pega no meu dedo.
18: Sai cachorro! Ô, Diegão! Partiu Barreto, rapaz! Cê tá dando!
0: Ô, sai cachorro, vai fazer o que lá em Barreto? Vai entregar? Vai levar coisa?
19: Pergunta pra esses caras que ficam falando mal do marido da Priscila, se eles sabem onde tá a mulher deles agora.
0: É isso aí!
20: Aí, seu vagabundo, você que fala que vai em padaria 6 horas da manhã,
0: olá,
20: e
0: olá.
20: Tem pão aí, ó, 3:30, vagabundo, aqui, ó, pra você ver, ó, que tem, que trabalha, mano, aqui tem coragem.
0: Ó, eu vou, pra você falar que não é mentira, eu vou chegar lá na padaria hoje, a hora que eu for comprar pão, eu vou mostrar pra você o tamanho da fila, e eu vou tentar filmar a moça, a balconista, falando a frase que ela fala todo dia. O padeiro da madrugada atrasou a entrega. Cara, o trabalho do cara é fazer pão. É misturar água, ovo e farinha. Só! Só! Mais nada! E o cara consegue ficar 6 horas pra não entregar o pão na hora? Ah, pelo amor de Deus, cara! Como é que abre a padaria e não tem pão? Como é que não tem?

0: queria entender, mano. Porra, pelo amor de Deus, velho.
1: Vai lá na padaria do Nelsinho, Diego, tomar café lá. Pede pra manhãzinha lá que fica gritando.
0: Entendeu?
1: Você tem certeza que você vai ter um dia maravilhoso.
0: Ô Nelsinho, o que que a jamberleia faz aí? Ela tem voz de jamberleia.
2: Vai trabalhar! Ai, vai trabalhar! Ai, vai trabalhar! Ah, você não vai trabalhar! Ah, vai trabalhar! Ai, vai trabalhar! Vai trabalhar! Vai trabalhar! Ai, fica mandando mensagem pra rádio, vai trabalhar!
0: Ah, cala a boca! Chata! Que isso? Eu apertei alguma coisa errada? Vocês ouviram o Bandicuru, um negócio assim?
3: Bandicuru?
0: Não, não foi. Eu acho que eu apertei alguma coisa errada. Eu, hein? Foi? Foi? Ô, Diego, o serviço atrasa porque eles passam a madrugada toda mandando áudio no Band de Coruja, é verdade. É, falou tudo, Marcel. Pum, pum,
4: pum, pum. Aí ela entrou cedo pra fazer isso aqui, ó. Isso é tudo encomenda que ela tem que fazer.
0: Ela faz encomenda? Ela faz, hein? Bom, mas você sabe que quando toca essa musiquinha é o nosso querido Cara de Neca que chegou. Ele chegou fazendo a dancinha dele. Todo dia.
5: Chega na padaria, o padeiro tem a audácia de olhar no seu olho e falar assim, só tem pão dormido. O que você é obrigado a fazer? Ah, fala pra ele acordar uma meia dúzia.
0: É. Cara, como é que... Que ódio, velho. É, só tem pão dormido. Cara, o vagabundo fica a madrugada inteira dormindo em cima do saco de farinha. É, só tem pão dormido. Mano, eu juro pra você, hoje eu vou chegar lá. Acompanhe no stories, @ Diego Lopes, Diego com Y no Instagram. Eu vou chegar no cará. No cará. Nem o pão de caralho eles fazem mais. Aí eu vou chegar lá, vai estar uma baita fila, a padaria aberta, uma baita fila, os caras precisando ir trabalhar. A moça vai falar a seguinte frase: o padeiro da madrugada atrasou. Vai demorar uns de 15 a 20 minutos. Ou então sabe o que ela faz simplesmente? Ela vira as costas e fala assim, ó, eu vou lá ver. E nunca mais volta. Aí eu vou lá ver. Pera aí que eu vou lá ver. Vou lá ver o quê?
6: Calma, Belo. Olha o coração. Por causa de um pão. Você fala o seguinte: vai lá na Swift e compra um pão francês congelado. Você bota ele congelado na air fryer. Rapaz,
0: fica bom mesmo,
6: você
0: é
6: nunca
0: verdade.
6: Mais vai querer comprar na padaria.
0: É verdade.
6: Você deixar esse padeiro morrer de fome.
0: É verdade, cara. Eu gostava de um que tinha no setor de congelado, chamava Brickle Bread. Brickle Bread, o pão congelado que você bota na air fryer e o café fica quentinho.
7: Ó, Diego, ela manda o áudio aí em cima aí, ó.
0: Deixa eu ver.
7: Fala aí, ó. Ela tá aqui, ó. Ah, Janaína, fala aí, caralho. Fala, gostoso. Carai.
8: É porque o Nelson pediu pra mim vir mais cedo, pra mim vir adorar ele. Ah. Ele tava aqui se requebrando, chorando aqui com medo de uma barata. Aí ele me ligou pra mim vir acudir ele.
0: Ai.
8: Aí eu tô adiantando minhas coisas.
0: Vocês
8: sabiam, né, gente, que o Nelson, nos dias da folga dele, ele vai lá pro Muchachos trabalhar lá, né?
0: Peraí, o que que é Muchachos? Que o Nelson tá bom. O que que é Muchachos? Rapaz, o Nelson é feio, hein, velho? Olha, ela tirou a toquinha dele, ele é careca. Calvo, sabe calvo? Com alopecia na cabeça? Calopecia? Alopecia? Criptonita?
3: é geração Coca-Cola.
1: A Janaína aí trabalha com a Nelsinho, tá com voz de mulher gostosa hoje? Não tá com voz de mulher chata?
0: É verdade, mudou a voz, né? Hoje ela tá com voz de gostosa, Janaira. Janaira, que chama ela? Janaira? Hoje ela tá com voz de gostosa. Ó, o Max já fez um monte de coisa lá, já tá tudo pronto, né? Essa torta folhada é boa demais.
9: Ó, Diegão, ó, pão de mandioquinha, pão de mandioca, ó, pão de leite, bisnaga, pão de coco, pão carteira. É tudo a mesma massa, viu? Mandioca é só o nome mesmo, e mandioquinha.
0: É nada, é mentira sua. Mas o gosto fica diferente. Quando você põe na boca o mandioca... Ixi, deixa pra lá.
8: Pessoal, eu tenho um foto do Nelsinho, tá? Depois eu mando pra vocês. Ah, tá? Eu tenho foto dele.
0: Oh, ele é feio, hein, Janara? Nossa, o Nelsinho é muito feio, cara. Ele, a foto de perfil dele é com touca de padeiro. Sabe essas toucas de que mulher usa pra tomar banho? Aí a Janara mandou uma foto dele agora sem a touca. Ele tem cabeça branca e calvo. Calvo com alopecia na cabeça, sabe? Calvo falhado. Nossa, mas é feio, baixinho, gordo. Ah, bota a cara de... parece um mestre dos magros.
10: Diego, fala baixinho aqui, tá? Ah. Fala baixinho aqui. Eu tenho uma prima, sabe? Ela chama Janaína. Ela é linda, linda, linda. O apelido dela é Formiga Saúva, sabe? Ah. Tem uma bunda, tamanho daquela moça da leg roxa, sabe? A coisa mais linda.
0: Será que toda Janaína é bunduda?
11: Respeita, vagabundo.
0: É o quê?
11: Respeita, vagabundo.
0: Mas é feio mesmo.
12: Chega, Janaína, tem uma raba, bicho. Isso tem que ser ferramenta grande.
0: Pera aí, ó.
13: Ah, Nelsinho, além de queimar a rosca na padaria, você queima a rosca lá nos muchachos.
0: Ó, o pessoal descobriu o que é os muchachos. O que é os muchachos?

0: Cara, teve um cara. Ele teve a manha de mandar pra mim a relação. Uma relação. Que é isso? Relação. Peraí, deixa eu ler do jeito que. Relação de. É, gírias de rádio amador de caminhoneiro. Você acredita? Peraí. Bom dia. Cheio de problemas e carvão, o marido da Cristal. A Sheila faz priva, R$650. Você é assinante, né, ô poeteiro? Não é Cristal, é carvão. Eu sou motorista, tenho PX há 30 anos. Oh, mais um fracassado, há 30 anos é fracassado. Peraí, vamos ver. Deixa eu ver aqui a lista do das gírias do PX, peraí. Vamos lá. O que é... Os números quer dizer isso? 88, beijo. 73, 51, aperto de mão e um abraço. Atrás do louco, corujando, se ouvindo. Aparato significa rádio, ó. Ana Maria significa AM. Nossa senhora. Por que não fala AM, cara? Vamos lá. Asa dupla significa avião. Por que não fala avião, velho? Baixar frequência significa fazer um telefonema. Batente significa trabalho. Ah, lógico. Pera aí. Botina amplificador, barra móvel. Barra móvel significa carro? Tá, mas não é muito inteligente isso, né? Por que que vocês falam assim, hein? Bailarina significa caneta? Balaio de gato significa bagunça? O que mais? Vamos ver. Deixa eu ver. Copiar significa escutar. Capacete é sogro. Chá de urubu significa café. Chá de periquito significa chimarrão. Carga pesada significa caminhão. Por que não fala caminhão, hein? Cristal. Primeira. Cristal? Ah, não. Cristalíssima é a mãe. Diamante é o pai. Ah, tá bom, já cansei disso aqui, velho. Munheca de pau, operador novo. Macaco preto significa telefone. Tá bom, chega já. Já tá bom, já cansei disso aqui. Mas explica pra mim, por quê? Por quê, hein? Cadê a galera da rodagem? Por quê? Ah, meu Deus, gente.
1: Ô, Diegão, boa noite. Bota só esse caminhoneiro aí, Diegão. Tem o código do PX, mano. Do PX, entendeu?
0: Tá, eu entendi. Quando
1: vai usar o celular, oh,
0: peraí. Usa o rádio PX. Peraí, só um minuto. Ah. Ela chegou. Ela chegou. Ah, chega de falar de PX, que tem coisa mais interessante pra falar. A hora do café totoso. Dá um golinho no meu café, peraí.

0: passou e agora foi pegar a aguinha. Eu queria que ela olhasse pra cá pra eu chamar ela. Pra ela dar um boa noite pra nós. Ah, daí, aí ia ser perigoso, né? É, ia ser perigoso essa. Sempre tem um idiota gravando, né, o programa. Mas ia ser interessante, não ia? Perguntar como é que vai estar o tempo amanhã. Chama ou não chama? Ela chega, ela olha o café, olha o café. Tem café, hein?
1: Alguém aí por acaso não pode avisar a moça lá pra vir dar uma boa noite pra nós? Lá na outra rádio,
0: é.
1: Lá na Band News, é. Fala pra ela vir aqui um pouquinho.
0: Manda mensagem lá, gente. Eu não sei o WhatsApp deles. Né? Manda lá, Stephanie, vem dar uma boa noite pra nós no Band Coruja.
2: É uma ideia boa pra você puxar assunto com ela, Diego.
0: Ah.
2: Pergunta onde tem uma cachoeira mais perto aqui de São Paulo.
0: Ela passou de novo. Vem cá. Ixi, chamei. Ixi, valeu. Deu ruim, mano. Agora já era. Agora ela... Ela chegou. Qualquer um. Não, esse tá quebrado, eu acho. Esse... Não, é que eu tava conversando com os ouvintes aqui, que eles estavam querendo que você desse uma boa noite pra eles.
3: Ah, acho justo, né?
0: É.
3: Boa noite, né?
0: Você passa sempre aqui, eu falo, lá vem ela pegar o café. Lá.
3: Não, você não sabe. Aí chega a mensagem lá embaixo no WhatsApp da Band News do pessoal.
0: Jura que eles mandam mensagem lá?
3: Como você acha que eu sei?
0: Meu Deus!
3: É, que vocês estão falando mal, falando que eu tô vindo fazer café.
0: Não, mal não.
3: Mal não,
0: a gente só fala bem. Tá. Só fala que você tá vendo passando. Olha, já veio pegar o cafezinho dela. Aí eu coloco essa música aqui, ó. Aí só coloco isso aqui, só esse comecinho. Todo mundo já sabe que ela tá chegando, ó. Só isso aqui, aí já sabe. Lá vem ela desfilando com o cafezinho dela. Stephanie Toso, obrigado pela sua passagem aqui.
3: Hã? É sempre bem-vindo, sempre bom, né?
0: É sempre bom. Você tá lá no, na Band News. Qual que é o horário que você faz lá?
3: Eu faço da meia-noite às 7 da manhã.
0: Tá.
3: Puxada, aí tem que ter a hora do café, senão não aguento.
0: É, senão não aguento, tem que pegar um cafezinho. Eu já trago o meu aqui já pra não.
3: Boa.
0: É. Obrigado, viu?
3: Valeu,
0: beijo,
3: viu?
0: Bom trabalho, beijo. Bom café.
3: Valeu.
0: Stephanie Toso, senhoras e senhores, pronto. Pronto, não vou colocar a mensagem de vocês pra ela ouvir, não vou. Não vou colocar, porque vocês não sabem se comportar. Ela já foi pegar o cafezinho dela. Beijo. Ai, meu Deus do céu. É, não dá. Posso? Já pode?
4: É um programa legal.
0: Não, não dá, né? Tá cedo ainda. Tá cedo ainda, tá cedo. Tá bom! Mano, juro, velho, eu fiquei vermelho, acredita? Tô tímido. Mano, eu fiquei tímido, velho. Do nada. Deu um calor. Olha que calor. Vou até ligar o ar-condicionado. Deixa eu ligar, velho. Peraí.
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0: Eu senti sua timidez daqui.
1: Você sentiu?
0: Mas tem outra coisa que eu vou te falar. Você tá perdendo mesmo a noção do perigo, né, Diego? Você sabe que até uma faquinha daquela de corta-pão dá pra matar uma pessoa, viu? Só colocar ela na jugular.
1: Mano, eu juro pra você, velho. Mano, eu fiquei tímido, velho. Fiquei vermelho, gaguejando. Que louco, né?
2: Nossa, me apaixonei já, só pela voz. Antes, ela quer colocar um silicone também?
1: Diego? Cala a boca, cala a boca! Mas como assim? Pela... Vocês nunca viram?
3: Fala, Diego. Ô, irmão, a moça com a voz aveludada dessa na Band News, e eu fiquei 2 meses ouvindo aquela voz chata do Léo Júnior. Avisa da próxima vez, cara.
1: Ai, minha cabeça tá doendo.
4: Diego, mais 5 minutinhos aí, eu enchi o balde, mano.
1: Cala a boca, cala a boca, cala a boca. O Insta dela? Pera aí, deixa eu ver. Será que pode? Olha lá, anota aí rapidinho. Vou falar baixinho aqui só pra nós. Rapidinho. Deixa eu ver o último vídeo dela. O último vídeo, só o último, só pra ver.
5: Deixa eu contar que eu trabalho fazendo programa.
1: Não, pera aí, calma. Também essa aqui não, eu coloquei o... Pera. Tá, deixa eu ver então. Olha lá. É. Não, não sei, deixa pra. Vocês não, se, não sabem se comportar, não. Se vocês soubessem comportar, eu falava, mas não vou falar, não.
6: Ô, Diego, amarelo, rapaz. Deixa eu chegar e engolir a voz. Vai.
1: Chega, falou fino.
6: Rapaz, eu fiquei até sem assunto agora. O que, que eu vou perguntar pra ela? O que, que eu vou falar, né? Oh, isso aqui deixa a gente sem ação, né? É essas horas que eu me pergunto, né? O que nós estamos fazendo aqui ouvindo voz de macho, né? Que coisinha, né? Você vou procurar no meu rádio ver se pega a Band News. Acho que não pega, mas se pegar... Não, foi um prazer, viu?
1: Ai, vai te catar. Pode parar com isso. Ela é minha concorrente, só pra te avisar, é minha concorrente.
7: É a Rob Stack Santos, é?
1: Cala a boca.
0: 999-5926. Gente, esse é o número da Band News. Todo mundo manda uma mensagem lá pra agradecer a Stephanie Tosi, tá?
1: Para.
0: 999-5926. Gente, esse é o número da Band News. Todo mundo manda uma mensagem lá pra agradecer a Stephanie Tosi, tá?
8: É, Diego, a Stephanie tem uma vozinha de sonsa, não tem?
1: Do nada, velho. Não, a voz dela é maravilhosa. É, tem um vídeo, o primeiro vídeo dela. É estético. Como é que é o Insta dela? Pera aí, deixa eu falar. Ah, daí vocês seguem ela, acompanham o trabalho dela lá. É Estete Santos. Estete com S mudo e T mudo também. S-T-E-T Santos. Estete Santos. É, mas comportadinho, viu, gente? Comportadinho.
9: Aua! O pior foi ela falar. Vocês ficam falando mal aqui de mim. Puta merda.
1: Não, é, porque algum trouxa já deve ter ido lá falar besteira. Ah, certeza que algum idiota foi. Olha.
10: Ô, Diegão, acabei de ver um story dela aqui. Ela pendurada num trem lá de ponta cabeça.
1: Pendurada num trem de ponta cabeça? Como assim, gente? Ah, no stories dela? Tá bom, vamos mudar de assunto. Chega já. 3h48 agora.
7: Ô Diego, se você não soletrar pra esse bando de requenguelado aí, ninguém sabe que é estético com T mudo e S, não. Tem que soletrar.
1: É, com T mudo e S. Não, mas tá bom, também é bom que os muito burros, é bom que não siga ela mesmo.
0: Como assim o quê, Diegão? Como que você não sabe? Você segue ela?
1: Cala a boca.
11: Diego, eu tava até interessado nela, cara, mas ela trabalha da meia-noite às 7. Ela não vai aguentar a madeirada, não, Diegão. Que hora que a gente grava a namorada? A mulher dessa aí, ela vive dormindo.
1: Não! Claro que não, não, cala a boca. É, mano, mau amor. Cara, como é que pode, velho? Não, como é que pode? O homem é um bicho esquisito. Mano, velho. Plateias, eu já peguei plateias de 5 mil, já falei em Barretos, 80 mil pessoas. Mano, como é que pode, velho?

0: Zanco, eu vou sair agora de viver arriscando a vida. Ele tava rezando pra sair o status lá da menina da academia. Aí quando sai, aí já tá dizendo que vai ficar calor. Deixa a pessoa te pegar e tu vai ver, viu? Enquanto isso, você vai escutar a música. Eu não preciso de ninguém.
1: Pra fazer merda comigo, eu não preciso de ninguém. Muito bom, muito bom. Ô Wellington, sensacional, mano.
2: Diegão, Diegão, saia dessa rua escura, Diegão. Esses caras vão deixar você solteiro, hein, Diegão?
1: Não tá nada demais, gente. Eu, colega de trabalho, só veio dar um banho, tá bom, e chega também.
3: Fala, Diego, bom dia, Diego.
1: Bom dia.
3: Pessoal, tá chutando isso aí, hein? Vai dar merda pra você hoje, hein?
1: Não vai não.

0: Chega.
1: Falar uma coisa, Diego. Pela voz, é muito bonita ela, hein?
0: Mano, se você vê... Pera aí. Ah, que bonitinha. Maratacine mandou mensagem lá pra ela. No Insta da Band News. Tá bom. Vamos lá, vai.
2: Você é doido, Diego. Acompanha essa voz desde que ela dava a previsão do tempo na Clima Tempo. Aí a Band News foi e contratou esse monumento.
0: Para. É verdade. Ela era da Clima Tempo. Tá bom, gente, vamos...
3: Agora eu já sei pra que você instalou aquela câmera de segurança na sua casa, vagabundo. Foi pra ter certeza que a mulher tá dormindo, né? Cê é ligeiro pra caramba, Diego.
0: Rapaz, como é que você não me lembrou disso antes, velho? Começa agora! Big Brother lá em casa, deixa eu ver se a mulher tá dormindo. Só um momento. Pera aí. É legal isso, cara. Vocês têm câmera em casa? Mano, é baratinho isso aí, cara. Isso é tipo 70 mango, duas câmeras. Aí você fica acompanhando tudo. Deixa eu ver. Olha lá. Ai, dá pra ver até no escuro. Cadê o Stitch?

0: Cadê, hein? Cadê? Cintura solta. É, tá lá. Olha, o Stitch eu não tô vendo. Ai, que bonitinho, ele tá na porta, gente. Olha que bonitinho, ele tá na portinha cuidando da mãe dele. Tá bom. É esse mesmo, ó, que legal, o Clayton tem também. É legal, né, mano? Aí, sem querer, o idiota aperta, tem um negócio aqui que você aperta, faz um puta sinal, uma ambulância, um uau, uau, uma sirene, e começa a piscar e acorda todo mundo. É, deixa eu sair aqui antes que eu aperte.
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0: Ai, Café Totoso.
2: O Stitch deve estar passando a bilola no seu travesseiro essa hora.
0: Cala a boca. Ele não dorme na minha cama.
3: Por que que você não ofereceu, Diego, um café com óleo de coco aí? Você que faz dieta.
0: Não passou nada na cabeça na hora. Sério mesmo, eu travei, mano. Travei as quatro rodas. Que louco, né?
3: Você ficou muito tímido, Diego.
0: Fiquei mesmo.
3: De manhã, o Emerson França todo dia faz...

0: cantada nela quando ela entrava pra fazer, pra dar a previsão do tempo. No Band Bom Dia e na Hora do Ronco. Todo dia.
1: Ô Emerson, você é só sem vergonha, é solteiro, né? Como é que eu vou? Não, dá, não tem nem. Não dá.
2: O que o Vinheta cantava, essa mocinha, na Hora do Ronco, primeiro dia que os dois se encontraram na rádio, o Vinheta não conseguiu nem abrir a boca pra falar com ela, até que vergonha.
1: Mas você vê, toda noite a gente tira uma onda aqui, né? Mas quando ela chega, meu amor...
3: Caraca, Diego, eu sou igual você, eu tenho imaginação fértil. Ah, eu comecei a imaginar o Steve passando um isqueirinho no travesseiro. No seu travesseiro, né?
1: É, ele passa na gente, né? Tá sentado no sofá, ele vem e deita de bruça, fica aquele pintinho. Para de roçar isso aí, ô!
4: Ô, Diego, a desgraça da Janaína pegou o número aí, cuidado que ela mandar aí pra não me comprometer, viu?
1: Ela vai mandar, ela, tá?
4: Cuidado.
5: Tá gostoso.
1: Tá. Oh, baby, baby.
6: Hoje você dorme com seu pet. É. Pode apostar, Diego.
1: Pois é, cara.
6: Ai, tadinho, Diego. Tô com dó do cego.
7: Ô, Diego, você coloca essa musiquinha, ela indo pegar café. Tan, tan, tan, tan. Eu já imagino ela vindo como? Tirando a blusa, assim, desabotando a blusa, jogando a blusa no chão. Tá ligado? Rapaz, essa musiquinha que você escolheu aí pra ela aí na hora de pegar o café, tá?
1: Lá vem ela. Mano, os caras é muito vagabundo, velho. Não, eu vou colocar de novo a mensagem dela, se liga.
7: Ô Diego, você coloca essa musiquinha, ela indo pegar café. Tan, tan, tan, tan. Eu já imagino ela vindo como? Tirando a blusa, assim, desabotando a blusa, jogando a blusa no chão. Tá ligado? Rapaz, essa musiquinha que você escolheu aí pra ela aí na hora de pegar o café, tá? Cuidado, Diego, cuidado.
1: Ah, mas aí a tua cabeça do louca.
8: E ela tem um bocão bonito, né, Diego?
1: Não sei.
8: Meu Deus do céu, gente, que bocão. Esse bocão dela deve fazer um estrago.
1: Cala, véio, a boca! Vamos mudar de assunto? Pronto.

0: A Conceição falou assim: vocês são nojentos. Essa mulher não faz outra coisa, não? Toda hora ela toma café. Não é, cara, que a gente fica falando bastante, né? Não tem. Conceição!
1: Pior que tem um vídeo desse aí lá no X. Tá escrito: ouvinte me trouxe um presente e não resistiu ao microfone.
0: Não quero saber. Eu não assisto essas coisas.
2: Ô Diego, a Stefano Toso rendeu quase uma hora de pauta, hein?
0: É.
2: Quase uma hora de assunto. Quando você tiver sem pauta, você já sabe o que fazer.
0: É verdade, é verdade.
3: Conceição, aceita que dói menos. É melhor a gente olhar pra Stefano do que olhar pra você. Porque não existe nem uma Conceição com menos de 100 anos, viu?

0: Conceição, a senhora acordou pra varrer o seu terreiro?
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A partir de agora, o nosso Campeonato Nacional de Piadas Ruins pra você. Deixa eu pegar ali a folha que eu esqueci. Só um minuto. É que eu tenho que anotar, né? Bom, mas você já vai mandando aqui a sua piadoca no nosso WhatsApp 11999919197. 11999919197. Piada sem ofender ninguém, sem xenofobia, você entendeu, né? Vamos ter noção das piadas aí, ô. Seu cavalo. 11999919197. É, valendo pra você o kit Band FM Nando Moreno. 2 xícaras, garrafa térmica, mais 0,5 quilo de café. Café gostoso, hein? Café gostoso. Pera aí que eu vou lá, pera aí que eu vou ali pegar, ó. Vou

0: Band FM, Nando Moreno, 2 xícaras, garrafa térmica, mais meio quilo de café. Fechou? Manda sua piadoca aí, vamos lá, começando. Começando. Diego, é o piadão, é o café totoso? Não, não é o café totoso. Você vai mandar a sua piada, depois você escreve. Piada, né? Escreve piada, que é pra eu saber que o áudio seu é piada, tá bom? Muito bem.
1: Fala, Diegão. Boa. Rafael aqui do Jaçanã.
0: Rafael.
1: Ô, Diego, o caminhoneiro tava viajando, né? Aí começou a sentir fome. Aí ele encostou o caminhão na parada, né? Ele, bora fazer um arroz carreteiro aqui pra matar minha fome, né?
0: Tá.
1: Aí ele colocou o arroz no fogo lá. Nisso, ele botou muito arroz. Aí ele viu que ia sobrar muito, que ia estragar. Vou dar pra alguém, né? Nisso tava passando um cara perto. Ele, amigão, boa, beleza? Não tá afim não de comer um carreteiro? Ele, valeu, amigo, acabei de comer um taxista ali. Valeu, tamo junto, é nóis.
0: Boa, gostei. Boa, Rafa. Rafael do Jaçanã e a piada do comer carreteiro. Mas eles não vão gostar. Se fosse caçambeira, eles gostariam. Mas vamos lá, mais uma aí. Manda piada.
2: Bom dia, Diegão.
0: Aoba.
2: Diegão, você sabe como que é a piada do pintinho caipira?
0: Nossa.
2: Pir!
0: Ah, não, velho.
2: É nóis. Alex de Carreiras.
0: Acredito, velho. Ah, tá bom, vai. Tá valendo. É piada ruim, né? Alex do Pinto. Colocar aqui, Alex Pinto. Mais uma aí, vai.
3: Aqui é o Firmino, igual. Piada do japonês mecânico. O japonês estava na oficina. Estava com a chave na mão, chegou o menino e falou assim: meu pai.
0: Ô, Firmino. Manda outro áudio, não dá pra entender nada, velho. Abre a boquinha pra falar, que não tá dando pra entender no caso. Vai.
4: Diego, é o William aqui de Sorocaba. Pintinho tava correndo, o galo tava atrás. Pintinho tava na frente e o galo tava atrás. Pintinho correndo, o galo tá atrás. Passou do lado do papagaio, o papagaio falou: ô, encosta o cu na parede. Aí Pintinho falou: não adianta, ele quer que eu chupe.
0: Nossa, velho, isso que eu falei que é pra ter noção, hein? Não, com palavrão não vale. Não, William, não. Tá desclassificado. Vai, sem palavrão.
5: Fala, Diego, bom dia. Classe do Carreteiro por cá.
0: Pula palavrão.
5: Vou contar a piada aí dos dois caipirinhas aí, do Luiz e do Edmilson.
0: Vai, Plácido.
5: O Edmilson, né, teve um filho e tal, aí foi no cartório registrar. E chegou no cartório, né, falou pro rapaz lá: eu quero registrar meu filho. Aí o cara perguntou pra ele: qual nome você quer pôr no seu filho? Eu quero colocar o nome dele, Quer Cachaça. É, mas esse nome não existe. Aí o Edmilson falou pra ele: existe sim, o filho do Luiz Caipira também tem um nome parecido. Aí o rapaz do cartório perguntou: mas qual que é o nome do filho do Luiz? Aí ele falou: é Kervin. Então por isso que eu quero colocar o nome do meu filho de Quer Cachaça.
0: Nossa. Quer vinho. Nossa. Tá bom, vai. Vou colocar aqui: piada dos caipiras, do Plácido. A votação está aberta. Piada número 1 do Rafael. Piada do comer carreteiro. Piada número 2 da Alex. É do Pinto Caipira que faz pier. Piada número 3 do Plácido. Os caipiras e o quer vinho e quer cachaça. Uta. Vamos pra votação. Voto.
6: Eu vou votar na piada 3 do Edinaldo Plácido. Ele merece esse prêmio.
0: Tá bom. Voto pro Edinaldo. Não é Edinaldo não. É o Plácido Carreteiro. Que Edinaldo? Vai. Votação.
7: Meu voto é na piada de número 1 do Carreteiro.
0: Número 1 do Carreteiro. Rafael. É votação já. Chega de piada.
8: Ô Ô Diego, bom dia. Eu voto na piada número 1 do carreteiro.
0: Mais uma do comer carreteiro.
9: Ô Diego, eu vou votar na piada do Pinto, o cara que mora em Caíra. Só pra ele gastar R$200 pra vir buscar essa xícara de alumínio.
0: Xícara de alumínio. É, são duas xícaras, garrafa térmica e meio quilo de café. Não vem desmerecer o prêmio, não. Vai.
10: Bom dia, Diego. Vou botar na piada de número 1.
0: Número 1, Rafael.
11: Meu voto vai na piada 1 aí. Mas rapidinho, só pra complementar o jogo. Funkeiro tava lá curtindo com a mulherada. Aí um virou e falou: mano, sua mulher tá vindo. Ele pensou: eu consigo voar. Bum, no chão.
0: Para, cara, para, ô louco. Que coisa. E outra coisa, acabou também a votação. Ganhou o Rafael. Parabéns, Rafael. Ô, Rafael, manda aí o nome completo, bairro, data de nascimento e telefone, vai. Você retira lá na lojinha, não, retira na lojinha. O kit Band é Feminando Moreno, duas xícaras, garrafa térmica, mais meio quilo de café. Parabéns, Rafael, manda os dados completinhos agora que eu vou preencher. Tem que mandar agora, senão não vai dar ganhar bosta nenhuma também. Manda aí logo.

0: Diegão, você postou uma foto nos seus stories e colocou essa música, é do Chapeludo. Só que na sua foto destaca o tamanho do seu pé e o pacotão. O que que as mulheradas pensam nisso, Diegão? Eu não pensei em nada. Eu só acho assim, o que que a mulherada pensa?
1: Ah, meu amigo, mas aí já não é problema meu. Não é pra pensar nada, eu só coloquei a música é boa. Eu gostei, a foto foi do jeito que eu tava. Sentadinho... É que meu pé é grande, né? 45. O pacote também, ué. Fazer o quê? Fazer o quê? Cadê? Eu gosto da versão da Mara Tassini. Cadê Mara Tassini?
2: Ô Diego, quando um cantor vai lançar uma música aí na Band FM, que nem essa promoção do Nando Moreno, o locutor é obrigado a falar que a música é boa?
1: Não, mas é boa mesmo. Ué, você não gosta? Eu gosto. É sério, eu gostei, velho. Rio Negro e Solimões também é bom pra caramba.
3: Ficou meio esquisito, hein, Dinaldo? Pensei que você era massa, hein? Faz academia, né?
4: O pacote era o pacote de café que ele já levou escondido das calças dentro do Diego.
1: Ah, é, o café totoso, só se for. Vai.
5: O que a mulherada pensa? Diego deve ter uma chapeleta.
1: Pera aí, mano.
5: Aquelas bem grandonas que me faz engasgar. Ah, engasguei. É isso que eu penso.
1: Mano, não é normal, né? Não é normal mesmo, não é. Alguma coisinha deve ter, algum desvio. Não sei, Mara Tassini. Alguma coisinha você conseguiria um laudo, eu

0: Alô, Diego Lopes.
1: A partir de agora,
0: Alô,
1: bicho!
0: Diego Lopes.
1: Chegou a hora!
0: Retorna pra mim, bochecha pra trás.
1: Notícias, informações do mundo dos famosos, das
0: Você tá
1: celebridades,
0: sem
1: tudo que eles
0: voz.
1: aprontam. Ele, você não tá me ouvindo?
0: Você tá sem voz.
1: Não, eu tô com voz, você aqui não tá ouvindo. Alô, alô.
0: Retorna aí.
1: Tem que ouvir pelo rádio.
0: Oi.
1: Tem que ouvir pelo rádio, tá ouvindo? Não. Deixa eu escrever pra ele aqui que tem que ouvir pelo rádio. Pera aí, calma aí, pera aí. Diego Mara Tassini teve um AVC? Não. Pera aí.
0: O Diego, você tá sem voz, Vitor.
1: Pera aí. Lê isso aí, ô animal. Tem que ouvir pelo rádio. Pelo rádio, pelo rádio, rádio. Escrevi errado. Saiu rabo. Tem que ouvir pelo rabo. Tem que ouvir pelo rádio. Diego, quem é normal que ouve o Bando de Coruja? É verdade, ninguém. Vamos ver agora se eu consigo. Pera aí. Vamos que ele tá gravando o áudio agora. Bonito. Vai.
0: Ô Diego, você tá sem voz.
1: Caralho.
0: Retorna no telefone fixo.
1: Não dá, o fixo tá ruim.
0: Não manda em áudio.
1: Pera aí. Então para de ligar, então. Como é que você vai atender se tá ligando? Pera aí. Pera aí, vamos lá. Deixa eu ligar pra ele. Deixa eu tentar ligar pelo normal. Alô? Olha, tá muito ruim, não dá, velho. Tá muito ruim, o fixo tá muito ruim. Manda por áudio aí, então. Ou sai falando.
0: Alô, Diego Lopes, não tá saindo sua voz.
1: Ah, meu Deus do céu. Pera aí, cara. Meu Deus do céu. Ele não sabe ler? É lógico que ele sabe ler, cala a boca. Ele sabe ler, gente? Será? Eu mandei escrito aqui. Pera aí.
0: Diego Lopes, bochecha pra trás, não. Não tá saindo voz sua. Liga no fixo.
1: Meu Deus, ele não sabe ler e não tá ouvindo. Meu Deus do céu. Mas tá ouvindo? Você tá ouvindo? Tá ouvindo? Tá ouvindo? Tá ouvindo? É pra falar pelo... Tá bom. Tá bom.

0: Fala, Diego.
1: Ah, é? Agora tá ouvindo?
0: Agora estou te ouvindo perfeito.
1: Muito bem, muito bem. Bombas, chegou a hora. Tem
0: bombas.
1: Tem bombas? Tem bombas hoje?
0: Esse do Jaçanã aí já ganhou o prêmio aí.
1: E ganhou o quê?
0: Ganhou a mesma garrafa que eu ganhei.
1: Quem falou?
0: Eu tô falando, ele ganhou a mesma garrafa que eu ganhei.
1: Já ganhou, Rafael?
0: Já, por isso que eu tô falando. Eu mandei 12 áudios aí falando, Diego, ele já ganhou o prêmio, não pode.
1: Ah, não, eu não pode. Mas quem
0: Diego,
1: deu?
0: Diego, ele já ganhou o prêmio, não pode.
1: Quem deu pra ele?
0: Não, ele ganhou junto com o Léo Júnior, na época do Léo Júnior.
1: Ah, então é o povo que se vira aqui pra tomar dele agora.
0: Ele já ganhou, então se for assim, eu vou concorrer também, porque ele já ganhou.
1: Tá bom, pá, cuida da tua, deixa ele, cuida da tua vida.
0: Eu sou bom de raiz, eu conheço os ouvintes, pô.
1: Tá bom, vamos lá, fala pra nós, quais são as bombas de hoje?
0: Vamos para as bombas,
1: vamos lá.
0: O Portioli assinou pra Globo, quarta-feira. Portioli assinou pra Globo, você soube, né?
1: Ó a bomba, peraí. Não, não, não, não, não assinou, não.
0: Não, pai, foi um músico de suspense. Assinou que eu sigo ele no Instagram.
1: Mas o que? Ele falou no Instagram?
0: É, ele não quis. Ele não citou a Globo. Ele disse que tá com uma cara de mala indo embora.
1: Ah, não acredito.
0: É, tô te falando. Diego, quando eu dou um furo, eu dou um furo.
1: Ah, não, mas às vezes você erra o furo.
0: Não, Diego, isso daí não tem como eu errar, né? E se soube da treta do Marçal com o Regis Tadeu?
1: O Marçal com o Cleiton Padeiro?
0: Regis Tadeu.
1: Não, o que aconteceu?
0: A treta no Instagram teve no podcast.
1: Ah, é?
0: Deles dois, o pau quebrou.
1: Será que o Marçal vai vir aqui no debate amanhã? Ou amanhã não, domingo? Não.
0: Olha, eu tô sabendo que o Lula não vai, o presida, né?
1: Não vem?
0: Não vem porque você soube, né? O que aconteceu com o filho dele, né?
1: Não, o que aconteceu?
0: Ele tá sendo investigado.
1: Olha, ah, mas tá bom, vamos mudar o assunto.
0: Me ajuda aí, Diego.
1: Sem política, ajudar. Política não.
0: 40 anos de curso.
1: Tá, política não, vamos lá. É, o que mais? O que mais? Vamos lá.
0: A Fazenda vem aí.
1: Tá, alguma novidade na Fazenda ou não?
0: Tem novidade, os quatro agora vai ser dividido.
1: Ô, mas estão falando aqui que faz 3 anos que o Portioli tá indo pra Globo e nunca vai.
0: Não, mas Diego, é que não, nem tudo a gente pode revelar. Eu só revelo pra você porque nós é gente da gente. E meu público pede. Entendeu? Por isso que eu dou furo antes. Eu sou o homem do furo, hein?
1: Tá, na Fazenda, vamos lá. Na Fazenda, o que mais vai acontecer que você falou?
0: É o alemão, né? O alemão do Big Brother, né? O Fanny vem aí, né?
1: Ah, mas isso você falou ontem já.
0: É, não, falei semana passada. Ontem eu não participei, não sei o que aconteceu, mas eu mando áudio todo dia.
1: Ah, tá. É verdade, ontem eu tentei te ligar, mas não consegui também.
0: É muita concorrência, o Davi Bora falou, o Diego não te ligou. Eu falei, não esquenta, eu tava ouvindo o programa.
1: Você conversa com ele?
0: É, ele me manda mensagem no meu grupo lá. Ah, eu tenho um grupo fenomenal.
1: Tá.
0: Então, aí pra não atrasar o meu querido Davi, então vamos destrinchar. O Leão já tá confirmado, né?
1: Na Fazenda?
0: Tá na Fazenda. O Leão, o Gilberto Barros, já tá confirmado.
1: Mas eu não sei se vai, viu?
0: Não vai, ô Diego, já tá confirmado, tá com o selo da Record e tudo, Diego.
1: Quantos anos o Leão tem, gente? O Leão não é mais criança pra estar nessas coisas.
0: Mas ele vai cantar correntado. Era bom ele levar as leoas, não era?
1: É, aí ia ser interessante. Aí,
0: não, né? Mas, ô Diego, deixa eu falar da outra bomba. E aquele vídeo que você postou com a Grazi, o que que a Grazi tá fazendo com os olhos puxados?
1: Lá vem ele falar da Grazi.
0: Não, eu tenho que falar que o Brasil me pergunta.
1: Ah.
0: Por que você tá fazendo aquelas caretas e ela tá tipo como se tivesse te apertando, te coisando?
1: Não, é que a gente ali tava, era uma trend aquilo.
0: Não, aquilo ali não parece trend, parece outra coisa, mas deixa quieto.
1: Que coisa que parece?
0: Não, mas tudo bem, vocês combinam, né, fenomenais.
1: É.
0: Agora, ô Diego, agora me tira uma outra dúvida, é verdade que você vai ter outro quadro aí na Band?
1: Outro quadro?
0: Não, vai ter outro quadro aí na Band de música.
1: Que quadro?
0: De música, aqueles tipo, show do... Canal Q da Band lá de músicas.
1: Pode ser, não, vamos fazer.
0: Não, é que tá cogitando, eu tô sabendo dos bastidores aí da Band que vai mudar. Vai ter uns quadros aí novos aí na Band, é verdade.
1: Vai ter. Ó, tem pergunta pra você, peraí.
2: Ô, Diego, Você tem que ligar mais pro Fenomenal, viu? Pelo menos duas vezes pro programa, viu? Porque o Léo descontrolou ele, você vê como ele tá ansioso no ar. Ele afina até a voz, velho.
0: Não, é porque...
1: O Léo não ligava pra você, não?
0: Não, o Léo Júnior me liga. O Léo Júnior, eu sigo ele no Instagram, é um fenômeno. Ele liga. É porque o Léo Júnior...
1: É, tá descompensado.
0: Ele é mais foguista, né? O Léo Júnior é mais foguista.
1: É verdade.
0: Ele tá pegando o ritmo agora, ele tá cumprindo suas férias, Diego.
1: Então, escuta aí.
3: Ô, Diego, eu não queria ser fofoqueiro, mas esse grupo do Ale Fenomenal aí, que tá o Davi, o Ale fica o dia inteiro fazendo montagem, você de sunga na praia.
1: O quê?
0: Não, veja bem, isso aí é fake news, tipo. A única montagem que eu faço é falando sobre Corinthians e sobre notícias. Não tem nada disso aí, é fake news.
1: Você vai me pôr nesse grupo aí?
0: É, todo mundo tá lá, ó. Tá Tati Perigosa, tá o velho do lixo, sai cachorro, tá todo mundo lá. É. Tá todo mundo lá.
1: Nossa senhora, mas deve ser um grupo maravilhoso. Vocês ficam falando o quê o dia inteiro lá?
0: Ah, eu fico falando sobre notícias, bora eu, Davi, né?
1: Ah, você então daí você fica dando notícia?
0: Polêmica, eu, Davi, nós não tem polêmica. Não,
1: você fica dando notícia e ele fica com a motivacional.
0: É, a gente não tem polêmica, eu, Davi, a gente fala de futebol. Às vezes o Davi ele fica brabo, ele... É o Davi, é o pacote Davi, mas ele é um fenômeno.
1: Vamos ver.
4: Oi, Ale, Tati Perigosa. Você ouviu o que eu falei pra você no começo do programa, Ale?
0: Eu vi, me equivocou, ela viu. Ô, Tati, é verdade que você tem a minha idade? Nós temos quase a mesma idade?
1: Quantos anos você tem?
0: Eu tô com 36.
1: Imagina, a Tati tem 70.
0: Ela foi... Não, porque ela falou, né, que eu sou fenomenal mesmo, se bocou.
1: Não, ela... Que... Não, ela tá perto... Ela tem 60 e pouco, tá perto dos 70 anos, ela.
0: Por isso que eu falei pra ela que nós temos praticamente a mesma idade.
1: Não, você tem 30, ela tem 70, tá louco?
5: Ô, Diego, você quer quanto no Pix agora pra você fingir que a ligação tá aí?
1: Pera aí, escuta o que o Tatu tá falando.
5: Ô, Diego, você quer quanto no Pix agora pra você fingir que a ligação tá aí?
1: Olha lá.
0: Ô, Tatu, você é saco de vacilo. Você
1: saco
0: é puta
1: de vacilo.
0: Aqui. Não vem não, que a Palestrina pulou a cerca, hein?
1: A Palestrina pulou a cerca?
0: A Palestrina tá namorando, gente. Vocês não sabiam.
1: Mas ela pulou, ela traiu quem?
0: Não, ela tá namorando. Eu não posso afirmar com quem.
1: Com quem?
0: Eu não posso afirmar, que é segredo de...
1: Ó, mandaram aqui uma montagem, eu de sunga rosa na praia, falaram que foi você que fez.
0: Não, primeiro que eu não faço esse tipo de ar que você tem a bochecha pra trás. E você é Corinthians.
1: Ah, é.
0: E você é Corinthians, eu não posso pôr você de sunga rosa.
1: Quem falou que eu sou Corinthians?
0: A sua cara não nega, a Ida Graça também não nega, que vocês são um branco.
1: Eu tenho cara de corintiano?
0: Tem, só não falta falar.
1: Hã?
0: Só falta falar.
1: Mas nem de futebol eu gosto.
0: Mas não precisa gostar, você só veste preto.
1: Ah, porque eu visto preto.
0: Só veste preto, eu nunca vi você com a roupa branca, vermelha.
1: Não, eu tenho, esses dias eu tava de camisa branca, normal.
0: Ah, você só usa branco e preto.
1: Mas você quer que eu use que cor?
0: Você pode usar um amarelo, um azul bebê, né?
1: Imagina, vou andar colorido. Ué, aonde?
0: É, mas você não gosta, eu tô falando que você é corintiano.
1: Não. Olha, o Davi tá me apressando aqui, falou que ele quer entrar no ar.
0: Tá bom, Davi, bora aí.
1: Bora aí. Valeu, fenomenal.
0: Esse bocô.
1: Abraço. Ele tá de volta com mais notícias e informações do mundo dos famosos, das celebridades. Aqui no Band Coruja. Ó, oh, mas eu tô vendo aqui essa montagem aqui, viu?
6: Diego, desde quando o Ale Fenomenal tem 36 anos com essa cara de acabado? Ou, se ele esticar os bracinhos pra cima, Deus puxa.
1: Não, mas é que ele é acabado porque ele tá rodando com pneu murcho, né?
7: Entrou no comercial, mas ó, ela tá tímida, viu? Ela tá tímida e bebeu um pouquinho, então ela tá meio assim. Olha lá, muito, muito, muito, muito, muito.
8: É a Love, é feito da Love Night.
7: Olha lá. Abraço.
1: Quem é essa aí, hein? Quem é essa rocambola? Quem é ela? Quem é essa rocambola?
9: Lívia.
1: Tá bom. Ela tá aí ainda, não? Ah, ela tá aí ainda? Tá? Se tiver...

0: especial neste programa ali. Na carona do Rogério Ted.
1: Para a tristeza de todos, não, não está mais. Ela já está na casa dela.
0: Ah, então vai cagar. Ah, então tá bom. Ah, é que ela tava no. Foi pro intervalo, é verdade. Você tem que programar esse horário pra fazer essas caronas do Ted aí, mano. Vamos combinar o negócio, que esse negócio dá audiência.
2: Olha, calem a boca, o Alê é daquele jeito lá mesmo, é capote da cadeira. A cadeira tomba, né? Aí bate a cara no chão, assusta tudo, estraga mesmo, é normal.
0: Cadeira tomba, ele bate a cara no chão. Que é isso, cara?
3: O que rola no grupo do Alê deve ser uma beleza. Tirumi, tirumai, ela viu esse bocu, tirumi, tirumai. Ai, Alê, você é tão bonitinho, Alê. Cagachão!
0: Não, imagina você ficar o dia inteiro ouvindo isso. Aí, chega um tiro mítio no Maia, aí outro barabara, aí sai cachorro, Diegão, vai ver. A Tati, Ave Maria.
4: O Alê erra o furo quase todos os dias, é difícil ele acertar o furo.
5: Ô, Diegão, bom dia aí, bom término, viu? Só pra finalizando aí que a gente começou falando de padeiro, né? Diegão, essas coisas bonitas que a gente faz, né? Aí no final o cara ganha 11, 12 conto por mês. É um absurdo, não é não?
0: Ó, quanto que um padeiro ganha, hein, gente? É isso mesmo? Agora, pera aí, nós tava falando esses dias de salário das profissões da madrugada. Tem um amigo meu que ele começou a fazer, durante as férias dele, entrega de moto. Mano, eu não acreditei, velho. Tipo assim, ele trabalhando umas horinhas só por dia, o cara conseguiu no final do mês fazer 7 mil reais. 7 pau. Quase que eu falei pra ele, mano, vou comprar uma moto, vou fazer entrega. Parei. Mas o padeiro ganha isso mesmo? 12 mil por mês, é isso? Que o Max falou aí?
1: Ó, o padeiro que eu sei ganha 10 pau por mês, mais um litro de leite na cara.
5: Banho de padeiro é muito bom, ganha 12 mil pra queimar arroz.
0: Não é isso não, gente? Ele tá supervalorizando?
6: O Max tá ganhando esse dinheiro todo só se ele estiver sentando no colo do patrão dele, mano. Ou aqui o meu patrão é muito vagabundo, muito mão de vaca e não me paga isso, não. Vai mentir pra outro, Max.
0: Não dá, de ser safado, não dá 12 continho, não?
6: O padeiro tava chorando esses dias pra mim que ganha 3 conto e meio.
0: O Nelson
7: ganha 12 mil por mês de um litro de leite na cara e ainda queima a roça.
0: Ó a Janara aí, ó, Janara. Ganha 12 mil por mês e um litro de leite na cara.
8: Mas ganha 12 mil por mês, com certeza o patrão dele conhece a mulher dele e faz isso com ele pra agradar ele.
0: Ei! Respeita a mulher do cara.
9: Não paga isso não.
10: Motorista de aplicativo ganha 30 mil por mês, gasta 29 de gasolina. Chupa urubuzada, nunca serão. Região taxista.
0: O Região provocando os caras dos aplicativos.
5: Diegão, vou já passar a noite acordado, deixar minha família em casa, pra quê? Pra vir ganhar o quê? Você é doido, é? 12 mil eu não saio nem na porta.
0: Olha aí, cara. O cara ganha mais de 12 pau por mês. Rapaz.
2: Ô, Janara, deixa que o leite eu jogo na cara dele, ó.
0: É disso o Caipirão entende, né, Caipirão?
3: Diegão, padeiro que tá ganhando de 10 a 12 mil por mês, ele, no mínimo ele é dono da padaria, né? Ah, vai mentir pra lá, pai. Padeiro, você ganha muito, 3 conto e meio.
0: Eu não sei, cara. Tô bem por fora do salário da galera.
3: Esse corno ganha 12 mil é no ano. Já contando férias e 13º. Chifrudo, mentiroso.
2: Ô, Max, você tá ganhando...

0: mano, não tá vindo nada nos áudios que você tá mandando aí. Nos áudios tá vazio, os áudios tá vazio, os áudios tá vazio.
1: Bom dia, Diegão, beleza? Esse padeiro aí tá por fora, pô. Por fora. Duvido ele ganhar esse valor aí. Tem que saber fazer bastante coisa, senão sem chance.
0: É. Bom, aí eu não sei. Tá bom, também não quero saber quanto é que padeiro...
2: Bom dia, Diego. Eu fiquei sabendo que o padeiro ganha 2.500 por mês só de fazer o pão para vender pra galera. E é o padeiro, hein? Enquanto nós ganha o salário mínimo.
0: Nossa. Gostei de você. Pera aí, só um minuto, gente. Pera aí. Vamos conversar um pouquinho. Gostei de você. Animação, né? Não consegue atender, Ida? Alô?
3: Alô?
0: Quem tá falando?
3: É a Ivanilda.
0: Ivanilda?
3: Isso.
0: Tudo bom, Ivanilda?
3: Tudo bem.
0: Você fala de onde?
3: De São Paulo.
0: Tá em casa agora?
3: Tô. Daqui a pouco eu vou sair pra trabalhar.
0: O que que você faz da vida, Ivanilda?
3: Isso.
0: O que que você faz da vida?
3: Eu sou atendente.
0: Ah, o que que você atende?
3: Eu trabalho no McDonald's.
0: No Mac?
3: Isso.
0: Olha, qual Mac que é?
3: É de São Paulo.
0: Você come lá?
3: Não muito.
0: É, eu também não... Eu ouvi falar isso aí. Mas é porque enjoa, né? Eu acho. Faz tempo que você trabalha lá?
3: Já vai fazer 10 meses.
0: 10 meses?
3: Isso.
0: Ah, e você gosta?
3: Não muito.
0: Não, mas que pergunta, né? E aí você fica... Você que fica no drive?
3: Em tudo.
0: Ah, e lá faz tudo, né? Faz...
3: Bebida, atende carro, balcão, tudo.
0: Ah, legal, entendi. E qual que é o horário que você trabalha lá?
3: Das 8 às 3.
0: Das 8 às 3?
3: Sim.
0: 8, 9, 10... Até as 15. Ah, entendi. Tá bom, legal. E você ouve sempre a gente indo pra lá, né?
3: Com certeza.
0: Tá bom. Obrigado pela sua audiência, viu, Ida?
3: Imagina.
0: Participa. Beijo, sempre com a Diego. Gente aqui também, tá bom?
3: Fica com Deus.
0: Beijo, minha linda. Coisa Tchau. Linda. Bom trabalho pra você lá. Atendente do MEC, gente. Animada, empolgada pra ir trabalhar, né? Beijo pra você, viu? Agradecendo você pelo seu carinho, pela sua companhia. Muito obrigado, porque... Ah, ô Davi, cadê o Davi? Pera aí. É, não deu, Davi. Vai, Davi, rapidinho. Rapidinho, Davi. Tem que ser muito rápido, Davi. Vamos, Davi. É, não deu. Fala, Davi. Olá. Vamos lá, vai, rapidinho.
4: Eu queria falar, que eu falei, que eu mandei pra você, você não colocou. Panelas velhas fazem pipocas boas. Por quê? Porque os humilhados serão exaltados. A vida é uma só. A vida é um sopro. Vamos lutar, vamos guerrear. Vamos começar lá de baixo pra lutar lá por cima. Vamos pra hoje, vai ser a quinta-feira disso aí. Vamos realmente fazer, analisar tudo que aconteceu na nossa vida. Através de lutas e atribulações. Que a vida é assim mesmo. Grandes derrotas para grandes vitórias. Um dia você vai chegar lá. Na quinta-feira, você está por Deus. Analisa toda a vida que você viveu durante a semana toda. Entendeu? Então, não espere por esperar. Espere a hora certa para aguardar para esperar. Boa. Entendeu?
0: Beleza. É isso aí. Abraço, Davi. Valeu. Abraço, Davi. Obrigado, Davi. Você viu?
5: Cara, você viu? Hein?
6: Bonito. Bom coisa, dia, Diego. Né?
0: Bom dia, bom
6: que
0: dia.
6: Que coisa linda.
0: Como é que é você chegar já nessa energia, essa cara, motivacional?
6: Eu tô suspeitando que a audiência do Bande Coruja
0: é.
6: tá indo com a gente até a hora do ronco.
0: É.
6: Porque ontem, 90% dos ouvintes que entraram no ar ao vivo, o que eles falavam não fazia o menor sentido.
0: Então certeza que é, velho.
6: Cara, não é possível.
0: Certeza que é o meu pessoal que tá aí te enchendo o saco.
6: Tchau.
0: Continuem até a hora do ronco, gente.
6: Por favor, gente, vamos juntos até as 9.

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0: Chega.
1: Às 5 horas e 5 minutos, gente. 5 horas e 5 minutos, hora de Brasília. Bom.

0: todo de alegria pra você. Tá faltando amor? Vamos amar, gente. Vamos amar. Ame o seu parceiro, seu companheiro de trabalho. Ame a sua companheira de trabalho. Ame os seus parentes. Ame os seus vizinhos. Ame todo mundo. Vamos amar, homem vinheta. Bom dia!
1: Eu topo. Vamos amar!

0: como estamos lindo?
1: Estamos lindo.
0: Ah!
1: É aquela história, né, bebê? É, eu acho que... o pessoal fala assim, eu nasci lindo, não nasci rico. Gente, peraí, também você quer tudo na vida?
0: Não dá, gente.
1: Não dá.
0: Não dá, não dá.
1: É igual o homem bonito, aquele homem bonito, aquele homem que é tal, rico. Vai ter o pipi pequeno.
0: Vai ter. O universo, ele equilibra as coisas, cara.
1: Tem que equilibrar, cara.
0: É, por exemplo, eu acho que quando eu vim pra esse mundo, aí Papai do Céu perguntou pra minha alma, você quer ser bonito ou trabalhar com rádio? A minha alma respondeu, quero trabalhar com rádio.
1: Eu pensei que você ia falar, quer ser bonito ou ter o pipi grande, você...
0: Você preferiu trabalhar... preferi trabalhar em rádio.
1: Tá certo, né? Tá certo.
0: Então, é isso aí.
1: Não o rádio é nossa vida, né?
0: É isso.
1: O rádio... Eu tava conversando hoje com alguns amigos. Hoje não, ontem, né? Mas e aí e tal? Não, a gente ama o que faz. A gente... É isso. Mas vocês acordam muito cedo. Eu não me vejo acordando 4 da manhã pra... mas a gente...
0: É amor.
1: A gente ama. A gente ama.
0: A gente ama o que a gente faz.
1: E de verdade, a gente sai de casa feliz. É gostoso você poder sair de casa, saber que você tá indo pra um lugar e falar pra milhões de pessoas.
0: Sim! Sim. Aliás, a pegada é diferente quando você acorda pra ir trabalhar num emprego que você curte. Você gosta, né?
1: Agora, uma coisa é a gente, que nem nós estamos aqui, eu e o Tadeu, dentro de um estúdio, fechados. Nós falamos que é um aquário. E não sabemos para quantas pessoas nós estamos falando nesse momento.
0: Olha...
1: Então eu gostaria que... Desculpa, Tadeu, te interromper.
0: Não, pode falar.
1: Eu gostaria que você, ouvinte, provasse que você tá junto com a gente.
0: Por favor.
1: No telefone agora que o Tadeu vai divulgar, coloque. Eu sou fulano de tal e eu tô com vocês.
0: 11 99991 9197. Eu sou fulano de tal, fulana de tal. Eu estou falando de tal lugar e eu estou com vocês na Band FM.
1: Isso. A gente quer saber.
0: A gente quer saber agora, tá? É 11 99991 9197.
1: A gente não pode estar sozinho, né?
0: Não, impossível. Impossível, são mais de 70 afiliadas no Brasil. Tem a internet também, pra espalhar ainda mais a palavra.
1: Você,
0: né?
1: Repete o telefone, por gentileza.
0: 11 99991 9197.
2: Thiago de Itapira. Estou com vocês na Band FM.
1: Obrigado, meu querido.
0: Obrigado, Thiago. Um abraço e Itapira.
1: Bom dia.
0: Tamo junto.
3: Bom dia. Tadeu, bom dia, homem bem.
1: Bom dia.
3: Márcio Osasco, eu tô com vocês.
0: Alô, Osasco. Alô, Márcio. Um abraço pra você.
1: Bom dia,
0: bom dia.
2: Bom dia, Band FM. Bom dia, Tadeu. Bom dia, homem vinheta. Sou Ailton de São Carlos.
1: Ô, São Carlos.
2: Estou com vocês.
0: Alô, São Carlos. Um abraço pra você.
1: Chegando em Araraquara, hein? A Band já com seu estúdio novo.
0: Aguarde.
1: Band Matão,
0: é. É isso aí.
2: Oi. Bom dia, Tadeu.
0: Bom dia.
2: Vinheta.
1: Bom dia.
2: Aqui é Maurício Nóbrega, de São Paulo, capital. Partiu trabalho. Estou com vocês, hein?
0: Valeu, meu querido, bom dia. Gente, não precisa mentir, viu? A Mary Zadra, que está de férias em Punta Cana, está ouvindo a gente. Não tá. Quem tá de férias em Punta Cana,
1: em Punta
0: não vai acordar essa hora pra ouvir a gente.
1: Não, não é possível.
0: Então,
1: um beijo. Não sei que você faça um vídeo, mostre a ponta da cana, senão...
4: bom dia, meninos. Aqui fala Raquel, de Portugal, e eu estou com vocês. Valeu, falta Raquel. Uma afiliada aqui em Portugal, tá, meninos?
0: Mas tem internet, linda.
1: É, a Raquel, a Raquel é assídua. Raquel,
0: um beijo pra você, hein?
5: Bom dia. Aqui é o Danilo, de Sumaré, São Paulo. Eu acompanho vocês aí toda semana, escutando, desde as 4 da manhã até as 6 da tarde.
0: Valeu, meu querido. Um abraço pra você. Bom dia, tudo de bom.
6: Bom dia, bom dia. Tadeu e Homem Vinheta.
1: Bom dia.
6: Ricardo, aqui de São Paulo,
1: aí,
6: saindo do trampo agora, indo pra casa. Tô com vocês.
0: Obrigado. São Paulo também tá com a gente. Um abraço pra você, meu querido. Bom dia.
7: Tadeu. Bom dia, Vietão. Flávio de São Roque. Estou com vocês. Vambora, pra cima.
0: Valeu, meu querido. Bom dia.
1: Valeu, obrigado.
0: Tudo de bom.
8: Bom dia, Tadeu.
0: Bom
8: dia, Vieta.
1: Bom dia.
8: Quem fala aqui é Ronaldo,
1: Ronaldo
8: de Feira de Santana.
0: Olha.
8: Estou com vocês na Band FM, fazendo agora um cardio.
0: Alô, Feira de Santana.
1: Feira de Santana, obrigado.
0: Um abraço pra você, bom dia, tudo de bom.
4: Bom dia, Tadeu, homem Vieta.
1: Oi,
4: eu sou a Rosana de Carapicuíba, já saio pra trabalhar.
1: Olha aí.
4: Acordo, já ligo na Band, beijo.
0: Beijo pra você.
1: Obrigado,
0: tudo de bom.
1: Viu?
0: A Mary mandou foto, sei, tem IA, né? Mas ela tá em, é um lugar paradisíaco, Punta Cana, né?
1: É, cara.
0: É um lugar lindo, praia, mas enfim. É, um beijo, ela tá revoltada.
1: Você já foi pra Punta da Cana, não?
0: Não fui, mas gostaria.
1: Por que ela tá revoltada, Tadeu?
0: É, porque a gente falou que ela tava mentindo, né? Quer dizer, eu falei, né?
1: Não, minha querida, mas então a gente acredita em você, tá bom, bebê?
0: A gente mandou
1: traz
0: foto.
1: Um souvenir pra nós.
0: É, traz pra gente.
1: Eu coleciono PIN.
0: É?
1: Aqueles broxinhos,
0: tá,
1: de cada país que eu vou.
0: Olha aí.
1: Tá? Eu já tenho um de Itaquera, já tenho um de Goianás.

0: São 5 horas e 11 minutos. Entra no ar mais uma edição do Pulo do Gado, seu gibi eletrônico. Aqui, a informação bate na sua porta, ela quer entrar. Deixa ela entrar, porque se você não deixar, a gente empurra. Lembrando que aqui o furo foi dado primeiro por nós. Quer informação? Oferta de emprego? Enquetes? Tudo isso em um só gibi eletrônico. Eu sou Pedro Quadras, bom dia.
1: Muito bom dia, eu sou Silvana Acre. Muito bom dia, Pedro Quadras. O Neide Rio Preto aponta aqui que essa edição do Pulo do Gado é edição de número 117. Ele tá contando, sim.
0: Tá contando, então tá... muito obrigado, meu querido. Edição de número 117.
1: Muito bem. Tudo bem com você, Pedro?
0: Eu tô bem, e você, Silvânia?
1: Bem também, graças a Deus. A gente tava ouvindo agora há pouco, né, os meninos falando aqui sobre o povo que tá com a gente nessa manhã de quinta-feira. E quanta gente tá. Obrigado, viu, gente?
0: Obrigado.
1: Devia fazer um programa inteiro só sabendo de onde que a pessoa é, mas infelizmente não temos esse tempo.
0: É muita gente.
1: Mas obrigado, Laje, Santa Catarina.
0: Olha aí.
1: Luxemburgo, né?
0: Obrigado.
1: Professor.
0: Professor, professor.
1: Graziele, um beijo pra você. Ela está obrigado, em Luxemburgo, querido, nesse momento. Um belíssimo país.
0: Ah, sensacional.
1: Um beijo pra você. Mais uma pessoa de Portugal. O Eric é de Porto. Enfim. Todo mundo com a gente, Pedro Quadras.
0: O Brasil e o mundo ligado na Band FM, no Band Bom Dia e no seu gibi eletrônico, o Pulo do Gado. Efemérides, Silvânia.
1: Hoje é dia 20 de agosto, Pedro Quadras, a gente celebra o dia do maçom. Queria parabenizar o maçom, infelizmente não conheço ninguém, porque aparentemente é um segredo.
0: É um segredo.
1: E só gente rica, né?
0: É.
1: A única coisa, pessoa pobre que eu conheci que era maçom... Era um locutor de rádio.
0: Eu lembro.
1: E curiosamente ele gostava de falar pra todo mundo que ele era maçom.
0: Então, porque quem é não
1: consiga. A vibe desse negócio é não falar que é, né?
0: É não falar.
1: É, exatamente. Bom, então, enfim. Parabéns pra você que é maçom.
0: É igual eu sou japonês. Acredite se quiser.
1: Hoje também comemoramos o Dia Mundial contra os mosquitos.
0: Só um minutinho. Demorou pra morrer, né?
1: Ele morre com delay, é a mesa.
0: Ele morre com delay.
1: Muito obrigado por ter matado. Então, show mosquito.
0: Show mosquito.
1: Sai mosquito da dengue.
0: Sai daqui, bobo.
1: Sai daqui, seu bobão.
0: Ai, como tem mosquito chato, né?
1: Tem mesmo, viu?
0: Você já viu aqueles mosquitinhos de bunda de cachorro que eles falam?
1: Qual que é o mosquito de bunda?
0: Aquele bem pequenininho pretinho que fica...
1: Já vi.
0: Ele vai no cantinho do olho.
1: Já vi. Cara, né? Não pode esquentar o tempo lá onde eu moro.
0: É.
1: Eles entram por qualquer brechinha da janela.
0: É muito pequenininho.
1: É impressionante. Então, show mosquito, vai embora.
0: Vai, seu bobo. Aqui a credibilidade sempre estará em destaque.
1: Cidade aniversariante de hoje, Pedro Quadras.
0: Cidade aniversariante de hoje, muito obrigado pelo carinho. São 12 mil habitantes, todos ligados na Band FM. Curecererecatu.
1: Parabéns, Curecererecaraturenses.
0: Isso.
1: Estão com a gente aqui.
0: Quinto Pi Guarani significa oi.
1: Oi.
0: 5 e 14.
1: Vamos ao mugido especial para aquela pessoa especial. Quem quiser oferecer vaga de emprego, faz tempo que não tem. Eu sei, a situação não tá muito boa, mas você pode mandar. Se tiver sobrando aí uma vaga de emprego, fica à vontade, viu, gente? 11 99991-9197. Vamos dar um mugido aqui,
2: bom
1: gente.
2: Bom dia, Tadeu. Bom dia. Bom dia.
1: Bom dia.
2: Edson aqui de Bilbao, na Espanha.
1: Ô, louco.
2: Exatamente 10 horas e 15 minutos.
1: Ô, louco.
2: Estou com vocês aqui, bora.
1: Alô, Hudson, alô, Bilbao na Espanha. São 10 e 15 agora na Espanha.
0: Caramba, que legal, gente.
1: Um mugido pra você.
0: Que inveja,
1: alô, né? Alô, Espanha. Sinta toda a minha inveja, meu querido. Um forte abraço aí. Que
0: lugar
1: lindo.
0: Forte abraço, hein? Obrigado pelo carinho.
3: Bom dia, pessoal. É Fernando, Adálio e Walter. É caminho de Portugal aqui na Alemanha.
1: Aí, tá na Alemanha, tá mesmo. Eu tô vendo o DDD dele, é cheio de número aqui.
0: Poxa.
1: Um abraço pra você, meu querido. Alô, olha, Alemanha.
0: Carinho, grande audiência, né?
1: Audiência internacional, Pedro Quadras.
0: A pessoa pode estar em outro país ali ouvindo a gente. Realmente, isso que é tortura.
1: É o que eu falo. Apesar de todos os problemas aqui nessa terra nossa, quando você sai dela, você sente saudade.
0: Sente.
1: Do clima desse país, né?
0: Então... E sente saudade de algumas porcarias também.
1: Exatamente.
0: Somos nós.
3: Bom dia, Tadeu. Bom dia, Vinheta. Aqueles mosquitinhos, o famoso muruim, que fica rodeando o bumbum do cachorrinho.
0: Aí, tá vendo, gente?
1: Muruim, é isso?
0: A informação... Eu vou digitar aqui, mosquito...
1: É o ouvim.
0: Moruim. Deixa eu ver aqui. Mosquito moruim. Tá aqui. É verdade, olha aqui, ó. Poxa vida. É o mosquito muruim tira o sossego de agricultores. Que loucura, hein, gente? Obrigado, viu, ouvinte?
1: Mosquito da bunda do cachorro, né? É. O Antônio tá com a gente, lembrando que hoje é aniversário de São Bernardo do Campo.
0: Olha aí.
1: No Grande ABC. Parabéns!
0: Uma salva de palmas.
1: Parabéns, São Bernardo.
0: É, São Bernardo do Campo.
1: Ele tá indo trabalhar mesmo no feriado. Mas você trabalha em São Bernardo?
0: É.
1: Ô, meu querido, se trabalhar em São Paulo aí é um problema seu, né? Porque São Paulo não é feriado.
0: É, não é feriado.
1: Você vai ter que trabalhar no
0: São Paulo. É igual a gente aqui, quando é feriado, por exemplo, só em São Paulo, a gente tem que trabalhar.
1: Somos a cabeça de rede e a gente vai ter que trabalhar de qualquer jeito qualquer aqui.
0: Então não vem com desculpa, não.
1: Um abraço pra você, tudo de bom. 5h17, temos um repórter enviado especial.
0: Temos repórter enviado,
1: hein? Alô, gente. Reportagem é o Pulo do Gado nas ruas, pra ouvir a voz da população. Pra fazer valer a pena essa concessão pública de rádio que o Grupo Bandeirantes tem. Vamos lá, é hora de colocar o dedo na ferida. Alô, repórter Pidoncio, bom dia. Alô, repórter Pidoncio, bom dia.
0: Alô, o nosso querido Ailton Noites, vê lá se ele tá no canal. Qual canal? 4?
1: Fala pra mudar o canal. Alô.
4: Oi.
1: Alô, repórter Pidoncio, bom dia.
4: Oi, tô me ouvindo?
1: Tô te ouvindo, você me ouve?
4: Tô soprando aqui porque acho que o fio tá entupido. Oi, ei.
1: O fio tá entupido.
4: Alô, me ouve, você entra, me ouve?
1: Te ouço, fala pra ele que eu ouço ele.
0: A gente te ouve, bom dia ao nosso enviado.
4: Não vou falar.
1: Não, você é o nosso repórter especial.
4: Repórter especial em qualquer momento, em qualquer lugar, trazendo informações precisas. Aqui, o ouvinte também tem voz.
1: Muito bem, vamos ouvir a voz então do povo. Onde você está e qual é a reportagem do dia, repórter Pidoncio?
4: Alô, ouvintes do Pulo do Gado, alô, Silvânia, alô, Pedro. Nós estamos aqui numa reportagem exclusiva. De verdade, viu, Silvânia e Pedro? A indignação do povo que está aqui nesse momento é muito grande. Porque é uma avenida... Só um minutinho.
1: Tá, atenção.
4: Arrumando aqui minha tiara.
1: Pô, tamo no ar, o repórter. Era pra arrumar esse negócio antes.
4: Ah, pegando minha calça, tá caindo. Pegando minha calça, eu não vou ficar aqui pagando de cueca. Aqui, a informação é uma rua muito movimentada e alguns acidentes vêm acontecendo por falta de lombada.
1: Atenção, falta de lombada na rua, isso é perigoso.
0: Gente,
1: isso
0: é perigoso, principalmente para os motoristas que abusam, que correm. O certo era nem ter lombada e o motorista manter a velocidade, né, Pidoncio?
4: É isso mesmo, Pedro Quadras e Silvaniac. Posso ouvir a população?
1: Deve, Pidoncio. É o seu dever como repórter ouvir a população sobre a falta de lombadas na rua.
4: Vamos aqui, nós estamos aqui. Pessoal, quer dar uma palavrinha aqui? Como é que é o nome disso? Ah, não quer falar. Oi, tudo bem? O jovem aqui? Oi? Também não quer falar. Vamos falar aqui com a senhora. Bom dia, senhora. Qual é o seu nome? Meu nome é Bem-vinda. Dona Bem-vinda, Jadeu.
1: Dona Bem-vinda, seja bem-vinda.
0: Bem-vinda, Dona Bem-vinda. Muito obrigado, viu, pra senhora estar junto com a gente. Pergunta se ela ouve o programa, ô Pidoncio.
4: Dona Bem-vinda, a senhora ouve o Pulo do Gado na Band FM com Pedro Quadras e Silvaniac? É o nosso porra nenhuma.
1: Pera
4: aí. É o que é pra perder, pra ficar ouvindo bosta.
1: Pera aí,
4: só um minutinho, a senhora... Silvânia e Pedro, ela tá um pouco alterada. A gente tem que entender, né?
1: O repórter, é o seu dever também preparar o entrevistado antes, hein?
4: Ela tá um pouco alterada por motivo. A senhora tá assim, nervosa, né, dona Bem-vinda? Por motivo dessa essa loucura que tá acontecendo aqui. Olha o carro passando ali, ó. Olha, tá vendo? Quase pra pegar nós. Esse filho da puta! A mãe dele deve estar na frente! E a mãe sem vergonha! Sua mãe é uma biscate, seu puto! Olha, eu não aguento mais esses motoqueiros, esses moleques que ficam estourando escapamento aqui! Porque ele estoura a bunda da tua irmã, seu porra!
1: Peraí,
4: dona Bem-vinda! Oh, atenção, pessoal aí na central! Se puder colocar o pi aqui, não estamos ao vivo, não dá, né?
1: Então, não pois dá pra colocar
4: o pi. Dona Bem-vinda, a gente queria fazer a pergunta. Calma, a senhora já sabe que a senhora tá nervosa. Fazer pergunta a respeito da lombada. O que tá acontecendo aqui? Isso é diariamente que acontece? É, meu filho, diariamente acontece essa merda aqui. Eu quase vi dois atropelamentos já.
1: Caramba.
4: Entendeu? Eu acho que esses filha da puta, eles tiram a carta pelo correio. Eu tiro a carta pelo correio. Por que que eles não vão dirigir? Pega essa moto aí e senta numa pinta.
1: Peraí.
4: Jair, eu tô conseguindo colocar o pio,
1: Silvânia. Não tem como, tá ao vivo, não tem como, eu tô tentando.
4: A senhora já fez reclamação. Você sabe que nós temos algumas distensão da prefeitura, né? Nos bairros, nós temos as... Senhor Vana, como é que é o nome das prefeituras de bairro que tem uma...
1: Subprefeitura.
4: Subprefeitura.
5: Né? É. Tá bem informado, hein, repórter?
4: Acho que pra tirar barato, vou parar.
1: Não, cheio. Pedro Quadras, não corrija o repórter no ar, por favor.
4: A senhora já foi numa subprefeitura reclamar? Eu já fui, mas chegar lá, desde a atendente, aquela biscate. Aquilo é GP.
1: Não,
4: GG, a garota de programa, aquela vaca.
1: Pera aí.
4: Eu fui lá, ela, a mini saia dela dava pra eu ver os grandes lábios.
1: Pera.
4: Pera
1: aí. Dona bem-vinda. Se contenha.
4: Se contenha, tá? Aí fica difícil da gente fazer a entrevista. E a senhora conseguiu falar lá com os responsáveis? Eles vão fazer a lombada? Vão fazer bosta nenhuma. E outra, cheguei lá, não tem nem café. E eu quero café! Eu quero café! Tomei um café lá, parece que ele coou na calcinha da biscate.
1: Pera,
4: da
1: tá bom, Renata, tá bom.
5: Aí não dá.
1: Aí não dá, vamos não ter dá. Que parar corta, a entrevista corta aqui. Lá. Corta lá, dona bem-vinda. Dona bem-vinda, obrigado, viu?
4: Obrigado, bosta nenhuma. Vocês também da imprensa não fazem bosta nenhuma.
1: Não, pera.
4: A gente tá fazendo. Eu tenho que cortar ela aqui.
1: Corta lá, recorta lá, repórter.
4: A qualquer momento voltamos com mais informações precisas. Você também quer falar, que é só nosso ouvinte repórter? Chame a gente, ligue para...
1: 11 99991-9197.
4: E eu vou até você. Bom dia.
1: Muito bom dia, repórter especial Pidoncio, Pidonca da Silva.
5: Loucura, gente.
1: População revoltada, um abraço pra você. Olha,
5: tem muitos ouvintes aqui solidários, a dona bem-vinda, viu?
1: Ah, mas todo mundo se coloca no lugar da dona bem-vinda.
5: Acho que ela representa muito o povo.
1: Dá vontade mesmo de falar tudo isso, viu?
5: A gente pede desculpas,
1: a gente não vivo, né? A gente não fala pra não ser demitido, mas como ela não é locutora e tá no direito dela, né? Um abraço aí. Ó, antes de colocar o ponto final nessa edição aqui, tem vagas de emprego? Pra você que tá procurando vaga de emprego, não tem muito o que fazer da vida. Tem vaga de orientador de estacionamento na Zona Norte de São Paulo. A unidade fica no Mandaqui, mas na empresa tem oportunidades em todo o Brasil, principalmente em toda São Paulo, tá? Orientador de estacionamento, folga em todos os domingos, escala 6 por 1, salário de R$ 1.990, das 2h40 até as 11 da noite.
5: Caramba, gente, mais uma vaga de emprego aqui, passador de pretinho e pneu de trem. Tá, gente? O horário também é um pouquinho puxado. É das 6 da manhã às 20 da noite. É um pouquinho puxado, mas também tem muito pneu, né?
1: É isso.
5: Então, passador de pretinho, salário de R$ 7.000.
1: Bom, hein?
5: Tem vale transporte no trem que ele passar o pretinho.
1: Última vaga de emprego, vaga de cheirador de axila. Pra ver a qualidade e eficácia dos desodorantes. Salário de R$ 1.600. Vai ficar cheirando sovaco por 48 horas pra saber se é realmente 48 horas.
5: Poxa, de proteção. Muito bem, Silvânia, terminamos aqui mais uma edição?
1: Terminamos aqui, ponto final e mais uma edição do Pulo do Gado. Muito obrigado, Pedro Quadras.
5: Obrigado você, ouvinte, que ficou junto com a gente. Lembrando, aqui a informação chega em primeiro lugar. Se alguém falar que ouviu, você fale que o furo foi dado primeiro por nós. Silvânia, um ótimo dia pra você, a todos os ouvintes, um bom dia.
1: Pra você também, bom dia. Uma lavada, ó, a minha parte eu fiz. A minha parte eu fiz.
5: Parte impressionante, viu?
1: É isso.
6: Eu não nasci gay. A comida.
1: Olha ela! Linda! Quase não tem tempo de passar aqui no Band Bom Dia,
5: meu
1: né?
5: Meu Deus do céu, vem pra cá, sua
1: estrela,
5: linda!
1: Estrela, estrela.
5: Ela vem desfilando, gente. Eu vou parar pra ver, não, te juro, eu vou parar. Olha!
1: Eita!
5: Olha que linda, e ela vem dançando.
1: Maravilhosa.
5: Linda, maravilhosa. Senta aqui, senta.
1: Não, senta aqui.
5: Não no meu colo, ali. Isso.
7: Bom dia.
1: Bom dia, Pau.
7: Ai, gente. Nossa, como vocês acordam cedo, hein?
1: Então, né, Paula? Ai, assim, você nunca mais veio aqui, tá estrela, subiu pra cabeça.
7: Ai, mas não é o horário mesmo, né? E eu tô aqui porque eu vim virada, né? Quer dizer, virada.
1: Você veio o quê? De um rolê? Porque os jovens não falam mais balada, é rolê, né? Você veio do rolê?
7: Ai, eu não sei se eu falo.
1: Fala, você tava onde?
7: Posso falar? O horário permite?
1: O horário permite, você tem liberdade total, viu?
5: Você não ouviu a dona bem-vinda?
1: É.
7: Eu tava num swing.
1: Você tava numa casa de swing.
7: Tava,
1: me
7: gente.
1: Conta, menina, que eu nunca fui. Eu preciso saber como é que é esse babado aí.
7: Eu também não tinha ido, né? Aí fui convidada. Aí eu fui, menino. Só que assim, eu fui numa top, né?
1: Aham, você
7: top,
1: foi?
7: Só pra você ter uma ideia. Casal, tá? De 300 a 400 reais.
1: Ai, só pra entrar?
7: Só pra entrar o casal.
1: Que isso?
7: Verdade. Agora, se você for solteiro, 600 a 700.
1: Que isso?
7: É, porque solteiro é mais caro, né?
1: Sim, sim.
7: Então, mas... Ai, gente, que loucura que aqui... Meu Deus!
1: Agora, já que você falou a apresentação aí, os valores, eu quero saber. Você pagou mais ou pagou menos? Você foi acompanhada ou foi sozinha?
7: Não, então, eu fui convidada... pelo gerente da casa. E assim, então nessa eu não paguei, né? É. Mas a mulher, quando vai, também não paga, mulher. Uhum. Solteira.
1: Ah, é?
7: É verdade.
1: Quanto mais mulher na casa, melhor, né?
7: Claro. E uma mulher como eu, então. Como você também. Então, mas deixa eu contar o babado,
1: conta.
7: Gente. Ai, que loucura que é aquilo. Primeiro lugar, posso falar uma coisa, gente? Quando eu falo... Inclusive, se tiver algum proprietário, alguém que tenha casa de swing, a gente aceita, viu?
1: Uhum.
7: E visitar, de verdade. Eu vou levar os meninos pra conhecer como é que é.
1: Vamos fazer assim, qualquer coisa, a gente prepara os equipamentos, ô Paulette?
5: É verdade.
1: Faz o programa de lá.
5: Verdade.
1: Vamos conversar com o pessoal da técnica aqui, a gente monta o equipamento lá e...
5: Posso falar uma coisa? Posso dar uma ideia?
1: Posso dar uma ideia.
5: Eu adoro o Band Bom Dia porque a gente dá ideia na hora. Vamos fazer... um dia no pulo do gado, a gente manda o Pidonce numa casa de swing.
1: Exatamente.
5: Né?
1: Pra saber como é que é. Eu, não sei se você lembra, viralizou uma repórter, acho que era da Polônia. Ela foi numa casa de swing, fez o flash ao vivo e fez o negócio lá no meio do flash.
7: Ai, gente, que delícia!
1: Ai, a gente tá aqui, eu tô pelada, que não sei o quê.
7: Sério?
1: Aí vai evoluindo a entrevista, do nada aparece a voz de um cara, do nada ela...
7: Ai, gente, para!
1: Sério,
7: escândalo,
1: sério,
7: gente.
1: Sério.
7: Mas então, aí eu fui... Posso falar? Às vezes as pessoas ouvem falando assim, pensam que é só tá também, né? Não é isso, gente. É uma balada. Você pode entrar, você pode só ouvir música, você pode só curtir a balada, você pode só beber um drink. Gente, você não vai lá só pra ver coisas e fazer coisas. Aí cabe a você.
1: Tá.
7: Tem os lugares, né? Ai, mas eu não aguentei, eu sou curiosa. Eu fui.
1: Você foi ver?
7: Gente, você tem que ir e vai na parede. Tem uma parede.
1: Tá.
7: Você encosta, é cheia de furo.
1: Tá bom!
7: Não, mas peraí, calma. Só pra pôr os braços. Aí, ou você põe os braços e apalpa a pessoa do outro lado.
1: Tá.
7: Ou a pessoa do outro lado põe os braços e fica pegando você, passando. Ai,
1: que gente, gostoso!
7: Loucura, ninguém sabe quem é quem.
1: Mas deixa eu falar. Se eu enfio o braço ali sem querer apalpo, eu não quero apalpar um homem. Pode acontecer de você apalpar um homem sem querer?
7: Pode.
1: Você tá lá, de repente... Não, isso aqui tem um negócio a mais aqui.
7: Tem.
1: Mentira.
7: Você vai pensar que é uma extensão do braço, não é? Ah, é verdade. Um bracinho de anão. Ai, mas foi uma loucura, gente.
5: Mas você fez alguma coisa?
7: Não.
1: Não fez.
7: Não, eu só fui curtir mesmo,
1: tá,
7: né? Fui dar onde voyeur, olhei. Uhum. Tem umas cabines, posso contar?
1: Conta.
7: Que é assim, uma cabine, tem cama, tudo. Tem vidro. E aí tem uma cortina. Você vai lá com o seu bafo, com a sua parceira.
1: Tá.
7: E aí, se você quiser que as pessoas olhem, você abre a cortina. E aí as pessoas ficam do outro lado olhando. Gente,
1: ai, gente, que é isso?
7: É um babado.
1: Que é isso?
7: É um babado.
1: Que legal, hein?
7: Gente,
1: eu quero... Agora fiquei com vontade de ir, Paula. Vamos marcar de ir?
7: Ai, vamos marcar de ir.
1: Vamos marcar de ir.
7: A gente vai se divertir. Mas assim, posso falar?
1: Ah.
7: Eu posso ter esse jeitão de liberal, tal, essas coisas. Mas tem coisa que eu não vai me chamar pra fazer, hein?
1: Ué, você foi numa casa de swing. O que não pode chamar pra você e pra você fazer?
7: Ai, não sei, eu não quero, sabe? Eu quero curtir, quero ver, quero... Não sei, não sei se eu quero fazer alguma coisa.
1: Tá, se a gente for junto, por exemplo, não vamos fazer nada.
7: Então, assim, até porque você tem que ver se você tem que trocar de casal, né?
1: Ah, mas você aceitaria se você fosse meu par? Você trocaria?
7: Trocaria, né? Tem que ver se o outro cara vai querer você, né?
1: Tchau, Paulette, tchau! Espera aí,
5: pô.

0: Paulette, eu te amo. Exemplo pra nós mulheres. Maravilhosa. Quem escreveu foi o KV Diagnóstico e Especialidades Veterinárias.
1: Eu cheguei. Pra
2: olha você. Isso.
0: Muito obrigado. Olha o Vitor top, hein? De fazer um trisal aí.
2: Aí, ó.
0: Na casa de swing.
2: Aí, ó.
0: Um abraço. Bom dia, bom dia.
2: Bom dia, é.
0: Bom, é. Pois é. Concertos, um abraço pra você. Concerto mandou um áudio encaminhado. Morro de medo quando tem áudio encaminhado.
2: Olha.
0: Dou o play ou não dou?
2: Dá.

0: É internacional.
1: Nikita will never know.
0: Olha. Ô, cara, Nikita.
1: Tá aí, o cara assoviou Nikita.
0: Cara, que legal, gente. Bom dia, pessoal.
1: Bom dia, Pidoncio.
0: Eu tava ouvindo agora, aí eu coloquei o fone e fiquei quietinho, né, ouvindo. E você viu, aí eu peguei, é internacional essa música, né?
1: Sim, Nikita.
0: Priquita, então.
1: Não, não é.
0: Não, que... É Nikita.
1: Você sabe cantar Nikita? Você sabe traduzir Nikita? Cantar Nikita traduzindo, Pidoncio?
0: Ó, e aqui, ó, poxa vida. Deixa ah, traduzido?
1: É, cantar traduzindo, né? Cantar do seu jeito.
0: Mas é no inglês ou português? Tem que escolher.
1: No seu inglês.
0: Ah, óbvio. Sim.
1: No seu inglês.
0: Sim, pois aí pra
1: senhoras,
0: mim.
1: Senhoras e senhores, está no ar agora o karaokê do Pidoncio. Canções pra relembrar. Canções pra amar. É na sua voz, Pidoncio.
0: Vocês estão bem?
1: Estão bem, graças a Deus e você.
0: Bom dia, André, bom dia, desculpa.
1: Antigamente as músicas tinham introdução, né?
0: É.

0: Caetano, sensacional.
1: Você tem esse dom mesmo, né?
0: Pois ah, eu posso falar, gente?
2: Pode falar.
0: Eu hoje eu sou, trabalho com vocês aqui, onde eu coloco minha voz. É, e me perguntam muito, né? Quando eu vou em algumas entrevistas, alguns podcasts.
1: Ah, você vai?
2: Você vai em podcast?
0: É que não aparece, né?
2: Ah, tá.
0: Mas eu me perguntam muito, meu, o que, que seria se você não fosse locutor? Essa voz que você tem, você usaria para alguma profissão usando a voz? Eu falei, cantor, né?
2: Você seria cantor, com cantor, certeza. Cantor, com essa cantor. Voz, você seria cantor, né?
0: Cantor. Eu sempre... E aí eu sempre dou a palhinha do... O pessoal pede muito, que eles ouvem a Band, né? Então eles pedem muito, nossa querida Janis Joplin... Pede Michael, que eu faço muito bem.
2: Só a palhinha dos dois, só pra relembrar.
0: Qual você quer primeiro?
2: Primeiro, Janis Joplin. Só palhinha.
0: Quem é, hein?
2: É você que tá
1: batendo a introdução da música.
2: É a introdução.
0: Ana, cuti carne, renova de um trim. É nossa águia família, renova do rim. Não, baby.
2: Aí, daí
1: essa capelinha.
2: Essa é a Janis Joplin, é só um aperitivo. É só pra molhar a boca. Só pra. E aí, o Michael Jackson, né? Quando você quiser, lindo.
1: É, você vai ficar até quando chamando cachorro?

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1: Gente, esse é um artista completo.
2: Cara, que legal, né, cara?
1: Parabéns por usar um dom que você nasceu com ele. É. Seria um desperdício você não ser locutor e não ser cantor, viu?
0: Eu acho que a gente pode, né, Jadeu, exercer, que nem o locutor, já é profissão.
1: Já é profissão. Aí você tá, nasceu pra isso.
0: Aí já tornei. Agora, que nem cantar, eu uso como hobby.
1: Tá.
0: Não faço shows, nada, mas eu posso cantar. Exatamente. Que nem eu tô fazendo pra vocês, tá? Sim.
2: Inclusive é um presente pra nós. O ouvinte tá
1: ouvindo. Nossa, ouvinte aqui, ó. Amam vocês. Um beijo pra Tânia, que inclusive trabalha numa veterinária. Então é.
2: Tá oferecendo um tratamento pra você.
1: Tá oferecendo um tratamento pra você. Pra tirar pulga, carrapato, essas coisas. Se você precisar,
0: gente, perdão, senhor. Ah, já é parcerias, né?
1: Parcerias já é a KV Diagnóstico e Especialidades Veterinárias.
0: Gente, parcerias direto, obrigado. Quiser, de verdade. Poxa, que bom saber disso, que as pessoas estão empolgadas no que eu faço, né, Jadeu?
1: É isso aí. Aliás, só falando em locução aqui, você poderia fazer só um abre-hora aqui pra gente? Só pra eu ver como é que seria você num fim de semana, por exemplo, fazendo aqui a Band FM? Você consegue fazer isso pra gente, Pitão, senhor? Eu vou só
0: arrastar vida.
1: Aqui. Pera aí, pronto.
0: Arrastei o que aqui. Você precisar.
1: Ah, pera aí, desculpa. Vamos lá então, abre hora. Você vai abrir a hora falando aqui da Band FM.
0: Tá.
1: Vamos lá?
0: Bora!
1: Vambora! Gente, locutor Pidôncio Pidunga da Silva, aqui no Band Bom Dia. Pera aí, Pidôncio! Você levantou e foi abrir a porta pra quem? Eu não entendi.
0: Pra hora!
1: Ah, vai tomar!

0: a Tânia disse que tá fazendo nesse momento o preparo pra defesa de mestrado. Ela falou, olha, vocês me ajudam, viu? Porque senão só seria choro. Que interessante, hein?
1: Ela tá fazendo defesa do quê?
0: De mestrado. Qual vai ser o tema do seu mestrado, ô Tânia?
1: Conta pra gente. Eu tô fazendo defesa pessoal.
2: Não, filho.
1: Fazendo lá com o meu mestre de Fung Kung, né?
0: Não, eu acho que ela vai criou uma tese, sei lá, eu não sei exatamente como é que funciona isso, né? Porque eu também, ao exemplo do Pidoncio, eu sou analfabeto. O Eriston, bom dia! Ai, ai, valeu, valeu, gente. Olha, a Raquel quer fazer uma dupla com o Pidoncio.
2: Você pensa em fazer dupla, Pidoncio?
0: É, pois é.
1: Não sei, gente. Aí você, ô Jadeu, que tem um ouvido... tem ouvido, mas não tem orelha. Você
0: cala
1: que...
0: a boca!
1: Você acha que eu seria o quê numa dupla? Primeira ou segunda voz?
0: Seria a primeira,
2: a
0: né?
2: Primeira, a primeira. Você destaca mais,
0: é,
2: né?
0: É a voz que mais destaca. Pra ser segunda, você tem que ter uma voz um pouco mais grave, né? Não que você não tenha, mas a voz tem que ser um pouco mais... né?
1: Não, eu posso até navegar pro grave, mas eu acho que primeira, né?
0: Canta uma música em segunda voz aí. Voz grave. Voz grave.
1: Aí seria o quê? Um sertanejo?
0: É, um sertanejo que você sabe a letra.
1: Sertanejo?
0: Deve ser, são poucos, né?
1: É
0: Evidências, mais... você sabe a letra de Evidências?
1: Eu sou mais do inglês, né? Eu sou mais música internacional. Evidências?
0: Evidências.
1: Diz que essa... Não é essa?
0: Qual e é? Nessa loucura de viver que quero.
1: Eu vou fazer...
0: Badoeira, badoeira.
1: É, eu vou fazer o tom mais baixo, tá?
0: Tá bom.
1: Que é pra a segunda voz, né?
0: Isso.
2: Daqui a pouco entra cachorro aqui,
0: quando você quiser, querido. Quando você quiser.
1: Ei, oh, oh, oh, tchá. 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
2: Então, aí eu vou falar que ele tá brincando. Isso tem na voz original do Alcione, né?
0: Eu adoro esse vídeo, a gente tem que ver, não tem
2: jeito. É, Alcione.
0: É, não tem jeito. Isso aqui é.
2: Ela que é fã de Stones de Chororó, é a música que ela mais canta e gosta.
0: É isso aí.
3: Faustão?
4: Oi.
3: Eu tava conversando com ele lá no camarim hoje. Não sabia nem que ia tocar essa música hoje. Eu falei, eu tenho vontade de gravar essa música. Olha, e a música.
5: Eu tenho vontade hoje de ouvir na voz do Alcione.
0: Essa música é
3: isso aí, galera. Essa música.
4: Faz um trechinho aqui no Gogó, vai. Nova dupla sertaneja, Alcione e Chororó. Alô, Chitão.
3: Badoeira, badoeira. Mas pra que viver fingindo se eu não posso enganar meu coração?
0: Badoeira, badoeira. Enfim, 5h41.
2: Faustão sensacional, né?
0: E...
2: Olha ele aí, ó.
0: Hoje é dia da volta dos que não foram, né?
2: Olha ele aí, ó.
0: Oi, Nafinha.
6: Oi, tios.
0: Tudo bem com você?
6: Ah, eu tô bom, tio. Graças a Deus, e vocês?
0: Tô bem também.
2: O Rafinha que deu uma palhinha lá no Ticaracatica, né?
0: É, e aí?
6: Olha, foi pouco, né, tio? Mas eu falei com o tio Bola, com o tio Carioca.
0: Você gostou da experiência?
6: Eu gostei, tio. Sabe o que eu queria fazer? Um podcast, eu?
0: Qual seria o...
2: Cara, não tem de criança
0: não
2: assim.
0: Não tem mesmo, né?
2: Podia fazer você apresentando.
0: É que assim, conteúdo infantil, por exemplo, o YouTube, ele bloqueia comentários, né?
2: Então, acho que pra você...
0: Não ia vingar muito, assim.
2: E qual seria o tema?
6: Ah, finanças.
0: Peraí.
6: Investimentos, né, tio? Como comportar bolsa de valores.
0: Entendi.
6: CPD. A gente sabe Bitcoin. Fala a respeito do mundo financeiro, né, tio?
0: Sim.
6: E também navegar dentro dessas perspectivas aí do mundo. Hoje, tio, tá muito difícil você manter uma carteira boa, né? De ações e de investimentos. Então, conversar um pouquinho, bater um papo ali, até trazer especialista no assunto, né, tio?
0: Sim, sim, sim.
2: Pô, mas seria um papo de cabeça pra criança, né?
0: É.
6: Não.
0: Ó, o alvo não é criança.
6: Não, nenhuma meta ali para criança.
0: entendi, Café. Você apresentaria sozinho esse podcast?
6: Olha, tio, eu preciso de alguém que some, né? Eu não posso também ter alguém ao meu lado, que vai me prejudicar. Então eu tô pesquisando algumas pessoas, né? Já pensei aí em alguns até influencers, mas entendi, do mundo financeiro, né?
0: Tá.
6: Falando aí do Primo Rico, falando de pessoas que realmente têm algo a somar com o meu conteúdo.
0: Puxa vida, mas realmente,
2: meu Deus do céu.
0: Tá aí, gente, o Rafinha.
2: Ele é
0: Rafinha
2: maravilhoso.
0: Mas você tem base pra falar do que... Porque a boca fala do que o coração tá cheio.
2: É
0: no
2: verdade,
0: caso,
2: é verdade.
0: A tua conta bancária tá cheia. Quanto que você já conseguiu juntar, investir de dinheiro, Rafinha? Com quantos anos você tem? 4 anos. Rafinha tem 4 anos, gente.
6: Ô, tio, de verdade, eu não me sinto à vontade de falar um valor em que as pessoas podem duvidar ou coisa parecida. Mas eu tô aí na casa de... Puxa vida, você não... Posso falar no seu ouvido?
0: Quatro anos deve ter juntado a mesada, deve ter R$1.000. Né? O que é que foi? Você tá rindo por quê, menino? Você tá rindo por quê?
6: Quanto, tio?
0: Hã?
6: Quanto?
0: R$1.000. Você vai juntando a mesada 4 anos?
6: Tio, R$1.000. Você tá brincando comigo, tio? Eu não vou entrar no negócio de investimento pra ter R$4.000 na minha conta, tio.
0: Quanto você conseguiu juntar?
6: R$4.000, tio. Eu tenho de rendimentos em uma só aplicação que eu fiz esses dias.
0: Que isso?
2: Cara, R$4.000 por mês.
0: Por mês?
6: Por mês, por mês.
0: Bom, se fosse CDB, a gente tá falando o quê? De uns R$500.000? Que isso, Rafinha?
6: É isso aí, tio.
0: Você
6: uma
0: tem
6: aplicação.
0: Você tem 4 anos só.
6: Você tem quantos anos, tio?
0: 42, não consegui juntar isso aí.
2: É, Rafinha, você é diferenciado mesmo. Você é diferenciado, você realmente...
0: Olha, você é de outro nível, né? De
6: mas
0: outro...
6: eu posso dizer a todos aí que eu tô passando a casa de 1 milhão já, tio.
0: O quê? Você já tá milionário?
6: Olha, tio, só um minutinho. Eu falar que estou milionário, realmente, eu posso estar passando dos limites dentro de uma perspectiva. Oi, tia!
0: É a tia Camila. Tia Camila, caiu o V-Mix. Eu não sei fazer esse negócio funcionar de novo,
1: ele
0: tá?
1: Se machucou, gente?
0: Tá bom. Provavelmente ele se machucou, mas...
6: Então, tio, dizer que eu sou milionário, eu acho que hoje, no país que a gente tá... juntamente com as coisas que nós estamos passando, eu acho que não dá pra dizer que eu estou milionário, porque é milionário. Hoje quem tem 1 milhão, tio, desculpa, a pessoa que tem 1 milhão fala que é milionário, pra
0: não,
6: mim...
0: Não, é milionário, só não é rico, né?
6: Tio, hoje 1 milhão, se você parar pra pensar, você não compra uma casa, tio.
0: É, Rafinha.
6: Dependendo onde você quiser comprar, Rafinha, mas depende da casa, lógico. Eu não tô aqui pra discutir no ramo imobiliário. Quiser entrar nesse âmbito, a gente entra.
0: Tá.
6: Vamos falar de negócios? Quer falar de negócio? Vamos falar. Quer fazer um bom negócio? Compre apartamento na planta.
0: É isso. Que dica que você dá pro ouvinte que tá com a gente aqui e não tá conseguindo juntar dinheiro, não tá conseguindo investir?
6: Vamos lá,
0: quais
6: tio,
0: são os lugares que você investiria, Rafinha?
6: Um dos lugares que eu investiria é esse mesmo, viu, tio? Comprar apartamento na planta.
0: Ok.
6: Hoje em dia, a construção civil, ela vem a todo vapor. Veja você que no seu bairro, talvez, você veja a cada dia crescer um edifício. Então você vai lá, negocia, compra na planta.
0: Tá bom.
6: E vai pagando, tio. Ali, um preço que esteja dentro das suas condições. Quando mesmo estiver pronto, você pode negociar. Você
0: olha,
6: vende esse apartamento que já valorizou dentro desse prazo e você já vai ganhar um dinheirinho.
0: Trabalhar com aluguel é legal, Rafinha, pra você?
6: Vamos lá. Vamos falar de aluguel? Vamos falar de aluguel, vamos virar essa página.
0: 4 aninhos, gente. 4 aninhos, é um gênio.
6: Vamos falar de aluguel? Legal. Você ter imóveis ou um imóvel que te rende uma renda ativa e não passiva, você terá dentro de uma carteira de investimentos imobiliário um dinheiro muito significativo. Por exemplo, um apartamento em que você consegue alugar de 2 a 3 mil reais, você já vai conseguir pagar outras contas que você fez investimento. Dentro deste rendimento, você pode estar aí comprando um outro apartamento na planta.
0: Gente.
6: E você faz isso girar, tio. Lembre-se, uma renda ativa é sempre mais importante. Por exemplo, eu vou investir meu dinheiro, vou comprar um carro novo. Passivo. Você vai ter uma renda passiva, gente. Onde você vai gastar ao invés de ganhar. Um carro não é investimento, tio.
0: É.
6: Não. Porque ele desvaloriza, já perdeu seu valor.
0: Fora o custo de manter, né?
6: Já saiu da loja, perdeu seu valor.
0: Exatamente.
6: Então vamos pensar muito bem. Gente, eu vou fazer o seguinte. Rafinha, eu não consigo investir, não tenho capacidade pra isso. Contrate uma pessoa.
2: Rafinha, você é você.
0: Pois é, agora, mas digamos assim, vamos pra partir pra realidade da maioria dos brasileiros, claro, Rafinha. Vontade de perguntar. Porque às vezes você, eu sei que seu pai é rico, sua mãe é rica, às vezes você vive na tua bolha, né? Você esquece da maioria do povo. Digamos que a pessoa ganhe, sei lá, 2 salários mínimos. Como ela faz pra juntar dinheiro de pouquinho em pouquinho?
6: Vamos lá, tio. Dentro desse cenário que você me passou, é R$2.000 de salário. Realmente, hoje... Eu tenho certeza que o salário mínimo no país que nós estamos realmente é muito, muito baixo. Ele não condiz com o que a vida do brasileiro vive. Então, afim, eu tenho R$2.000. Onde eu posso investir? Gente, muito difícil. Muito difícil dentro do que você tem a pagar. Porque hoje, quem ganha R$2.000, ele sempre tem endividado, tio.
2: Ah, isso é verdade.
0: A pergunta que fica é, com R$2.000 eu consigo levar a tua mãe pra sair, por exemplo? R$2.000, o tipo de restaurante que ela vai. Ela

0: bagulho ficou louco,
1: não,
0: viu?
1: Não, é isso. Fim de semana, é só pra ter o nível da tua mãe.
0: Ah,
1: ou...
0: o nível da minha mãe é o seguinte. Primeiro lugar, o respeito, tá ligado? Aí, viado, o seguinte. Aí, maluco, o seguinte. Agora você desviou o bagulho, certo? Não. O papo tava reto, você fez aquela curva.
1: Tá.
0: Vamos fazer o seguinte, tio. Quer trocar um proceder mesmo?
1: Não, mas era só pra saber se eu consigo levar sua mãe pra um jantar.
0: Ei, não tira os olhos da pelota do meu olho. É o seguinte, eu vou trocar uma ideia aí e nós já vamos trocar. Para aí, seu minutinho.

0: Não é necessário, era uma brincadeira. É brincadeira. Ideia, tá, não já... era brincadeira.
1: Uma
0: é
1: disciplina, pau.
0: Não, não precisa.
2: Não, Rafinha, não precisa.
0: Não, me perdoa.
2: Rafinha,
0: me perdoa,
2: em primeiro lugar, muito obrigado por essa aula que você deu. Ouvintes aqui fazendo perguntas.
0: É, pois é.
2: Né? E aqui, ó, o ouvinte Célio. Eu sou casado, tenho 3 filhos e ganho um salário mínimo. Como ficar rico?
1: Tio, posso ir embora?

0: Isso aqui é o Band Bom Dia, viu? Band Bom Dia. Ai. Band Bom Dia.
1: Isso aqui é uma porcaria. Que não... Merda
0: nenhuma. Desculpa. Muito bem, vamos ao nosso cafezinho. É, hoje...
2: Ave Maria, cheia de graça, o Senhor é convosco. Bendita sois vós entre as mulheres. Bendito é o fruto do vosso ventre, Jesus.
3: Santa Maria, Mãe de Deus, rogai por nós, pecadores.
0: Gente, agora gente, estamos no programa aqui. Você abriu o que? A live do, do... Como é que é o nome do Frei mesmo?
4: Frei Gilson.
0: Frei Gilson, você abriu a live do Frei Gilson?
4: É. De...
0: A gente tá no ar, gente. Vamos ter o mínimo. Eu sei que esse programa aqui é meio pirata, mas... Acho que tudo tem limite, né?
4: Você não reza?
0: Não rezo, mas a gente tá trabalhando agora.
1: Agora não dá, filho.
0: Imagina um piloto de avião, do nada ele abre o, a comunicação interna. Vamos rezar juntos.
1: Ah, pelo amor de Deus.
0: O povo vai achar que tá caindo no avião.
1: Pensou, cara.
0: E Cláudio tá com a gente aqui, perguntando do rapaz que passava no corredor só pra ver as horas. Sumiu, né?
1: Ah, é verdade. Ele sumiu.
0: Tinha um rapaz que passava aqui, ele só olhava o relógio que a gente
1: tem aqui.
0: Ele
1: parava no vidro, ele dava uma olhada.
0: E ia embora. Bom, enfim, cafezinho aqui.
5: Bom dia, bom dia, bom dia. Bora pra luta?
0: Bora.
5: Cafezinho. Beijo da Fabi de Floripa.
0: Ô, beijo, Fabi. Beijão
4: vamos
0: pra você.
4: Vamos à luta, filhos da pátria.
6: Bom dia, rapaziada. Oi, manda um café pro meu primo Cícero. Ele fica vendo aqueles vídeos do primo pobre. Ganha 1.600 por mês e acha que vai chegar aos 65 milionários. Detalhe, ele tem 58 anos.
0: Tem isso aí também. Tem isso aí também.
1: Os caras compram o curso.
0: Acha que só de assistir vai ficar rico. Um abraço, meu querido. Bom dia.
7: Bom dia, meninos. Bom aqui dia. Angelina de Arujá.
1: Ô, Angelina.
7: Manda um cafezinho pra mim. E, ó, sobre a prece, eu tô aceitando, hein? Porque pra aguentar essa quinta, só com muita oração mesmo. Um beijo.
0: Então, Deus abençoe você, viu, Angelina? Vai dar tudo certo.
2: Sois vós entre as mulheres. Bendito é o fruto do vosso ventre, Jesus.
3: Glória sempre. Amém.
2: Ó, meu...
0: Obrigado, gente. É, vamos lá.
8: Bom dia, bom dia. Que é o Divaldo de Floripa. Manda um cafezinho pra mim. Oi, adoro.
0: Um abraço pra você, meu querido. Bom dia.
1: Obrigado,
0: bom dia,
1: gente.
9: Bom dia, pessoal. Tudo bem?
0: Tudo.
9: Meu nome é Luiz. Sou aqui de Guarulhos. Motorista de aplicativo. Será que motorista de aplicativo consegue ficar rico nesse país?
0: É, o Rafinha já foi embora, mas eu acho que a resposta é não. Um abraço pra você, meu querido, bom dia.
10: Bom dia, Tadeu, bom dia, Pidoncho.
4: Bom dia.
10: Bom dia, Miguel. Bom,
1: meu querido.
10: Mandar esse cafezinho aí. Bom dia, bom dia. Os filhos da puta que estão fazendo.
0: Pera aí!
1: Vem com o MC Bezão.
0: Ô, Cícero, mantém aí o Dona Bem-vinda 2.
1: Eu não peguei, você acredita?
0: Falou, filho da Xuxa aqui.
1: Ah, tá.
0: Um abraço pra você, meu querido. Bom dia.
11: Bom dia, Tadeu. Bom dia, Vivieta. Bom dia, Pidoncinho. Bruno de Lages. Ô, Tadeu.
0: Oi.
11: Manda um cafezinho pra mim.
0: Tá.
11: Essa oração aí, por acaso, não é o Ancelotti que tá fazendo? Bom dia pra nós.
3: Abençoai-nos, livrai-nos do fogo do inferno. Levai as almas todas para os mães de Deus. Rogai por nós, pecadores, agora e na hora de nossa morte. Amém.
0: É, obrigado. É, um abraço pra você, meu querido. Bom,
12: bom dia.
0: Dia,
12: Tadeu. Bom dia, homem vinheta. Dia. Manda um cafezinho aí para o Pintinho, bicicleteiro, querendo tomar o Scania do Bira. E pro Bira aí, falou? Ótima quinta-feira, tudo de bom?
0: Valeu, meu querido, bom dia.
1: Obrigado, meu.
0: Cafezinho pra você, cara, tudo de bom. Obrigado pela audiência aqui, viu?
13: Bom dia, Tadeu, bom dia, Vinheta. Bom dia, Pitonzi. Tadeu, se eu colocar tudo na poupança, tudão, será que eu fico rico?
0: Cara, depende. É, tu, qual é, o que é o tudo pra você? Pode, o
1: cara,
0: seu tudo pode ser 50 reais.
1: Verdade. Às vezes nem tudo é que satisfaz ali o mundo financeiro. Às vezes metade.
0: Metade só.
1: É.
0: Se tiver um pau, coloca na poupança.
1: Coloca um só.
0: É, coloca. Um abraço pra você, meu querido. Bom dia, cafezinho, hein? Oi.
14: Bom dia, Tadeu. Bom dia, Vinheta. Bom dia.
4: Bom dia.
14: Rapaz, o pai do Rafinha era ator pornô, né? Ou é o

0: doutor Embrulho da Fonseca?
1: Quero café.
2: O Padre Rafinha, ele era produtor pornô, né?
3: É, ele era do mundo da
2: mas pornô. Saiu disso já.
3: É, mas era filmes, viu? Ele era diretor, mas ele não... E ganhou muito dinheiro, né, cara?
2: Ganhou muito dinheiro. Pô, os anos 90 ali, até o começo dos anos 2000.
3: É.
2: Depois a internet meio que quebrou esse...
3: Na época do VHS.
2: É,
3: tudo,
2: exatamente, né? Exatamente. Mais uma... Ponto final aqui em mais uma edição do Band.
3: Ponto final, gente.
2: Acabou. Obrigado pela audiência. Segue a gente nas redes sociais.
3: Vai lá.
2: Soltadeu.
3: Repete, repete.
2: Soltadeu.
3: E arroba Emerson Franca Oficial. Vai lá, dá essa moral.
2: Esse programa estará disponível no Spotify. No YouTube, não sei, porque o nosso equipamento aqui deu ruim hoje. Então, acho que ele não gravou a gente. Então, com imagens, acho que não vai ter, mas...
3: Que sorte, hein?
2: Fica só no áudio que é legal.
3: Fica só no áudio.
2: Tá, Band Bom Dia, na sua plataforma digital.
4: Senhor é convosco, bendita sois vós entre as mulheres e bendito é o fruto do vosso ventre, Jesus.
5: Para o céu e socorrei principalmente as que mais precisarem da vossa misericórdia.
3: Não. Amém, gente. Bom, Band Bom Dia. Pra todos os ouvintes aí.
2: Valeu, Carla Stefânia, um beijo pra você,
3: beijo
2: também. Amém.
3: Carla. Amém, filho.
2: Não saia daí. Já, já, tem muito mais músicas aqui na Band FM. 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
1: 2 minutos, faltando para 6 agora. Muito bom dia, renomado meteorologista Pedro Luiz Ronco.
2: Bom dia, o que você quer saber?
1: Seu Pedro, gostaria de saber a cotação do ouro hoje.
2: Quanto meu? Tá? Deve estar mais de R$700 a grama.
1: Muito obrigado. Seu Pedro, o tempo e a temperatura hoje?
2: No momento nós temos 16 graus. Agora você pega e faz uma mágica. Você pega o termômetro, você enfia e dobra, vai para 32. De 16 vai para 32. Dobrou.
1: Ai, que susto. Pensei que você ia fazer uma rima.
2: Não.
1: Você enfia e dobra.
2: Dobra a temperatura, entendeu? 16 para 32.
1: 32 graus de temperatura máxima para hoje. Vai chover hoje?
2: Não.
1: Diz que vem uma ventania no sudeste aí, hein? Será que vai pegar o São Paulo? Você pode responder pra gente, ô meteorologista?
2: Meu medo é que não pegue o Corinthians. Pegando São Paulo, eu quero que se dane.
1: Segundo o Climatempo, um ciclone extratropical e frente fria estão se formando ali no sul do Brasil, no Uruguai e Argentina. Então, eventualmente vai chegar aqui, viu, seu Pedro? Então você se prepara, porque amanhã, por exemplo, a temperatura já vai pra máxima de 26 só.
2: Diminui, hein?
1: Vai diminuindo.
2: 6 graus.
1: Vai ficar friozinho já o começo da semana que vem. Previsão completa no site climatempo.com.br.

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7: São 6 horas em ponto, gente. 6 em ponto, hora de Brasília. Maravilhosa manhã de quinta-feira já, hein? Vamos com tudo, gente. Vamos querer, vamos ser feliz.
8: Bora!
7: Vamos lá que tem mais uma edição gostosa da Hora do Ronco, começando agora.
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7: É, Espinosa, é isso aí.

0: 6:01. Muito bom dia, Homem Vinheta.
1: Bom dia!
0: Bom dia, Pidoncio.
2: Bom dia, seus filhos da mãe, Zizi.
0: Muito bom dia, senhor Pedro Luiz Ronco.
3: Muito bom dia, Tadeu. 6:01. É quinta-feira, 20 de agosto, 2026.
0: Seu Pedro, às vezes a gente estende a mão pra ajudar o próximo.
3: É. Segura na mão de Deus e vá.
0: Oi. Oi. Tá religioso aqui o horário
4: hoje.
0: Hoje
4: tá, estão limpando a alma, né?
0: Hoje, daqui a pouco, vai começar a pegar fogo aqui. A combustão.
3: Limpar a alma, porque o corpo não adianta mais.
4: Não dá.
0: Mas às vezes a gente ajuda alguém e se arrepende. Ah. A gente quer saber exatamente isso. Já fez algum favor pra alguém e se arrependeu profundamente? Ixi, às vezes é fiador, né, Ronco?
3: Não fala isso. Não fala isso.
0: Conta pra gente aqui. Já ajudou alguém e se arrependeu, se ferrou, se lascou, a pessoa esqueceu você depois, te deixou na rua da amargura. Conta pra gente uma ajuda que você se arrependeu.
3: Eu ouvia falar muito da Madalena arrependida.
0: É isso aí, seu Pedro. Você deu uma de Madalena arrependida? Conta pra gente.
3: Então, se você ajudou e tomou
0: se arrependeu.
3: Prejuízo.
0: É isso aí.
3: Eu falo outra coisa, mas não vou. O importante é que começou!
5: Sentimento. Diz.

0: Band FM Wesley Safadão, rei vaqueiro displicente aqui na Hora do Ronco, 6:05. Já fez um favor, ajudou alguém e se arrependeu depois?
1: E aí?
0: Por quê? Conta pra gente aqui que favor que você fez que você se arrependeu.
1: É verdade.
0: Conta aqui, 11999919197, palavra-chave qual que é?
2: Boneco.
0: Boneco. Manda boneco pra gente aqui. Boneco 11999919197. Boneco e conta. Você ajudou alguém?
1: E aí,
0: se arrependeu?
1: Não.
0: Conta aí.
3: Adulto, baiano, barata, Joãozinho.
4: Herói. Aeromoça. Médico, mineiro, mendigo, namorado, padre, papagaio, pastor, português,
5: religião, profissão.
1: Pernilongo.
0: Pernilongo. Dia mundial, hoje... dia mundial da luta contra o mosquito hoje, inclusive.
2: Ah, hoje vocês estavam falando isso, né?
0: É, é.
2: Dia mundial contra... Ixi, verdade. O menino tava no quarto dele, Janil. Calor, janela aberta. Aí ele chamou, pai, muito pernilongo, pai, entrando. Ele falou, não, sabe que você, isso aí o que, que é? A luz, né? Apaga a luz. Aí o menino apagou a luz, daqui a pouco, Janil. Passou uns 15 minutos, começou a entrar vagalume. O menino foi lá na sala e falou, pai, não adiantou, os pernilongos estão voltando com lanterna.
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0: Eu nem te falo onde estão essas lanternas.
1: É, então...

0: FM, Leonardo, Eduardo Costa, de igual pra igual, aqui na Hora do Ronco, 6h10 hoje. Você vai fazer favor e vai se arrepender, viu? Pessoas mal agradecidas.
1: Ah. Alô?
2: Alô, bom dia.
1: Engasgou? Bom dia, quem tá falando?
2: É o Natan de Guarani.
1: Muito bem. Natan, conte a sua história.
2: Então, tem um amigo meu que eu tava afim da irmã dele. Aí ele falou, apresenta uma pessoa pra mim, que eu te apresento minha irmã.
1: Sei.
2: Aí eu apresentei uma pessoa pra ele, que quase deu uma facada nele.
0: Que
2: na
0: é
2: primeira
0: isso?
2: briga. Aí não quis apresentar a irmã dele pra mim. Deu raiva, cara.
3: Caramba, mano.
1: Mas peraí, e aqui apresentou pra você, você tá com ela? Como que é?
2: Não, ainda não. Não.
1: E a facada?
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0: bonito, né? Esse rosto aí. Aqui não é lugar de tristeza, não.
1: Aqui não.
0: Aqui é lugar de alegria. É hora do ronco, né?
1: É isso aí.
0: Onde Paulo e Paulina e a Marília Mendonça, estrelinha aqui na hora do ronco.
2: Muito bem.
0: Nossa estrelona tá aqui, Pedro Luiz Ronco.
2: Sou eu.
0: E hoje a pergunta qual que é?
2: É, se você já ajudou alguém e entrou bem. Teve prejuízo.
0: Se arrependeu.
2: Se arrependeu. Coração machucado.
1: E aí?
2: Conta na Band FM na hora do ronco.
0: O primeiro ouvinte apresentou uma pessoa que deu a facada na pessoa que ele apresentou.
1: É verdade. Coisa é, boba. É bobagem.
0: Isso aí é bobagem. Isso aí é besteira. Isso aí depois sara.
1: Depois sara.
0: 11 99 9917. Palavra-chave qualquer.
3: Pidão boneco.
0: Seu. Boneco.
2: Boneca cobiçada das noites de sereno.
0: Obrigado, seu Pedro.
1: É isso aí, gente.
0: Boneco 11 99 9917. Manda aí!
4: Manda! Já já na Band FM tem Zé Neto e Cristiano.

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16: Seu Pedro, topa um cabaré?
20: Vamos. Opa!
16: Vamos cabaré? É o show do Leonardo e Bruno Marrone, que acontece no dia 12 de setembro, no Mercado Livre Arena Pacaembu.
20: Uau!
16: Quem quer? Tem par de ingressos pra você aqui, tá bom? Só se inscrever, 11 999919197. Fala, Tadeu, eu quero ir pro cabaré. Quero ver Léo, quero ver Bruno e quero ver Marrone.
20: É isso aí.
16: Boa sorte pra você, viu?
20: Ah, o Leonardo é o rei do cabaré.
16: Sua rádio do seu jeito, 6h22 agora, seu Pedro. Hoje estamos fazendo favor pra alguém e se arrependendo.
20: É, tentando ajudar, não é verdade?
16: É, seu Pedro.
20: Alô!
21: Alô!
20: Bom dia,
21: Ronco!
20: Bom dia!
21: Cadê o homem bilheta?
22: Bom dia!
20: Qual é seu nome?
21: É Ana.
20: A Ana. Já aconteceu essa história triste com você, Ana?
21: Já, Ronco.
20: Como é que foi?
21: Um belo dia de madrugada, uma amiga liga, fala, Ana, você tem R$230 para me emprestar? Tô precisada, é rápido, no final de semana eu te ligo. Aí, foi, tudo bem. Aí, só que nesse final de semana, levou 3 anos. Depois, nunca mais me deu nem bom dia. Aí outro dia eu dei um show com ela, eu mandei a mensagem pra ela, falei, dá seus pulos, se vira, porque se a situação tá difícil pra vocês, pra mim também tá, então eu quero meu dinheiro até o final de semana.
16: Você vai cobrar, você sai por errado ainda, né?
20: Você é uma pessoa bondosa.
21: Consegui receber, mas ainda levou mais uns 10 dias. Mas depois dessa eu tirei até o nome do contato. Já não dava bom dia mesmo, então.
20: Uma pessoa caridosa, bondosa, não para de falar, mas né, o problema é que demorou 3 anos, mas recebeu.
16: É isso!
20: Com juros, não.
22: É isso aí.
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16: Né,

0: FM, Zé Neto e Cristiano, seu polícia aqui na Hora do Ronco, 6h27. Agora, hoje, estamos perguntando, você fez favor pra alguém se arrependeu? Às vezes quer ajudar, né? A pessoa acaba montando cavalinho em você. 11 9 9 9 9 1 9 1 9 5.
1: Aí, ô, Silver!
2: Estourar a costela uma hora,
1: estou montando o cavalinho.
0: Aí eu quero ver.
1: Você tá... Não é difícil, viu?
0: Conta aqui!
3: Uma moça, uma senhora já, né? E ela tava reclamando muito que o cabelo dela tava ruim, que tinha que trocar a trança. Aí eu fiquei com dó e emprestei dinheiro pra ela. Deu tudo certo, só que eu saí da empresa. Hoje ela continua me ligando sempre, como se nada tivesse acontecido, e eu fico com vergonha de cobrar. Aí entrei pelo cano, né? Perdi o dinheiro, mas pra não perder a amizade, deixei pra lá o dinheiro.
1: Joga uma praga, ela vai ficar careca.
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0: Tô indo no banheiro, tá, gente? Daqui a pouco a gente...
1: Tá aberto o microfone, Pidonço. Ah. Band FM, Bruno e Marrone, por um minuto.
0: Por um minuto eu não faço aqui.
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0: Começa o Aqui a Bola, o mundo cão na carrocinha da vida. Como se não bastassem todas as surpresas que o morador de São Paulo pode encontrar pelas ruas da maior cidade do país, sempre há espaço para uma aparição nova.
1: E neste universo de surpresas, o Batmóvel, sim, o carro que transporta Batman pelas ruas de Gotham City, na série do super-herói, foi visto em São Paulo.
0: O editor Fábio Munhoz flagrou o carro saindo da zona oeste da cidade e se encaminhando para a região do estádio do Pacaembu.
1: O carro parece estar montado sobre o chassi de um sedã comprido antigo. Mesmo assim, é impossível que ele não chame atenção por onde passa.
0: Por onde anda Robin nesse caso? Os comentários é dele, Pedro Luiz Ronco.
3: No colo do Batman.
1: Putz! Caramba, aprendendo a dirigir.
4: Tá

0: Band FM, Natanzinho Lima, até quando? Aqui na Hora do Ronco, até as 9, né, seu Pedro?
1: Ah, aqui na Band FM, na Hora do Ronco.
0: É isso, a pergunta...
1: Amanhã estaremos de volta?
0: Já não, não. Meia hora de programa só, tem muito chão ainda, seu Pedro.
1: É mesmo?
0: Vamos queimar muita lenha.
2: Vamos
0: aqui
2: queimar, vamos queimar.
0: E a pergunta hoje qual que é?
1: É se você já ajudou alguém, foi caridoso e entrou bem. Qual foi a história? Na Band FM, na Hora do Ronco.
0: Ah, palavra-chave qual que é, hein?
3: Palavra-chave já deu aqui, ó. Ele aqui, ó, boneco.
0: Ah, boneco. Manda boneco pra
3: nosso bandinho.
0: É, o Renan disse que não pode chamar de bandinho.
3: Eu vou
0: chamar do que eu quiser.
3: Bandinho.
0: Não tem nome, é bandinho.
3: Bandinho, batizei, é isso, bandinho.
0: É isso, pronto.
1: É. E o Renan é um bandidinho.
0: Ou não!
3: Bandidinho!
0: 11999919197. Manda aí boneco.
3: Agora
0: pra
3: eu vou
0: gente.
3: Chamar.
0: Agora que eu chamo
4: já, mesmo. Já na Band FM, tem essa da Simone Mendes que você.

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8: Quem quer ir pro cabaré? Tem par de ingressos aqui. Cabaré, shows do Leonardo.
9: Olha
8: e Bruno Marrone. Vai
9: Eita.
8: Ser demais. Inesquecível.
9: Inesquecível.
8: Dia 12 de setembro, no Mercado Livre Arena Pacaembu. 11 999919197. Ela tá deu, me coloca nesse sorteio aí.
9: Oi.
8: Eu quero ir pro cabaré.
9: Quero também quero.
8: Com o Léo, com o Bruno, com o Marrone.
9: Ah, que delícia.
8: Boa sorte. Ronco agora há pouco se levantou aqui pra mostrar a forma física
9: Foi,
8: dele.
9: Foi, cara.
8: Realmente, parabéns, seu
9: Pedro. Ele consegue dar duas voltas nos cintos, viu?
10: E ainda sobe.
9: Tá bem, tá bem.
8: Você tá tomando Monjaro? O que que é, seu Pedro?
9: Manjolo.
10: É pra você tomar vergonha na cara.
8: Tem ouvinte na linha, Ronco.
10: Alô?
11: Bom dia, Ronco. Bom dia, menino.
10: Bom dia.
9: Bom dia.
10: Quem é você?
11: Sou Alice de Taipas.
10: Não entendi o nome.
11: E o meu maior...
9: Alice.
10: Alice.
11: Oi,
10: é.
11: Isso.
10: E você já entrou bem por ajudar alguém?
11: Sim, claro.
10: Como
11: meu
10: é que foi?
11: Meu maior arrependimento foi ajudar meu ex. Dei casa, carro, e ainda ele saía me traindo, andando com mulher pra cima e pra baixo.
8: Ah, peraí, gente. Tá vendo? Eu te falo, cara. Tem uns caras que tem...
9: Tem uns caras inteligentes,
10: é pior,
9: né?
10: Ele não deu comida, né?
9: Pra ela, não, né?
8: Eu quero uma namorada dessa, gente.
9: Ué, é só me aceitar.

0: Band FM, Simone Mendes, Direitos Iguais, aqui na Hora do Ronco, 6h47. Homem vinheta, que momento é esse?
1: Primeira aula do inglês pra vocês.
0: É o teacher, é o Pidoncio, Pidunga da Silva.
2: Deixa eu falar pras crianças que semana que vem nós estamos organizando, já deu uma excursão pro cinema, tá?
0: Oba!
2: É, nós vamos assistir um filminho e tal. Depois, só que a única coisa que eu pedi pras crianças, mandar um bilhetinho pra mãe, pra a pipoca vir de casa.
0: É, eu posso falar, é a melhor orientação possível.
1: Se agora você mandou bem, viu?
0: Porque a pipoca tá cara no cinema, viu?
2: Cara,
0: tá quase o preço do ingresso, gente.
2: Então eu pedi pro pessoal, sei lá, pra as mães mandar, né? Cada uma mandar 5 quilos de pipoca.
0: Meu Deus!
2: E 2 potes de margarina pra gente colocar na pipoca, né? Pra ser igual pão. Não, tem que derreter,
0: mano. Cara, que filme que a gente vai ver?
2: Oi?
0: Que filme que a gente vai ver?
2: Eu não sei, aí vocês vão escolher. Tem um lá, só que é censura 25 anos. Oh, mas você vai levar as crianças pra ver o... É, que tem cena de violência, deve sexo.
0: Ser um, deve ser um filme super
2: porra,
0: leve.
2: Meu Deus.
0: Censura 25.
2: É, tem uma cena lá que eu vou pedir pras crianças fechar o olho, que é a hora que arranca a cabeça do cara, mas até aí.
0: Porra, velho. Você não pode levar... Bom, vamos lá, eu vou ver que filme que é, a gente vai ver, tá? Ô, professor, vamos pra aula, então? Vamos pra aula?
2: É, bom, Jair, eu vou nessa.
0: O Ivan.
2: Por que você tá se escondendo atrás do microfone?
1: É vergonha.
0: O Ivan.
2: Ivin.
0: O Ivin, ele quer saber qual é o significado da palavra handle.
2: Ah, isso aí foi muito... A gente tava conversando ontem no Bar dos Elitos. Ontem teve campeonato de sinuca lá ontem, né?
0: Ah, que legal.
2: Teve campeonato de sinuca lá. Teve briga depois. Perdeu 2 tacos, ó. Paular, eles dão na cabeça um do outro, mas faz parte, tá na regra, viu?
0: Tá na regra.
2: Tá na regra. É, a palavra é?
0: A palavra é handle.
2: Não, então, e aí começamos a conversar lá, vou te falar, foi até, sabe que horas? Umas 11h30, quase meia-noite. O papo handle, viu?
0: Putz, a vida, caraca, me dá uma tacada na cabeça. O papo rendeu.
2: Não, viu? Rendeu.
0: Oh, que isso?
2: O papo rendeu.
0: Ô, Teacher Pidoncio, come here, please. Come here, please.
1: Tá pedindo pra você ir lá.
2: Ó, oh, vou aí.
0: Handle é lidar em inglês. Lidar. Você entendeu?
2: Se você quiser uma lição, eu posso lidar.
0: Não,
3: putz,
0: não é
3: vida. A hora do ronco.
0: Ele vai piorando, né?
2: Gente, eu tenho culpa de ser, sabe, ter essa coisa...
0: Tem culpa sim.

0: Band FM, César Menotti e Fabiano, como um anjo aqui na Hora do Ronco. São 6h52 agora. Vamos pro Zap Zap?
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2: Bom dia, meninos. Bom dia, Ronco. Te
3: bom
2: adoro,
3: dia.
2: Viu, Ronco?
3: Muito obrigada,
2: então,
3: amor.
2: Que eu me arrependi. É, eu era casada e paguei uma dívida desse meu marido com a mãe dele no dia 5. No dia 20 eu descobri que ele tava me traindo, desde janeiro.
0: Meu
2: Deus. Essa eu me arrependi. Foi doída.
0: Você ajudou o cara a pagar as dívidas dele e o cara tava te traindo. Que coisa linda.
4: Querida, se você ficar comigo e pagar todas as minhas dívidas, jamais te trairei.
0: Olha que bonito!
5: Quero ver ela conseguir pagar, né?
4: Difícil.
5: Aí que eu quero ver.

0: se você já ajudou alguém e entrou bem. Conte detalhes na Band FM na hora do rock.
1: Tá falando com quem aí, Pidonço? Com seus demônios?
2: Não, não é demônio, pô, para, ó. Isola. É o meu amiguinho imaginário.
1: Como é que é o nome dele?
2: Oi?
1: Como é que é o nome dele?
2: Ele não quer que fala que ele...
1: Tá, ele é tímido.
2: É.
1: Tá bom, então tá bom. Deixa ele quietinho aí, tá? É, fala pra
2: dá
1: ele.
2: Dá oi pra ele, dá oi pra ele.
1: Eu não sei o nome dele.
2: Não,
1: oi.
2: Mas dá oi.
1: Oi, tudo bem?
2: Aí depois eu que sou louco, dando um oi pro meu amiguinho imaginário.
0: É o fantasminha camarada.
1: Qual que é a palavra, Pidoncio?
2: Boneco.
1: Manda boneco aqui. Vem participar desse CAPS, que é a Hora do Ronco. 11 99991 9197. 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
9: Tudo bem.

0: ronco, a gente tá fazendo favores aqui, né? Mas estamos se arrependendo. Ou se a pessoa é mal agradecida, ou se empresta alguma coisa, a pessoa não quer devolver. Você vai contar pra gente. 11 99991 9197. Pra entrar ao vivo e conversar com a lenda do rádio brasileiro, Pedro Luiz Ronco, como é que faz, hein?
1: Como é que faz, gente? Vocês sabem explicar, não?
2: Eu tô fora, eu não sei.
0: Você sabe, Ronco?
2: Não.
0: Como é que faz pra falar com você?
2: Abre a boca, e aí?
0: Não!
1: Meu Deus!
0: Manda a palavra-chave, gente, que é boneco. Manda boneco. 11 99991 9197.
1: Gente, não é foto do boneco, não, gente. Não, é só boneco, é palavra.
0: É palavra boneco, tá, gente? Pode mandar pra gente, tá? Ou se quiser, você pode gravar a sua voz respondendo a pergunta. Já ajudou alguém a se arrepender? Por que você se arrependeu?
1: Fácil.
0: Conta aqui pra gente. 11 99991 9197.

0: A sua rádio do seu jeito, 73 agora, seu Pedro, e tem ouvinte na linha, hein?
1: Alô!
2: Alô, bom dia, rapaziada.
1: Bom dia, quem é?
2: Ah, pode me chamar de Zé, mano.
1: Zé, tá bom. E aí, Zé, já entrou bem a ajudar alguém, a auxiliar alguém?
2: Já me ferrei, viu, mano? Ajudando meu irmão no motel.
1: Como é que foi a história?
2: Ué. É, meu irmão, primeira vez que ele ia dar uma fatiada lá na tcheca, na menina lá. E aí, ele foi animado, Ron, porque ele tava todo empolgadão. Ah. Aí foi de carro, pegou meu carro não é muito do ano. Aí ele deixou o som ligado e o farol ligado.
1: Eita.
2: É, 2:30 da manhã ele foi lá, fez o que tinha que fazer. Na hora de voltar, o que aconteceu? Descarregou a bateria. Ele me ligando, falei, o que foi? Descarregou a bateria, me ajuda. O quê?
1: Chupetinha. Seu,
3: não, não, não, já tinha rolado.
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0: Essa hora,
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0: Band FM Panda, eu te seguro aqui na Hora do Ronco, 7:07 agora, gente, bom dia.
1: Histórias que a vida conta.
2: Vamos falar de acordos de salários, que é um negócio importante, de contratos, na verdade. Dar exemplo de três famosos contratos para vencer. Conhece Max Verstappen?
0: Conheço, piloto da Red Bull Racing, né?
2: Então,
0: Fórmula 1.
2: Acertou um novo contrato de 4 anos com a Red Bull. Vai ganhar cerca de 18 milhões de dólares por ano.
0: Tá
2: bom. Ele aceitou essa ninharia.
0: Tá bom.
2: Vocês conhecem Memphis Depay?
0: Conheço, jogador de futebol.
2: Acertou o contrato com o Corinthians. Cerca de 2 milhões de reais por mês e mais 4 semestrais de quase 11 milhões, porque o Corinthians deve para ele. Mas acertou, João. Agora, tem um contrato pendente. É o meu contrato com a Band FM. Me reuni com umas 5, 6 vezes, com o Johnny Saad, com o Ricardo Saad, com o Murilo, com a Amanda. E estava tudo certo. Aceitei o que eles propuseram, que é 3 milhões de reais por mês, 4 semestrais de 12 milhões, mas tem um detalhe que está pegando, que eu não vou voltar atrás, eles também não querem dar o braço a torcer.
0: Qual que é o que procói, seu Pedro, para a renovação?
2: Eles não querem dar vale alimentação.
0: Ah, é só isso?
3: Puxa vida, no nosso caso é a única coisa que a gente tem, né?
4: Existe uma teoria que se chama 90-10, onde uma pessoa tem 90% daquilo que você procura em alguém.

0: Band FM Maiara e Maraíza 9010 aqui na Hora do Ronco. Mandar um beijo pra Stephanie Toso.
1: Oi, Stephanie.
0: Depois de um plantão de madrugada aí na Band News, ela tá verdade, voltando pra casa ouvindo a Band FM.
1: Oi, Stephanie. Nós não combinamos. Eu passei lá, mostrei o presente que eu trouxe pra você, Tadeu.
0: Tá.
1: Tá, cerveja cabaré.
0: Uhum.
1: Eu falei, meu, ó, sai do plantão, já vem pra cá, vamos abrir isso aqui, vamos comemorar. Ela foi embora.
0: Foi embora, foi pra casa.
1: Ah,
0: o combinado não era esse,
1: Stephanie.
0: Não era
1: esse, pô.
0: Ah, passa-me o favor, viu?
1: Dá licença!
0: Oi!
1: Oi!
0: Oi!
1: Bom dia,
0: seu
1: como é que tu tá? Como é que tava tu? Passei a noite costurando a gente. Oi!
0: Ai, quase que eu falo.
1: Posso falar uma coisa, pai? Tô virado na febre do rato do Cerudo Menegué. Aô, uô, vida ligada, aô. Eu sou cabra macho, gosto de fazer as coisas bem feitas pra poder crescer, aô. Eu posso dizer que tudo que eu faço eu sinto. Gosto da cor do meu zóio, mas amo o meu joelho, aô.
0: Eu faço, quem fez a rima fez, né?
2: Fala, comedor de jumento.
1: Eu falo, Cissa. Assim, como é que tu tá, seu Tadeu?
0: Tô bem, Cibirinho. Desculpa até te chamar num dia importante como hoje. Hoje é dia de Band FM de pertinho. Vai ter Ana Castela e o seu Severino é o chefe de segurança aqui do Grupo Bandeirantes.
1: Isso.
0: Né, seu Severino?
1: Já tá tudo no esquema, viu?
0: É isso aí.
1: Já treinei meus meninos, já tá tudo preparado pra receber os ouvintes, pra receber os convidados e Dona Ana, né? Eu chamo Dona Ana que eu tenho respeito, né?
0: Tu sabe de alguma exigência da Ana Castela que ela deve ter pedido pro camarim dela aqui pro show hoje?
1: Pediu coisa assim, simples. Ela é simples, né?
0: Ela é uma menina muito simples, né?
1: Ela é uma menina muito simples, ela pediu. Agora, eu não entendi muito, viu? O lance da toalha, até que eu entendi, né?
0: Tá, ok.
1: 300 toalha branca.
0: Meu Jesus!
1: Eu não entendi. Ela é simples, sim.
0: Tá.
1: 300 toalha branca. Agora, o que eu não entendi, que ela pediu também 4 lingerie. Uma de cada cor.
0: Oxi!
1: E tu acredita?
0: Mas que coisa de artista, né?
1: Mas sabe por quê? Que ela tá bonita, né?
0: Vista?
1: Tá com bonita, tá fazendo academia.
0: Ela é muito bonita, né?
1: Ela é uma menina nova, né?
0: Sim,
1: menina nova. Quantos anos será que tem, dona Aninha?
0: A Camila sabe, 22 anos.
1: É nada! Isso, né? 22 anos já naquela bitela.
0: Novinha, né?
1: Ei! Que não tu. Aguenta que não tu aguenta chorando, hein? Pode falar! 22! Você sabe, o seu Tadeu. Que foi, seu Tadeu? Deixa eu falar uma coisa pra tu.
0: Ai, cara, olha, honestamente.
1: Deixa eu falar uma coisa pra tu, seu Tadeu.
0: Fale, diga.
1: Eu já namorei uma menina bem novinha.
0: Mentira.
1: Verdade.
0: Qual era a diferença de idade entre vocês?
1: Eu tava com 32, ela tava com acho que 19 pra 20.
0: Que isso, seu Civil.
1: Novinha.
0: Qual foi a experiência? Você gostou? Ela gostou?
1: Oi?
0: Ela gostou? Você gostou?
1: Eu gostei mais, porque é carne nova, né?
0: Aquela São Severino.
1: Coisa, não, mas eu digo no sentido da conversa,
0: sim,
1: né?
0: Sim.
1: O diálogo não bate com a gente e tal. Agora ela não gostou muito de mim, não.
0: Por quê? Por
1: que,
0: seu Severino?
1: Ah, negócio de dinheiro, né? Ela era muito interessada em dinheiro, né, seu Tadeu?
0: Ih, rapaz, aí complicou a história, né?
1: Aí, a única parte que ela gostou é que eu tava duro, né? Literalmente!
0: Seu Severino!
1: Eu deixei lá, ó, é o pessoal chegando já, ó.

0: Band FM, Zezé de Camargo e Luciano são dois corações e uma história.
1: Irmão siamês, né?
0: 7h19 agora. Oferecer a próxima atração aqui pro Sérgio Poico.
1: Ele é poico?
0: É, apesar de ser poico, ele é corintiano aqui, tá completando 50 anos hoje.
2: Olha. Parabéns.
0: Falou, Ronco, manda parabéns pra mim, Sérgio.
2: Mais, muita saúde, Sérgio.
0: Ele é de Itapsirica, Pidão, senhor.
1: Itapsirica, abraço, meu querido.
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2: A Band FM completou 50 anos e a direção criou De Pertinho, que fez muito sucesso, na verdade. Não. Grandes artistas. E hoje seria o último, com a Ana Castela.
0: Será? Não, acho que vem mais coisa aí por aí, hein, Ronco? Será?
2: Vem, depois de Ana Castela, uma atração internacional, especial. Com quem?
0: Com quem?
2: Com Pedro Henrique Ronco, o famoso Pepe, que trará canções inesquecíveis como esta.
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0: A qualidade de gravação.
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0: Band FM, Bruno Diego e Sorriso Maroto, clique aqui na Hora do Ronco, 7h23, bom dia.
1: Ô, gente, não coloca essa música logo cedo, não. O Tralalalaô fez parte da minha infância, até chorei.
0: Olha.
1: Que lindo.
0: Um beijo pra você.
2: Tá, ai, lembro da infância, meu.
3: Tralalalaô.
4: Não tinha conta.
3: Ah. É. Aí eu também me lembro da minha infância.
0: É, seu Pedro.
3: Século retrasado.
0: Porra. Perguntar hoje, Ronco.
3: Ah, você já precisou ajudar alguém e entrou bem? Conta na Band FM na Hora do Ronco.
0: Por que que você se arrependeu, hein? Conta aqui, 11 999919197, palavra-chave qualquer, pedão, senhor.
4: Oi, falando comigo?
0: Não, não, com seu amigo imaginário.
4: Então pergunta pra ele.
0: Qual que é a palavra-chave, querido?
4: Ele falou que não sabe, mostrou o dedo pra você. Tá? Boneco, já.
0: Aqui pra você também, viu?
4: Ô, sem educação!
0: Manda aí, boneco! 11 999 1 9.
4: Não precisa xingar também, vai, amiguinho!
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1: Muito bom dia, Robson Ramos.
2: Bom dia, Tadeu. Alô, pessoal da Hora do Ronco. Trânsito em São Paulo, manhã da quinta-feira, Radial Leste lenta para o centro, da Praça de Vinolândia até o metrô Guilhermina Esperança e do metrô Vila Matilde até o viaduto Antônio Ábido. Também tem lentidão do metrô Belém ao viaduto Alcântara Machado. 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

0: Band FM, a sua rádio do seu jeito. É hora do Ronco, 7h31 agora. Seu Pedro tem ouvinte na linha, hein?
1: Alô?
0: Alô, hein?
1: Alô?
0: Alô, hein?
1: Alô?
0: Alô, quem fala?
1: Bom dia.
2: Bom dia, seu Ronco.
3: Ah, tudo bom, bem,
2: Cacetão? Bom dia.
4: Bom dia, Tadeu.
1: Qual é seu nome?
2: Meu nome é Kleber.
1: Kleber, muito bem. Já ajudou alguém? Entrou bem, Kleber?
2: Já ajudei um amigo meu.
1: Como é que foi a história?
2: Ele pediu pra mim arrumar minha amiga. Eu fui e arrumei pra ele. Aí, quando foi minha vez, eu falei pra ele, mano, agora arruma sua amiga pra mim. Ele não arrumou, pegou e foi embora com as duas. Com a amiga que eu arrumei e com a dele.
1: Ninguém mandou ser cafetão.
0: Não, que é isso? Cupido, seu Pedro. Cafetão,
1: desculpa. Errei o nome.

0: Obrigado.
1: Não, seu Pedro, ele tá falando de Deus mesmo, não do senhor, tá? É, a voz do povo. Pô, a não ser que o senhor seja o povo, né?
0: Não, eu sou Deus.
1: 7h35, vamos lá, Vintão.
2: É, eu nunca imaginei que um dia poderia emprestar a minha voz para a abertura de um quadro tão importante.
1: Que desperdício, hein?
2: Tão significativo. Pidôncio. E o momento, vamos rir.
3: Opa, te vai falar que é pra eu.
1: Você.
3: Pocotoca, né, barato, pra quê?
1: Que?
3: De raio laser.
1: De raio...
3: Você lembra dessa?
1: De bala de Ice Kid e raio laser.
3: Você pede de raio laser de...
1: Como é o nome da menina?
3: Você lembra disso aí, Jadil?
1: Agora eu quero ver esse vídeo, peraí.
3: Você lembra disso aí, Jadil?
1: Bala de Ice Kid, raio laser.
3: Fala o que é o contexto,
1: é, é uma festa, tá rolando uma festa, acho que é até festa junina pelas bandeirinhas aqui. O repórter vai entrevistar um cidadão e aí pergunta
2: lá
1: o nome dele, né?
2: Vamos
1: e, ele fala o nome dele, vamos lá.
4: Achamos uma figura aqui, que ela sempre está nos arraiais de Santa Inês. É, qual que é o seu nome, amigo?
5: João Pedro.
4: João Pedro? Esse nome é o seu nome de verdade mesmo?
5: Não, meu nome profissional artístico é Lohane Becanandro Stephanie Smith Bueno de Rá de Raio Laser Bala de Ice Kids.
4: Você pode repetir pra gente saber se isso é verdade mesmo?
5: Lohane Becanandro Stephanie Smith Bueno de Rá de Raio Laser Bala de Ice Kids.
1: De Rá de Raio Laser.
6: Bala de Ice Kids.
2: Sensacional. Não, cara.
1: Vamos lá, vamos, Gui Pidôncio.
3: Ô, já deu. Eu gosto desse... Hoje tem poucos memes.
1: É, não tem mais meme viralizando,
3: é,
1: né?
3: Verdade.
1: Infelizmente o povo tá muito, sei lá.
3: Ô, Jadeu, São Pedro tava lá no céu e tal. Aí chegou um cidadão. Como é seu nome? Leonardo da Vinci. Leonardo da Vinci. Quer dizer que Leonardo da Vinci, pintor, cientista, tá certo. Teu nome tá na lista aqui. Mas é, como é que eu vou saber se você realmente é o Leonardo da Vinci? Leonardo pegou um pincel, já deu. Começou a escrever e tal. Pintou quem? Mona Lisa.
1: Não!
3: Que Mona Lisa é Mona?
1: Pintou! Mona Lisa!
3: Aí São Pedro falou, pô, você mesmo, hein? Albert! Quer dizer, o Da Vinci pode entrar.
1: Da Vinci.
3: Aí chegou outro. Albert Einstein.
1: Ô, louco.
3: Albert Einstein. Falou, pô, você, Albert Einstein. Poxa vida. Tá na lista. Físico, né? Mas e aí? Como é que eu vou saber se realmente é você? Parece muito, hein? Como é que eu vou saber? Bom, eu posso te dizer que descobri que a energia é igual a massa multiplicada pela velocidade da luz ao quadrado. Poxa vida, abraçou Einstein. Oh, oh. Prazer, hein? Que bom. Bom, tá na lista, pode entrar. Aí chegou mais um, morreu mais um. Quem é você? Eu sou influenciador. Ó, Jair, hoje tem muito, né?
1: Tem bastante, é uma profissão que tá em alta aí.
3: Influenciador, deixa eu ver. Ah, tá na lista, influenciador. Tá, mas como é que eu posso provar que você é influenciador? Como é que você prova? Por exemplo, chegou aqui Leonardo da Vinci, provou. Chegou aqui Albert Einstein, provou quem ele era. Como é que você pode provar que você realmente é influenciador? Ele falou, como é que é o nome da pessoal aí que eu não conheço? Quem que é? São Pedro falou, pode entrar.
1: Ó, oh, plataforma bugada. Tá pagando só no meu link aqui, viu?
3: Quem são esses dois aí que eu não conheço?
7: Muito boa, pessoal.
3: Ah, influenciador do quê, né, Jadeu?
1: Do quê?
8: Oh, meu Deus.

0: Band FM. Gustavo Lima, Temporal de Amor. Não olhe assim aqui na Hora do Ronco.
1: Tem Gustavo que lixa, tem outro que lima.
0: É, 7h42, obrigado, viu, Pidon,
2: senhor. Zap, zap do Ronco! Zap, zap do
0: Ronco! Você já ajudou alguém, se arrependeu? Conta aqui.
3: Bom dia, meninos.
4: Bom dia.
3: Meu maior arrependimento foi ajudar uma colega do meu trabalho, que ela tinha um amante. E o amante dela começou a dar em cima de mim. Eu mostrei pra ela as conversas dele dando em cima de mim. E negando que tinha alguma coisa com ela. E ela parou de falar comigo.
0: Vai.
3: É o que dá, né? Ajudar.
0: Vai, vai.
3: Lasquei. Beijo!
0: Não se mete na vida dos outros.
4: É o que dá.
0: É o que dá.
4: Deus.
0: É.

0: Band FM, Danilo e Davi, não mexe nas minhas gavetas aqui na Hora do Ronco. 15 pras 8 agora, seu Pedro. Hoje, nossa perguntinha qual que é, hein?
1: Você se lembra, Tadeu?
0: Você já ajudou alguém e se arrependeu?
1: Entrou bem, se arrependeu, né? Foi, sabe? Puxa, ajuda e ainda toma na cabeça? Conta aqui na Band FM na Hora do Ronco.
0: E a palavra-chave, hein, Pidoncio, qual que é, hein?
2: É boneco, viu, Jadeu?
0: Boneco, manda boneco, tá? 11 999919197.
2: Aliás, só pra isso, eu tava comendo.
0: Ah, desculpa atrapalhar a sua alimentação. Se eu soubesse, eu mesmo tinha falado a palavra.
2: Tá desculpado,
0: aqui.
2: Vou voltar lá.
0: Não, volta!
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17: Mais informações do trânsito em São Paulo, Robson Ramos.
18: O corredor norte-sul para Congonhas tem lentidão da Praça Campo de Bagatelle até a ligação leste-oeste da 23 de maio para Santana. Lentidão que vai da Indianópolis até o Parque Ibirapuera. 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
2: 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Parabéns, Zé. É o José Carlos de Souza. Alô, Osasco.
3: Ô, Zé.
2: José Carlos de Souza, você ganhou, Zé.
3: Ele ganhou mesmo, hein?
2: Vai pro Cabaré.
3: Olha, Zé, que danadinha, a mulher dele sabe.
2: Não, é o show
4: é
2: do Léo.
4: É o show do Léo.
2: Bruno Marrone. Ô,
4: boa.
5: Cucu, cucu.
2: Band FM é sua rádio do seu jeito, essa é a hora do ronco, seu Pedro.
6: Quero mandar um recado.

0: Sabe de quem ela é filha?
1: De quem?
0: Ah, do jornalista Pedro Campos, da Rádio Bandeirantes AM.
1: Grande pessoa.
0: Menina maravilhosa. E hoje, ela tá em dúvida, sabe?
1: O quê?
0: De pertinho.
1: Tá.
0: E ela tá louca pra assistir de pertinho, mas tem o jogo do Corinthians. Então, combinei com... Não, você vai de pertinho, vai ter um lugar especial, é seu aniversário. E você pode levar um radinho pra ouvir o jogo do Corinthians.
1: Pronto, então, fechou, né?
0: Você assiste Ana Castela, ouve o jogo do Corinthians, Eduarda. Beijão, querido, e vai, Corinthians!
2: Eu tô te vendo aí, viu, Pedro?
1: O Pedro Campos tá filmando.
2: Tá filmando a gente, não adianta se esconder, não!
1: Valeu, Pedro Campos!
2: Filha da mãe!
1: Tamo junto. Seu Pedro, tem ouvinte na linha, hein?
0: Alô!
3: Oi, bom dia!
0: Bom dia, quem é?
3: É o Naldo da Zona Leste, de São
0: Naldo
3: Paulo.
0: Naldo da Zona Leste. Ô, Naldo, você já teve que ajudar alguém e entrou bem?
3: Ô, seu Pedro, tive uma experiência bem ruim. Um colega trabalhava com a gente.
0: Sei.
3: E ele recebeu uma proposta de trabalho num outro estado. E ele saiu e foi para São Paulo, foi para outro estado.
0: Sim.
3: Deu ruim lá, voltou arrependido depois, passando necessidade com duas crianças e a esposa. E eu fui ao mercado, fiz uma despesa do jeito que fazia para casa, para ele, para ajudar, levei, me agradeceu, abraçou, beijou. Passado um tempo, eu trouxe ele para a empresa de volta. Cara, recebi uma promoção na empresa e esse cara virou minha oposição assim o tempo inteiro. Tudo que eu fazia me criticava.
1: Nossa, cara. Bom, virou a cara para você.
0: Virou. Não, e o pior, puxou o tapete.
1: Então,
4: esse é o pior.
1: Hora do ronco. O ser humano, vou te falar um negócio.
4: É.

0: Nome de filme. Atenção, hein, gente. Atenção, cinéfilos de plantão.
1: Cara encontrou uma rã em cima de uma caminhonete. Nome do filme.
0: Cara encontrou uma rã em cima da caminhonete? Eu conheço uma música, né? Vem em mim, dó de rã.
1: Eu falei nome de filme.
0: É, não sei.
1: Hannah Montana.
0: Ah, vai tomar banho.
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0: Ai, caramba.

0: Band FM, Mari Fernandes, telefone sem fio aqui na Hora do Ronco. 4 para as 8, girou a roleta aqui, hein?
1: Adulto. Baiano, parada.
0: Girou, Joãozinho.
2: Dá pra você parar a roleta?
0: Não, não para não.
3: Não.
0: Deixa girar. Vai cair um tema e
4: se
0: você se
4: a roleta girou, então deixa ela girar. Foi por causa do Jadeu.
1: Nome de filme.
5: Casa.

0: Onde é filme Michel Teló, Menino da Porteira, Ai, Se Eu Te Pego. Seu Pedro, você sabe tocar berrante?
1: Oh, você sabe quem me ensinou a tocar berrante?
0: Quem?
1: Sérgio Reis.
0: Mentira.
1: Grande Sérgio. É, o Sérgio tocava, toca bem o berrante, ele me ensinou e eu tô dando show.
0: Por favor, então, um taquinho aqui do berrante no ronco. Pode tocar, seu Pedro. Fôlego primeiro.

0: Balão de oxigênio.
1: Caramba, velho, que é isso aí, hein?
2: Meio broche esse berrante aí. Meio broche. Você já ajudou alguém, se arrependeu? Conta aqui pra gente.
3: Oi, seus filhos da mãe, tudo bem?
1: Olha.
3: Bom dia. Então, eu me ferrei indicando 3 pessoas pra emprego. Cara, eu coloquei uma menininha que era gostosinha. Meu, ela começou a dar inveja, um monte de gente lá, e começou a me jogar contra os outros. O outro lá, entrou lá, achou que eu era chefão e viu que era peão, que tentou pisar em cima de mim de qualquer jeito. Eita. O outro lá, sei lá, o cara sentiu a puta inveja em cima de mim. Cara, meu, céu, vai tomar banho, bando de pilantra. Não indique, gente.
1: Tudo
3: não
1: isso.
3: Indica, vai se ferrar pra lá.
2: É sempre complicado você indicar alguém pra alguma empresa, né? Porque é o teu, tem que ficar na reta também, né?
1: O que? Nem fala.
0: Alguém poderia me indicar?
2: Seu Pedro, não sei, acho que seu filme tá queimado demais.
0: Tá bem.

0: que eu não sou de ligar.
1: Band FM, turma do pagode, menos é mais, investigador aqui na Hora do Ronco, 8:04 agora, seu Pedro, pra investigar aqui. Qual o tema de hoje?
2: O tema de hoje é muito importante. Se você já ajudou alguém, entrou bem. Conta. Até as 9 na Band FM na Hora do Ronco.
1: O entrou bem aqui é irônico, né? Se você
2: entrou
1: já
2: bem deu, mal.
1: É, bem mal.
3: Lá ele.
1: 11 99991 9197. Hoje é dia de revezamento aqui, hoje é dia do Vinheta falar a palavra-chave.
3: Eu não vou falar, não. Deixa que eu falo, que é boneco.
1: Boneco, nossa, é um trabalhão, né?
3: Nossa.
1: O Vinheta tá cansado, precisa de férias agora.
3: Não,
1: né?
3: É boa, vou deitar aqui, ó.
1: 11 99991 9197.
4: Mas com gracinha pra ver, viu?
1: Boneco, manda pra gente.
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5: 8:07 agora, hora da previsão do tempo aqui para a cidade de São Paulo. Vamos conversar com Aline Aquino, da Central Climatempo. Aline, bom dia. E o calorão segue firme e forte aqui na cidade de São Paulo, Aline?
6: Exatamente. Bom dia, Tadeu. Bom dia a todos que nos acompanham. Hoje será mais um dia de calor aqui em São Paulo, com máxima chegando aos 32 graus. Qualidade do ar agora já está moderada por causa dessa condição também de umidade relativa do ar muito baixa, que cai no período da tarde. Mas atenção, amanhã virada no tempo, as temperaturas caem.
5: Muito obrigado pelas informações, Aline. Fazer um ping-pong, jogo rápido aqui com você agora. Um filme, Aline.
6: Um filme? Ai, meu Deus. É O Diabo Veste Prada 2, acabei de assistir.
5: Bom filme, bom filme. Uma cor.
6: Uma cor azul.
5: Azul. Um esporte?
6: Gosto de futebol e Muay Thai.
7: Sexo.
5: Não, oh, me dá um
7: não, masculino.
5: Ah, não, é feminino, é Aline. Tá maluco?
6: Feminino.
5: Aline, um beijo pra você. Desculpa, viu? O povo aqui é meio sem noção. Um beijo, Aline. Até amanhã, tchau.
6: Até amanhã, tchau.
5: Meu Deus do céu. Então, você me mata de vergonha, cara.
7: Ué.
5: É, daqui a pouco tem caixa premiada, tem dinheiro pra você na manhã da Band.
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0: A sua rádio do seu jeito, 8h11 agora, seu Pedro, tenho 20 na linha, hein?
1: Alô?
2: Oi, bom dia.
1: Bom dia, quem é?
2: É a Thaís, Ronquinho.
1: Tudo bem, Thaís?
2: Bem, você?
1: Muito bem. Thaís, conte, então, tá, conte a história, se você já ajudou alguém, entrou bem.
2: Conto sim. Você não acredita, eu era bem novinha e eu ia trabalhar de carro. Aí uma moça que trabalhava junto pegava táxi todo dia para voltar para casa. Eu falei para ela, não gasta com isso não, eu te dou uma carona, é caminho para minha avó, para volta para minha casa. E eu dei carona para ela durante semanas. Aí beleza, teve um dia que eu fui trabalhar, esqueci a carteira em casa e ela me pagou o meu almoço. Beleza, no dia seguinte, a primeira coisa que ela fez foi, você tá me devendo, você não vai me pagar?
0: Que isso?
3: Olha aí, ó.
2: Parece carona para ser infeliz e não cobrava nada todo santo dia. E ela me cobrou R$7. Ela teve coragem de me cobrar R$7. Paguei e nunca mais dei carona pra eu aprender a largar a mão de ser boba. Foi isso.
0: Que loucura.
1: Thaís, você não sabe o que eu sofro.
0: Você não sabe, né? O que você sofre, seu Pedro?
1: Eu pego carona com o Emerson. Eu pego carona com o Tadeu. É. E sou obrigado a pagar pão de queijo.
3: Como olha aí, ó.
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0: Tem gente muquirana nesse mundo,
3: isso,
0: né?
3: Véio.
0: Nossa senhora.

0: FM, Henrique e Juliano, Amor dos Outros, aqui na Hora do Ronco, 8h15, agora homem vinheta.
1: Segunda aula do inglês pra vocês.
0: É, o professor Pidoncio Pidunga da Silva, essa aqui é a segunda aula, aula de reforço.
2: Só avisar as crianças que o... A excursão pro cinema pra ver o filme não vai ter mais, viu,
0: Juliano? Ah, você acabou de anunciar na primeira aula, não vai ter mais.
2: As mães, sabe, mãe com mimimi. Olha, Jair, eu vou te falar também, hoje em dia tá difícil, viu?
0: Que ela falou?
2: Não, ai, não vou deixar meu filho assistir um filme desse. Pô, já vá.
0: Ô, gente, só bobagem. A censura é 25 anos, gente.
2: É, pô, mas massacre tudo... da Serra Elétrica.
0: É, não, tudo bem, tem violência gráfica, tem muito, muito pescoço caindo.
2: Sangue.
0: Então.
2: Mas é uma realidade, né,
0: gente? É uma realidade.
2: Hoje em dia você vê isso na esquina. E o pessoal sabe o que faz quando vê isso? Celular na mão, filma.
0: Filma pra ganhar like.
2: Ganha like.
0: É isso aí. Ô, professor...
2: Ontem mesmo acharam um dedão de um rapaz lá, né?
0: Mentira.
2: É.
0: E ao invés de ajudarem...
2: Não, mas era da luva, ele cortou...
0: Ah, meu, vai te catar. Vamos lá, Pidoncio.
2: Vamos lá.
0: Professor, nome da aluna aqui é Silvana.
2: Sivini.
0: E ela quer saber, professor, qual é o significado da palavra Sunday?
2: Só um minutinho, já, só minha amiga passando lá. Oi, Sandra!
3: Meu Jesus.
2: Ô, Jadeu. O homem venta te deu, entregou a cerveja?
0: Sim. O cabaré? Sim.
2: Entregou, né?
0: Entregou.
2: Oi! Não! Eu vou passar pra ele. Sunday!
0: Deu o quê?
2: Não, eu vou dar, que ela tá pensando que eu ainda não dei.
0: Ô, Sunday!
2: Vou te dar os biscoitinhos.
0: Professor, Sunday é um dia da semana. Vamos ver se você adivinha que dia da semana que é Sunday.
4: Sorvete.
0: Não sei. Tem nada a ver. Que dia que você acha que é?
2: O quê?
0: Sunday. Tem cara de ser que dia da semana?
2: Pô, já começa com essa, né?
0: É.
2: Segunda. Ah, meu.
0: Sunday é domingo em inglês,
2: domingo,
4: domingo, dia de sol, pego o anzol, ligo a lancha, vou navegando pelo farol. 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
0: É, eu quero me aposentar antes disso.
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0: ficar nesse.

0: Band FM, Bruno e Marrone, Juras de Amor, aqui na hora do Ronco, 8h21. Homem Vinheta, que momento é esse?
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2: Qual é o tema de hoje, Tadeu?
0: Você já ajudou alguém e se arrependeu?
2: Já. Por isso eu não ajudo mais ninguém.
0: Nem se eu pedir um dinheiro emprestado pro senhor, por exemplo, esquece.
2: Quanto você precisa?
0: Coisa pouca, 15 mil já me ajuda pra caramba, Ronco.
1: Oi, quanto? Eu pedi 30.
0: É, o homem vinha 30, eu 15 é. Mil. Se eu puder ajudar a gente aí.
2: Ah, tem uma frase.
1: Opa, que frase sim. Que é essa? Motivacional?
2: Vamos trabalhar, vagabundo.
0: Não, pera aí,
3: porra, mais!
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1: Caramba, pô, tem até esse soldador, cara. Tá acompanhando o meu Insta, não?
5: Olha a situação.
6: É inevitável. Você pode.

0: quê? Fala pra mim, vai.
1: Band FM, Murilo Ruf, saudade estranha aqui na Hora do Ronco, 8h24 agora, gente, bom dia.
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1: Bom dia, Babi!
3: Tadeu, bom dia. Cheguei aqui nessa quinta-feira com as primeiras informações.
1: Bora!
3: Hoje tem mais decisão para os times brasileiros na Sul-Americana e na Libertadores da América. Na Sul-Americana, às 7 horas da noite, tem Olímpia e Vasco, que empataram em 0-0 no jogo de ida.
1: Vasco da Gama.
3: Às 7 também tem Macará e Santos. O Santos ganhou de 2-1 na primeira partida. Ainda na Sul-Americana, mas 9h30 da noite, tem Botafogo e Cienciano. E olha, o time carioca precisa aí de um milagre, né? Na primeira partida, o Cienciano venceu por 6-1.
1: Vai passar.
3: Acho que tá bem difícil pro Botafogo. Agora, falando de Libertadores, às 7 da noite, tem LDU e Mirassol. O jogo de ida terminou em 1-1. E às 9h30 é a vez de Corinthians e Rosário Central, que no primeiro jogo não saíram do 0-0.
1: Uhum.
3: Um beijo, Tadeu.
1: Beijão, Babi, obrigado, viu?
2: Já já na Band FM tem Zé Neto e

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2: Alô, alô, Robson Ramos.
3: Tadeu, lentidão para quem vai no sentido da rodovia Castelo Branco pela marginal Tietê, da ponte Aricanduva até a Vila Maria, também na altura da ponte das Bandeiras e da freguesia do Ó até o Cebolão. Para Ayrton Senna, tá ruim da Anhanguera até a Bandeirantes. 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
2: R$900 na caixa premiada na Manhã Show Band FM. Bom dia, amigo.
12: Muito bom dia, Tadeu.
2: Tudo bem aí?
12: Eu tô ótimo, e você?
2: Vambora, tudo bem,
12: graças a Deus. Tudo jóia, seu Ronco?
13: Muito bom dia.
12: Muito bom dia pra você, Pidoncinho.
13: Bom dia.
12: Bom dia, Vinheta.
2: Bom dia, bom dia.
12: Gente, tô falando de R$900. É pra levantar, tomar um café e ficar grudado nesse telefone e responder o que tem dentro da caixa premiada, hein, gente? É um tipo de calçado leve. Ai, como é fofinho. É bem confortável.
13: Ah, é fácil.
12: É.
13: 752 da Vulcabras.
2: Seja lá o que isso for, não,
12: não é.
2: É. Não, não é.
13: O Vicente Matheus fazia propaganda.
2: Sim.
12: Meu Deus, tá bom. Ficou mais ou menos, deu na mesma.
14: Vai no pé?
12: Vai no pé.
14: Meia.
2: Não, querido. Deixa ela terminar.
12: Não, não. Ó, a gente usa geralmente ambientes externos, por exemplo, hotel, quarto, casa.
2: O que será que é, hein, gente?
14: Ferradura.
2: É. Acabou o tempo.
14: Você usa o animal.
2: Chama. Calma, gente.
14: Uma oróia.
2: Lau, lau, lau, lau. A sua rádio do seu jeito.
12: Ai, amiga.
15: Volta tudo.
2: Papo de amiga.
16: Muito bom dia, amiga Mi.
12: Muito bom dia, amigo Tadeu. Tudo bem?
16: Tudo bem, graças a Deus.
12: Então, tá bom. Muito bom dia, meninos.
13: Bom dia.
12: Bora pro nosso papo de amiga?
17: Bom dia, Mi, sua linda.
12: Bom
17: Deixa
12: dia,
17: eu te falar.
12: Linda.
17: É, eu tenho um trabalho em família. Não vou falar nomes, né? Mas vai que alguém tá ouvindo. E eu soube de uma coisa, né, de uma contratada que tá falando já pra mãe que ela não tá cumprindo o que prometeu. Só que eu sei que ela, a pessoa não é assim. Ela vai cumprir. Se ela falou, ela vai cumprir. Mas eu tô meio assim, você acha que eu devo falar pra ela o que eu sei? Né? Falar assim, olha, fulana falou pra mãe dela que você não vai cumprir e tal. Ou não? Deixo quieto e deixo as coisas acontecer pra mim não me envolver.
2: Um pouco confuso, você entendeu, né,
12: Mica? Eu entendi o que ela quis dizer. Gente, trabalhar em família é complicado demais. Você tem que medir as palavras, né? Tem que tomar cuidado. Depois daquele churrasco de final de semana e vai encontrar com todo mundo de novo. Ai, meu Deus, credo, não quero. Mas enfim, ela na situação dela, eu acho que ela deve ficar na dela, gente. Ela não tem nada a ver com isso. Vai se envolver em treta, vai estar o nome dela no meio desse negócio. Deixa que as coisas se resolvem. Tá bom que você sabe que a moça vai cumprir, mas pelo menos é nada com você. Você não tem nada que se meter, eu acho.
13: É isso. Não, fala pra ver o pau comer.
2: Não, Ronco!
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2: Não faz isso, gente.
12: Vai por mim.

0: Band FM, Leonardo, Eduardo Costa, as andorinhas aqui na Hora do Ronco, 8h37. Agora, seu Pedro, vamos bisoiar aqui as redes agora. Sociais da Band FM, @BandFM. A Yolanda até tentou Yolanda. Participar com a gente aqui. A pergunta do dia é se você já ajudou alguém e se arrependeu. Ela, sim, quem nunca? Seria interessante você desenvolver um pouco a resposta, viu?
1: É, é.
0: Quem nunca, né?
1: É.
0: Pois é.
1: Obrigado.
0: A Simone tá com a gente aqui. Bom dia, meus lindos. Eu adoro ouvir vocês. Obrigado. É, Eliana tá com a gente também. Mandou bom dia.
2: Bom dia.
0: Com coraçãozinho. A Selma tá com a gente. Diz que quer o bonequinho. Que é o mascote aqui da Band FM.
1: Todo mundo quer.
0: Beijo pra vocês,
1: Selma. Bonequinho, boneco.
0: É, que aparece no vídeo. A... Morraisdrica.
1: Morra.
0: Nossa, tudo isso. Tá escrito aqui, Morraisdrica 8 underline. Bom dia, lindos. Bom dia. Evani tá com a gente assim. Que é, eu já ajudei sim uma amiga, me arrependi amargamente. Ela tava precisando de ajuda. Eu ajudei. Me arrependi, a Evani também não desenvolveu muito bem a resposta.
2: Deve ser grana.
3: Parabéns pra Heloísa hoje.
1: Ah, pra Heloísa que tá fazendo aniversário hoje. Heloísa tá fazendo aniversário. É que ele mandou um áudio, eu precisava ouvir.
0: Quem que é a pessoa do áudio?
1: É a Heloísa que tá fazendo aniversário, é a filha do Rafael.
0: Que voz grossa que ele tem, hein?
1: Não, é o Rafa é o pai.
0: Ah, tá.
1: Heloísa tá completando 13 anos.
0: Parabéns, Heloísa. Felicidades aí.

0: Band FM, Zé Neto e Cristiano, cadeira cativa aqui na Hora do Ronco. 18 para as 9 agora, gente.
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0: Às vezes a gente ajuda as pessoas e recebe em troca o quê?
2: O quê?
0: Pedrada. Enfim,
3: é a
0: pergunta de hoje. 11 999919197, conte pra gente, já ajudou alguém, se arrependeu profundamente?
4: Bom dia, Ronquinho, bom dia. Menino. Sim, dia. Eu me arrependo, tenho emprestado um cartão pra uma amiga minha, que ela falou que ia comprar um portão automático pra casa dela. E aí, na verdade, ela pegou meu cartão e foi pra casa de swing, gastou 4 mil reais. Quando a fatura chegou, meu marido viu escrito casa de swing, quase me matou achando que era eu, e ainda fiquei com a dívida. Briguei com o marido e ainda fiquei com a dívida de 4 mil reais, que a minha amiga foi na casa de swing, ali no centro de São Paulo. Beijo, de Espirituba.
0: Bem. Quatro conto na casa de swing.
2: Fez por merecer, mesmo.
3: Ela não só abriu o portão, como abriu outras coisas.
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0: Meu amigo,

0: Band FM, o Pixote, meu amor, aqui na Hora do Ronco. Acabou-se o que era doce, hein?
1: Amanhã, se Deus quiser, estaremos de volta pela Band FM para todo o Brasil com mais uma edição de A Hora do Ronco.
0: Um abraço para você, Homem Vinheta. Um
2: abraço, gente. Tchau.
0: Quem quiser te encontrar nas redes sociais, como é que faz, hein?
2: Emerson Franco Oficial.
0: Emerson Franco Oficial. Pode seguir lá, viu, gente? Pidão, você tem rede social? Quem quiser te encontrar,
3: tem uma rede do rapaz que passou vendendo lá, ela tem um...
0: Eu tô falando de internet! Bom, ele não tem, gente. Quem quiser me seguir é Soltadeu no Instagram. Soltadeu no Instagram. Manda oi agora aqui na DM pra gente conversar. O Ronco também tem Instagram, né, Ronco?
1: Pedro Ronco Oficial.
0: Pedro Ronco Oficial. Ó, não esqueça, hoje, 8 da noite, hora de Brasília, Band FM de pertinho, Ana Castela. Showzaço exclusivo, a Ana Castela vai cantar só pra você, ouvinte Band FM, e a gente acompanha tudo com o som de altíssima qualidade aqui da Band FM,
2: Band, né?
0: E também com imagens no YouTube da Band FM, também no bandfm.com.br. Band FM de pertinho
3: completo,
0: Ana Castela, completinho, Pidon, senhor, vem aí amanhã show Band FM, antes tem histórias que a vida conta.
1: Qual foi a pergunta de hoje?
0: Você já ajudou alguém e se arrependeu depois?
1: Olha, eu quero dizer o seguinte, eu sou uma pessoa boa, caridosa. Se você precisar de uma ajuda, principalmente financeira, você pode contar comigo, é só me ligar no meu telefone celular.
0: Ah, é qual o telefone, Ronco? Pode falar?
1: É 11 antes, né? É 11, é 11.
0: Esqueceu do 11.
1: Amanhã
2: tem mais.
0: Obrigado, viu? É bem melhor ouvir sua música aqui na Band FM. Já,

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0: Rosa, muito prazer, eu sou a Milena, junto com você nas nossas manhãs.
1: É nesse astral que eu quero, porque a Band é assim, é a sua rádio do seu jeito.
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0: Aí a gente vai, porque, ó, gente, R$900, né? Tô te falando,
3: na
0: poxa.
3: Sua conta agora?
0: Ah, nossa, falar pra você,
3: que
0: viu?
3: É isso.
1: Tô
0: pronta.
1: Legal, meu.
0: Tô pronta. Ó, vamos aqui, porque isso que tá dentro da caixa premiada... Geralmente tem assim uma tendência pra ser infantil, porque tem bichinho, tem personagem.
3: Zoológico, zoológico.
0: Não.
3: Não é bichinho, olha.
4: Você coloca no pé isso aqui.
0: Não dá pra usar no pé o zoológico.
4: Ah, o que que é?
5: Chanca.
4: Chanca?
5: O que é chanca?
4: Não, o que que é chanca?
5: É nome popular de chuteira.
4: Não é chuteira, seu Pedro.
0: Caramba, gente, como que ele sabe tudo isso?
4: Pois é.
0: Não dá pra saber. Geralmente a gente usa esse calçado. É um calçado? Antes de dormir.
4: Ah, confortável, né?
0: Ah, é tão gostosinho. Faz uma massagem no pé.
4: Massageador. Não é massageador, Pidoncio.
0: É uma sensação, mas não chega a fazer.
5: Pomada pra calo.
4: Que pomada pra... Tem uns pelinhos.
3: É bem peludo, né?
4: É.
3: Tem que pegar bem peludo.
0: Sim,
3: já
0: peludinho.
3: Sei, cachorro.
4: Não é cachorro, só pisar
3: urso,
4: no cachorro.
3: Urso.
5: Aranha.
4: Pelo amor
0: gente,
4: de Deus.
0: Um beijo, seus gibos.
1: Tem aranha que não tem pelo, aquela armadeira.

Band FM, pelo amor de Deus, Jorge Mateus, amo noite e dia, muito bom dia pra você. E aí, como é que você tá? Bom dia, diva, bom dia, diva. Ontem a gente falou aqui sobre como a gente fica às vezes triste, né? De ver a vida de alguém nas redes sociais e quando a gente compara essa vida com a nossa. E eu falei sobre comparação, que é uma coisa muito ruim, a gente não deve fazer. E sobre esse pequeno corte, esse pequeno momento da pessoa que a pessoa posta. Mas que isso é só um corte. Todo mundo tem problema, certo? E aí a Mari, nossa ouvinte, me disse isso. Que se pega fazendo isso às vezes. Ela me mandou uma mensagem aqui no meu privado comentando sobre. E ela falou que isso realmente é uma coisa que faz mal. Aliás, um beijo pra você, diva. Um beijo, Mari. E eu disse pra ela o seguinte. Se a gente for parar pra conversar com as pessoas e pegar a história de cada um, a gente, infelizmente, não sabe qual que é pior. Um não teve pai, outro não teve mãe. O outro tem uma dívida que não sabe nem de onde veio. E dentro de tudo isso, sabendo que, sim, todos nós temos os nossos traumas. A nossa história é difícil pra contar. E às vezes a gente percebe que ninguém quer saber, né? Ninguém tá muito afim de ouvir. Ninguém quer escutar. Eu quero dizer o seguinte pra você. Rasgue a sua história difícil. Pega ela, rasga mesmo, joga no lixo. Sabe por quê? Porque hoje você tem a oportunidade de escrever uma nova história e dizer lá na frente: apesar de tudo isso, eu consegui. Se lembra sempre na sua vida, o seu problema não define quem você é. E bora pra cima! Bora fazer acontecer! Desse jeito mesmo, vamos!

0: dia, minha diva! Muito bom dia também pra você, meu divo!
1: Bom dia, minhas divas, bom dia, Band, bom dia a todos que estão participando aí. Que seja uma quinta-feira abençoada para todos. É o José Arnaldo aqui de Santana.
0: Meu divo José Arnaldo, muito bom dia pra você. Eu tenho vários divos aqui também acompanhando a Manhã Show. Divos fofoqueiros, né? Que eu sei, gostam de novela, gostam de comentar os bastidores também. Depois vão lá e comentam tudo com as esposas, né, gente? É tão boa essa conversa, é tão boa essa resenha, né? Por falar em fofoca, Cacá Novelas já por aqui. Já me encontrei com ela, tá toda diva aqui pra contar tudo que a gente quer saber do mundo dos famosos. E você, se você tiver alguma curiosidade, algum babado que você ficou sabendo, mas, Mi, quero saber mais detalhes disso, mais detalhes daquilo, pode mandar sua mensagem também pelo 999919197, porque aqui só tem espaço pra alegria, só tem espaço pra você que decidiu fazer de hoje uma nova oportunidade pra você ser feliz e não ficar nunca, jamais na sua vida se vitimizando pelo que já aconteceu, porque na verdade, ó, já foi, já era. E com aquilo que aconteceu de ruim com você, você vai pegar sim, mas vai pegar pra aprendizado na sua vida. Você é uma verdadeira rocha, minha diva. Você é uma verdadeira rocha, meu divo. Vamos nessa, que é quinta-feira, e quinta-feira ensolarada, quinta-feira maravilhosa, que a gente vai fazer acontecer. E fazer acontecer com R$900... dá uma força, não dá? Então vai. Bora que vamos se inscrever na caixa premiada e atender o telefone, né, gente? Porque já eu vou te ligar e quero que você adivinhe o que tem aqui dentro. Tá fácil demais. Tá mamão com açúcar, vai, gente. Não tem como, né? Bora que vamos, então. Vamos começar com a nossa musa Mendonça? Foi por conveniência? Enquanto isso, cadê meu bom dia aqui, hein? Cadê meu beijo, hein? Eu quero. Manda sua mensagem, vai.

0: FM, ao Péricles e a Ana Castela, simplesmente acontece, sim, é hora da fofoca, a Cacá da fofoca, mas eu vou falar dessa fofoca, Ana Castela, hoje aqui na Band FM!
1: Chegou, gente, dia! Gente, tá todo mundo tão empolgado, a Milena é uma das mais empolgadas. Não,
0: eu sou
1: também.
0: Pra tudo, gente, caiu um prato no chão, eu já sou empolgada, imagina só a Ana Castela aqui na...
1: Pois é, bom dia pra você que tá ouvindo a Band FM, bom dia, Milena. Ó, se você quiser, de repente pode mandar uma pergunta pra Ana Castela que a gente fala. Por falar em Ana Castela, hoje aqui eu tava vendo os bastidores, estão montando já as coisas.
0: Ai, meu Deus.
1: E eu descobri com a Célia, sabe, que tá produzindo o evento?
0: A nossa produtora.
1: É, a lista de camarim da Ana Castela, vou contar curiosidades.
0: Jura?
1: Toda a preparação da Band FM para este evento que tá dando o que falar.
0: Tem
1: gente.
0: Whey protein, alguma coisa? Aquelas...
1: Vou falar tudo que tem e a exigência da camareira dela.
0: Olha.
1: É, gente.
0: Exclusividades.
1: Só que...
0: Exclusividades para quem ouve.
1: Exclusivo, exatamente.
0: Sucesso.
1: Mas também vamos falar de VTube, que falou que uma banda cancelou de ir no casamento dela. Porque ela tava cancelada na internet. Que banda será essa?
0: Você sabe?
1: Estão dizendo na internet uma banda aí.
0: Ah.
1: VTube, a ex-BBB, lembra? Que não tomava banho, ela mesma.
0: Aquela mesma.
1: É, mas é o seguinte, vamos falar de quem ama cuida.
0: Ah.
1: Ontem a Ademir, que não é bobo, é articulador, sabe jogar ali com o filho, chamou um amigo do filho, Clebinho, pra trabalhar com ele. Oi, você não quer trabalhar comigo?
0: Ui.
1: E o Clebinho não vai aceitar, vai chegar pro Pedro e vai falar, seu pai me chamou pra trabalhar com ele. Mas só que o Clebinho é ambicioso. E aí ele vira pro Pedro e fala, imagina se eu aceito a grana que eu vou ganhar e tudo. Aí ele começa a tretar com o Pedro. O Clebinho... pode se virar ali a favor do Ademir. Por enquanto, não, gente. Mas ele é bem ambicioso. E ele falando com o Ademir do Pedro... tipo, você sabe como é que ele é? Ele é muito idealista e tudo. Já sei que é... sabe duas caras?
0: Não, sabe? Sei, eu sei.
1: Ah, aquele amigo pra caramba na tua frente. Aí depois
0: perigoso.
1: Vira e mete o pau em você pro pai.
0: É,
1: né?
0: Pior.
1: É complicado. Enfim, vamos ver o que, que vai dar isso, né?
0: Ixi, é. A gente vai ver, vai contar tudo aqui.
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1: Muito bom dia, Rob.
11: Oi, Milena. Bom dia, meu bem.
1: Você tá bem, Divo?
11: Tô bem, Diva. Tô bem.
1: Tá bom.
11: Alô, Cacá Novelas, bom dia pra você
1: alô,
11: também.
1: Alô, Robson Ramos.
11: É,
1: bom dia
11: para as meus bens lindosas da manhã. Show, alô, rapaziada. Dia especialíssimo na Band FM hoje.
1: Nem fale.
11: Dia de pertinho com Ana Castela, ao vivo, 8 da noite, todos na Band FM, em todo o Brasil, no YouTube da Band, no aplicativo Band Play, não é mesmo? Porque você vai poder ver
1: Boiadeira.
11: E assistir, não é isso, meninas?
1: É isso.
11: Exatamente, estaremos juntos nessa também.
1: Sim.
11: Agora a gente vai falar do trânsito em São Paulo, com destaque para Marginal Pinheiros, muito ruim, desde o Cebolão, direto até a Ponte Ari Torres, para entrar lá na Bandeirantes. Quem quiser pode cortar um pedaço ali pelo Parque Vila Lobos, mas não é grande coisa não, viu? Pra Castelo Branco, nesse mesmo trecho da Pinheiros...
1: Eita! Eita! O sentido vai bem. Cadê o Rob daqui, gente?
12: O Rob sumiu, gente.
1: O Rob tá aqui, gente.
12: Ah, apareceu?
1: Ele tá aqui.
11: Vou cortar um pedaço ali pelo Parque Vila Lobos, mas não é grande coisa não, viu? Pra Castelo Branco, nesse mesmo trecho da Pinheiros, o caminho vai bem. 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
1: Beijo, Rob.
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2: 9h24, muito bom dia pra você. Muito calor por aí, solzinho bom, né?
5: Ai, delícia, hein? É um verão no

0: molha volante, a gente molha a cadeira do escritório, a mesa do escritório.
1: É verdade.
0: A gente chora, né? A gente sofre, nossa vida não tem... É um eterno sofrimento, porque daí a gente aprende. Às vezes não aprende, mas a história fica, né? Às vezes a gente demora pra aprender, bate a cabeça várias vezes no mesmo lugar. Eu falo, gente, o bacana é a gente errar erro novo. A gente não vai parar de errar, mas vamos tentar errar erro novo. E o Alex vem aí com alguns erros que ele cometeu, não uma vez só, mas mais de uma vez. E eu convido você pra acompanhar com a gente a história do Quem Ama Não Esquece, hoje, 11 horas da manhã.
1: E olha, hoje temos R$900 na caixa premiada da Band FM. Podia sair hoje.
0: Ai, podia, né? Aí você não vai molhar volante mais, gente. Aí você vai molhar até de alegria, porque R$900 eu choro, viu? Eu choro de felicidade.
1: Poxa, pensa bem, pensa bem.
0: Gente, dia 20 de agosto, não tem mais nada na nossa conta, socorro.
1: Já foi, caiu meu cartão hoje.
0: Ai, meu Deus.

0: chulé.
1: Band FM, é o Daniel, seus beijos.
2: Caixa premiada, Band FM.
1: Ah, eu quero mandar beijo pra ela. Ligar pra ela, ela atender, a gente manda beijo e principalmente mandar R$900.
3: É, que é o melhor, né? Vamos combinar, né?
1: Mas quem já, é tá, ela? Já tá dando soluço na Renata Silva Araújo de Osasco.
3: Ô, Renata, você tá com soluço,
1: então,
3: filha?
1: Quando tá assim, eu acho que é porque ele tá desligado, não é?
4: Deixa sua mensagem na caixa postal.
1: É isso mesmo.
3: É isso.
1: Ai, gente, você tem que ficar com o celular. Quem se inscreve pra Caixa Premiada, fica com o celular ligado nesse horário. Vocês sabem mais ou menos o horário que é. A gente ainda faz sempre mais ou menos no mesmo horário. Olha que facilidade.
3: É, mas sabe o que às vezes acontece? É. Às vezes você tá passando, tá no ônibus e tudo.
1: É.
3: Tá no metrô e o celular não pega.
1: É verdade.
3: E cai na caixa postal.
1: Bem aí, nessa hora.
3: É aquela coisa, né? Que não é pra ser, né?
1: Não. Nossa. É pra ser. Mas eu acho que é pra ser pra essa outra pessoa que a gente vai ligar daqui a pouco.
3: É pra você que tá ouvindo a Band FM agora. É pra ser pra você.
1: Ah! Que tudo! R$900, gente. Atende, atende, atende.

0: Band FM, é o Dilcinho Sorriso Maroto, pouco a pouco, e a gente ama muito.
1: É
0: quando
1: verdade.
0: Vocês pegam, mandam essas mensagens pra gente, assim, com essa energia gostosa que só você que é ouvinte da Band FM tem.
2: Bom dia, Milena! Bom dia!
1: Bom dia
2: a todos aí da Band. Meu dia começa assim, ouvindo a Band. Sou grata a vocês e a Deus por ter esse programa que deixa a gente já acorda animada, ouvindo, querendo saber as notícias, as fofocas da Cacá. Na academia de foninho de ouvido, ouvindo vocês. Amo vocês, neta, Zona Norte. Beijo.
1: Oi, beijo. Ai, tá vendo? Ela tá na academia.
0: Igual quem?
1: Igual a Ana Castela. Porque Ana Castela, gente, ela tá toda feliz. Ontem viralizou um vídeo dela, ela lá malhando,
0: fazendo,
1: né?
0: Fazendo aquele martelo, né? Que você pega e puxa pra baixo, assim, pros braços.
1: No braço, exatamente, malhando o braço. E dá pra ver que tá, o braço tá trabalhado, né? E o melhor, dá pra ver que não é bomba, não, gente.
0: É definição mesmo,
1: definição,
0: ali de músculo.
1: É trabalho, é exercício bom, bem feito. Mas, claro que a Ana Castela vai estar aqui hoje no Band FM de pertinho. Vamos perguntar, claro, sobre toda a academia, de como faz o exercício e tudo. Mas, antes disso tudo, claro que também a gente foi investigar. Procurei a Célia, que produz o Band FM de pertinho. Eu falei, quero saber de tudo dos bastidores.
0: Ela contou?
1: Tudo.
0: Ela contou?
1: Ela contou. Ai. Vou passar a lista de camarim agora de Ana Castela.
0: Gente, eu tô super curiosa. Será que ela só tá aí no Whey Protein? Como é que é?
1: Tem salgadinho.
0: Gente,
1: sabe aquela batata com ondinha, tá?
0: Ai, que delícia.
1: É verdade, tem chocolate.
0: Ai, ela é das nossas.
1: É, ela adora um Kit Kat. Pronto, falei a marca. Ela também adora um talento de avelã. Barrinha de proteína.
0: Olha lá.
1: Refrigerante zero, energético zero, Gatorade, água com gás, saladinha, purezinho de batata, carne moída, batata doce. Ela tá muito fitness, gente.
0: Ela tá, mas tá bem equilibrado, né?
1: Também com salgadinho também. Né?
0: Tá bem equilibrado.
1: Torta de limão, chiclete, água de coco, suco de laranja natural. Agora,
0: gostei.
1: Se você reparar nessa lista de camarim, você não vê nada de álcool.
0: Olha.
1: É, e a Ana Castela falou que deu um tempo no álcool, porque ela tá malhando, ela quer pegar corpo e tudo.
0: Não combina, né?
1: Não combina, o que ela tá certa. Agora, teve uma exigência da camareira, isso eu vi. Eu vi a Célia falando lá, porque ela tava me perguntando, ai, será que aqui tem ferro? Eu falei, claro, tem ferro da Mondial aqui, tá louca?
0: Poxa, lógico que tem, então vai ter ferro?
1: Vai ter ferro e tábua de passar roupa, porque tem muita roupa da Ana Castela que vai ser aqui, ó, vai ser passado aqui na Band FM.
0: Nossa, que sucesso. Ana Castela, amei as guloseimas, vou estar com as minhas quatro filhas aqui. Ai, imagina só comer uma batatinha com a Ana Castela, hein? Aí vai invadir.
1: Você já quer botar suas filhas?
0: Ah, eu quero.
1: Claro, claro.
3: Que você

0: nosso canal do YouTube, pelo site bandfm.com.br e pelo Band Play. Ana Castela, de pertinho. É tudo de bom.
1: É tudo de Band.
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1: 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Eu sou o Dilcinho e estou aqui na Band FM.

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2: Robin.
3: E Milena, a Avenida dos Bandeirantes vai mal no sentido da Marginal Pinheiros, desde o viaduto Dante Del Manto até a Praça Carananduba, lá embaixo. É muita coisa, viu? Pra quem vai pra Imigrantes agora, trânsito intenso sem problemas. 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
2: Um beijo, Rob.

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0: com esse presente da semana toda da nossa Super 6.
1: Mas tá demais, tá muito especial, meu povo.
0: Não tem pra ninguém, minha gente. Com muito prazer e alegria nas suas manhãs, Milene e Cacá, juntinho, coladinha, senhora.
1: É.
0: Aqui na sua rádio do seu jeito.

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1: Qual que é o presente especial da semana? Qual que é?
2: O que é mesmo? Eu esqueci.
1: Ah, você que tá ouvindo a Band FM sabe, é isso mesmo que você tá falando. É uma Air Fryer da Monjão.
2: É, eles já falaram, já gritaram lá.
1: Eu sei,
2: Air Fryer.
1: Exatamente. Mas também temos par de ingressos pro show da dupla Chitãozinho e Chororó. Vai acontecer dia 3 de outubro no Surrai Music Hall.
2: Mas pra isso você precisa escolher a sua música preferida. Tá fácil demais, né, gente? Que música a gente ama. A música de número 1 é o Luan Santana, Mulher Segura. Na 2 é o Lucas Luco, Mozão. Música 3, João Gomes, Vou Te Procurar, I Love You Baby, com Pablo. Na música 4 é a Simone Mendes, Direitos Iguais. A música 5 é o Bruno Marrone, Isso Você Não Conta, né? E pra gente encerrar muito bem com aquele pagodinho, na música 6 é o Thiaguinho, Pensamentos Intrusivos. E aí, o que você tá pensando? Qual música que você quer votar? Pelo WhatsApp, 999919197, Cacá já votou. Pelo telefone 3743-1313. Agora eu quero saber de você. Vem votar, vem!
1: Vale qualquer uma, hein? Concorre já, hein?
2: É, não precisa ser a música vencedora pra você concorrer.

0: Band FM, eu João Gomes, o Pablo com Vou Te Procurar, I Love You Baby, com o Pablo aqui, né, na nossa música 3 da Super 6 de hoje. E a gente não tem como, a gente bota a mãozinha assim na cabeça, ó.
1: Gente, que levada boa tem esse João
0: dançando.
1: Gomes.
0: Não tem como.
1: Aliás, né, que vibe boa tem
0: é
1: esse
0: muito
1: João
0: bom.
1: Gomes. Ele é demais, agora demais também a Super 6 das 10.
0: Tá sensacional.
1: É, que tem air fryer da Mondial, mais par de ingressos pro show do Chitãozinho e Chororó. Acontece dia 3 de outubro no Surrai Music Hall.
0: Nossa, que presentaço você quer, né? Lógico. Então vem votar na sua música preferida. 999-919197 é o WhatsApp. Você pode ligar também. 3743-1313. Agora, estamos falando de vibe, de não sei o quê. Agora você quer poder de uma diva?
1: Ah, essa daí é poderosa.
0: Não tem como, gente. A música 4 da Super 6 de hoje é a Simone Mendes, Direitos Iguais.
2: As 6 melhores da Band FM.
1: A irmã dela vem nesse poder todo também?
0: Ah, vem.
1: Vem, né?
0: Vem.
1: Será?
0: Estamos na torcida.
1: Será?

0: Zuki.
1: Band FM, é o Thiaguinho Pensamentos Intrusivos. Fazer o quê? Mandar sua mensagem aqui pra gente.
2: E escolher a música, a sua música preferida da Super 6 das 10, porque tá valendo air fryer da Mondi, ou mais par de ingressos pro show do Chitãozinho e Chororó, no Surrai Music Hall.
1: Gente, que presente! Pelo WhatsApp é o 999919197, pelo telefone é o 3743-1313. Qual é a música que você quer ouvir de novo aqui com a gente, hein?
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1: Muito bom dia, Babi.
4: Bom dia, Milena. Bom dia, Cacá. Tô de volta aqui na Band FM com outras informações. Os trabalhadores do Sindicato dos Bancários rejeitaram com 97,66% dos votos a proposta de reajuste salarial da FENABAN e decidiram paralisar as atividades hoje. A greve acontecerá em todo o país e vai durar pelo menos 24 horas. Importante dizer que mesmo com a paralisação presencial, os vencimentos das contas a serem pagas não serão adiados. Ou seja, contas que vencem hoje devem ser pagas hoje. Falando do tempo, mais um dia de muito calor. Hoje a máxima chega aos 31 graus e não vai chover. Amanhã fica um pouquinho menos quente, tá? Mínima de 14 e máxima de 25, também sem previsão de chuva.
1: Amanhã já
4: um
1: dá
4: beijo,
1: uma...
4: Mi, um beijo, Cacá. Daqui a pouco
1: beijo.
4: Eu volto.
1: Um beijo, Babi.
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3: 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A gente só vai assim, ó. 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
1: Olha, quem ganhou a Air Fryer da Mondial. É. Mais ingressos pro Chitãozinho e Chororó foi Zilmara Gonçalo Paz, de São Miguel Paulista.
2: Alô, Zilmara! Parabéns, diva. Tá levando a Air Fryer pra deixar sua cozinha mais prática e funcional. Depois vai curtir as músicas aí do Chitãozinho e Chororó. Ela tava falando da Chacrete que a gente dança com tudo aqui, né? A gente fica assim. Eu lembrei de uma outra coisa também que eu poderia ser facilmente, mas eu era criança, não dava. Que eu ficava olhando e ficava imitando. Aquelas meninas do Fantasia, sabe? Que fica colocando
1: fantasia
2: a mão.
1: Fantasia no ar. Você era antigas. Da época da Fantasia. E eu era da época da Gretchen. Que eu sou dessa época.
2: Conga.
1: Então, quem nunca na minha idade, fala você que tá ouvindo a Band FM, quem nunca na minha idade não imitou a Gretchen?
2: Não deu uma rebolada, hein, gente?
1: E você, Milena, da sua idade, que tem 40 anos, quem nunca com 40 anos imitou Fantasia?
2: Ah, gente, é muito saber. Bom. Agora a gente tá imitando, sabe quem?
1: Ela.
2: Maravilhosa. Simone Mendes, a vencedora da nossa Super 6 de hoje, com direitos iguais.
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0: Band, FM, meu sorriso maroto e belo. Não foi à toa, Farol das Estrelas, bom demais nesse clima gostoso. Agora, além de pagode, a gente ainda tá no Conga, Conga.
1: Bom dia, maravilhosas, Milene e Cacá. Olha,
0: dia.
1: Vou contar uma coisa pra dia, vocês, linda. Viu, meninas? Até hoje eu imito a Gretchen. Olha, se eu for numa festa, se tiver uma festa em família, uma confraternização e tocar a Gretchen, é certeza que eu vou imitar a Gretchen.
0: Me segura.
1: Se eu já imito em casa um dia inteiro, imagine lá dar um show exclusivo pras pessoas.
0: Tá certa.
1: O problema é que depois eu fico toda descadeirada, viu? A idade já não ajuda.
0: Eu sei.
1: Já não tem mais aquela malemolência, mas tô aqui,
0: sabemos,
1: né? Firme e forte. Beijos, Adriana.
0: Uma rebolada,
2: beijo,
0: já quebra,
2: Adriana,
0: né, gente? Não somos mais as mesmas, mas o rebolado tá vivo.
2: Tá vivo. E você viu que bastante gente realmente imita a Gretchen.
0: Ah, já imitei também. Quem nunca?
2: Quem nunca, gente? É bom. Conga la conga. Agora é o seguinte, vamos falar dela, Vitube. Vitube, ex-BBB. Ela já tem 2 filhos com Eliezer, mas eles fizeram um festão de casamento nesse
0: lindo,
2: final,
0: né,
2: de semana. Eu gosto do casal. Foi a coisa mais linda. Os filhos entrando ali no altar.
0: Que aquela, né, bochecha.
2: Aquele Ravi lindo, né? Muito fofo. E também a Lua, que ficou com vergonha. A Vitube teve que pegar ela no colo. O vestido da Vitube, nossa, de entrada ali. Nossa, sensacional.
0: Eu não tô nem respirando, gente.
2: É, verdade. Mas tava lindo. Mas acontece o seguinte, a Vitube resolveu falar sobre o que deu errado na festa de casamento dela. Que o que deu errado era pra ter dado errado pra dar tudo certo.
0: Ah.
2: É, mas o que que aconteceu? Ela falou que contratou uma banda que era pra tocar no casamento dela, e 15 dias antes do casamento a banda cancelou. A princípio eles disseram, ah, foi por falta de pagamento, mas não foi, porque a Vitube estava pagando parcelado e tudo certinho, não teve desconto, não teve aquela troca de divulgação, não teve nada, porque era uma banda super famosa. E uma banda que agradava o Eliezer, que é 10 anos mais velho que a Vitube, e também a Vitube. Aí todo mundo falou, que banda? Que banda é essa?
0: Eu também fiquei curiosa.
2: É, só que ela vira e fala assim, ai, dias melhores virão. Aí o povo da internet, acho que é o Jota Quest. Aí, sabe, a esposa do Arthur Aguiar mandou pra ela numa mensagem, escreveu assim, dias melhores virão, amiga. E a Vitube respondeu, sabe o quê? Na moral, ainda bem que foi fácil encontrar alguém, mas achei que seria uma busca além do horizonte. A Vitube deixou claro que foi o Jota Quest, e ela falou que ela quer o dinheiro de volta e que a banda ainda não devolveu. Mas sabe por que a banda não foi? Por causa do cancelamento da Vitube 15 dias antes do casamento. Lembra que ela foi cancelada pra fazer um reality?
0: O reality dos colaboradores,
2: exatamente,
0: né?
2: Lembra?
0: Sim.
2: Aí foi por aí que o Jota Quest falou, ó, não quero mais.
0: Mas o cancelamento não foi só dela, do pagamento também, né, Jota Quest? Pagando a Vitube agora, Jota Quest!
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8: Band FM. Muito bom dia pra você, 10h42. É hora de dar R$900, gente.
9: Opa, é pra já.
8: É isso. Band FM. A sua rádio do seu jeito.
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8: É isso, estamos ligando. É pra agora, é pra já. Vai sair, dedos cruzados para a Cláudia. A Cláudia Batista do Limão.
9: Ô, Cláudia. Senta lá, Cláudia.
8: Senta
9: lá.
8: Não, levanta. Atende esse telefone. Vai. Atende. Atende pra gente. Gente, caixa premiada, R$900.
9: É, R$900 e ninguém atende, né?
8: Entendeu?
11: Tem que ter uma mensagem na caixa postal.
8: Eu vou deixar uma mensagem.
9: Deixa nada, que de a gente abertura. Vai pagar isso. Vai tirar da... Não.
8: De abertura da caixa, sabe o que que tem?
9: Ah, bom.
8: Eu vou te contar.
9: Ah, o que que tem?
8: Temos aqui uma coisa mais linda do mundo. É uma pantufa, gente!
9: Amo pantufa. Olha, ontem tinha pijama, hoje tem pantufa. Dá tudo pra mim.
8: É isso, pra gente dormir, pra gente descansar.
9: R$100 a mais na caixa premiada da Band FM. Isso significa que estaremos com R$1.000 amanhã.
8: Nossa, mas a gente vai sextar com força, né?
9: Total.
8: Ai, vamos ter que estar no pique. Porque, ó, depois de uma noite, ouvindo essa música aqui, ao vivo...
9: Ah!

0: Band FM, é o Pixote no meio do processo. O pessoal ainda tá falando aqui da Ana Castela, viu?
1: Olá.
0: É o assunto do dia.
2: Bom dia, Milena. Bom dia, Cacá Novela.
0: Bom dia.
2: Milena, você falando agora das suas quatro filhas aí pra ver Ana Castela, né?
0: É.
2: Como as crianças gostam dela.
0: Amam.
2: Eu fui num show do Israel e Rodolfo. E tinha uma menininha do tamanho das suas, assim, das gêmeas. Com fone de ouvido, o tempo todo, sentada no chão. A hora que colocou Ana Castela no telão pra cantar Bombonzinho, o que essa menina pulou e cantou e
0: ela
2: jogou
0: se transforma.
2: Fora aquele fone de ouvido, coisa mais linda do mundo. Um beijo, eu amo Ana Castela, vou assistir com certeza.
0: Eba!
1: Beijo. Ó, então é o seguinte, tá? A gente vai transmitir ao vivo Band FM no YouTube da Band FM. Você pode assistir. Você pode assistir no bandfm.com.br ou no Band Play. Como a gente gosta de dar um spoiler, já falamos da lista do camarim dela, né? Que tem salgadinho, que tem chocolate, que tem refrigerante zero, né? Pois é, mas não tem bebida alcoólica.
0: Só guloseimas.
1: Exatamente. Mas temos aqui também algumas músicas que estão confirmadas para hoje.
0: Ai,
1: Band
0: vai.
1: FM de pertinho com Ana Castela. Ela deve abrir o show com Olha Onde Eu Tô.
0: Ai, que
1: Olha
0: tudo.
1: Onde Eu Tô. Coração acelerado, né, meu povo? E ó, aí, sabe aquela música Solteiro Forçado? Vai tocar. Sabe Princesa que ela canta com
0: que
1: Gustavo
0: Mioto? Ah, que você pediu?
1: Vai tocar, gente. Tem a Tropa do Chapelão também, né?
0: Adoro.
1: Agora, quer ver mais qual? Fronteira também vai tocar. Gente, Minha Herança vai tocar.
0: Ai, vou chorar nessa.
1: Você vai chorar nessa?
0: Vou. É linda.
1: Vamos aguardar, gente. Vai ser um showzaço. Estejam com a gente hoje, às 8 da noite, na Band FM.
0: Cacá, até mais tarde, então.
1: Beijo, até mais, Milena. Até mais, meu povo.
0: Aí vem, quem ama não esquece.
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0: 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Pelo canal do YouTube, pelo site bandfm.com.br e pelo Band Play. Ana Castela, de pertinho, é tudo de bom.
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0: Prazer, eu sou a Milena e a partir de agora começa o nosso Quem Ama Não Esquece. Com essas histórias lindas que a gente tanto ama, que a gente tanto espera pra ouvir todos os dias aqui na Band FM, né? E hoje tem mais uma história maravilhosa, mas ela podia ser a sua? É, só que você não me mandou a sua história ainda. Manda aqui. 11 99991 9197. Você tem uma história de uma paixão que passou pela sua vida que foi assim, aquela paixão intensa? Aquela história de amor que veio pra te ensinar e te deixar uma lição. Ou até mesmo uma história de superação que pode ajudar outras pessoas e que pode ensinar muita gente. Manda sua história aqui, a gente começa um bate-papo e ela pode ser a próxima Seis e Vida aqui no nosso Quem Ama Não Esquece. Hoje nós temos aqui a história do Alex. Às vezes, na busca por uma vida muito melhor, a gente acaba perdendo justamente aquilo que mais importa. Alex, seja muito bem-vindo ao Quem Ama Não Esquece de hoje.
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2: Às vezes, a gente acha que consegue esconder uma verdade para sempre. Mas ela sempre tem um jeito próprio de aparecer. E aí, quando aparece, cobra tudo o que a gente tentou esconder. Eu sempre tive uma vida muito difícil. Meu pai foi embora quando eu ainda era criança. E a minha mãe teve que se virar para criar 3 filhos, praticamente sozinha, fazendo malabarismo para colocar comida dentro de casa e manter as contas em dia. Teve época em que faltou até o básico pra gente. Mas mesmo com tudo isso, eu tinha uma coisa boa na minha vida. A Júlia. A gente começou a namorar quando eu tinha 15 anos e fomos crescendo juntos. Ela conhecia a minha realidade e era tão simples quanto eu. A gente tinha aqueles planos simples, sabe? Arrumar um emprego melhor, juntar dinheiro, ter nossa casa, casar, ter filhos. Eu não queria ser rico. Eu queria só conseguir dar uma vida mais tranquila para minha mãe. E um dia, construí a minha própria família com a Ju. Era isso. Esse era o meu sonho. E naquela época, eu realmente acreditava que era isso que ia acontecer. Eu estava com 21 anos quando eu consegui um emprego numa rede de supermercados. O meu primeiro trabalho lá foi no estoque, carregando caixa, conferindo mercadoria, fazendo um pouco de tudo. O salário não era nenhuma maravilha, mas eu consegui ajudar minha mãe em casa e isso para mim bastava. E foi lá que eu conheci a Marina. Ela era filha do dono e de vez em quando aparecia por lá para resolver alguma coisa com o pai. No começo, eu nem dava muita bola. Ela era muito educada. Tratava todo mundo muito bem. Mas o que eu nunca imaginei é que ela pudesse olhar para mim, em algum momento, de outra forma. Com o tempo, ela começou a aparecer mais por lá. Às vezes vinha até o estoque só para falar alguma coisa comigo. Outras vezes me encontrava no corredor e parava para conversar. Perguntava como estava minha mãe, lembrava de alguma coisa que eu tinha contado, queria saber se eu estava gostando ali do trabalho. Uma vez ela apareceu com um café e disse que tinha pegado para mim porque sabia que eu não tinha nem parado para tomar café da manhã naquele dia. E foi assim, nessas pequenas coisas, que eu comecei a perceber que tinha alguma coisa diferente ali. Pois é, a filha do chefe, a filha do dono, começou a gostar de mim. Só que eu mesmo nunca dei nenhum tipo de abertura para ela. Até porque eu tinha a Júlia. A gente estava junto desde os 15 anos e eu amava a minha namorada. Quando a Marina perguntava da minha vida amorosa, eu sempre falava a verdade. Nunca escondi que a Júlia existia e mesmo assim, a Marina continuou se aproximando. No mercado, todo mundo começou a perceber. Os meus colegas comentavam, faziam brincadeira comigo e eu tentava desconversar. Até que as fofocas chegaram no pai dela. E para minha surpresa, pelo visto, ele não se incomodou não. Um dia, ele até me chamou para conversar. e de cara já foi falando que gostava de mim, que confiava no meu trabalho, que admirava o jeito que eu tratava as pessoas. E aí nesse dia ele falou da Marina. Disse que sabia que ela estava gostando de mim. E que se um dia eu quisesse dar uma chance para ela, ele ficaria feliz. Você acredita que eu ouvi isso dele? E aí ele também falou uma coisa que acabou ficando na minha cabeça. Disse que eu era um rapaz trabalhador, que tinha futuro e que se eu tivesse do lado da filha dele, ele até poderia me ajudar a crescer dentro da empresa. Me daria oportunidades que eu levaria muitos anos para conseguir sozinho, sem estar com a filha dele. Entendeu? Olha, aquele papo não tinha nada a ver. Na minha cabeça, eu sabia o que eu queria, eu amava a Júlia. Mas quando eu vi tudo aquilo, eu cheguei em casa, eu fiquei perturbado, eu contei aquilo para minha mãe. Falei que a filha do meu chefe gostava de mim, que o pai dela tinha percebido e até tinha sugerido que poderia me ajudar no trabalho. A minha mãe foi ouvindo e não falou nada. Nada, ficou quieta até por um tempo. Depois, perguntou quanto eu achava que poderia ganhar se realmente começasse a crescer lá dentro. Eu falei que não tinha ideia. E foi aí que ela me perguntou uma coisa que, na hora, eu achei até absurda. Você acha que amor paga a conta, meu filho? Acha mesmo? Estranhei, fiquei até um pouco bravo com ela. Deixei claro que eu amava a Júlia e que ela estava comigo desde os 15 anos e que eu não ia jogar tudo fora por dinheiro. A minha mãe nem discutiu. Só respondeu que amar alguém não impede a gente de passar fome. E deixou claro também que nós todos sabíamos como é viver no limite. Eu sabia que a minha mãe estava cansada daquela vida. Contas atrasadas, tudo muito apertado, dificuldades, sabe, de todos os lados, pra gente, pra família, pros meus irmãos. E eu sabia também o quanto ela tinha se sacrificado por nós. Eu tava cansado de vê-la passando por tudo aquilo. E aí, de repente, eu tinha na minha frente uma oportunidade que poderia mudar tudo para todos nós, para minha família toda. Foi aí que eu comecei a mentir para mim mesmo. Eu comecei a tentar me convencer que eu não precisava amar a Marina, que poderia ficar com ela, crescer dentro da empresa, ajudar minha família e depois, quando tudo tivesse resolvido, cada um seguiria sua vida. Eu dizia isso para mim mesmo. Dizia que aquilo só seria uma fase, que eu faria aquilo pela minha mãe, pelos meus irmãos e por uma vida que eu nunca tinha conseguido dar para eles. E quanto mais eu pensava nisso, mais fácil ficava transformar uma coisa errada numa decisão que parecia certa. Por isso, depois daquela conversa com a minha mãe, eu comecei a olhar para Marina de um jeito diferente. Eu comecei a enxergar uma oportunidade mesmo. E aí, isso mudou a forma como eu passei a me comportar com ela. Eu me aproximei mais. Já que ela estava me dando espaço, me dando abertura, eu fui ficando cada vez mais perto. Até que um dia eu tomei coragem e fiz uma coisa que, quando eu penso hoje, dá até vergonha de lembrar.
3: Almoçar com você hoje? Claro.
2: Olha, mas eu vou te levar num lugar que eu consigo pagar, viu? Não vai esperando um lugar chique, não.
3: Ah, para. Eu não ligo pra essas coisas. E eu também posso pagar. Isso não é um problema, tá? Mas, Alex, você sempre diz que sua namorada é super ciumenta. Ela não vai ficar brava, não?
2: Ah, é que as coisas, sabe, entre a gente não vão tão bem.
3: Sério? Você não tinha me falado isso.
2: É, o meu namoro tá passando por uma fase difícil, mas eu conto tudo isso no almoço.
3: Caramba, por essa eu não esperava, Alex. Tá, vamos almoçar sim. Eu quero saber dessa história. Seu horário de almoço é 12h, né? Fica combinado então, combinadíssimo.
2: Claro que era mentira. Era tudo mentira. Eu e a Júlia estávamos muito bem, como sempre. Ela me amava e eu amava ela. Mas a Marina acreditou em mim e quando ela sorriu e aceitou aquele almoço, eu senti que tinha acabado de dar o primeiro passo para uma vida que eu jamais teria imaginado. O almoço acabou sendo melhor do que eu imaginava. Eu tinha ido para lá pensando no que aquela relação poderia me trazer, mas acabei me divertindo de verdade. A Marina, lógico, era bem diferente de mim. Tinha crescido com muito mais conforto, mas não era uma menina metida que eu imaginava que seria. Ela gostava também de coisas simples. Ria das mesmas bobagens que eu e não fazia questão de lugar caro e esbanjar dinheiro, sabe? Ela conversava comigo como se a gente se conhecesse há muito tempo. Quando então eu voltei para o trabalho, eu já sabia o que eu ia fazer. A minha mãe tinha colocado aquela ideia na minha cabeça. E por mais que eu soubesse que não era bonito, eu comecei a achar que talvez fosse a única chance que eu teria de mudar a minha vida e a vida da minha família. Mas tinha uma coisa que eu não conseguia fazer: ficar com a Marina e continuar namorando a Júlia. Eu nunca tinha traído a minha namorada e eu não ia começar a fazer isso naquele momento. Então, se eu queria seguir por aquele caminho, primeiro eu precisava terminar meu namoro. Naquela mesma noite, depois de decidir o que eu ia fazer, eu fui até a casa da Júlia. E eu lembro até hoje da cara dela quando eu falei que o nosso namoro não estava mais dando certo. Como assim? Você não pode estar falando sério. Ela ficou sem entender nada. Perguntou o que tinha acontecido, se eu tinha conhecido outra pessoa, se ela tinha feito alguma coisa. Eu dizia que não. Falei só que estava passando por um momento de confusão, que já não sentia a mesma coisa e que estava achando melhor a gente terminar. Que essa menina chorou na minha frente. Eu também chorei, né? Porque a verdade é que eu amava aquela mulher. Mas eu continuei. Continuei firme no meu propósito. Mesmo vendo a Júlia destruída na minha frente, eu continuei mentindo. Depois de uns dias de muito sofrimento, eu chamei a Marina para sair. Dessa vez, fora do horário de trabalho, no final de semana. E quando ela percebeu que eu estava realmente querendo ficar com ela, ela também abriu um sorriso que eu nunca esqueci.
3: Você tá me chamando para sair de verdade, Alex?
2: Tô. Se você ainda quiser, claro.
3: É claro que eu quero. Você não faz ideia de quanto eu esperei isso. Mas e a Júlia?
2: Acabou, Marina. Meu namoro acabou e eu... Sabe, eu entendi. A gente não tava mais se gostando. Tava complicado. Eu percebi que tava só acomodado no meu namoro, sabe? Muitos anos juntos.
3: Jura? Nossa, eu sinto muito. É difícil mesmo, mas... A gente vai sair, a gente vai se distrair, vai ser bom pra você.
2: Ela ficou numa alegria, mas numa alegria. E eu lembro que naquele momento bateu uma culpa enorme. Uma culpa enorme pra mim, porque eu sabia exatamente o que eu tava fazendo. Mas ao mesmo tempo, eu tava decidido. Na minha cabeça, eu tava fazendo certo. Depois daquele primeiro encontro, as coisas entre a gente foram acontecendo muito rápido. Nós começamos a sair, ela conheceu a minha família, eu conheci os amigos dela e aos poucos a gente foi ficando cada vez mais próximo. A Marina se entregou de verdade e o pai dela ficou contente quando percebeu que a filha finalmente estava comigo. Porque ela estava feliz. E ele então cumpriu o que tinha falado. Não foi do dia para a noite. Levou um tempo. Eu precisei mostrar serviço e aprender muita coisa. Mas acabou sendo mais rápido até do que eu imaginava. Primeiro eu virei responsável por uma loja. Depois passei a cuidar das outras unidades também. E quando eu percebi, já estava como gerente de várias lojas da rede. Tudo isso em questão de meses. A minha vida tinha mudado completamente. Eu ainda pensava na Júlia. Às vezes eu lembrava dela, de alguma coisa que a gente tinha vivido. Era uma história, né? Uma história de muitos anos. E aquilo apertava o meu peito. Mas as coisas estavam saindo como eu tinha imaginado. Quando eu terminei lá atrás o meu namoro, a Júlia até tentou falar comigo por um tempo. Ligava, mandava mensagem, queria entender o que tinha acontecido. Até que depois de tentar e eu praticamente não responder, ela acabou descobrindo tudo. Não sei exatamente quem contou, mas ela soube que eu tinha terminado o nosso namoro por causa da Marina e que a família dela tinha me ajudado a crescer dentro da empresa. Ela ficou revoltada. Só pra você ter ideia, um dia ela apareceu na minha frente e falou tudo que estava engasgado. Disse que eu não era o homem que ela achava que conhecia. Que depois de tantos anos juntos, ela nunca imaginou que eu fosse capaz de trocar o nosso amor por dinheiro. E nesse dia eu fiquei quieto, ouvindo, sabe? Eu não quis retrucar. Ela falou muita coisa e depois sumiu de vez. E eu nunca mais tive notícias dela. Enquanto isso, a minha vida com a Marina seguia muito bem. Uns 8 meses depois da gente ter começado a sair, a gente já estava falando em casamento. Ela estava completamente apaixonada. E eu também já tinha me acostumado com aquela vida. A minha mãe estava melhor, meus irmãos tinham mais oportunidades e eu tinha uma carreira que eu nunca imaginei ter. Pela primeira vez eu estava conseguindo pagar as contas sem ficar catando centavos no final do mês. Antes do casamento, eu e a Marina fomos morar juntos. E eu tentei ser um bom companheiro. No começo, eu confesso a você que ainda tinha aquela distância dentro de mim. Eu tinha escolhido aquela vida, mas eu sabia que era por interesse. Então eu achava que eu precisava pelo menos fazer a minha parte. Só que a Marina foi entrando na minha vida de um jeito que eu não esperava. Ela começou a se aproximar da minha família de verdade, sabe? A minha mãe, por exemplo, para ela, não era só a sogra que ela precisava agradar. Ela ia lá em casa, ajudava quando podia, se preocupava com os meus irmãos, sabe? E quando aparecia algum problema, era a primeira a perguntar o que podia fazer. E a minha mãe, que tinha sido uma das pessoas que mais me incentivaram a ficar com ela, acabou também se apaixonando pela Marina. De verdade. Eu também fui conhecendo um lado dela que eu não tinha visto no começo. A Marina era uma pessoa incrível, tinha um coração enorme e acreditava em mim de um jeito que ninguém nunca tinha acreditado. No trabalho, principalmente, ela sempre me incentivava. E quando eu tinha medo de aceitar uma responsabilidade nova, maior, era ela que dizia que eu era capaz. Quando eu chegava em casa cansado, ela sabia quando era hora de conversar e quando era melhor só ficar do meu lado. Sem eu perceber, alguma coisa começou a mudar. Eu comecei a ficar feliz quando sabia que ela estava voltando para casa. Comecei a querer contar para ela as coisas que aconteciam no meu dia. Se ela saía com as amigas, eu ficava esperando ela voltar. Até comecei a sentir ciúme, coisa que nunca eu tinha sentido. Foi então numa noite qualquer, depois de um dia comum, que eu parei e pensei em tudo aquilo. Eu tinha entrado naquela relação pensando no dinheiro. Só que naquele momento, eu já não estava mais fingindo. Eu tinha me apaixonado pela minha noiva. E já não olhava para ela vendo só o dinheiro, a oportunidade, a empresa ou a vida que ela tinha me dado. Eu via a mulher que eu amava. E foi justamente quando eu estava mais perto dos meus sentimentos que tudo desmoronou. Depois de alguns meses morando juntos, a gente decidiu que era hora de casar. Eu já não tinha mais dúvida nenhuma de que eu queria passar o resto da minha vida com ela. A gente então tirou algumas fotos, contou para as nossas famílias e colocou nas redes sociais que nós íamos nos casar. Foi aí que a tempestade começou. A Júlia, minha ex-namorada, reapareceu. No mesmo dia que a gente postou a história do casamento, Ela mandou uma mensagem para Marina. Diz que precisava contar uma coisa que ela tinha direito de saber antes de casar comigo. A Marina, claro, ficou assustada. Afinal, ela sabia da Júlia. Sabia que tinha sido a minha namorada durante muitos anos. E sabia que eu tinha terminado aquele relacionamento para ficar com ela. Então elas começaram a conversar por mensagem. E a Júlia contou. Contou o que ela sabia. Contou que eu não tinha terminado o nosso namoro porque tinha deixado de gostar dela. Contou que na época eu já sabia que o pai da Marina poderia me dar uma vida melhor. Que a minha mãe tinha me incentivado a ficar com ela. Que eu tinha me aproximado da Marina porque eu enxerguei nela uma oportunidade. E ainda falou que todo mundo sabia disso. Todo mundo, menos ela. A Marina não acreditou de primeira. Disse que aquilo não podia ser verdade, que eu a amava. Mas aí a Júlia começou a dar detalhes, sabe? E aí a Marina entendeu. Não era uma história inventada pela minha ex, por raiva, por querer dar o troco. Era verdade. Quando eu cheguei em casa, a Marina me olhou de um jeito que eu não vou esquecer. Não era raiva. Era como se ela estivesse tentando reconhecer o homem com quem tinha escolhido se casar.
3: Não mente pra mim. Por favor, não mente mais pra mim.
2: Marina, tenta entender. Eu sim terminei com ela pra ficar com você. E isso, sabe, no começo, pode ter sido até um pouco assim, mas isso passou. Depois eu comecei a te amar de verdade.
3: Depois de quanto tempo?
2: Eu não sei. Sabe, foi acontecendo.
3: Não, Alex. Não. Eu quero saber quando você parou de me olhar como uma oportunidade e começou a me olhar como mulher. Eu passei todos esses meses achando que eu tinha sido escolhida. Achando que você tinha olhado pra mim e pensado, é com essa mulher que eu quero ficar. E agora eu descubro que você olhou pra mim e pensou no que podia ganhar.
2: Marina, o que você tem que entender é que eu amo você. E é isso que importa.
3: Como é que eu vou acreditar nisso agora? Você mentiu quando disse que não amava mais a Júlia. Mentiu quando começou a se aproximar de mim. Mentiu quando disse que queria sair comigo. Como é que eu vou saber que você não tá mentindo agora? E pior, todo mundo sabia, né? Todo mundo. Eu fui a última a saber.
2: Naquele momento, eu acabei percebendo que não adiantava mais dizer que eu a amava. Porque pra Marina, tudo que a gente tinha vivido passou a parecer uma mentira. Resultado, ela não quis mais se casar comigo. Disse que estava magoada e que naquele momento ela não conseguia acreditar em nada do que eu falava. Eu tentei explicar, eu pedi uma chance. Disse que estava disposto a abrir mão da empresa, do dinheiro, de tudo. Mas ela só me respondeu que o problema nunca tinha sido dinheiro. O problema era não saber mais se o homem que ela amava tinha existido de verdade. Mais uma vez eu estava passando por uma situação que eu não imaginei viver. Por que que ela não estava acreditando no meu amor? Por que que ela estava duvidando de mim? Eu perdi a Marina. E pela primeira vez, eu não tinha como resolver aquilo com trabalho, dinheiro ou com alguma oportunidade que aparecesse. Eu passei a vida inteira achando que o amor era aquilo que eu podia abrir mão para ter uma vida melhor. Hoje eu sei que o amor era justamente a minha vida melhor. Só que quando finalmente eu entendi isso, eu já tinha destruído a única coisa que realmente importava. E se hoje eu tô aqui abrindo meu coração, me expondo desse jeito, é porque eu preciso do perdão dessa mulher. Marina, eu imploro para você. Tenta entender tudo. Sabe, não faz nenhum recorte. Tenta entender o contexto todo. Eu posso ter errado. Eu posso ter sido um canalha, mas eu aprendi a te amar. E eu fiz tudo certo. Eu não te enganei, não. Na verdade, olha, eu aprendi a te amar e eu sabia que isso ia acontecer. E hoje eu te amo como eu nunca amei ninguém. Você é a mulher da minha vida. É a pessoa com quem eu quero envelhecer. E eu sei que você também me ama. Então, por favor, eu tô te pedindo aqui pra todo mundo ouvir. Por favor, me dá mais uma chance, vai. Eu tô falando a verdade. Eu te amo.

0: chance aqui no nosso Quem Ama Não Esquece dessa quinta-feira com a história tão complicada do Alex, que começou a sua história de amor bonita, história de amor tradicional, né? Realmente com a Júlia, mas aí recebeu o conselho da mãe, tava cansado já da vida mais simples, viu uma oportunidade de melhorar de vida e se aproximou da Marina. Mas se aproximou com mentira. E o pior, mexendo com o coração da Júlia. É o que eu falo, é perigoso, né? Quando você mexe com os sentimentos de uma mulher e você fere os sentimentos de uma mulher. É difícil. Algumas deixam passar tranquilamente, mas ela se vingou. E ela conseguiu. Ela falou, não, isso não vai ficar desse jeito. E eu acho complicado, Alex, porque quando a gente começa uma coisa errada, dificilmente dá certo, né? Não tem como a gente achar que vai dar certo começando um relacionamento errado. Uma hora conta vem. Eu acho que a sinceridade desde o começo, ou em algum momento que você estava se sentindo mais seguro para contar, olha, Marina, quando eu me aproximei de você, foi de tal forma, mas hoje eu realmente te amo, sei lá, né? Em algum momento, se ele tivesse sido sincero, quando a verdade veio à tona, a Marina ia falar, bom, já estava sabendo, mas veio de uma forma que não foi muito bacana, né? Pela ex. E as comprovações vieram, não foi só um orgulho ferido da ex. Ela conseguiu provar aquela mentira. É, Alex, bem complicada a sua história. É o que eu acho. Mas eu quero saber de você que tá ouvindo, o que, que você acha? Você acha que a Marina, ela deve perdoar o Alex? Porque, olha, de uma coisa eu não tenho certeza, mas eu tenho minha opinião. Hoje o Alex, na minha opinião, ama de verdade a Marina. Tem essa também. Ele aprendeu a gostar dela de verdade. Com a convivência, com o dia a dia, ele se apaixonou por ela. Você acha que ela deve perdoar? 11 999 919197, ou através das nossas redes sociais, @BandFM, você deixa o seu recado pro Alex, pra Marina, pra Júlia e opina na história de hoje.
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0: Do seu jeito, hoje aqui com essa história que tá dando o que falar. Ah, é orgulho ferido, ah, é dor de cotovelo da Júlia, o Alex tá certo, o Alex tá errado, tá, as opiniões estão divergentes aqui. Eu, Paula, lá no nosso Instagram, tá falando o seguinte: a ex, quando não é feliz, tenta estragar a felicidade do próximo. O amor dele nasceu com o tempo. Lembrando que você pode comentar não só no Instagram, como também no nosso Facebook, @BandFM. Só Deus pode julgar. Todavia, deixou livre arbítrio, ou seja, plantou, colhe. Pelo nosso WhatsApp, você também comenta, é o 11 999 919197.
1: Mi, eu discordo de você. Eu acho que é orgulho ferido, sim.
0: É.
1: É uma pessoa que não aceitou o término, tudo bem, da forma que foi.
0: Uhum.
1: Mas terminou, é vida que segue, né?
0: Certo.
1: A pessoa vira passado, né? É algo que você tem que finalizar. Ele terminou com ela, né? Para dar uma chance para outra pessoa.
0: Certo.
1: Pode não ter sido da forma que deveria ter sido, mas passou, acabou, vida que segue.
0: Entendi. Tá certo, então. Então, não, eu falei que não é, eu sei que foi orgulho ferido, tá? Falei, não foi só orgulho ferido, né? Foi uma vingança também que a Júlia quis fazer. O Cleiton tá falando, só mostra que ele não amava a Júlia. E só pensava nele mesmo. Literalmente não pode ser considerado um homem. E no futuro, quem irá sofrer vai ser a Marina, infelizmente.
2: Na minha opinião, ele não gosta de ninguém.
0: Tá.
2: Ele nem sabe o verdadeiro significado de amar uma pessoa. Amor não tem nada a ver com interesse, com dinheiro. É, quando se ama uma pessoa de verdade, você não fica em dúvida com relação a nada. Você passa o que tiver que passar do lado daquela pessoa. Ele enganou a mulher na qual ele começou a contar a história dele dizendo amar. Ele não amava ela. E depois que ele conseguiu todos os objetivos dele, ele passou a amar a Marina. Não, isso não existe. Ele aprendeu a conviver com ela, é diferente. Esse rapaz, ele não sabe o significado de amar uma pessoa.
0: Olha lá, gente. Ama ou não ama? Ama ou não ama? Ai, como ama, né, gente? O Wallace Cruz tá falando lá no nosso Instagram o seguinte: eu jamais ficaria com uma mulher por causa de dinheiro. Já no nosso Facebook, o Vinícius tá falando: você fez certo. Eu no seu lugar faria o mesmo. Duas coisas que eu mais demorei pra aprender nessa vida: aprenda a amar quem daria o mundo por você e permaneça com essa pessoa. Quando as dívidas batem na porta, o amor sai pela janela. Olha, forte, hein, Vinícius? Esse foi o comentário do Vinícius lá no nosso Facebook, @BandFM. E você? E aí, dinheiro traz felicidade? A gente tem que ir atrás da conveniência também no amor? Qual que é a sua opinião em relação à situação de hoje? Conta aí pra gente. 11 999 919197. Marina volta pro Alex ou não volta? Ele já tá falando que já ama e que já ama muito.

0: ele viu, já tinha acontecido tudo. É conselho do sogro, é conselho da mãe, é o amor da Júlia, o amor da atual Marina, que não tinha amor, mas que ele mesmo disse que esse amor foi construído. Ai, meu Deus, e aí? Como que fica a situação dele, hein? Ele quer o perdão. Será que a Marina perdoa mesmo o Alex? Ela deve perdoar ou não? 11 999 91 9197.
1: Bom dia, Band.
0: Bom dia.
1: Rose de Vila Velha.
0: Ô, Rose.
1: O que eu faria no lugar dela, eu perdoaria ele sim. E tentaria dar uma chance para os dois. Uma vez que ela o ama e uma vez que ele está sendo sincero em dizer que o sentimento agora é verdadeiro.
0: Então, Marina deve perdoar. Inclusive, a Sayo tá falando lá no nosso Instagram, @BandFM, o seguinte: que nada é por acaso. Que a Júlia era um amor da juventude, mas a Marina era o amor da vida. O destino só fez o que tinha que fazer. Júlia, me desculpe, deveria ter seguido a vida. Pessoa amargurada, por favor. Esse é o comentário da Sayo, que tá lá no nosso Instagram, @BandFM. A Gil Dias tá falando: Marina nunca errou na vida. Perdoa ele, dá mais uma chance pra vocês dois. Você é uma mulher incrível, muito fácil de amar. Pensa com carinho. Já Yamara, lá no nosso Facebook, Yamara Santos, tá falando o seguinte: só uma tonta pra acreditar nele. Eu faria o mesmo. Me passou pra trás porque quis. Agora tem que aprender o que eu aprendi. Tá complicado, tá dividido aqui as opiniões, hein? Pelo 11 999 91 9197, você também me conta. O que você acha, o Alex? Ama a Marina, não ama?
2: Bom dia, Milena. Aqui é André de Lauro de Freitas, tudo bem?
0: Tudo bem.
2: Eu acho que esse rapaz, ele não sabe o significado da palavra amor. Se aparecer uma pessoa agora, uma outra mulher, que ofereça uma condições melhor pra ele, será que ele não vai largar a atual para ficar com ela?
0: Então,
2: um negócio meio confuso, né?
0: Arriscado,
2: acho,
0: né?
2: Que ele não deveria ter terminado com a namorada no início. Ah, porque amor não paga conta, mas amor cresce. Essa é a realidade. Forte abraço.
0: Um beijo para você. É verdade, quem garante que se ele não ficasse com a Júlia, ele não pudesse prosperar também? Os dois ali juntos, na mesma luta, na mesma caminhada, os dois se ajudando com o amor que eles tinham, né? Mas será que ele amava a Júlia também, gente? Eu acho que ele não amava também não, para ele ter trocado de uma forma tão fácil assim, né? Vai saber, eu acho que o amor por ela também não era verdadeiro. Pelo 11 999 91 9197, você comenta, vai lá nas nossas redes sociais, @BandFM, você também deixa a sua opinião.

0: Band FM. Adriana e a rapaziada, fim de noite aqui pra encerrar bem o nosso fim aqui do nosso Quem Ama Não Esquece também. E aí, Murilo, essa história?
1: Pois é, né? A gente tava comentando isso aqui, dando uma olhada também nos comentários, os homens falando assim, não, ele agiu certo porque ele não traiu a namorada, ele terminou tudo com ela, depois seguiu a vida, mas tem um lado interesseiro dele também. E você sabe o que é mais legal quando a gente conta as histórias aqui? As pessoas se colocarem no lugar. É. Né? Tem uns que concordam, tem uns que fariam a mesma coisa, tem uns que discordam e muita gente aqui falando que ele foi interesseiro de verdade. Você, se tivesse na pele dele, oportunidade de crescer na vida, oportunidade de dar uma vida melhor para a família, para a mãe, você faria a mesma coisa, você agiria de forma diferente. As histórias colocam a gente pra pensar, isso que é o melhor do que a Mano Esquece, eu acho.
0: Ai, você tem que dormir todo dia com a pessoa que você não gosta.
1: Então.
0: E ele desafiador. ele ficou pensando na ex durante muito tempo também, né?
1: E essa ex que guardou tudo e foi depois se vingar quando soube só que ele ia se casar. Não,
0: ela
1: agiu
0: falou,
1: certo também.
0: Agora é a hora, né?
1: Então.
0: Não, na vingança ela agiu certo. Eu não sei se eu me vingaria.
1: É pra pensar.
0: Meio de 8 agora.
1: Vamos lá, gente. 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
1: Boa, Ale. Boa dica também, como sempre, você trazendo boas dicas para quem quer empreender, para quem tem um negócio próprio, quer ganhar um dinheirinho a mais. Isso é super importante. Amanhã a gente tem mais dicas aqui. Amanhã o nosso encontro, sempre nesse horário, já está marcado, tá bom, Ale? Obrigado, viu?
2: Um grande beijo para vocês dois e para nossa audiência. Até amanhã.
1: Beijo, valeu.
0: Beijo.
1: Valeu. Olha, a gente tem a reprise da história hoje, 10h30 da noite no Band Love. Lembrando que hoje também tem o nosso De Pertinho com a Ana Castela. Vai ser à noite, vai ser 8 horas da noite. Acompanhe tudo aqui na Band FM, pelo YouTube também, pelas plataformas, inclusive pelo Band Play também. Você vai acompanhar tudo aqui junto com a gente, que vai ser uma noite bem legal hoje aqui, né, na Band FM, pertinho de você e da Ana Castela.
0: É verdade. Então, Murilo, até mais tarde.
1: Até mais tarde. Combinado. Beijo, gente. Até mais tarde. Tchau. Beijo.

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0: Pois é, tá começando a partir de agora o Minha Música, Minha Vida. Esse é seu momento, hein? O momento que você pede aquela música que você tanto gosta, aquela música que faz parte da sua história de alguma maneira. Como é que essa música entrou na sua vida? Como é que essa música passou a ser sua? Que você fala assim, gente, para tudo. Essa música é minha. Vou aumentar o som e vou curtir porque essa música me traz uma lembrança. Eu quero saber qual lembrança essa música te traz. Me conta aqui. 11 999919197. Você vai mandar sua mensagem no WhatsApp sem pressa. Vai falar, Mi, ó, quero ouvir essa música. E aí pronto, conta a sua história. Não precisa ter pressa não, tá bom? Pode contar bem a história que você tem com essa música.
2: Bom dia, Band FM. A minha música preferida é Leandro e Leonardo. Não aprendi a dizer adeus. Sou muito fã da dupla. E agora, recentemente, acabei de perder um irmão também. E agora, no dia 12, ela iria completar 38 anos. Então, essa música mexe muito comigo. E fica com Deus. Um abraço aí. Toca minha música pra gente ouvir.
0: Oh,
2: emocionar um pouco, né?
0: Vou tocar essa música pra você. Um grande beijo.

0: Band FM, Medo com Júlia e Rafaela, aqui no Minha Música, Minha Vida. E aí, qual que é a música da sua vida, hein? Conta pra gente, 11 999 91 9197.
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0: sabe? Pelo site bandfm.com.br e pelo Band Play. Ana Castela, de pertinho. É tudo de bom.
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0: Pois é, tá no ar o Minha Música Minha Vida. Hora de você pedir sua música preferida aqui. 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
0: Ai, mas eu fico tão feliz quando você manda o seu áudio. 11 999 919197. E aí, pra gente ficar feliz, eu daqui, você daí, você ouvindo sua música, você curtindo, lembrando daquele momento, daquela pessoa, é só você mandar sua mensagem aqui. 11 999 919197. E pode mandar sua mensagem assim com calma, contando uma curiosidade de uma música que você gosta tanto, mas tanto, que você quer ouvir com a gente aqui na Band FM. E aí, é claro que eu vou tocar pra você, né? Agora tem mais pedido aqui. Oiê!
2: Oi, Milena. Aqui é o Marcelo. Queria pedir pra você tocar aí na Minha Música Minha Vida, a música Cavalgada, do Rei Roberto Carlos. E essa música representa muito os meus pais, eu lembro muito deles. E manda um beijo pra eles, que eles estão fazendo 40 anos de casados.
0: Olha!
2: Obrigado aí, beijo pra você.
0: Um beijo, Marcelo, um beijo pros seus pais, 40 anos de casado. Não é pra qualquer um, né? Vamos do Rei Roberto Carlos, então? Cavalgada.
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0: Band FM, meu sorriso maroto, grupo Benzadeus, Ferrugem, Perdas e Danos, pra encerrar muito bem a minha música, a minha vida de hoje. Agradecer a você que pega seu celular, manda sua mensagem, compartilha com a gente um pouco da sua história e da sua música preferida, a música que faz parte da sua vida, faz parte da sua história. É sempre muito bom, é sempre muito gratificante quando você manda sua mensagem aqui. Muito, mas muito obrigada pelo seu carinho, viu? Ó, eu vou ficando por aqui, tô indo nessa, mas hoje eu volto aqui pra Band ainda, porque hoje tem Band FM de pertinho com a Ana Castela. Tá todo mundo aqui ansioso, vou dar um tempinho, já volto pra Band de novo e vou postar todos os bastidores lá no meu Instagram. Quero te convidar, você que gosta da boiadeira, você que gosta desse tipo de conteúdo, pra me seguir lá. O meu arroba é o Milena Barros, dois S no final. Milena Barros, dois S no final. Bota um S a mais, me manda um oi que eu vou adorar te conhecer, tá bom? Um beijo pra você, Divo! Beijo, Diva!
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0: FM de pertinho, com De Gasp, você na moda dos pés à cabeça, Cielo, quem tem fala bem, Enel, compromisso tem marca, Enel, mais perto de você, Extra Mercado, um extra pra você economizar ainda mais com o Clube Extra, e Casas Bahia, Carnê Casas Bahia, a melhor maneira de comprar o que você sonha.
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0: na Band FM.
3: Como você está?
2: Eu estou bem, você?
3: Tudo bem também, tem gente que vai ficar melhor.
2: Ah, com certeza.
3: Vai levar dinheiro, hoje tem R$200, eu te peguei, e tem frase.
2: Ei.
3: Frase do dia, a gente vai ligar daqui a pouquinho ao vivo, você atende hoje e fala assim: aqui tem din-din.
2: Aqui tem din-din.
3: Aí você leva R$200. Anote, por favor, não confie só na sua memória. Aqui tem din-din.
2: Aqui tem din-din.
3: 37431313.
2: 999919197.
3: Aí a gente vai ligar. Não diga alô, diga aqui tem din-din.
2: Aqui tem din-din.
3: Aí você leva R$200, não te peguei.
2: Boa sorte!
3: Oi! Boa tarde! Aqui o Marcelo Café nessa quinta-feira. Hoje é dia 20 de agosto. No seu inverno, São Paulo tem 30 graus agora.

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0: Olha, você vai ganhar um presentão e se bater aquele ventão, você vai falar: ah, eu ganhei na Band FM. A jaqueta corta-vento exclusiva da Band vai ser sua, tá valendo a partir de agora. E um kit com três hidratantes labiais da Beijo Boom. Anota aí, @beijo.boom. É o mesmo endereço no Instagram e no TikTok.
2: Nossa, TikTok. Instagram.
0: Agora tem que votar numa dessas. Number one. Primeira.
2: Ah,
0: Gustavo Lima, Bala Alojada. Depois vem Eduardo Costa, Imagina Eu. A terceira, Zé Felipe e Ana Capela, que hoje estará aqui no Band FM de pertinho às 8 da noite. Sua boca mente. Aí, na sequência, Matheus e Cauã, Laura Prada, Dmitra, número 5, Jorge Matheus, 5, regras. E pra fechar, Ferrugem, arrependidaço, vote 37431313.
2: 999919197.
0: Beijocas pra você, Mimi.
2: Que
0: até
2: isso?
0: Logo mais à noite.
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0: Morning FM, a Super 6 da metade, terminando a música número 3, é Felipe e Ana Castela, Sua Boca Mente, Ana Castela, que hoje estará às 8 horas da noite no Band FM ali pertinho, com a transmissão aqui na Band, na internet, não vai perder não, tá bom? Super 6 hoje te dá de presente a jaqueta corta-vento exclusiva da Band e um kit com 3 hidratantes labiais da Beijo Boom. Anota aí, @beijo.boom. É o mesmo endereço no Instagram e no TikTok. Liga e vota, 3743-1313. Vale também no WhatsApp, 99991-9197. Bora lá, número 4 tá chegando aí, 1h10, é com Matheus e Cauã e Lauana Prado, admita!
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2: Vocês precisam admitir alguma coisa.

0: Marcelo Café, tudo bem?
1: Tudo bem, você?
0: Tudo ótimo. Hoje tem mais decisão para os times brasileiros na Sul-Americana e na Libertadores da América. Na Sul-Americana, às 7 da noite, tem Olímpia e Vasco, que empataram em 0-0 no jogo de ida. Às 7 também tem Macará e Santos. O Santos ganhou de 2-1 a primeira partida. Ainda na Sul-Americana, mas às 9h30 tem Botafogo e Cienciano. E o Botafogo precisa de um milagre, porque não sei se você se lembra, mas perdeu de 6-1 o primeiro jogo. Então, assim, milagre mesmo.
1: O técnico foi demitido, não foi isso?
0: É, né?
1: Enfim.
0: Dá até também vontade, né, de ver esse jogo hoje. Agora, na Libertadores da América, às 7 horas, tem LDU e Mirassol. O jogo de ida terminou em 1-1. E às 9h30, finalmente, é a vez de Corinthians e Rosário Central, que no primeiro jogo não saíram do 0-0.
1: Pois é, a priori estaria ok pro Corinthians ganhar hoje, assim eu espero como corintiano, mas o Pedro vai no jogo. Então,
0: e ele é pé frio. Eu não vi ainda a notícia, mas eu acho que o Memphis está disponível já, né?
1: Não sei.
0: Pode
1: vi.
0: Jogar depois daquela novela toda. Vamos ver. Agora, mais importante do
1: lá
0: que
1: vem.
0: Tudo... Não, é sério, é um assunto sério. Mais importante do que tudo isso é que hoje, 8 horas da noite, tem o De Pertinho com Ana Castela.
1: Band FM De Pertinho
0: com
1: Ana Castela.
0: Quem tá ligando pra essas coisas hoje?
1: Exatamente.
0: Ana Castela aqui na Band FM.
1: Então você que não estará aqui, que não foi sorteada, 8 horas com o rádio ligado ou pela internet, você vai acompanhar a nossa transmissão e vai ver de pertinho Ana Castela.
0: É isso,
1: Cosme. Obrigado, Babi.
0: Beijo.
1: Depois você volta, beijo.
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Super Ferrugem, arrependida, sua música número 6 da Super 6, continua com a votação abertíssima. Hoje a gente tem aquela jaqueta que você quer ganhar, corta-vento exclusiva da Band FM e mais um kit com 3 hidratantes labiais da Beijo Boom. Ligue e vota, a gente tá esperando você. 3743-1313, vale também pelo WhatsApp.

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2: Débora Mendonça, boa tarde.
3: Oi, Café, ótima tarde a você e a todos. Ocorrência na Marginal do Pinheiro, sentido Interlagos, na altura da Ponte Cidade Jardim, com lentidão desde o Cebolão. Caminho melhor pela Fonseca Rodrigues e Pedroso de Moraes. 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

0: Da Corta-Vento exclusiva da Band FM, aquele kit que traz três hidratantes labiais da Beijo Boom pra você. Alô, Itaquera! Quem ganhou, mora aí, ó. Mara Regina Pereira! Parabéns, Mara. Que maravilha, não é? Ficou assim o resultado da Super 6, gente. Terceira mais votada, Eduardo Costa. Segunda, Zé Felipe. E a campeã da Super 6 da Band FM. Nós vamos tocar de novo, quem?
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0: FM, Natan Zé Marqueiro, aproveita que eu tô obrigado. 20 minutos para as duas. Quer ganhar R$200? É o que a gente tem hoje no Te Peguei, mas para isso você precisa saber a frase e eu vou repetir já. Peraí.
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1: Frase de hoje, eu te peguei. Aqui tem din-din. Essa frase vai te dar uns R$200, eu te peguei daqui a pouquinho. Não diga alô, a gente liga ao vivo, se atende falando. Aqui tem din-din. Boa sorte. 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
2: Eu acho que você tem que mandar aquela mensagem. Mas manda o que tá no seu coração. Porque se fosse eu falaria mais ou menos assim.
3: Ei, boa noite. Antes de te bloquear, eu só vim te dizer que a partir de hoje pode tocar o terror, fazer o que quiser fazer. A boca é sua, curte sua farra. Sinto mais nada.
2: Não, apaga.

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2: É a Raposo, Débora.
3: Café Raposo Tavares, com pontos de lentidão já em Cotia, no sentido São Paulo, entre os quilômetros 27 e 25. Também depois do Rodoanel, um quilômetro ruim, e entra ministro Laudo Ferreira de Camargo e o Parque da Previdência. Para esse último trecho, bem melhor, a Eliseu de Almeida. 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

Hoje é 20 de agosto, a gente se mantém nos 30 graus no seu inverno. 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
1: Começamos no Curte Aí, já te presenteando um par de ingressos pro Cabaré. Você vai ver o show do Leonardo e do Bruno Marrone, caramba, hein? Dia 12 de setembro, no Mercado Livre Arena Pacaembu. Quer ir? A gente tem um parzinho aqui, é só ligar. 3743-1313. Daqui a pouco, no final do Curte Aí, sai o resultado. Boa sorte pra você. E hoje tem Band FM de pertinho com a Ana Castela, hein? 8 horas da noite já tem a transmissão. Você vai acompanhar pela internet também, com as imagens digitais. Tudo presente da Band FM. Você sabe, é pra você, né? Você sabe, né?

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1: Band FM, Bruno e Marrone. Beijo de varanda, 2h25, tá na hora, vou pegar você.
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1: Bora lá, 12h25 mais 22 segundinhos, ligando pra você. Quanto temos hoje? R$200 no Te Peguei da Band FM. Vai tocar e já tá tocando. É Vila Nova Conceição. Ô, Ana Júlia Costa. É pra você que nós estamos ligando. 5 toques, Ana Júlia. Ana Júlia Costa, Vila Nova Conceição. Valendo R$200 no Te Peguei da Band FM. Vamos ver se ela tá com sorte. Tem que falar a frase. 4 toques, só tem mais um.
4: Deixe a sua mensagem na caixa postal.
1: Deixa eu gravar. Ô, Ana Júlia, tudo bem, Ana Júlia? Marcelo Café, eu te peguei, é Band FM, você não atendeu a ligação, você deixou voar pela janela R$200, Aninha. Ah, um beijo pra você, que pena, da próxima vez tem que ouvir a Band FM. Tem mais uma chance, hein, pra você que tá ouvindo a gente agora, daqui a pouco vou tentar de novo, R$200, eu te peguei, boa sorte.

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0: que eu não sou de ligar.
1: Não, Band FM, liga, se liga na Band. Turma do Pagode com Menos é Mais. Investigador, pra fechar o nosso Tamo Junto na Band FM, que hoje te deu um par de ingressos pro Cabaré. Você vai ver Leonardo e Bruno Marrone, dia 12 de setembro, Mercado Livre, Arena Pacaembu. Quem ganhou? Mora na Vila Carrão. Rui Teixeira da Costa. É Rui. Ou na minha época, como é que falava? Oi, oi, oi. Roubaram a mulher do Rui. É isso, não é da minha época, não deve ser da época de vocês. Rui Teixeira da Costa, parabéns, Rui. Vai começar o Tamo Junto na Band FM. Vem aí, na sequência, sai da Band não, hein?
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0: Sendo para você hoje é 20 de agosto com 30 graus em São Paulo. Tamo junto na Band FM, está no ar. Olá, Tatá, boa tarde.
1: Boa tarde, meu amigo Corpo. Boa tarde, Pedroco.
2: Boa tarde, Tatá. Olá, boa tarde, Café.
0: Seu Xambila.
2: Tudo bem, Xambilão?
0: Tudo
2: o senhor
0: bem?
2: Tá bem, tranquilo.
0: Xambila.
1: Xambila.
0: Como é que fala? Pompeu, né?
2: Pompeu, né? Pompeu, Pepeu.
0: Pepeu, a gente às vezes fala um... Sai
1: eu
0: aqui, uma.
1: Eu acho
0: aqui,
1: bonito, viu? Acho bonito.
0: Aí
1: é
0: os ouvintes incorporam e começam a chamar naquele dia a pessoa, assim, o Pedro, assim.
2: Saudades do cantor Pepeu Gomes.
1: Pepeu Gomes, nossa, maravilhoso.
0: Do desejo maracujá, eu sim, também quero beijar.
1: Essa a gente conhece, viu, Costa?
0: Sim. Essa é maravilhosa.
1: Porque o Costa falou um negócio aqui fora do ar, gente, que ninguém fazia ideia do que ele tava falando.
2: No ar mesmo? Que...
1: Foi no ar,
0: Rui,
1: né?
0: Rui, roubaram a mulher do Rui.
1: Nunca ouvi isso, gente.
0: Vovó falava isso.
2: Eu lembro do rato, roeu a roupa do rei
1: esse
2: de Roma.
1: Eu lembro. Agora esse Rui, nunca ouvi o Rui.
0: É,
1: prazer,
0: Rui.
2: É de quando o Café era jovem, na década de 40. E...
0: Mas isso foi boa ou foi ruim?
1: Não, foi ótimo.
2: Foi ruim.
0: Foi ruim. Gente, pelo amor de Deus, o programa tá só começando. A gente vai dar garrafa térmica hoje, exclusiva da Band, e um kit com 3 hidratantes labiais da Benjubum, @beijo.bum, no Instagram e no TikTok. Hoje é uma quinta-feira, não é uma quinta-feira qualquer, nós teremos o Band FM de pertinho.
2: Sim.
0: 8 horas da noite com Você Sabe.
2: Olha onde eu tô.
1: A boiadeira, né?
0: Boiadeira, boiadeira, Ana Castela. Sim. Vai ouvir e vai acompanhar tudo aqui pela Band FM também, com as imagens na internet. Nos acompanhe. Hoje vamos perguntar o seguinte. Putz, isso aqui é facílimo de responder, porque ontem à noite já mandei uma. Qual a besteira que você mais gosta de comer?
1: Nossa!
2: Eu acho o contrário, eu acho difícil responder, porque eu só como besteira.
0: Então, é fácil. Vou contar
1: Pedro
0: rapidão.
1: Ontem
0: à noite, num raro momento de lazer desta semana da minha pessoa, eu falei, pô, estiquei no meu sofá, lembrei que eu tinha... um saquinho daqueles ovinhos de amendoim, que eu acho aquilo um inferno.
1: Ah, é mesmo.
0: Adoro. Aí eu fui lá, abri, comi metade do saquinho. Aí eu falei, cara, isso aqui é uma besteira. Depois eu fico correndo em bike, aí não adianta, vai lá e come amendoim.
2: Eu adoro salgadinho, desde o ovinho até aquele de isopor, aquele que cheira mal, não tem problema.
1: Nossa,
2: eu gosto,
1: eu
2: entendeu?
1: Então. Eu adoro também uma porcaria.
0: E doce?
2: Paçoca.
1: Doce, paçoca é muito
0: paçoca.
1: Bom.
0: Paçoca é uma delícia.
1: Chocolate.
2: Brigadeiro, adoro.
0: Eu comprei
2: difícil. Você fazendo... falar uma besteira é difícil.
0: Eu fazendo propaganda. Eu comprei um saco de 7 quilos de sonho de valsa.
1: É bom também.
0: Tá acabando ontem também. Depois do ovinho de amendoim.
1: É isso.
0: Que vergonha falar isso.
1: Mas vai fazer o quê, gente?
2: Eu comprei
1: que
2: pro cofre outro dia aqueles pirulitos psicodélicos, né?
0: Comprou.
2: Os pequenininhos.
1: Ah, o do Chaves?
2: É o do Chaves. Do Kiko? Os coloridos.
1: Ah,
2: é
1: aquele é bonito.
0: Tá vendo? A gente quer saber você. Vai lá. Qual é a besteira que você mais gosta de comer? Manda em áudio 999919197. Vocês trouxeram doce? Alguma coisa?
1: Não trouxe.
2: Infelizmente
1: nada,
2: não.
1: Mas vamos buscar.
2: Você pode ir lá embaixo e comprar pra gente, viu, Café?
1: Vai lá, a gente fica aqui.
2: Vai lá, a gente espera.
0: Ah, é? E se a música acabar?
1: Não, a gente troca a música aqui.
0: Ah, é?
1: Ou a gente canta, né, Pedro?
2: É, canta, faz o que você quiser. Vai na não, padaria, compra.
0: Deixa a Simone Mendes, deixa
2: eu quero um sonho,
0: então, viu? Deixa. Vai sonhando, vai.
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0: senhores, João Gomes, Pablo, Cabaretão, bom, vou te procurar, I love you, baby, tamo junto na Band FM, Tatazinha,
1: oi,
0: Pedrinho,
1: oi,
0: comigozinho. Perguntamos hoje qual a besteira que você mais gosta de comer.
2: Ah, difícil, hein, gente?
1: Vamos lá, vamos lá.
0: Isso, vamos lá. 99991, opa, enrolei. 99991-9197. Manda um áudio pra gente contando o que você mais gosta de comer de besteira que a gente vai colocando no ar. Bora?
1: Bora!
3: Boa tarde, café. Tarde. Boa tarde, Tatá.
2: Boa tarde. Peraí,
0: pera. Não, eu quero botar isso por último.
1: Tá bom.
0: Pra fechar o...
2: Não, você manda, fica tranquilo.
0: Fechar o bloco. Esse aqui eu ouvi agora e falei, não, vocês não viram.
1: Não, eu acreditei também, viu?
0: Eu quero colocar com vocês ouvindo, vamos lá.
4: Boa tarde, Band. Eu sou Maria Helena, de Almondes Bezerra, do Parque Santa Madalena.
2: Oi.
4: Então a besteira que eu mais gosto de comer é doce. Olha, eu como doce o dia inteiro.
2: Formiga.
4: Eu sou louca por doce, pode ser qualquer tipo de doce.
1: Cuidado com a tia, viu, querida?
2: É.
1: A tia Beth.
2: Cuidada mesmo. Você sabe que eu acho que o mais gostoso de doce é aquele que eu gosto, né? Aquele doce que é de pouquinho em pouquinho.
0: Uhum.
2: Tipo jujuba, tipo
1: jujuba,
2: amendoim.
1: Adoro.
2: Sabe essas coisinhas que você vai pondo um a um?
1: Nossa, amo.
0: Mas é um pouquinho em pouquinho, meio infinito, né?
2: Então, eu acho que esse é tipo pipoca, é que sabe? Que você fica comendo.
1: Nunca fica saciado, porque
2: nunca.
1: É de pouquinho em pouquinho.
2: É.
1: E eu adoro aquele amendoim docinho, sabe?
2: É
1: aquele roxinho.
2: Gente.
1: Amo.
2: O que eu mais gosto são essas besteirinhas assim, ó, de pouquinho em pouquinho.
1: Demais.
5: Boa tarde, café. Boa tarde, Pompeu.
1: Boa tarde,
5: Tatá.
2: Boa tarde.
5: A besteira que eu gosto muito de comer é um bolo de chocolate. Aquele formigueiro. Misericórdia.
0: Formigueiro.
5: Ai, se eu pudesse, era todo dia, comia um bolinho de chocolate.
2: Isso é bom,
5: hein? Me coloca aí nesse sorteio aí, hein? Vamos que vamos. Tamo junto.
0: Beijo. A pergunta que eu faço é se botar um bolo de chocolate desse na frente não tá mandando ar.
2: Ah, porque é formiga.
1: A formiga.
2: Nossa.
0: Demorou, hein?
1: Eu fiquei em silêncio. Eu fiquei em silêncio, porque assim, é.
2: Eu também.
1: É demais. Hoje ele tá abusando das piadas,
0: viu? Hoje eu tô no ritmo da piada. Atenção para este áudio.
2: Fala.
1: Certo.
0: Pode ser que eu me ferre, que eu pague a língua.
2: Vai ser legal.
0: E seja uma coisa normal para vocês.
2: Tá.
0: Pode ser que vocês se espantem como eu, que para mim não foi uma coisa normal.
2: Tá.
1: Com medo.
0: Vamos lá.
3: Boa tarde, café. Boa tarde, Tatá.
2: Boa
3: tarde, Fefo.
0: É o Pedro.
3: Entregador corintiano roxo.
0: É o Pedro.
3: Então, uma besteira que eu adoro comer, vocês vão achar que é até nojento. Eu gosto de comer queijo ralado, aquele bem grosso, com leite condensado. Eu jogo num copinho, mexo. Meu Deus, não tem sobremesa melhor.
0: Pois é. Pra vocês é normal? Nunca comi na minha vida isso.
2: Seria o que isso aí? Porque o queijo com a goiabada é Romeu e Julieta. Esse seria quem?
1: Sei lá.
2: O que seria esse?
1: Romeu e Luísa.
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1: Diga lá, Débora.
2: Café Corredor Norte, sulento no sentido marginal do Tietê. Deixa Rubem Berta, viaduto 11 de junho, até pertinho do viaduto Beneficência Portuguesa. E a Brigadeiro também vai mal. Melhor Domingos de Moraes, Vergueiro. 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
3: É muito, muito, é muito dinheiro.
4: Nossa,
3: demais.
5: Assim eu não consigo falar, vocês dois, parem.
3: Não
5: pare,
3: te peguei.
5: Pare.
3: Tem quanto?
5: Vai acabar a trilha e eu não vou falar que
3: fala,
5: tem 200
3: fala,
5: do te peguei.
3: Não, a gente tá esperando.
5: E 1.000 amanhã na caixa premiada. Pronto, você falei.
3: Muito dinheiro.
6: Mas você vai falar?
5: Pronto.
6: Vai falar logo.
5: 3743-1313.
3: Arrasou.
5: Tá bem. Se inscreva.
6: Tá bem? Falou.
5: Boa
6: falou.
5: Sorte.
3: É só
5: tá
3: isso,
5: boa
3: é só abrir a boca e falar.
6: Vai. Boa tarde pra você. Boa tarde não. Excelente, maravilhosa tarde. 20 de agosto, caramba, tá acabando o mês. É inverno com quantos graus, café?
5: No momento 31. Oh,
6: que frio, hein, gente?
5: 31.
6: Qual é a guloseima que você mais gosta de comer?
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5: A rádio animada, onde só ouvintes animados participam deste programa.
3: Cadê?
5: Vamos ouvir mais um ouvinte animado. Vamos
3: cadê?
5: Lá.
8: Boa tarde, Marcelo Café, Tatiana de Palheira. Tamo junto na Band FM. Só tô aqui deitadinha curtindo vocês. Aqui é Band 24 horas.
5: Uhul! Com algumas exceções, é verdade. Mas são ouvintes animados.
6: Super autêntico esse uhu, hein? Uhul.
3: Gostei do uhu da.
6: Ela pode dar um baile agora, ser animadora de festa.
5: Atenção, de novo, parte final.
3: Uhul! Uhul! Uhul. Você também tá no uhu?
6: Yes!
3: Uhul! Uhul. Uhul.

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1: Band FM, Bruno Diegues, com o Sorriso Maroto. Clique, estamos nós três fazendo Tamo Junto na Band FM pra você. Querem falar das suas redes sociais, meus
2: queridos? Pode dar um clique nas nossas redes sociais, não, certo? É? Por favor, Tatá, primeiro as damas.
3: Arroba Tatá Locutora, onde a doutora Renata, que é advogada, entrou no nosso assunto, mas não vai processar a gente, não.
1: Ah, bom,
3: tá,
1: favor,
3: de boa.
1: Por favor.
3: Ela só falou que cada momento tem o seu docinho. Agora, por exemplo, ela tá dirigindo e comendo bis de limão.
1: Doces, gostoso. Palavras. Muito obrigado, doutora. Um beijo.
2: Um doce que eu também adoro é bala, viu, gente? Ninguém falou da bala. Adoro.
3: Verdade.
2: Adoro aquelas balinhas de saquinho. Nossa, como eu gosto.
1: Tem um restaurante em São Paulo, não vamos falar o nome, mas eu vou com o Pedro, né? De vez em quando, e eles têm umas balinhas deles no final. E o Pedro já passou muita vergonha, porque eu devo pegar umas 90.
2: Ele é pior do que criança.
3: Não é possível.
1: Juro por Deus.
2: É pior do que criança.
3: Enche o bolso.
2: Não, e assim, eu não consigo me controlar. Motoristas de aplicativo e taxistas, se vocês colocam balinha no carro, quando eu entrar no carro, pode esconder. Porque eu não consigo comer só uma. Eu pego a primeira, aí vai a segunda, a terceira. É um desespero.
1: Rapidamente falando de rede social, tem o meu YouTube que eu queria fazer o convite, Marcelo R Café, tem a letra R no meio, Marcelo R Café. Ontem eu coloquei um vídeo batendo um papo com a Paula Fernandes.
2: Legal.
1: E aí, se você quiser ver, já é um vídeo já um pouco mais antigo, mas tem muita coisa lá. Marcelo R Café, tem que fazer a inscrição no YouTube, é um pouquinho mais complicado, mas me dará muito prazer.
2: Eu ia falar da minha rede social e eu esqueci, fui falar da bala.
3: Fala da sua rede.
2: Pedro Rafael 7779 é o meu Insta.
1: Vamos lá, qual é a besteira que você mais gosta de comer?
4: Boa tarde, café, Pedro, Tatá Corajosa.
3: Oi, Corajosa.
4: Eu mais gosto de comer a besteira, gente.
1: Qual?
4: É suspiro. Nossa.
1: Nossa.
4: Eu tenho que comer pelo menos uns 3, 4 suspirinhos por dia.
1: Adoro.
4: Às vezes eu perco a conta, como um pacote, não tem jeito. Mas é suspiro. Aqui é a Fernanda, beijo.
2: Que coincidência, eu tenho suspiro aqui. Vocês querem?
3: Você tem?
2: Tenho.
1: Você tem? Você trouxe suspiro?
2: Mentira. Pera um pouquinho, pera um pouquinho. Pronto.
3: Eu vou ficar assim se eu continuar nesse programa?
1: Olha, Tatá, eu peço perdão.
3: Preocupada.
1: Isso acontece comigo quase todo dia, esse tipo de coisa.
2: Pô, mas gente, que suspiro delicioso. Pera um pouquinho.
1: Posso mudar o assunto e contar um negócio que aconteceu hoje?
3: Pode,
1: vamos. Desculpa, Tatá, desculpa.
3: Não, eu tô preocupada mesmo.
1: Eu fiquei envergonhado agora.
2: Nossa,
1: por você.
2: Que olha tá quem fazendo... fala, viu?
1: Gente, presta atenção. Essa aconteceu hoje de manhã no aeroporto de Guarulhos, aqui em São Paulo. Um ônibus que transportava passageiros na pista bateu na asa de um Boeing 737 da Gol, que iria aqui de São Paulo para Assunção, no Paraguai. Moral da história, o avião teve que ser trocado. O voo atrasou, até que foi pouco, pelo que eu li aqui, uma hora. Todos os passageiros desceram, tiveram que trocar de avião e a aeronave teve que passar por inspeção. Ninguém se feriu, deu tudo certo no final. Agora, eu fico pensando, este motorista, por exemplo, do ônibus fazendo baliza, como seria?
3: Deus me livre.
1: Nossa. Como é que bate na asa do avião,
3: não,
1: cara?
3: Não sei, daquele tamanho.
2: É, na baliza, tamanho. Ele ia derrubar a coluna, no mínimo,
1: e
2: né?
1: E tem vídeo circulando na internet, vocês viram?
3: Não, não vi o vídeo.
2: Cheguei a ver, cheguei a acompanhar.
1: Que coisa impressionante, cara.
2: Pô, cara, é assim, pista de aeroporto é uma pista assim, é linha reta, não tem como é que, não tem como errar.
3: Não, e é largo, né?
2: É largo, como é que ele conseguiu bater no avião?
1: Pois é,
2: é um gênio, um artista.
1: Ão.

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0: 3h29. Que isso, né? Entrou um ovni aqui.
1: Veio te abduzir.
0: Né? Vamos lá. A sua rádio é do seu jeito, eu vou pegar você.
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0: Agora são 3h30, virou o relógio, 3h30, R$200, eu te peguei da Band FM, estamos ligando para você, é só atender falando a frase, olha, Sé, estamos ligando para Sé.
1: Sé entrou.
0: Gabriel Meirelles, 5 toques para o Gabi.
1: Vamos, Gabi.
5: Atende, Gabriel.
0: Se não atende, atender, você vai gravar mensagem?
6: Deixa a sua mensagem.
0: Olha, postal. Caramba, você que é o cara, vai.
1: Ô, Gabiru, você tá na Catedral da Sé, você tá rezando na Catedral, não atendeu o telefone?
5: R$200.
1: Deu duzentão.
0: É, agora como louco.
1: Se ele tava na Catedral, então Deus não quis que ele ganhasse, então.
0: O cara não vai entender nada com esse áudio, a gente confuso.
1: Tudo bem, um abraço, Gabriel. Amanhã 300, tem R$300.
5: Né? 300 pra amanhã, tá?
0: 300 pra amanhã.
5: Combinado, hein?
0: Amanhã

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1: Já, já.
0: Imperdível. Aquela ligação que cai errado, quer ver? Presta atenção.
2: Caramba, você não quer me atender, cacete. A mãe do Lorenzo tá aqui, bem no portão aqui, ela, os filhos dela.
0: Não querem atender. Pô, ela alguém... mandou um negócio desse pra
3: a
0: nós.
3: A mãe do Lorenzo tá lá, gente.
1: Alguém abre a porta pra mãe do
3: Ajuda
1: Lorenzo.
3: Ela, por favor.
0: A mãe do Lorenzo tá lá e não abre a porta. ela tá mandou brava, pra nós.
1: É, acho que ela tá sem óculos, a nossa amiga,
3: tá
1: né?
3: Tá brava, hein?
1: Coloca um óculos pra ela. Ela vê que aqui é Band FM.
0: Vamos lá, tamo junto. A Babi já tá no estúdio, Babi?
3: Estou aqui. Aliás, esse é um bom tema. Você já mandou mensagem errada? Porque tem coisa, né?
0: É, a gente já fez.
3: Eu já mandei mensagem errada aqui só por Deus.
1: Não,
3: viu?
1: Uma vez eu tava falando mal de uma pessoa.
3: Pra pessoa.
1: É.
3: Mentira.
1: É. Nossa, e o constrangimento pra reverter depois.
0: É o típico endereço errado de o destinatário que aconteceu o agora, livro. Que a gente botou esse áudio
3: bom
0: aqui.
3: Bom tema pro Tamo Junto.
0: Com certeza mandou errado. Pergunta de hoje, qual a besteira que você mais gosta de comer? Você, Babi.
3: Todas. Não, eu gosto disso, entendeu?
0: Trabalhamos com exemplos.
3: É isso. A melhor coisa, assim, quando fala pra mim que vai ter uma festa de criança, cara, eu fico até emocionada.
1: Nossa,
3: é
1: coxinha, adoro.
3: É esfirrinha, é brigadeirinho, é beijinho. Mas
1: uma coisa que eu não entendo, por que que nas festas de criança tem a lei que não pode atacar brigadeiro antes do parabéns?
3: Ah, então eu sou uma fora da lei.
1: Eu também.
3: Todo mundo aqui é.
1: Leva os tapaué.
0: Você pode até não atacar, mas que você dá uma olhada pros lados, não tem ninguém olhando. Você mete a mão lá.
3: A hora do parabéns não tem um mais lá pra contar a história. E se sujar na mesa, tá liberado.
4: Sujeira um negócio tão bom, não é?
3: É. Fica
4: na expectativa. E quando você pega um docinho que é diferente, que você olha, o que será que é aquilo
3: ali? Pô, demais.
0: É muita festa que você olha, tem doces diferentes, você quer saber como é que é, você vai botando na boca.
4: Eu experimento todos.
0: Gente, tá me dando fome esse papo.
3: Mas se for pra escolher uma coisa só, é pizza. Comeria pizza todos os dias da minha vida.
0: Nossa, pizza.
4: Amo. Bom também, hein?
3: Todos os dias. Sério, não enjoo.
1: Pizza doce também?
3: Doce também, sim, óbvio.
1: Bem, boa.
0: Óbvio. Lembrei lá da pizza do quintal em Pinheiros. Pronto, falei. Vamos ver o que a Babi traz pra gente agora.
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0: Diga lá, Babi.
3: Seguinte, meu povo, estamos em ano eleitoral, né? E é o seguinte, os eleitores que estiverem fora do município onde votam no dia das eleições e que querem votar mesmo assim, né? Não querem justificar, querem lá dar o seu voto, tem até hoje para solicitar o voto em trânsito. O pedido pode ser feito pela internet, por meio do autoatendimento eleitoral do TSE ou presencialmente em qualquer cartório brasileiro, tá? Então, se você ainda quer votar e não estará no seu município, corra! Hoje ainda é um dia de muito calor, verão no nosso inverno, agora amanhã as coisas começam a mudar, tá? Amanhã a mínima será de 13 graus e hoje a máxima que chegou aos 31 não vai passar dos 24. Gente. Aliás, prepara pro fim de semana, que fim de semana vai ser de frio, tá?
4: Frio?
1: Por quê, né?
3: Sábado máxima de 21.
4: Gente.
1: A gente trabalha a semana toda, passa esse calor, aí quando a gente quer curtir o final de semana, esfria.
3: Vai curtir no edredom.
0: 31 graus agora, eu não sei o que está acontecendo com a nossa terra, mas mais um terremoto. Beleza, o Pedro engasgou.
3: Engasgou, bichinho, calma, tá até vermelho.
1: Calma, gente, engasguei aqui, desculpa.
0: Mais um terremoto, acabou de chegar a notícia aqui, agora desta vez no Peru, de 6.7. É o tremor que foi sentido agora à tarde. Não há relatos de estragos
3: ainda,
0: ou de feridos, pelo menos até então. Impressionante, gente.
3: Foram três, né, nos últimos dias.
0: Foram três terremotos. Esse aqui de 6.7 no Peru. Obrigado, Babi.
3: Já depois volto, você volta. Beijo,
1: Babi. Sai do estúdio, Pedro. Tô até chorando aqui.
3: Tá passando mal, gente.
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0: O café hoje é quinta-feira, dia de Ana Castela, 8 horas da noite, às 20 horas, e hoje é dia 20.
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0: Meninos, é hora do Lembra Dessa. Alô, Pablito.
2: Olá, que tal?
0: Volta amanhã, porque hoje não vai ter.
2: Tá bem. Maricón!
0: Não, peraí, não é seu... Maricón. Se ficar falando muito, eu boto você no ar.
2: Boludo!
0: Você quer fazer o Pablito?
2: Não, graças.
0: Então volta amanhã. Amanhã você faz o Pablito. A hora do Lembra Dessa. A música de hoje é Talismã, do Leonardo. Como é que seria Talismã, Pablito?
2: Talismã?
0: Amanhã você faz, vai. É do álbum, no volume 4. Essa aqui já tem um tempão, gente. É de 1990 e foi composta por uma das maiores duplas que eu conheço da nossa música, que é o Michael Sullivan e Paulo Massada.
2: Uau, gênios.
3: Sem dúvida.
0: Gênios. Aí a gente pergunta.
2: Lembra dessa?
0: Bora.
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0: Band FM Natanzinho Lima.
1: Até quando?
2: Até agora, tá ótimo.
0: Tá ótimo?
2: Tá excelente.
0: Vamos continuar até 5? Né?
3: Até 5.
2: Até 5. Sim. Tá.
0: Pedro,
2: tá
0: permite?
3: Bom. Permito, tá permitido.
2: Ai, Pedro.
3: Sim, claro.
0: Abraço pra quem? Quer mandar?
3: Um abraço rápido aqui pro Clauber Castro, vulgo Zé Artilheiro. Tá ouvindo a gente, viu?
0: O Zé Artilheiro é o quê? Jogador?
3: Não, não, é um homem mesmo.
0: Não, é jogador de futebol?
3: Não, não, um cara comum. É que o apelido dele é Zé Artilheiro.
2: Beijo pro Zé Artilheiro. Não entendeu nada que você perguntou.
3: Grande Zé Artilheiro.
2: Não, entendeu nada que você perguntou.
0: Ele não entendeu nada, ele não entendeu.
3: Não, é só apelido mesmo.
2: Mas por que ele é Zé Artilheiro?
0: Não
2: entendi. Ele não entendeu nada.
3: Por que ele é Zé Artilheiro, eu não sei. Mas enfim, um grande abraço pro Clauber Castro.
0: Ô, Artilheiro, um abraço pra você aí da turma aqui do Tamo Junto. Hoje Tamo Junto tá perguntando qual é a besteira que você mais gosta de comer. Você pode mandar seu áudio pra gente. Áudio 99991-9197. Bora ouvir?
3: Vai.
4: Boa tarde, café. Boa tarde, Pedro. Boa tarde, Tatá.
3: Boa tarde.
4: Paulo Sérgio, Tatuceiro da Serra. Meu, quando se trata de doce, meu, eu gosto de todos. É, doce de amendoim, pé de moleque, pé de moça, doce de abóbora, doce de batata. Antigamente a gente comprava uns docinhos que pareciam umas tetas. Eu não posso falar agora, porque agora mesmo. Tá proibido, né?
2: É,
4: umas tetas moreninhas. Nossa, que é maravilhoso.
0: Já falou.
4: Então, eu gosto de todos os doces. Falou em doce, é comigo mesmo. Beleza? Um abraço, garotos. Até mais.
3: Um abraço,
4: garoto. Boa tarde pra todos. Isso. É tudo de bom, é tudo de banho.
3: Não pode, mas ele falou.
0: Vocês param, pô. Vocês param.
3: Não, é que tem vários nomes essa aí.
0: Tá difícil fazer o programa com vocês.
2: Vem a Benta que chama agora?
3: É a Benta ou Dantop, né? Dantop também.
2: Dantop você pode falar. É que é chique esse nome, né?
3: Chique.
0: Bom, vamos ver nas redes sociais. Arroba Band FM. O que você tá mandando pra gente? Diga lá,
3: Pedro. Coisas diferentes aqui. O Felipe Orestes, a pizza, a Samila, Fogaça. Tá aqui o Francisco. Francisco James, chocolate e paçoca. A Nanda, o suspiro. A Joelma, pastel com caldo de cana. O Dalmo de Souza é fã dos salgadinhos. O Márcio Neri, farinha láctea com Nescau e leite gelado.
2: Minha
3: diferente.
2: Nossa, que dor de barriga.
3: A Luzinete Josefa, bolo com recheio de abacaxi. Que delícia. O Josué Santos diz um x-tudo no capricho.
0: A Gisele ali mandou hambúrguer, batata frita e refrigerante. São três bombas que fazem mal pra caramba, mas são uma delícia.
3: É o clássico, né? O clássico da lanchonete.
0: Aliás, vamos comer hoje?
3: Tô com fome.
0: Não,
3: viu?
0: Tô perguntando pra Tatá.
2: Não, demorou, partiu agora.
3: Eu não vou comer, não?
0: Não,
3: você vai matar você,
0: já
3: então.
0: Fica fora,
3: seu palhaço.
5: Tem Zé Neto e Cris.

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0: Senhoras e senhores, pra quê?
1: Café. Ah, não, cara.
0: Senhoras e senhores, pra quem?
2: Ai, eu adoro. Não,
0: eu adoro,
2: gente.
0: Também. Nós temos aqui
2: o
0: um.
2: O Lucas tá ali?
3: Eu acho que não tem necessidade disso, cara.
1: Meu amigo, quem fala assim sou eu.
2: Então, deixa o Lucas, deixa assim, o Lucas pegar esse corte, por favor, porque eu adoro esse momento,
0: não,
2: gente.
0: Não tá, não tá.
3: Ele não tá. Ele é um vagabundo.
1: Não, vagabundo é você.
3: Não, é você.
1: Entendeu? Você fica me imitando. Você que eu não imitando. Te dei autorização, entendeu, seu farsante?
3: Eu vou processar você, cara.
1: Quem vai processar sou eu.
3: Eu vou processar você.
1: Vai pra
3: você.
1: Cadeia, entendeu, seu pilantra?
3: Cadê o Murilo? Vou falar com o Murilo.
1: Não, vou chamar ele aqui agora e vai parar com essa palhaçada.
3: Vou parar com essa palhaçada. Café, cretino. Me ajuda, Coffee.
1: Você é requenguelado, viu, bicho?
4: Eu ia apresentar.
3: Eu sou original.
4: Eu ia apresentar. Então, preciso, o quadro, Coffee. Falando que era o duelo de Pedros. Vocês começaram que eu mesmo me perdi. Desculpa, quem é o Pedro original?
1: Não, eu sou o Pedro original.
3: Eu que sou original, cara.
1: Não, eu sou.
3: Não,
1: cara,
3: sou eu.
1: Não tem duelo nenhum. Tem um farsante que chegou aqui e quer roubar o meu lugar.
3: Ele é picareta.
1: Não, você é um sem vergonha, um
3: sem vergonha.
1: Você vai apanhar, viu, cara?
3: Eu vou te pegar, cara.
1: Cara, cuidado comigo, viu, bicho?
2: Oh. Continua, gente. Cara, continua. Mais.
1: Cuidado na extravessão.
3: Para.
1: Sem vergonha. Você vai ser processado.
3: Eu vou processar você, rapaz.
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0: Band FM Pichote, devagar, mas tá andando no meio do
1: andando,
0: processo.
1: Vamos andando.
0: Vamos lá, tamo junto na Band FM, eu, Pedro e Tatá perguntando qual a besteira que você mais gosta de comer, daqui a pouco a gente vai ouvir mais áudio. Diga isso lá, Pedro.
2: Olha, é o seguinte, uma milionária chinesa teria encontrado uma maneira inusitada de transformar uma fantasia de fã em realidade. De acordo com relatos das redes sociais, essa milionária teria bancado a produção de uma série de televisão criada por ela, especialmente para que ela pudesse atuar ao lado do seu ator favorito. O objetivo da produção era só isso. Ela bancou uma série, ela inventou só para atuar com seu ator favorito, e não é só isso. A milionária teria planejado no roteiro mais de 60 beijos entre os dois ao longo da trama. Olha a engenharia que ela fez só para ficar perto do ator e para beijá-lo 60 vezes. Milionária, obviamente, bancou uma série para atuar ao lado dele. Agora eu pergunto, se vocês tivessem que fazer a mesma coisa, milionários, com quem vocês gostariam de contracenar para dar 60 beijos?
1: Eu ia gastar tudo em guloseima, não ia contracenar com ninguém, não.
3: Eu ia te acompanhar.
1: Não é? Vou comer a pizza.
3: Fora de série essa.
2: Café.
1: Fora de série.
2: Ia gastar em guloseima?
3: Olha lá, lá vem.
2: Tá bom, eu tinha Paulo Oliveira à sua disposição aqui, não tem problema, vou dispensar então.
3: Por favor, não dispense não, pode passar.
1: Esquece o guloseima.
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2: Pedro, Tatá, é eu nóis. Perguntando qual a besteira que você mais gosta de comer. Meninos, vamos lá, aumenta seu volume.
4: Eu também.
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5: Eu amo comer uma pipoquinha doce com doce de leite. Ai, mas é só de vez em quando, né? E pra matar a vontade, porque não pode exagerar. Abraço, Janete Stein, Parque São Rafael.
4: Janete. Eu já não curto, viu? Acho muito meleca. Primeiro pipoca doce pinta a língua, né? Mete doce de leite.
2: Mas
4: muito...
2: o doce de leite.
4: Não, doce de leite sim, sozinho. Só o doce de leite.
3: Eu gosto dos dois, gente. A pipoca com doce de leite.
4: Nossa, muito melecado.
3: Estão falando de guloseima.
2: Seus gulosos.

0: Não vai ser fácil, não. Quando a bad bater, é aí que eu quero ver. Não é fácil, não. Quem gostou, joga a mão e dá um grito, Salvador.
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0: FM, Thiaguinho! Pensamentos intrusivos, pra fechar, tamo junto na Band FM de hoje, que te presenteou com uma garrafa térmica exclusiva da Band e aquele kit com três hidratantes labiais da Beijo Boom.
1: Quem ganhou?
0: Quem ganhou mora em Santana. É a Júlia Gabriele da Silva.
2: Oi, Júlia! Júlia!
0: Júlia Gabriele da Silva, parabéns para a Jujuba. Hoje tem Band FM de pertinho, tem, a partir das 8 horas da noite com...
1: Ana Castela.
0: Muito bem.
1: Já, já, hein, gente.
2: Nossa, passou rápido isso aqui.
0: Muito rápido.
1: Voa, Tata. Aqui voa.
0: A partir agora com o Robson Ramos.
2: Cadê o Robson Ramos?
1: Aqui tá chegando.
2: Fala, Robson Ramos. Cadê o Robson?
3: Tô aqui.
2: E aí, Robito?
0: Tudo bem, Robinho?
2: Vamos nessa, Robinho?
1: A Tata continua.
2: Daqui a pouco eu tô na estação com o Robson Ramos.
0: Tata continua e 8 da noite.
2: Só
0: Ana
2: eu
0: Castela,
2: e você, né, Robson Ramos?
0: No Band FM de
2: todo mundo deu
0: Robson
2: no pé.
0: Tchau, gente.
1: Tchau, gente. Até amanhã.
4: Até amanhã. 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

0: Todo mundo, tudo certo aí? Bom falar com você por aqui também, viu? Eu sou o Robson Ramos, aqui pela Band FM. Bora, gente!
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0: Aqui pra cima sempre, como sempre, na Band FM é bem melhor.
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0: Tocam agora e a gente escolheu pra você, pra essa Super 6 aqui, a jaqueta corta-vento exclusiva da Band FM. Corta-vento porque não passa nada por nenhuma frestinha. O tecido é leve, então não vai ficar aquele pesão em você. Ela é toda bonitona e ao mesmo tempo não deixa o vento gelado passar. Tem mais um kit com três hidratantes labiais da Beijo Boom. 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No Instagram e no TikTok você vai ver lá que tem vários sabores. Muito gostosinho, daquela brilhada também. Vem, participe com a gente, anote a sequência das músicas aí. A música 1 da Super 6 é o Panda, Eu Te Seguro. E a 2 é Maiara e Maraíza, 90-10. A música 3 é o Geninho, com a Mariana Fagundes, Peão, todo tatuado. Música 4, Danilo e Davi, não

0: seis músicas você gosta mais. Vem aqui pelo nosso WhatsApp da Band FM 11 999 919197. Telefone da Band FM é 11 3743 1313. Escolha qual dessas seis músicas você gosta mais, porque é o que vale. A mais pedida toca de novo. Boa sorte.
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1: Existe uma teoria que se chama 90-10, onde uma pessoa tem 90% daquilo que você procura em alguém.

0: Band FM, Geninho com Mariana, Fagundes, Pião, todo tatuado, é a música 3 da Super 6, valendo a quarta vento, jaqueta quarta vento exclusiva da Band FM, mais o kit com 3 hidratantes labiais da Beijo Boom pra você. Vem, participe com a gente, escolha a sua música pelo WhatsApp da Band FM, 11 999919197, no telefone da Band FM, 11 37 43 13 13. Escolha qual dessas 6 músicas você gosta mais, porque é isso que vale. Aí a mais pedida toca de novo. Boa sorte.
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0: Champagne, vai, música 6 da Super 6. Daqui a pouco tem resultado pra você na programação da Band FM. Venha, participe, escolha sua. Já já vamos dizer quem leva.
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0: Band Notícias é com a Babi. Babis!
2: Oi, Robson
0: hoje
2: Ramos.
0: Tem de pertinho aqui na Band, tem uma agitação
2: olha, hoje
0: total.
2: Tá, isso aqui tá,
0: não
2: que
0: é?
2: Dia que é isso, sabe?
0: Que
2: caraca,
0: é exatamente.
2: Moleque, é, hoje tá demais.
0: Gente, agora, pra tudo que é lado, mas aqui tem notícia.
2: Tem, agora hoje também tem decisão para os times brasileiros
0: tem.
2: Na Sul-Americana.
0: Importante,
2: e na Libertadores da América. Na Sul-Americana, às 7 horas, tem Olímpia e Vasco, que empataram em 0-0 no jogo de ida. A 7 também tem Macará e Santos. O Santos ganhou de 2-1 na primeira partida. E ainda na Sul-Americana, mas às 9:30 tem Botafogo e Cienciano. E precisa de um
0: combinar,
2: milagre, né?
0: Foi 6-1
2: ainda. 6-1 pro Cienciano no primeiro jogo. Não sei se o Botafogo dá conta, não, né?
0: Eu acho que não.
2: E na Libertadores da América, às 7 horas, tem LDU e Mirassol. O jogo de ida foi 1-1. E às 9:30, finalmente, a vez do Corinthians. Corinthians e Rosário Central, que ficaram no 0-0 no primeiro jogo também, né?
0: Ou seja, se alguém ganhar, passa. O Memphis Depay volta hoje, mas deve ficar no banco.
2: Mas vou dizer, que roteiro bom, hein? Memphis, depois de tudo isso, volta e é eliminado. Você já pensou?
0: Não, com o Di Maria do outro lado, que ele foi pupilo do Di Maria.
2: Eu sou
0: imagina.
2: Super profissional, zero pulista, mas tô torcendo muito pro Rosário Central.
0: Não, pô, por quê? Não tem aquele negócio que é Brasil?
2: Não gosto do Depay, pronto. E olha, mas que nem você falou, importante mesmo hoje é o de pertinho, 8
0: claro,
2: horas da
0: é
2: noite,
0: mais
2: Ana
0: importante.
2: Castela. Muito mais importante
0: muito
2: do
0: mais.
2: Que Memphis. Quem é Memphis?
0: Quem é Memphis perto de pertinho?
2: É isso.
0: Ah, tem que pedir autorização pra entrar.
2: É isso mesmo.
0: Tchau, Babi.
2: Beijo, Robson.
0: Até mais.
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8: Trânsito em São Paulo, boa tarde para você, Débora Mendonça.
9: Oi, Robson, ótima tarde. Trânsito paradinho agora na Avenida Paulista. Não é manifestação, é excesso de veículos mesmo, viu? Sentido Paraíso, desde o Parque Trianon até o final da Bernardino de Campos. Por enquanto, valendo Alameda Santos, também a Rua Cubatão. 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
0: Quem se deu bem foi a nossa amiguinha Cristina Aparecida Antônio Monteiro. Cris, parabéns, meu bem, você ganhou.

0: Rum no Instagram e no TikTok. Ô, Cris, você ganhou, então passa na Band pra retirar. Estamos te esperando, tá bom? Obrigado a todo mundo que participou, tá na hora da gente ouvir a vencedora. A Cristina votou na música 3 e ganhou a música 1.
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0: pague os boletos. A Sueli Ludugeri também tá por aqui, mais um monte de gente legal. Vem aqui e conta como é que tá a sua quinta-feira também. Vou pôr você no ar, dá aquela brilhadinha com a gente. Tô te esperando pra dar aquela animada,
1: vem. Daqui a pouco na Band FM, tem Zezé Di Camargo e Luciano.
2: Eu

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0: chegou cedo, Jonathan Ramos também tá na área, e a Michele da Silva Ferreira, e o nosso Band ao Vivo tá chegando aí.
1: Já, já, na Band FM, tem essa da Simone Mendes que você...

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3: Mais do trânsito em São Paulo, Débora Mendonça.
4: Robson, Avenida Francisco Matarazzo, já toda parada no sentido da Lapa. Caminho melhor pode ser feito cortando pela Tajipuru, passa pela Universidade ali com o trânsito mais carregado, depois libera. E a Mário de Andrade também um caminho melhor. 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
1: 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Pra todo mundo, tá tudo beleza aí, não é? Eu sou o Robson Ramos, aqui pela Band FM. Bora, povo lindo!
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1: 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Band ao vivo da quinta-feira já tá pronto. Você vai curtir Sorriso Maroto. Tem Henrique e Juliano. E hoje a gente começa com Simone Mendes.
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0: Sorriso Maroto com Ferrugem, com o grupo Benza Deus, Pedras e Danos, aqui no nosso Band ao vivo, que é show no seu rádio, aqui na programação da Band FM. Tata Coragem!
1: Apito, meu corajoso!
0: Tudo bem, meu bem?
1: Eu tô ótimo, e você, como é que você tá nessa quinta-feira?
0: Eu tô bem melhor agora, que hoje no estúdio só nós dois, ninguém
1: vai
0: encher nossa paciência.
1: É tudo nosso, Robinho.
0: A Maria Brisa foi lá pro de pertinho, vai falar com a gente de lá, o Paulo Gomes tá em Barreto. Vai falar com a gente de lá também.
1: Todo mundo na festa,
0: isso,
1: né?
0: Isso, todo mundo na festa. Mas nós vamos depois pra
1: festa. E a gente aqui, ó. E a gente aqui, ó.
0: E a gente aqui, ó. E aí, tá tudo normal. Tem Estação Band FM, tem tudo aqui. O que a única coisa que muda é que 8 da noite, quando terminar o Estação Band FM, teremos...
1: O De Pertinho com Ana Castela.
0: De Pertinho com Ana Castela, o esperado, desejado...
1: Lindo!
0: O acalentado programa com a Ana Castela, que finalmente vai acontecer. Você vai acompanhar aqui na Band FM, no YouTube da Band FM, no aplicativo Band Play, em todo o Brasil, a partir de 8 da noite, assim que terminar o Estação Band FM. Então é tudo de Ana Castela, hoje
1: tudo,
0: até
1: tudo,
0: no Estação.
1: Tudo.
0: Deixa você dizer o que vai ter de presente hoje aqui. A gente vai entregar mais um moletom da Band FM exclusivo, aquele novo da coleção 2020. Você vai poder escolher preto com laranja, off-white com verde, off-white com caramelo. Você escolhe a cor do seu jeito, mas o mascote da Band FM também. Aí, ô Tata, quinta-feira no programa a gente faz TBT, pra você lembrar de alguma coisa.
1: Tá.
0: E a Ana Castela vai cantar, porque eu já vi a lista e não podia fazer o show sem cantar, solteiro forçado.
1: Ah, claro.
0: Solteiro forçado é aquela pessoa que não queria ficar solteira, mas o outro...
1: O outro
0: quer ir embora.
1: O outro te forçou a ficar solteiro.
0: Te forçou a ser solteiro. Então a gente quer que você lembre do momento em que você teve que virar uma pessoa solteira, forçada. Quem é que partiu esse coraçãozinho?
1: Dolorido isso, hein?
0: Tudo bem que hoje você já se acostumou, já tá em outra, mas em algum momento da vida você não queria e a pessoa te largou.
1: Você já ficou solteiro
0: já
1: forçado?
0: Já aconteceu comigo.
1: Com todo mundo,
0: eu
1: né?
0: Eu sou muito bobão, apaixonadão.
1: Você é bobão?
0: Eu passei por isso umas 8 vezes na vida.
1: Nossa, você tá experiente, então.
0: Eu sempre queria ficar e elas não queriam, tadinha de mim.
1: Ô, judiação.
0: Ah, ainda bem que teve gente que quis.
1: Graças a Deus, né?
0: É por isso que eu não largo. Vem pra cá participar com a gente aqui. Manda mensagem no WhatsApp da Band FM 11 999 919197. E se quiser falar ao vivo, escreve ao vivo, a gente bota você no ar também. E aí você diz aqui pra gente quem é que quebrou esse coraçãozinho.
1: Ah, tadinho.
0: Quem te fez virar solteiro?
1: Oh,
0: solteira forçada. É, pode ter sido até Ana Castela.
1: Pode chorar, viu, gente? A gente tá
0: pode
1: aqui
0: chorar.
1: Pra receber você, tá?
0: Exatamente.
1: Abre esse coração.
0: Pra enxugar o seu choro.
1: Vem, só vem.

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1: 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Isso, acende sua luz. Vai ficar lindo isso. Coisa maravilhosa.

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1: Band FM, Tiaguinho, deixa tudo como está. Terminou o Band ao Vivo, gente. Obrigado a todo mundo que curtiu com a gente aqui também. Band ao Vivo termina e volta amanhã, sexta-feira, 18h aqui na Band FM, sempre com show ao vivo no seu rádio. Já já tem Estação Band FM, zoeira liberada pra você aqui na programação da Band FM. Vem zoar com a gente.
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1: Mais do trânsito em São Paulo, Débora.
2: Robson, ocorrência na Ponte João Dias, sentido bairro, parando o final da Avenida Santo Amaro, desde Alexandre Dumas e também, claro, Avenida João Dias. Trecho de 4 quilômetros de lentidão, então melhor seguir pela doutora Antônio Bento e Mário Lopes Leão até as Nações Unidas. 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
0: Estação Band FM no ar. Estamos aqui. Muito bem, nesta quinta-feira, 20 de agosto de 2026. Tem de pertinho, Tata. Grande momento aqui na Band FM. Que isso aqui fica uma doideira.
4: Nossa, fica, gente, uma loucura.
0: A firma fica uma doideira.
4: Fica.
0: Vem os povos visitar a gente que não sabe nem o que faz. Vem um pessoal dar sorvete pra nós.
4: É, tem gente distribuindo umas coisas aí, né?
0: Se bem que passou, vou reclamar, porque o sorvete
4: aqui
0: sempre entra
4: veio.
0: Aqui. Mas vai ter que entrar aqui daqui a pouco.
4: Aqui não veio.
0: Enfim, e vem aí daqui a pouco a Ana Castela tá aí, vai pro palco da Band FM.
4: Isso.
0: Com um monte de gente pra acompanhar. E no Brasil inteiro você vai ouvir também, exclusivo, feito só pra gente, o show da Ana Castela de pertinho. Mais uma atração dos 50 anos da Band FM pra você curtir com a gente aqui também. Ao vivo da Band FM pra todo o Brasil.
4: Isso.
0: No YouTube da Band.
4: Também.
0: No aplicativo Band Play.
4: Também. Mesmo que você não esteja aqui, a gente vai levar o de pertinho pra você, pra você ficar de pertinho mesmo.
0: E você vai ver. Aliás, você pode até fazer pergunta.
4: Pode.
0: Quando tá no ar, você manda aqui ou no WhatsApp ou lá no chat do YouTube. E na hora a gente põe a pergunta no ar
4: ainda. Só vem com a gente no de
0: pertinho. E a Ana responde pra você. Só vem com a gente.
4: Maravilhoso.
0: Falou mais o de pertinho do que do Estação Band FM. Mas é que uma coisa tá na outra. Quando acaba o Estação, começa o de pertinho.
4: Grudadinho.
0: E hoje tem o presentão pra gente aqui. É o moletom da Band FM mais uma vez. Moletom exclusivo Band FM pra te aquecer neste frio. Tem preto com laranja, off-white com verde, off-white com caramelo, e quem escolhe a cor do seu jeito é você. E junto tem o mascote da Band FM também, certo, Tata?
4: Tudo isso pra você hoje.
0: Ai, ai, tudo isso pra você hoje. Participe com a gente aqui. Ó, todo dia tem o assuntinho nosso, hoje é quinta-feira, tem o TBT. Então a gente quer, já que a Ana Castela vai cantar Solteiro Forçado, que você conte quem é que te fez virar um solteiro ou uma solteira forçada.
4: Pode emocionar,
0: pode xingar a pessoa também.
4: Pode xingar a pessoa.
0: Sem vergonha.
4: Porque às vezes já passou.
0: Largou.
4: Aí a pessoa fala, ah, quer saber?
0: Quer saber?
4: É a melhor coisa que ele fez na minha vida.
0: É,
4: mesmo.
0: Livramento, como diz.
4: Livramento. Coloca o seu sentimento,
0: apesar,
4: entendeu?
0: Que eu sou sentimental, eu queria ver alguém que falasse, eu penso nele até hoje.
4: Credo.
0: Eu penso nela até
4: não,
0: hoje.
4: Passou.
0: Amor de novela.
4: Não.
0: Fica pensando.
4: Imagina você tá casado com alguém e continuar pensando no outro.
0: Ah, não. Quem tá casado tem que dar.
4: E tem, hein?
0: Tem, viu?
4: E tem.
0: Olhe. Participe aqui, 11999919197. Manda áudio pra gente aqui. Se quiser falar ao vivo, escreve ao vivo na mensagem que a gente bota você no ar também. Tata.
4: Oi.
0: Nem conversamos direito hoje, quero saber se você tem destaque.
4: Destaque?
0: Ah, inventa um.
4: Eu tenho destaque. Atenção,
0: ela
4: pra você.
0: Descoberto,
4: você tá pensando o quê? Você que está ouvindo a Estação Band FM esperando de pertinho, nós temos destaque nesta quinta-feira. Casal vai processar banda que não apareceu no casamento.
0: Meu Deus.
4: Era isso que você ia falar?
0: Não.
4: Então tá bom.
0: Eu ouvi essa história, mas eu queria saber em detalhes. Ainda bem que você vai contar.
4: Tá
0: que
4: bom,
0: agora,
4: vou contar.
0: Eu quero é futrica dessa história.
4: Vamos futricar.
0: O que eu vou contar daqui a pouquinho é daquele cara lá. Ah, gente, isso é um programa que conta curiosidades.
4: Eu já sei o que você vai falar. Eu queria saber dessa história. Olha, você queria saber o que eu vou falar,
0: então,
4: e eu quero saber o que você vai falar.
0: O homem com o menor pipi do mundo fez um procedimento pra melhorar um pouco. Pelo menos a parte do xixi. Depois a gente vai ver o resto.
4: Já fiquei curiosa.
0: Então, é por etapas, sabe? Não é assim, vocês
4: entendi.
0: Acham que é simples? É por etapas.
4: Entendi.
0: Esses outros assuntos aqui.
4: Não, a gente vai conversar muito. Daqui a pouco vem a Ana Maria Brisa.
0: Ana Maria Brisa vai falar no programa. Ela não tá no estúdio, mas ela tá lá embaixo esperando a Ana Castela chegar.
4: Gente.
0: E o Paulo Gomes tá em Barretos. Então, um programa que terá todos os seus membros. Falando em membro, todos.
4: Falando em membros.
0: Membros do programa.
4: É sim. A gente tem muitos membros e todos maravilhosos.
0: Vamos falar do programa.
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0: FM, Ana Castela, é que eu não te esqueci aqui no nosso Estação Band FM. Ó, é sugestivo, né?
1: Eu ia falar isso agora. Tem tudo a ver com o nosso tema de hoje, que é o solteiro forçado, né? Mas eu não te esqueci, também tem tudo a ver.
0: Tem relação com o solteiro forçado. Será que a Ana Castela pensa sempre na história do solteiro forçado?
1: Mas porque a Ana Castela foi complicado, né? Primeiro foi o Mioto, depois o Zé Felipe.
0: Esses meninos também,
1: esses meninos.
0: Tudo fraco.
2: Boa noite, Robinho. Boa noite, Tatá.
1: Boa noite,
2: adoro
1: corajosa.
2: Vocês, tô sempre ligadinha.
1: Obrigada.
2: Quem partiu meu coração
1: Obrigado.
2: Há 17 anos.
1: Quem foi?
2: Foi o meu ex-marido. Nossa, foi o meu grande amor.
0: Nossa,
2: foi o meu primeiro
0: ele
2: amor.
0: Ah.
2: Com ele, eu tenho um filho que hoje vai fazer 18 anos.
0: Olha,
1: mocinho.
2: E ele acabou forçando, né?
0: É.
2: Eu fico a solteira, Entendi. Eu tô solteira até hoje.
0: Sério?
2: Tá? Esperando
1: triste, Robson.
2: Conhecer o novo grande amor da minha vida, né? Me ajuda aí a conhecer alguém. Tô esperando, quero muito me apaixonar de novo. Beijo, adoro vocês, a Ângela, tá?
1: Ângela.
0: Você acha que ela precisa achar um outro grande amor da vida dela?
1: Eu acho que ela é apaixonada pelo ex, a maneira
0: pois
1: como
0: é.
1: Ela fala, sabe?
0: Até quando ela fala de outro grande amor, na verdade, ela
1: tipo
0: tá pensando...
1: Assim, ai, que preguiça, eu queria aquele que eu já conheço, sabe?
0: É, já volto pra cá.
1: Ô, Ângela.
0: Mas como é que faz?
1: Precisa de um outro amor pra curar
0: precisa,
1: o que foi,
0: precisa.
1: Né? Precisa, precisa.
0: Abre a porta do outro lado da
1: Ai,
0: casa.
1: Ai, abre a porta, mariquinha.
0: E fecha essa porta aí.
1: Isso, pelo amor de Deus.
0: Ô, Tatá, o que você vai contar pra nós? Pode contar
1: Olha,
0: agora.
1: Já
0: não tem problema.
1: Já?
0: Pode já.
1: Gente
0: aí, aqui
1: do
0: é
1: rápido. Céu.
0: Depois a gente acha outra história boa,
1: não,
0: sempre tem.
1: Robito, que babado.
0: Menino
1: do céu. Escuta essa.
0: O que, que foi que aconteceu?
1: A Vitube resolveu casar com Eliezer. A Vitube lá...
0: Até levei um susto, porque passou na televisão uns pedaços. Falei, nossa, mas eles casaram. Mas
1: não,
0: eles não eram casados já, sei lá.
1: Casaram numa festa bonita.
0: Casaram no cartório primeiro,
1: Isso,
0: enfim.
1: Isso, fizeram uma festa bonitona. Só que o que que acontece? A Vitube disse, ela não falou com todas as palavras, mas ela disse que contratou uma banda bem famosa e cara pra cantar no casamento dela.
0: Uhum.
1: E essa banda cancelou faltando 15 dias pro casório acontecer. Gente, imagina o desespero. Imagina, casamento é aquela coisa, né? Você é preocupada com docinho, preocupada com convidado, preocupada com lugar, com o clima, com a banda, e a banda fala, ó, daqui não vamos mais.
0: Meu Deus.
1: Diz ela que a banda cancelou porque ela estava cancelada na internet.
0: Mas a banda é famosa mesmo?
1: A banda é famosa. O que a gente queria saber, que banda que era. E aí, quando ela fez esse vídeo contando os perrengues do casamento, os amigos famosos foram lá escrever nos comentários.
0: Ah, ela mesma não fala quem é.
1: Ela não fala, mas aí os amigos colocaram. Ai, queria muito marcar o arroba dessa banda. Aí teve um que escreveu assim, ó. É, sabe, eu tenho uma quest em relação a essa banda. E aí todo mundo matou que seria o Jota Quest.
0: Meu Deus!
1: O Jota Quest mandou uma nota dizendo que não vai se pronunciar sobre o assunto, né? A gente não tem a confirmação se é o Jota Quest ou não, mas tudo indica que era.
0: É, não se manifestar, porque isso era muito simples falar, ó, não.
1: Não, gente,
0: não
1: tem nada a ver com isso.
0: Não,
1: a gente
0: não era
1: achou
0: gente.
1: Em tal lugar, né? E tudo mais.
0: É.
1: E aí ela acabou convidando um monte de gente, dupla sertaneja, ninguém muito famoso, mas gente que foi lá tocar no casamento dela e ficou aí. Ela falou o seguinte, vou processar porque tá na cláusula contratual.
0: Tem contrato, né?
1: Tem contrato e tudo
0: A gente
1: mais.
0: Pode entrar numas ali, ah, cancelou, não cancelou,
1: e
0: teve
1: é
0: cancelamento
1: ou
0: não. Às vezes a assessoria fala, ó, não vai, que é furada e tal, mas é um compromisso
1: parece
0: ali,
1: Parece que
0: né?
1: foi isso, porque como ela tava cancelada na internet, a banda não quis fazer show pra ela, pra não ficar cancelado também.
0: Ai, gente,
1: mas
0: é
1: isso
0: difícil.
1: É complicado, né? Porque
0: é difícil.
1: A pessoa, pô, a banda não precisa trabalhar?
0: Precisa.
1: E aí?
0: Recebeu já?
1: Não, não sei, acho então. Que recebeu uma parte. Ela disse que ia pagar, viu? Ela falou, gente, não
0: Mas
1: era
0: contratou.
1: Permuta, não, não era troca, ela não. É. Ia pagar com dinheirinho bonitinho mesmo. E eles deram pra trás.
0: Às vezes não vai pra não atrelar a imagem, mas
1: é,
0: aí eu volto a perguntar. É, né? Não tem um contrato?
1: Então, não tem contrato? Ela falou que vai processar eles.
0: Caramba. Que coisa, hein?
1: Eu só sei que...
0: Se eles fossem, será que eles teriam cancelado?
1: Seriam cancelados?
0: Será que seriam?
1: Pessoas?
0: Porque foi
1: Eu
0: logo depois daquela história lá dos empregados, né?
1: Eu acho que não, gente. Eu acho que não.
0: Ah, que doideira.
1: Porque eles
0: é
1: estão
0: isso.
1: contratados pra fazer o trabalho deles, que é
0: cantarem, era fácil dar a resposta, né?
1: Eu acho que era fácil dar
0: a
1: resposta.
0: Ó, a gente veio porque, pô, a gente respeitou o contrato aqui, tudo bem. Bom, enfim. Cada
1: não
0: cabeça
1: rolou.
0: Uma, né?
1: Não rolou, não teve casamento, ficou sem a banda, tá bom? O casamento teve outras bandas
0: Virou
1: e outra gente lá.
0: Virou assunto da semana,
1: Virou
0: bicho.
1: Assunto. Virou assunto.

0: se o Agnaldo cantasse, seria assim. Bebida. Aqui no nosso Estação Band FM. Ah, você continua mandando mensagem pra dizer quem é que fez você ser uma pessoa solteira forçada.
1: Quem foi? Conta.
0: Será que foi a Ana Castela? Conta pra gente aqui no Estação Band FM. Olha, viralizou uma imagem em todo o país. Todo mundo viu isso de ontem pra hoje. Impossível não ver. Mostra uma batida entre dois carros na cidade de Bauru, no interior de São Paulo.
1: Uhum.
0: Uma batida de carro, vira e mexe, passa na televisão. Agora, por que que essa viralizou? O vídeo mostra o momento em que o carro de Ana Beatriz Godoy é atingido por outro e com o impacto ela perde o controle e invade uma loja de carros. O detalhe que chama a atenção é que ela consegue parar entre dois carros que estavam à venda, ainda teria esse prejuízo adicional, sem atingir nenhum. E sai ilesa. Você viu esse vídeo?
1: Incrível.
0: Impressionante.
1: Incrível.
0: E agora, a Ana Beatriz falou pra tudo que era canal de televisão lá, e ela contou numa entrevista o seguinte, que teve um sonho que ajudou ela a parar o carro direito.
1: Ah, é?
0: É. Ela disse que faz uns 3 meses ela teve um pesadelo que ela não esquece. E nesse pesadelo, ela sofreu um acidente de carro, e a única coisa que ela lembra é que ela tinha que frear, que no sonho, a hora que ela freava, parava tudo. E aí ela disse que desde então ela já vinha saindo de casa assim: se acontecer qualquer coisa, eu tenho que frear.
1: Vou
0: se
1: frear.
0: Acontecer qualquer coisa, eu tenho que frear.
1: Vou frear.
0: É isso. E ela disse que fez exatamente isso.
1: Oh, ainda bem.
0: E deu certinho.
1: Porque eu vou te falar, se ela não tivesse freado.
0: Não é, menina?
1: Porque tinha carro na frente, né? Ela parou bem no limite.
0: Ela parou no meio dos dois carros. Assim. É, tinha carro na frente também. Ela parou entre dois. Mas tinha carro na frente, que se ela não para, ela bate.
1: Ô, gente, pra quem não viu a cena, ela tá na rua e um carro pega a traseira do carro
0: isso,
1: dela.
0: Isso, bem no cruzamento,
1: bem
0: né?
1: Bem no cruzamento. Só que ela vai, conforme ela perde o controle, ela embica isso. Numa loja de carro.
0: Isso.
1: E ela consegue frear, que é o sonho dela, né? Freou antes de bater nos carros. Não, foi impressionante.
0: E abre a porta e sai normalzinha, assim.
1: E ela contando,
0: assustada,
1: é engraçado,
0: claro.
1: Gente,
0: ela contando,
1: ela
0: é engraçado. Porque ela fala, eu não ia estacionar, você nem baliza sem fazer.
1: Não sei nem fazer baliza.
0: Dá pra perceber.
1: Arrasou!
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0: Cristiano, notificação preferida aqui do nosso Estação Band FM no ar. Eu disse que ela, no programa ela tá, só não tá no estúdio.
1: Ana Maria?
0: Ana Maria. Vem, Ana Maria Brisa do Brasil, fala com a gente, bebê.
2: Oi, Robson.
0: Oi.
2: Oi, cadê todo mundo,
1: amiga?
2: Aí, gente? Olha,
0: tamo aqui.
2: Eu vou ficar um pouquinho aí, né? Fora do Estação Band FM, que eu preciso, né? Minha missão hoje é tentar entrevistar a Ana Castela, né?
1: Maravilhoso.
0: Daqui você a consegue, você é famosa.
2: Coladinho com o Estação Band FM. Começa o De Pertinho com a Ana Castela. Eu vou fazer aquelas perguntas de Ana pra Ana,
0: tá,
2: né? Tentar aqui tirar algumas coisas engraçadas, fazer ela rir, né? Ela é muito divertida, Ana Castela. E aí, menino, tô procurando aqui, Cacá, Murilo, pessoal aqui pra eles me orientar, né? Pra eu não fazer alguma coisa errada, né?
1: Não, você não.
2: Eu vou tentar achar a Ana Castela aqui, você tentar falar com ela antes do show,
0: tá,
2: e postar nas redes sociais da Band FM, viu?
0: Tá.
2: Olha, menino, tô ansiosa mesmo, de verdade.
0: Percebe.
2: Robson, Tatá.
0: Oi.
2: Eu volto daqui a pouquinho.
1: A gente
2: eu vou
1: espera
2: falar com alguns ouvintes também,
1: ai,
2: viu?
1: Que
0: por favor.
2: Os aqui já preparados.
1: Por favor.
2: Eu vou ver se eu consigo falar com alguém aqui,
1: isso,
2: os fãs da Ana Castela, que vão ter essa experiência que só a Band FM é capaz de proporcionar, né?
0: É,
2: Band
0: verdade,
2: pertinho com a Ana
0: é
2: Castela. Já, já eu volto, menina!
0: Ah, menina, risadinha dela.
1: Lindinha.
0: Risadinha.
1: Ai, adoro Ana Maria.
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0: Band FM, Lucas e Igor, Flash, aqui do nosso Estação Band FM. Você vai falar do Neymar hoje?
1: Do Neymar?
0: É, a gente pergunta que como Neymar. Não, eu tenho um assunto, por isso que. Falei, vai que eu não vai que eu te atropelo se
1: não,
0: eu falar também,
1: falar
0: né?
1: Do Neymar, vai.
0: É, mas o negócio é o seguinte, porque tá fazendo 10 anos dos Jogos Olímpicos do Rio de Janeiro.
1: Nossa,
0: 2016.
1: Já? Caramba, gente.
0: E nos Jogos Olímpicos de 2016 foi a primeira vez na história que o futebol do Brasil ganhou uma medalha de ouro.
1: Uhum.
0: Apesar de coberto de glórias na história toda, em Olimpíadas o futebol do Brasil não conseguia ganhar o torneio. Ah. O máximo que tinha chegado até então eram duas medalhas de prata em 1984 e 88, lá atrás.
1: Você que é um cara do esporte, por exemplo, tem diferença de modalidade, assim, modalidade não, de campeonato, jogar na Copa do Mundo, como jogar numa Olimpíada, tem diferença?
0: No futebol eu acho que tem.
1: Você acha que tem?
0: Tem.
1: A energia é outra?
0: É porque a Copa do Mundo é uma coisa só de futebol, então acaba tendo pra esse esporte um peso maior. Nos Jogos Olímpicos também... Mas ele é mais um esporte entre vários esportes
1: entre
0: lá.
1: Entre tantos que estão acontecendo.
0: Né? Então, a pressão, inclusive, chega até a ser menor. Mas começou a ficar pesada, porque, pô, e aí? Nunca vai ganhar?
1: É, tem uma hora que tem...
0: Isso é o futebol do Brasil,
1: mesmo
0: que negócio
1: porque
0: é
1: tem treino, tem investimento.
0: Exatamente. É talvez o esporte mais caro que esteja lá, ou que mais, onde mais se ganha dinheiro em todos aqueles ali. Então, tem a cobrança. Sim, em 2016 o Brasil ganhou. Mas tem uma coisa sobre o Neymar, muita gente não sabe. O Neymar foi herói desse título aí. Mas... ele ficou trancado no elevador do hotel no dia da final contra a Alemanha.
1: Ficou preso?
0: Ficou preso, deu defeito no elevador. 2 horas trancado no elevador no dia da final. Agora você imagina o seguinte, se dá um reverte stress lá e não dá pra sair desse elevador e não dá pro Neymar jogar.
1: Mas certeza que ele usou esse tempo. Agora o povo vai ficar bravo comigo, quer ver? Quer ver? Quer ver? Eu vou ser cancelada, Robson Ramos. Vocês vão me cancelar?
0: Se bobear, eu ajudo. Eu ajudo você.
1: Como diria o craque, vocês vão me cancelar? Sabe o que ele fez nessas duas horas? Ele ficou curtindo foto de menina de biquíni no Instagram.
0: Será, gente?
1: É a cara do Neymar.
0: Ah, eu acredito.
2: 10 anos.
0: 10 anos, pô. Meninão pra caramba, 24 anos, você acha que não? Que isso?

0: Já foi essa música, Tatá!
1: Deixa eu ver qual que é essa aí?
2: Turma do Pagode.
1: A Turma do Pagode, por favor.
2: Essa não tinha.
1: Essa não foi, gente. Que bonito.

0: Band FM, turma do pagode, horas iguais aqui no Estação.
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0: Daqui a pouco essa história incrível do homem do menor pipi do mundo, ele fez uns preenchimentos lá. Esse negócio me pega, viu?
2: Por que te pega? Você
0: queria... Por que? Não, eu queria entender a ciência. A ciência do pipi,
2: esse
0: juro.
2: Esse negócio me pega.
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8: Robson Tietê congestionada para a rodovia Ayrton Senna, do início à rodovia dos Bandeirantes e da freguesia do Hotel Tatuapé, com ocorrência na pista expressa, em frente ao Parque do Piquiri. Caminho muito mais tranquilo a partir do centro, é feito pela Celso Garcia. 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

0: é o voucher para Altitude Park. São 4 vouchers para toda a família. Adoro. Tá demais, não é?
1: Adoro.
0: Pular nos trampolins, nas camas elásticas, nas bolas.
1: Nossa, é muito
0: no,
1: bom.
0: Como é que chama lá no aqueles labirintos de espuma, sei lá.
1: É uma delícia.
0: Denis Rodrigues dos Santos de São Mateus foi quem ganhou. Parabéns, Denis. Ganhou, menino.
1: Aê.

0: disse que ia falar aqui, não falou até agora.
1: Cadê Paulo Gomes?
0: Falou, eu vou mandar um boletim pra vocês, não falou até agora.
1: Cadê a mãozinha? Cadê o pezinho?
0: Não é?
1: Cadê?
0: Cadê esse povo?
1: Cadê tu? O povo vai pra festa, Robson, esqueceu.
0: É, esquece da gente.
1: Você que tá em casa, você que tá ouvindo a gente no trânsito, não abandona a gente,
0: o
1: não.
0: O cara falou até com o Joel da Atena, hoje não falou com a gente ainda. Pô.
1: Joel mais importante que a gente, é isso?
0: Eu acho que
1: não é. Não, foi só oportunidade mesmo.
0: Foi oportunidade. Cada um tem a sua importância.
1: É fazer o quê?
0: Como diz o outro, nem melhor nem pior, apenas diferente.
1: Apenas diferente.
0: Exatamente.
1: Isso.
0: Aqui, Estação Band.

0: na Band FM, em todo lugar. E já já, 8 da noite, tem Ana Castela no De Pertinho da Band FM. Chegou o dia da Ana Castela cantar ao vivo na Band FM pro ouvinte Band FM, Tatá.
1: Eu posso falar uma coisa?
0: Pode, aqui? Claro que
1: não
0: pode.
1: Tenho medo de errar, não, viu?
0: Não pode, não, não vai não errar.
1: Pode
0: não
1: vir
0: errar.
1: Cobrar amanhã.
0: Não,
1: vocês
0: não
1: podem
0: vai
1: ter
0: errar.
1: Visto de Ana Castela em vídeo, vocês podem ter visto pode. No show. Vocês vão ver a diferença que é um De Pertinho.
0: É.
1: É um é negócio, outro... gente.
0: Ela
1: incrível.
0: Não fez o que ela vai vivenciar hoje aqui, ela não viveu.
1: Ela não viveu.
0: E ela vai se ligar disso, vai falar disso depois.
1: Vai, e vai todo mundo viver junto.
0: Exatamente. 8 da noite, assim que acabar a estação, Ana Castela no De Pertinho. Hoje, por causa de Ana Castela, que fez a música Solteiro Forçado, a gente quer saber quando é que alguém te forçou a ser solteiro. Que lástima, não?
1: O nosso consultório sentimental hoje.
0: Broken Hearts.
1: Nossa, Broken Hearts, olha aí.
0: Meu Deus, vai lá.
2: Boa noite, Robson Ramos. Boa noite, Tatá.
3: Boa noite.
2: Tatá.
1: Ah.
2: Conte essa história aí que você falou com muita convicção, hein, meu? Que tem gente ainda que é casada e lembra... E ainda lembra de um amor passado. Você falou com muita convicção, Tatá.
1: Falei.
2: Conta essa história pra gente, Tatá, que o público agora quer entender isso direito.
1: Eu explico.
0: O cara quer colocar a Tatá na parede.
1: Imagina.
0: Ela explica, pode falar, Tatá.
1: Meu querido, eu sou um bagre ensaboado.
0: É isso.
1: O quê? Eu te explico, eu cansei de contar histórias no Quem Ama Não Esquece.
0: Sim.
1: Em que as pessoas falam, eu sou casada há 20 anos, mas eu nunca esqueci o fulano de tal. O fulano de tal não sai da minha mente. Pois eu cansei de ouvir histórias. E eu tava vendo aqui no nosso WhatsApp, tem gente que já mandou, viu?
0: Ah, é?
1: Já, mandou.
0: Ah, eu quero ver.
1: Dizendo que é casado e que sente falta do ex.
0: Ah, eu quero
1: também.
0: Saber quem é.
1: Aqui vocês podem contar que a gente não fala nome,
0: isso,
1: tá bom?
0: Exatamente.
1: A gente deixa no
0: sigilo. Aliás, eu sempre digo isso, quem quiser falar ao vivo, e quiser mandar mensagem gravada e não quiser falar o nome nessas ocasiões, não precisa.
1: Não tem problema.
0: Isso, eu não vou falar meu nome, porque senão...
1: A gente fica de boa aqui,
0: é isso
1: gente.
0: Aí, de boaça.
1: É isso.
0: É nóis.
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0: Rogério, da cara dele.
1: Ele é um querido,
0: da cara,
1: né?
0: Séria.
1: Eu adoro o Rogério, gente. O Rogério mora no meu coração.
0: Mas ele tá de cara séria.
1: Eu sempre coloco o Rogério nos meus stories, porque ele para mim, sabe o Carlinhos Maia? Ele
0: não.
1: Não fez a vila? O Rogério é meu principal personagem nos stories.
0: Ah, é?
1: É.
0: Do seu reality?
1: Arroba Tatá Locutor, eu tenho um reality.
0: Bom,
1: com
0: reality
1: ele.
0: Do Rogério. Ou gravador, ou produtor, ou escritor. Tudo nosso. E o ouvinte é nosso também, tá com a gente aqui. Alô?
2: Alô, Paulo. Ô, Robson Ramos.
0: Sou eu, rapaz. Paulo Gomes tá longe. Você tá bom? Quem tá falando aí?
2: Aqui é o Edson Veloso.
0: Ô, Elcião, você tá bom?
2: Bem, Tatá, boa noite, Tatá.
1: Boa noite, meu corajoso. Como é que tá a vida?
2: Ah, tá sofrendo, tô sofrendo calado.
1: Ih, agora você vai abrir esse bico e vai contar pra
0: sofrendo
1: gente.
0: Sofrendo calado, o que aconteceu, vida?
2: Olha, eu tô 28 anos casado.
0: Isso.
2: A mulher agora, com 9 meses, falou pra mim assim, ó, vaza,
1: mentira,
2: some daqui. E eu tô sofrendo calado, viu?
0: Mas você já vazou?
2: Eu tive que vazar, ela falou, você vaza, eu vazo.
0: Que isso, mas rapaz? Você fez a coisa errada?
2: Não, eu não fiz, não. Eu não sei o que aconteceu até hoje. Só sei que eu tô sofrendo calado. Só
1: não, mas do que nada, assim, ela chegou e falou, não quero mais?
2: Do nada, você acredita?
1: Não.
0: Ela fez coisa errada?
1: Não acredito, não.
2: Aí ele só sabe calado, né?
1: Mas você acha que ela fez alguma coisa errada?
2: Não. Eu coloco minhas 3 mãos no fogo assim, ó.
0: Ele põe as 3, você viu?
1: Mas você acha que acabou o amor? Acabou o encanto?
2: Não acabou o encanto, não. Eu acho que acabou foi o chifre mesmo.
0: Hã?
1: Foi o quê?
0: Qual deles?
2: Foi o chifre mesmo, eu acho que é o chifre.
0: Qual deles que acabou?
2: O meu chifre.
0: Ah, tá, entendi. Eu acho que deu uma lustrada, viu?
2: Deu.
0: Mas assim, o que eu vou te dizer é o seguinte, de coração. Primeiro que chifre, se você ainda não teve um, você vai ter.
2: Ui.
0: E segundo, bicho, dá aquela lustrada e vambora, vamos pra frente.
1: Segue a vida.
0: Vamos pra cima.
1: Você já parou pra pensar?
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0: Peraí, Tatá, que eu cabecei você.
1: Não, não
0: eu
1: tem achei, problema, pode seguir, a gente ia deixar eu falo depois da vinheta.
0: Não, fala com ele.
1: Você já parou pra pensar quantas pessoas neste momento estão tomando uma gaia?
0: Então, pô.
1: Gente, você já pensou?
0: Lustre segue em frente.
1: Só um minutinho que eu vou ligar pro meu marido saber onde ele tá agora. Peraí.
0: Melhor não saber.
1: Só um minutinho.

0: esse é Dilcinho Refém, aqui do nosso Estação Band FM. Ah, ele chegou, Tatá. Ele já tá por aqui. Ele está em Barretos.
1: Ah.
0: Alô, Paulo Gomes.
2: Robson Ramos.
0: Ah, meu Deus.
2: Boa noite pra você, boa noite pra Tatá.
1: Boa noite
2: pra todo mundo que tá aí na Band FM, na Estação Band FM. Ah, vai começar, né?
0: Vai.
2: Já começou,
0: vai,
2: né?
0: Já.
2: A festa do peão de boiadeira de Barretos. Eu vou dizer uma coisa pra você, viu? 11 dias de festa.
0: Que
2: esse é só
0: aí?
2: O primeiro
1: Nossa,
2: dia.
1: Gente.
2: Ih, rapaz, tem muita coisa pela frente ainda. Hoje, na abertura aqui da festa, a gente vai ter o Panda cantando no estádio e também Matheus e Cauã. Amanhã, quem vai estar aqui? Sabe quem vai estar aqui?
1: Quem vai estar aqui?
2: A boiadeira, Ana Castela. Ela vai cantar aqui também
0: vai
2: com Wesley Safadão e também Natanzinho Lima. Ó, eu só dei uma prévia aí do que vai ter nesses dois primeiros dias, mas vão ser mais de 150 shows, viu?
0: Ixi, mano.
2: 150 shows em 10 dias de festa. Essa é uma loucura, loucura, loucura. Ó, hoje também a gente começa aqui, a gente vai mostrar nas redes sociais da Band FM aí o Rancho Araújo, viu?
0: Ah, é?
2: A gente trouxe o ouvinte,
0: legal,
2: né? Aliás, amanhã, né, vai vir um ouvinte aqui que ganhou a promoção na Band FM pra conferir de pertinho aqui a gravação do audiovisual do Felipe Araújo. E aí a gente vai mostrar tudo nas redes sociais. Lá no arroba Band FM tem tudo, viu?
0: Tá bom.
2: Ó, vou nessa, amanhã eu volto e conto tudo que vai acontecer nessa primeira noite aqui, beleza?
1: Beleza, menino!
2: Barretos com a Band FM. Há 30 anos a rádio oficial do Barretão, rapaz. Olha aí.
0: Menino, valeu,
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0: Sumiu. A Ana Maria sumiu também. Ela tá lá, ela falou pra mim.
1: Tá comendo.
0: É, então, ela disse que já ela vai falar com a gente aqui de novo.
1: Ó, deixa eu só mandar um beijo aqui.
0: Manda, Tatá.
1: Pro Vitão, o Vitão da Vila Matilde.
0: Alô, falou, Vitão.
1: Ô, corajosa, manda um beijo pra mim. Ó, Vitão, um beijo pra você que tá ouvindo a Estação Band FM, tá bom?
0: Isso, muito bem, bem. E continue falando quem é que quebrou o seu coração. Olha, vários meninos aqui com o coração quebrado, hein? Esses homens carentes, essa mulherada má. Mulherada má.
1: Isso é bom, Robson.
0: É, porque o homem era muito coração duro antigamente.
1: É, porque a mulherada fala, homem não tem coração, não, e assim, homem não liga.
0: Então eu vou falar pra você como homem, coração duro, mas lá por dentro ficava sofrendo, porque não podia mostrar pros outros que tava triste. Isso aí, com o tempo, acho que até melhorou.
1: Eu sempre defendo que o homem se apaixona, claro, que o homem sofre, sim, que o homem chora.
0: Isso.
1: Eu sempre defendo.
0: Você tem que pôr pra fora as coisas que você tá sentindo. Acho, aliás, só isso é capaz de abrir novos caminhos.
1: Eu acho.
0: Nós estamos parecendo filósofos.
1: Pelo amor de Deus, usa a gente hoje.
0: Meu Deus, ruptura,
1: usa
0: gente.
1: Você, menino, que tá sofrendo. Usa a gente, usa o Estação pra ver seu coração.
0: Estação Ruptura.
1: Você só não vem com safadeza, hein?
0: Ah! Depende da... Não, não vem não.
1: Não vem não.
0: Safadeza é um
1: perigo. Não vem não, que eu pego.
0: Safadeza abre o caminho.
1: Eu pego no pé dos corajosos.
0: Safadeza, ela abre o caminho. Pra mais safadeza.
1: Não faça isso.
0: Exatamente.
1: Não faça isso.
0: Não fica mandando foto na internet.
1: Para, hein? Para de ficar conversando.
0: Ai, ai, olha. O americano Michael Phelps ficou famoso quando foi apresentado como o homem com o menor órgão genital do mundo. Já faz um tempinho.
1: Tá.
0: Faz uns 2 anos que apareceu. Ele apareceu num programa. Tem aqueles programas de coisa de Estados Unidos, né? Depois a gente copia aqui.
1: Uhum.
0: Vem aí o homem que tem a tromba do elefante.
1: Sim,
0: e aí vai. Ele era o homem com o menor pênis do mundo. O Michael Phelps. Ele sofre de um distúrbio chamado micropênis.
1: Tá.
0: E o seu órgão médio, eu não errei no que eu vou falar aqui, não vou errar, mede apenas 0,97 centímetros quando ereto.
1: Faz o dedo aí pra eu ver. Faz
0: não
1: o
0: dá,
1: tamanho,
0: porque
1: né?
0: É menos de um centímetro.
1: Então, faz assim, deixa aqui, eu ver. É isso aí?
0: É.
1: Não, não dá.
0: Não, não tem nada.
1: Não é nenhuma verruga.
0: É um pouco mais que uma verruga. Aquele homem lá do áudio da mulher, lembra? Sinarzinho?
1: Uhum, sim. Sinarzinho? Neide do céu. É,
0: Neide, da Neide, lembra da Neide?
1: Neide.
0: Era um sinarzinho,
1: céu.
0: Neide.
1: Um sinarzinho, Neide.
0: Isso prejudicava, obviamente, a sua vida íntima, mas também a sua saúde, já que ele tinha até mesmo dificuldade para urinar.
1: Coitado.
0: Pois muito bem, ele fez um procedimento de preenchimento dérmico. A ideia é aumentar o volume do órgão, dar mais conforto na hora do xixi. Vamos por parte, né, gente? Vocês já estão pensando lá na frente. Por enquanto, ele precisa fazer xixi.
1: Já pensou no... Mas dá volume?
0: Dá mais volume, eu não sei como é que é. Eu não fiquei olhando foto, não tem foto
1: não,
0: na internet,
1: não,
0: não me questione.
1: Mas você tinha que. Você é jornalista, você tinha que.
0: Pois é,
1: informação.
0: Mas
1: você
0: acha que não fui atrás?
1: Você precisava ver.
0: É, mas não,
1: porque
0: ninguém
1: assim, ó,
0: publicou.
1: Se coloca volume, ele ia ficar mais gordinho? Não é
0: mais gordinho,
1: intenção.
0: Mas aí não tem como você aumentar volume se aumentar
1: o tamanho.
0: Então deve ter aumentado um pouco do tamanho também.
1: Tá,
0: é, mas por enquanto, para dar mais conforto na hora de urinar.
1: Uhum.
0: E ele disse que isso já está acontecendo, inclusive. O Michael aproveitou para agradecer aos participantes de uma vaquinha que foi criada para arrecadar dinheiro para a cirurgia dele. Essa aí custou cerca de $4,000, né? 22, 23 mil reais ali.
1: Tá bom.
0: Agora, tem muito o que fazer ainda aí, viu? Porque não disse como é que ficou o distúrbio do micropênis, é uma coisa real.
1: Sim.
0: E acontece quando, na média, a medicina explica, quando um homem com o seu órgão ereto não ultrapassa 7 centímetros.
1: Ah, e se não ultrapassar 7
0: centímetros...
1: Mas, poxa,
0: de 7 para 1, para menos de 1 é muita coisa.
1: Nossa, é muita
0: com
1: coisa.
0: Com 7, eu acho que ele já ia estar feliz.
1: Mas, tipo assim, 7 centímetros é micropênis, é isso?
0: Abaixo de.
1: Abaixo de 7
0: ereto.
1: Centímetros.
0: Ereto.
1: Ereto.
0: Abaixo de 7 centímetros,
1: tá,
0: ereto. É micropênis, mas tem tratamento. Tratamento, tanto esses dérmicos, quanto remédio, aquela coisa.
1: A gente tem cantor que fez aí.
0: Tem, né? Como é que ele chama lá? O Hugo?
1: Não foi o Hugo que fez?
0: É um dos dois,
1: do
0: não sei qual.
1: Não sei se foi o Hugo, se foi o Thiago.
0: Eu também não sei quem
1: um
0: que ficou
1: dois...
0: pintudo. Mas...
1: É, colocou um pouquinho mais de jereba, né?
0: Pois é, pra que serve, né?
1: Não, é pra autoestima.
0: É porque ele disse que não precisava. É, foi só pra autoestima.
1: Autoestima.
0: Né?
1: Mas eu consigo ver o ouvinte do Estação Band. Não, não consigo. Eu só consigo ver agora o ouvinte do Estação Band FM. Olhando pra baixo pra ver se tá com 7 ou se tá com
0: não,
1: mais, tá com
0: mais,
1: menos.
0: Tá mais, calma, é errado.
1: Ah, nossa,
0: é
1: Estação Band FM.

0: mistérios aqui no nosso Estação Band FM. Vamos chamar a Ana Maria de novo?
1: Ana Maria!
0: Ah, menina!
2: Alô, Robson! Oi. Tudo bom, gente? Olha, o Mano Gilson deve estar aí, né? Não sei.
0: Não, não veio, não apareceu.
2: Eu vou invadir aqui o camarim da Ana Castela. Ela não tá aqui ainda, né?
0: Tá.
2: Então eu vou entrar. Falaram pra eu procurar o Mano Gilson, não sei onde ele tá, não, menino. Mas, ó, tô entrando no camarim.
0: Aqui ele não
2: O que você tá fazendo aí? Salve, Ana Maria, salve, salve. Não, tô dando uma vistoria aqui, fiquei responsável pelo camarim. Você foi responsável, para de mentir. Não, fiquei responsável que de organizar os bagulho dela, vai, pum.
0: Né?
2: Tá bom, tá, fala a verdade. Não, vim curiar mesmo. Sabia! Ô, você viu que só tem uns bagulho fit aqui no camarim dela?
1: Ai, que delícia.
2: Ela tá, né, marombeira mesmo, né?
1: Ah, mesmo.
2: É, menino, olha só... Refrigerante zero, barrinhas de cereais, menino do céu, mas vamos embora daqui, senão a gente vai tomar uma bronca aqui, viu? Não, vamos vazar, Ana Maria, vamos vazar, porque o bagulho é louco. Era pra você estar lá na estação, menino, não é pra você estar aqui não, curiando não. Robson, leva esse menino aí. Não, vou quero ver o show, vou ficar aqui, Robson, libera nós aí pra assistir o show aqui.
1: Não.
2: Eu quero ver a Ana Castela, mano, mó gatona ela, a boiadeira tá com. Respeita a nossa convidada de hoje! Tchau, gente! Já a gente volta!
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0: aproveita que eu tô obrigado, o pessoal caiu no negócio do Sinarzinho. Neiva. Eu falei Neide, é Neiva do céu. Oh, mas olha, só pra ninguém ficar muito desesperado também, também não é nem um. No caso do menino, é. Um bicho de sete cabeças, okay. Nos outros casos...
1: Não, não é um bicho de sete cabeças.
0: É, não é mesmo, não é nem
1: não
0: bicho.
1: Não é, nem...
0: Mas assim, pra ninguém ficar... Porque o homem é encanado.
1: É, por isso que eu falei que agora eles estão todos se olhando.
0: Estudos aí de urologia, aqueles, como é que chama aquilo lá? Aquelas associações de urologia. O órgão masculino, normal, normal, sem dever nada pra ninguém,
1: tá.
0: Flacidinho, é 9, 10 centímetros.
1: Tá bom.
0: E ereto, 13.
1: Tá bom.
0: Ah, 14 no máximo.
1: Mostra com o dedo, pra eu ter uma noção.
0: Aqui, ó, aqui.
1: Tá.
0: Ah, mais que isso, aí realmente é super dotado. Porque tem uns caras que, ai, fulano, 25, sem nada, isso não existe.
1: Isso não existe.
0: Existe um ou outro.
1: Isso é uma coisa rara. É só de vez em quando.
0: É, porque senão os caras ficam tudo, porque, não, gente, 13 tá bonitinho, 12 tá bom.
1: E sabe o que é duro? A gente tava aqui falando. Duro, né? Sabe o que é duro dessa história, de verdade? O duro é que a gente tava no nosso tema.
0: Ah,
1: a gente foi pra uma outra história.
0: Mas Estação Band FM é assim. Eu não entendo.
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0: Fala mais pra gente aí, Débora.
6: Da Avenida Paulista, no sentido Paraíso, desde o Parque Trianon até o final da Bernardino de Campos, encontrando o Corredor Norte-Sul, também ruim para Interlagos, ali da região da Paulista até Congonhas. Caminho muito melhor, feito pela Vergueiro e Domingos de Moraes. 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

0: essa, porra!
1: Bom, falar de futebol, né, Tata? Tá, nosso assunto predileto de todos os dias. Pelo menos o meu é. Aqui, ó, pra gente falar da rodada, último dia das rodadas de Copa Sul-Americana e também de Copa Libertadores da América. É, o Santos tá jogando já e tá empatando contra o Macará no Equador em 0-0. É, eu falei do Neymar agora há pouco, o Neymar não foi pra esse jogo, nem deveria ter ido mesmo, porque o campo do nosso glorioso Macará, rapaz, parece o campinho que tem aqui embaixo na vila, que é pequenininho. Ah, e aí já viu, o pessoal fica doido, não dá. Ele pode jogar em qualquer um, mas assim, bem precarinho. Entendi. Mesmo. E como ele tá ainda naquele processo de sempre estar bem, tem que cuidar um pouco mais para estar bem. E no fim de semana o Santos tem jogo importante no Campeonato Brasileiro e na Copa Sul-Americana ele já tá meio classificado, então o Neymar foi dispensado. Jogo 0-0 com 34 minutos do primeiro tempo. O Peixe ganhou o primeiro jogo de 2-1, então tá na vantagem. O outro jogo é da Libertadores da América, LDU e Mirassol jogando. É, esse time é do Equador, o Macará, e a LDU também, só que é de Quito, a capital. Jogo 0-0 em 34 do primeiro tempo. No jogo de ida foi 1-1 o jogo em Mirassol. Esses aí estão jogando lá e fica todo mundo na expectativa do que vai acontecer com o Corinthians daqui a pouco em campo contra o time do Rosário Central da Argentina. No primeiro jogo foi 1-1, 9:30 da noite os dois vão jogar. A gente vai dar detalhes daqui a pouquinho na segunda parte, hein?

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0: Ela tá lá no de pertinho. Ela já vai tentar falar. Ela vai falar com a Castela. Ela é
2: Não, ela é esperta.
0: Ela é benquista, ela é espertinha.
2: Você vai ver.
1: Não fale.

0: 100 mil aqui no nosso Estação Band FM. Daqui a pouco tem Ana Castela.
1: Quase na hora.
0: Ao vivo do De Pertinho. Aliás, o povo que está no auditório do De Pertinho, que vai começar já já, está nos ouvindo no Estação Band FM.
1: Tá.
0: Todo mundo lá, ó, manda tchau pra quem tá lá. Esperando a Ana Castela entrar no palco já. Aproveitem mesmo, vai ser bem legal. Olha aqui, ó. Tem gente na linha aqui pra falar. Vai. Alô?
2: Alô?
0: Quem fala?
2: Quem fala, eu não posso me identificar.
0: Ixi. Opa, opa. Ai, que perigo,
1: nossa,
0: gente.
1: Nossa senhora, agora
0: tá,
1: eu gosto...
0: foi ideia da senhora.
1: Não tem problema. Não tem problema. Vou chamar ele de corajoso.
0: Então vamos lá, meu
2: corajoso. Corajoso da SPX.
1: Corajoso é SPX.
0: Corajoso é SPX. É SPX. Acho que ele tá andou bom. Ouvindo o nosso comercial aqui.
2: Tudo tá, bem. Tá, sou entregador da SPX.
0: Olha lá, no esquema, tá SPX.
2: Então, eu tenho um amor, gente, que a gente nunca ficou. Eu moro aqui no Capão Redondo e ela mora em Mauá. Meu pai morava em Mauá, a gente ia passar férias. Toda vez que eu chegava na casa do meu pai, eu já subia pra laje pra ver ela e ela ficava me esperando.
0: Rapaz, mas ela sabia, nunca... ela sabia que você ia olhar ela?
2: Ela sabe.
1: Ela sabe no presente?
2: Exatamente. Eu chegava na casa do meu pai em Mauá e subia na laje pra ver ela. E ela já tava me esperando. A gente nunca chegou a ficar, nunca beijar nem nada. A gente se amava, a gente se gosta. Né? Hoje eu sou casado e ela é solteira. A gente se fala até hoje.
1: Não.
2: Certo? Mas a gente nunca ficou.
0: Não, mas vem cá, você ia na laje lá, olhava, ela tava lá na outra casa.
2: Ela tava me esperando. A gente entrava de férias em São Paulo, na escola, e meu pai vinha pegar a gente de férias. Meu pai não era separado.
0: Não, mas...
2: Ela já sabia que eu tava indo pra lá, e quando eu chegava, o horário que eu sabia que eu tava chegando, ela já tava me esperando lá na laje.
0: Mas ela ficava na mesma laje que
2: do lado, a minha vizinha.
0: E aí vocês ficavam falando o quê? Quanto é que foi o jogo ontem? Ah, 3-0, não?
2: Não, a gente conversava, só que a gente morria de medo da mãe dela, tanto eu quanto ela. A gente nunca ficou por conta disso, que a mãe dela era brava.
1: Mas você conheceu ela faz quanto tempo?
2: Ah, isso desde criança, desde 6 anos, eu já tenho 35.
1: Meu rapaz, Deus, você tá carregando esse amor todo.
0: Eu quero
1: esse
0: perguntar
1: tempo
0: pra ele, mas não sei se eu devo.
1: Peraí.
2: Pode perguntar, fica à vontade.
1: Por que que você casou?
0: Ah, era isso que eu ia perguntar.
2: Ah. Eu casei porque eu moro no Capão Redondo e ela mora em Mauá.
0: Mas, gente, conversa, o trem dá pra ir do trem.
2: Ela casou, tem filho, eu tenho minhas filhas. Ah, hoje eu sou casado.
0: Ela casou.
2: Ela
0: também.
2: É separada.
0: Ah, ela é separada.
2: Solteira. Ela é solteira.
0: Que história, velho.
1: Mas por que você casou com a sua esposa?
2: Por causa da distância, né? Conhecia toda a pessoa que a gente foi vendo, mas a gente se gosta até hoje. A gente chegou a conversar alguma vez, mas nunca rolou um beijinho.
0: Você entrou numas de assim, no caso da tua esposa, era alguém que você gostava, óbvio. Você não casou com alguém que você não gosta.
1: Ai, não sei.
0: Você pensou assim, você deve ter pensado, ah, nunca mais vou pra lá, não sei o quê.
2: Exatamente, nunca mais vou lá. Meu pai morreu, eu tinha 11 anos, e aí a gente deu uma separada um tempo, e depois de um tempo a gente se encontrou de novo. Com
0: tá.
2: 28 anos.
0: Não sei o que dizer pra esse moço.
1: Eu vou marcar um encontro com ele na laje. Vou jogar lá de cima.
2: Eu vou me escrevendo, eu vou no Quem Ama, não me esquece.
1: Eu vou jogar você de cima dessa laje.
0: Mas sua história,
1: você
0: mandar sua história pro Quem Ama, ela não vai ter fim. Vai ficar aquela história que para sem final, porque...
1: Não, mas eu gostei da história.
0: A história é boa. História é boa.
1: Vamos contar?
0: Não, manda aqui pra Tatá que ela vai contar a sua história.
1: Eu vou contar a sua história.
0: Vai ser bom. Aquele abraço, hein, SP?
2: Vou dar um lugar que ela trabalha, pode falar?
1: Não.
2: Hospital Nardini de Mauá.
1: Mas por que você tá entregando ela?
0: Você sabe
1: ela?
0: Tudo, hein, bicho?
1: Por que você tá entregando ela e não se entrega?
2: Eu posso me entregar, eu sou casado, ela não.
0: Caramba.
2: Olha que falta aquele impulso dela.
0: Caramba.
2: Ela trabalha no Hospital Nardini de Mauá.
1: Sabe o que é isso, né? Tá caçando sarna pra se coçar.
0: Você devia conversar. É, bicho.
1: Ele tá caçando sarna pra se coçar. Você
0: devia conversar com a sua esposa. Eu não quero avançar o sinal.
2: Se alguém achar ela, ela vai mandar mensagem pra mim falando porque eu falei essa história nossa.
0: Ai, meu Deus do céu.
1: Eu vou ligar pra sua esposa, eu vou conversar com ela.
0: Não faz isso. Já vai ferrar mais o menino.
1: Justiceira. Eu quero ser justiceira.
0: Eu acho que ele tinha que conversar com ela na real.
1: Conversar com quem, Robson?
0: Com a esposa, fala bicho.
1: Ah, com a esposa?
0: Gosto de você, você é muito legal e tal, mas
1: não,
0: isso aqui...
1: Não, mas não pode fazer isso com a esposa.
0: E vai ficar nessa vida dupla?
1: Vai acabar com a esposa.
0: E vai ficar nessa vida dupla,
1: Tatá? É só ele parar de dar confiança pra outra.
0: Mas ele não vai parar, ele ama a mulher.
1: E viver o casamento dele. Tá com muito tempo, isso sim, vai levar o lixo pra fora.

0: tristeza da Tatá, o Galvão não está aqui hoje.
1: Muito triste não ter o Galvão aqui. Meu
0: porque
1: amigo.
0: Porque eu conto a notícia, o Galvão comenta e explica pra Tatá.
1: É muito triste.
0: Faz
1: o
0: tripé. E hoje não vai ter.
1: Vou ficar assim sem entender muita coisa.
0: Mas para você que é vascaíno, você não é vascaína, né?
1: Não,
0: Tatá?
1: Não sou
0: pra
1: não.
0: Você que é vascaíno, sorria. O Vasco está ganhando do Olímpia do Paraguai, da Copa Sul-Americana, jogo do primeiro tempo, quase no finalzinho, 2-1. Esse placar, se ficar até o final, classifica o Vasco para a próxima fase. O Santos está no intervalo agora, continua 0-0. Será que foi isso mesmo? Será que mudou alguma coisa? Estou atualizando aqui. Continua 0-0 e está aos 42 do primeiro tempo. Mais tarde tem Corinthians e Rosário Central. Jogo que vai marcar, finalmente, a volta de Memphis Depay.
1: Oh, até que enfim.
0: Que vai ficar no banco, evidente, ficar sem ritmo. Mas por que que é importante dizer isso? Porque a torcida do Corinthians, é verdade que vou falar, a torcida do Corinthians fez um agradecimento especial à Maísa.
1: Ah, mentira.
0: Pela, cara, ela não fez nada.
1: Nada.
0: Colou a fake news que ela foi lá participar da reunião, ela não fez isso.
1: Enfim.
0: E aí o pessoal tá mandando mensagem no Instagram da Maísa pra agradecer.
1: Gente, o brasileiro, ele não tem limite, né?
0: Não tem limite. Ela, gente, ela não foi lá, é mentira isso. E, mas mesmo assim, o homem tá no banco, não começa jogando. Mas pode entrar no segundo tempo. Esse jogo foi 0-0 o primeiro. Se um dos dois vencer, passa a se empatar de novo o pênalti. Mas tem uma curiosidade: o Memphis Depay jogou com o Di Maria na Europa. E o Di Maria fala, ele era meu pupilo quando a gente jogou junto lá. E o Di Maria hoje joga já no finalzão da carreira, já veião, no Rosário Central, que foi o primeiro time da vida dele. Ele voltou pra lá pra encerrar a carreira. E ele vai jogar hoje contra o Memphis.
1: Tá maravilhoso.
0: Como é que é a vida? Não é verdade?
1: É isso, é a vida, gente.
0: Eu acho que o Corinthians vai passar.
1: Vai.
0: Eu só acho isso.
1: Corinthians vai, vai.
0: Eu achava ontem que o Flamengo ia perder, ganhou. Ah, achava tá que o Palmeiras ia perder, ganhou.
1: O Palmeiras ganhou, eu falei hoje que o Palmeiras ia ganhar.
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0: Já de pertinho com Ana Castela.
3: Você foi mesmo.

0: Tá bom, ô louco, bicho. Calma lá, entrou outra música.
1: Para.
0: A gente vai terminar o Estação agora, que eu vou entregar o presente, que é o nosso moletom da Band FM. Para quem é que ganhou, tá aqui, atenção, Amanda Fidelli de Carvalho Pedro. Parabéns, parabéns pra Amanda, ganhou, Amanda, menina. E já já tem Ana Castela no De Pertinho.
1: Gente, vai ser demais.
0: Vai ser,
1: viu?
0: Demais.
1: Curtam muito, aproveitem.
0: Muito, muito, muito.
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0: Fala mais do trânsito pra gente aí, Débora Mendonça.
21: Robson, hoje tem jogo pela Libertadores em Itaquera, Corinthians e Rosário Central a partir de 9:30 PM. Já tem lentidão entre Arthur Alvim e Itaquera. Motorista deve preferir a Avenida Campanella. 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Beijo, até amanhã.
0: Beijo!
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1: Fala, gente, boa noite para todo mundo. Eu sou o Robson Ramos aqui na Band FM, na expectativa.

Babinha, só esperando a Ana Castela começar. A gente vai curtir junto essa grande apresentação. Ela tá em vias de ir pro palco, já tá se preparando por ali. Tá conversando com a turma da Band também. E daqui a pouco estará no palco cantando os seus grandes sucessos na programação da Band FM. Você vai, claro, acompanhar com a gente aqui também. Tudo no ritmo, hein? Tudo de Ana Castela pra você na programação da Band FM, já já no nosso De Pertinho. Vem curtir com a gente, você que não curtiu também. Enquanto isso, a gente vai ouvindo as músicas boas que tocam pra você aqui na programação da Band FM. O Péricles com a Ana Castela.

0: Péricles e a Ana Castela junto com ele. Simplesmente acontece aqui na programação da Band FM, só aguardando de pertinho que vem aí, com Ana Castela ao vivo, com você acompanhando com a gente aqui na programação da Band FM também. Ana Maria Brisa tava lá, né? No camarim da Ana Castela. Deixa eu só fazer uma coisa, eu vou fuçar, quer ver?
1: Então, assim, olá. Eu gostaria de uma salva de palmas, olá. Porque tudo isso daqui
0: olá, Cacá tá
1: se
0: conversando
1: deve
0: com o pessoal
1: a profissionais.
0: Ó, oh, que maravilha, hein? Já no ar. Mas a história é a seguinte, aliás, a Cacá Novelas contou hoje aqui na Band FM, e eu vou repetir pra você, a Ana Maria Brisa foi lá pro camarim e ela acabou não contando o que tinha lá. Aliás, ela contou, mas muito por cima. Sabe o que tem lá no camarim da Ana Castela? Salgadinho de batatinha onduladinha, chocolate, barrinha de proteína, refrigerante zero, isso aí a Ana Maria contou, energético zero, água com gás, porque água com gás, né? Diz que as pessoas chiques tomam água com gás, eu prefiro sem. Saladinha, purê de batata e carne moída. Sobremesa tem torta doce, torta de limão, chiclete, água de coco, suco de laranja natural. E o detalhe que chama a atenção é o fato de não ter nada de bebida alcoólica. Nada, zero. A Ana, inclusive, já contou que deu um tempo na bebida e pelo jeito isso também vale pro camarim. Bom, dá um tempo na bebida porque ela tá fazendo bastante coisa, malhando, cuidando do corpo e também, né, pra ficar legal, né? No esqueminha bacana. Já

0: começar, hein?
1: Meu erro pesou na
0: estamos prontos pra Ana Castela entrar no palco da Band FM pro nosso de pertinho. O Murilo tá lá, a apresentação dele, da Cacá Novelas e também da Milena Barros. Vamos acompanhar.
2: Babi,
0: de pertinho com a Ana Castela, ainda não? Já estão falando. Estão falando lá.
2: Ah, tá. Beleza.
0: Vambora ou não vambora? Eu fico aqui falando com a produção de lá, rapaz. E fica só nessa aqui, aguardando. Mas é isso. Já fique ligado você aí com o nosso YouTube da Band FM, tá? É. Já pronto pra acompanhar Ana Castela ao vivo. Fique aí também no aplicativo Band Play, se você preferir. E tá tudo pronto pra Ana Castela chegar no palco da Band FM. Aproveite e faça perguntas no chat do YouTube da Band FM.
2: Vamos lá. Ela já tá ali, ó. Peraí, vamos ver isso.
3: Ela já tá ali, ó.
2: Que eu quero... Não, os músicos. Palmas, salva de palmas pros músicos da Ana Castela.
0: Palmas pros músicos, muito bem, todo mundo entrando.
2: Peraí, a Ana Castela tá aí, Célia? Deixa eu ver.
4: Gente, como é as fofoqueira, né? É fofoqueira, vocês viram, né?
2: Olha isso.
4: Ela foi ver a fofoca de perto, olha isso.
2: A produção olha a falou, Ana vai Castela, chamar. Gente, ela tá pronta.
0: Aí o Murilo tá se bonita. Posicionou.
2: Tá bom.
0: E agora a Cacá foi fofocada.
2: Ela tá concentrada. Tá muito linda. Eu vou falar que ela tá de chapéu, gente. Ela tá toda chique, bonita, concentrada. Só esperando a gente dar o Murilo
0: falar.
2: Que
0: vai ser agora, hein?
3: Tá, eu tô só esperando o pessoal me chamar e falar assim, olha, tá liberado, a gente começa.
2: Ela tá assim, ó, gente. Ela tá assim, ó, atrás do palco, assim, ó.
0: Vixe, mano, vai ter gente que não vai aguentar, vai lá,
2: bonita,
0: quer ver?
2: Uma bonita, é assim, um top, assim, uma calça jeans. Tá bonita, gente. Tá parecendo vocês aqui com esses chapéus maravilhosos. É.
3: Gente, tá mais bonito, né?
0: Foi ou não foi? Vai daqui a pouquinho, então. Estão só esperando lá. Fechado pra gente aqui, daqui a pouco eles vão abrir pra gente aqui também. Então eu ia dizendo o seguinte, você pode fazer pergunta aqui no chat do YouTube. O chat já tá no ar, o pessoal tá na espera. E também no YouTube, no WhatsApp da Band FM. 11999-919197 pra você fazer pergunta, a gente vai encaminhar pro pessoal da produção. No chat do YouTube é mais legal, porque tá na cara deles ali, eles já vão pegando e já vão respondendo também. O pessoal tá aqui, cadê a imagem? Vai começar, calma que Ana Flávia entrará já. Quedê, calma. Tá ali atrás do palco, músicos no palco agora, pessoal da produção só liberando ali e o som vem na sequência já com tudo pronto para Ana Castela cantar por ali, todos os grandes sucessos que você que gosta da Ana Castela tá esperando, ela vai cantar hoje lá, mas o mais legal além disso, claro, todo mundo gosta, além disso tudo, muito da história dela que vai ser contada por ela para o pessoal da Band FM, através das perguntas que vocês mesmos fazem e daquela entrevistinha que a gente vai fazendo ao longo do show, entre uma música e outra, pra você curtir com a gente aqui também. Então eu vou repetir no WhatsApp da Band FM 11999

Eu vou falar que esse estúdio nunca esteve tão bonito e tão colorido. Quem tá feliz hoje, levanta a mão! Momento esperado por todos nós, todos aqui prontos para curtir mais um De Pertinho com a Band FM. E ela já chegou, que expectativa! Então vou convidar você que está ouvindo a Band FM para acompanhar a gente também pelo YouTube. Estamos ao vivo no YouTube da Band FM, pelo Band Play e pelo bandfm.com.br. Todos

0: Band FM de pertinho com Ana Castela. Quem gostou aí, dá um grito! Ô, Ana, a gente tá muito feliz de estar aqui junto com você. Respira, Ana!
1: É, não sei quem que inventa, canta, tem que conversar
0: canta,
1: ainda,
0: e bate-papo,
1: né?
0: E dança também. Deixa eu já aproveitar pra você respirar, chamar as duas apresentadoras aqui da Manhã Show da Band FM.
1: Certeza que foi ela que perdeu o telefone no bolso.
0: Ah, ela acertou!
2: Como é que você acertou, menina?
1: Ah, não sei, oiei. Ah.
0: Essa é a Cacá e essa é a Milena, e essa é a Ana Castela. Olha aí, ó. A gente vai bater papo hoje, a gente vai fazer algumas perguntas. Aliás, a gente daqui a pouco pega perguntas também do povo que tá aqui. A gente preparou tudo isso, Ana, para te receber. Esse carinho todo é para você. A gente preparou isso aqui há bastante tempo. Esse estúdio, eu tô vendo, nunca teve, já falei isso aqui, tão colorido. Crianças, o pessoal que gosta muito de você. E a gente tá muito feliz de te receber aqui. Agora que você já respirou.
1: muito obrigada a todos vocês que estão aqui hoje. Ó, oh, também pessoal de cá.
2: Ah, tem que dançar. Alá, alá, alá. Ana, eu posso te pedir um favorzinho? Porque você tá vendo que esse público, eles são bem comportados, que eles querem ver o show inteiro. Mas dá a mão pra mim. Aqui.
1: Ela acabou, porque eu tinha uma música perfeita pra descer.
2: Ah,
1: mano, você acabou,
2: meu amigo. Sol, sol, sol.
1: Desce primeiro. Tudo bem, gente, como vai?
0: Aí, a Cacá levando.
1: Aqui, ó.
0: A Cacá levando na Castela pro povo.
1: Aqui é tudo doida, tá? Ih!
0: Olha lá, ó. Tá no meio da galera.
2: A Cacá. Ela já volta. Ela vai voltar.
1: Isso é, ó, aqui, ó.
0: Aqui é de pertinho mesmo.
2: A Cacá
0: aqui é de pertinho.
2: É bem de pertinho.
1: Ah! Tudo bem, meu amor?
2: E ela vai cantar e tudo. Ali, ó.
1: E aí, senhoras? Ah, ah, não é pena. Não coloquei pena hoje. Ah. Tudo bem, meu amor?
0: Ai, meu Deus. Boa, boa. Que legal,
2: vamos lá,
0: que legal.
2: Agora...
0: Traz a Ana de volta pro palco.
1: Ah, mas que fui também.
2: Dá um tempo, gente.
3: Essa menina subir, tinha surpresa lá da música.
0: É então,
3: mas
0: pouco...
3: é muito bom ter de pertinho desse jeito, né, gente? E olha, eu vou falar uma coisa pra vocês. Eu que tô do lado dela aqui, que mulher linda, hein? Mara... Muito mais bonita de perto, gente. Nossa senhora. Filhas, olha a mamãe aqui com a Ana Castela.
0: Aí, ó.
2: Ali,
3: olha
2: ali.
3: Aqui, ó. Pronto.
0: Aliás, a gente tava falando que a Ana teve aqui quando o programa do Faustão era feito, inclusive nesse estúdio, tem uns 2 anos, eu acho, que você teve aqui. E eu falei assim, gente, era uma menina, agora virou uma moça.
3: Mulherão.
0: Mulherão.
2: Sabe o que eu mais admiro? Quando
1: você
2: eu vejo...
1: Uma...
2: Sabe quando, o que eu mais admiro em você é quando eu vejo suas redes sociais... Ela tá muito malhada. Conta esse
3: gente,
2: treino de academia.
3: Trincado.
2: E o braço?
1: É que eu comi muito hoje.
3: Ah, é? Ela tá querendo humilhar, gente. Para.
2: É, humilhar. É, não, mas essa sua vida fitness, né? Como é que tá? Quando, porque, assim, realmente você mudou. Isso é um exemplo pra todo mundo, até pras crianças de academia e de tudo. É, como é que tá essa sua vida fitness?
1: Correria danada, minha filha do
2: como
1: céu.
2: Como é que você consegue, menina?
1: Não consigo.
2: E como é que você faz, então?
1: O que acontece? Ah. Mas faz, acho que faz 1 ano e meio que eu comecei mesmo a entrar nessa vida de fitness, né? Mas eu comecei assim, não pelo corpo, mas por conta que... Como eu danço muito aqui no palco, no show e tudo mais, a gente precisa muito de... Como é que é a palavra? Eu vou falar físico, mas não é físico a palavra. É uma
2: condição.
3: Preparação pra aguentar o show.
1: Não, condicionamento, algo assim, isso mesmo.
2: Isso.
1: Condicionamento físico.
2: Muito isso. Bem, é isso.
1: Isso mesmo.
0: Pode ser fôlego.
1: Eu preciso melhorar
0: também.
1: Muito a minha respiração e tudo mais, né? E aí, eu acabei que eu gostei muito, assim, dessa vida. E aí, toda vez que eu vou na academia, eu posto foto pra também inspirar aquelas meninas ali, ó, que tá tudo ali, ó.
3: É,
1: a academia não vai, mas ama levar umas cachaçinhas pra mim no show.
2: É, olha!
0: Ala, coisa. Entregou.
1: Não, bicho, mas... elas mandam fazer copinha assim com o meu nome, com cachaça. Aí, bem no dia que elas levam, eu tô sem beber. Eu falei, não tem como, gente. Quando eu trabalho, quem trabalha não bebe, entendeu?
2: Você tá conseguindo não beber assim, né? Vem, Ana Castela. Eu te entendo
1: mas
2: muito.
1: Mas não tinha nada a ver, viu? Não tá
0: cantar?
1: Não, eu consigo.
0: Vou cantar.
2: Ela consegue,
3: deixa eu aproveitar
2: ela consegue.
3: Pra fazer uma pergunta. Já que a gente tá falando de exemplo, dá aí uma palavra para essas meninas, para essas crianças, se você pudesse dar um conselho para as crianças, porque eu, às vezes, elas não querem ouvir. Mas a Ana Castela falando, vocês vão ouvir ou não vão? O que você poderia falar aí para as suas fãs, um conselho que você daria para a vida, além de malhação?
1: Tá. Para as crianças, então, no caso.
3: Tá,
1: eu tenho uma irmã de 10 anos lá dentro de casa também.
3: Então...
1: Então, assim, o que eu falo muito pra ela é... Sai do telefone, filhas. Não fica... Eu falo isso muito, muito mesmo. Porque, assim, quando a gente cresce... Quando a gente é criança, a gente quer crescer. Mas quando a gente cresce, a gente quer voltar a ser criança. E isso é muito verdadeiro. Hoje vocês não vão dar valor, isso é óbvio. Porque vocês são crianças. Mas sai do telefone, vão brincar de lama. Faz o que vocês quiserem. Suja a cama da mãe de vocês. Porque eu vou te falar... É sério, gente, porque daqui um tempinho, o filho de vocês vai crescer e não vai ter mais esse pezinho pra sujar a cama de vocês, porque eles já vão estar morando em outra casa já. Que, entendeu?
3: Lascou agora. O conselho virou o contrário aqui, o negócio.
1: Eu tenho 22 anos, gente. Eu brinco na lama até hoje.
2: É, aliás, a gente vê na rede social, não vê, gente? Eu vejo com aquele carro lá. Então, gente, mas escuta. Você já saiu de casa e tá morando sozinha.
1: Faz um ano já.
2: Então, como é que foi isso?
1: Eu moro sozinha, assim, desde os meus 17, praticamente.
2: É sério?
1: É, eu fui pra... Minha primeira vez morando sozinha, eu fui pra Campo Mourão, Paraná. Pra poder fazer cursinho e entrar numa faculdade. E aí acabou que deu a pandemia e eu vim embora. Depois eu passei na faculdade. Ô, Glória. E fui para Dourados, Mato Grosso do Sul. Morei sozinha também. Depois voltei... Porque daí eu comecei a entrar nesse ramo da música aqui.
2: Uhum.
1: E aí fui embora pra Londrina. Morei um tempo lá sozinho em Londrina também. Aí chegou um tempo que a minha mãe falou assim, a mãe precisa estar aí, né? Porque agora o negócio tá ficando meio firme mesmo.
2: E aí, nada como a mãe ao lado.
1: Nossa senhora, viu? Ela é braba, hein?
2: Olha, tem surpresa pra você aqui.
1: É ela.
2: É, tem surpresa. A gente não vai falar agora, não.
0: Não, a gente vai ouvir mais música.
2: A gente não vai falar.
0: Mais música?
2: Ah, não sei nada.
1: Cuidado com as coisas que eu falo aqui.
3: Vamos de música,
0: vamos de música e daqui a pouco a gente bate mais papo. É Ana Castela no Band FM de pertinho hoje, gente. Bora cantar.
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1: Gente do céu, mas você dança muito. Vocês estão gostando ou não? Tá legal? Tá legal? Ô Ana, vou te contar uma história que eu tava relembrando com o Borginho lá atrás, quando você começou a fazer sucesso. Esse moço me mandava vídeos seu à torto e à direito. E eram uns vídeos bem legais. E eu lembrei disso e falei, pô, Borginho, tinha um vídeo tão legal, de um momento tão legal e tão especial. Vê se você consegue esse vídeo de novo pra gente tocar aqui. E eu queria que você assistisse esse vídeo, porque foi um momento bem legal da tua carreira.
2: Tá.
1: Dá pra tocar agora pra gente assistir? Será que a gente
3: Eu não sei
1: consegue...
3: se eu fico com medo, se eu fico grata, não sei.
4: Ela fica com vergonha.
3: Entendeu? Você
4: fica com vergonha,
3: eu
4: né?
3: Vou falar agora, eu vou falar uma palavra pro Borginho também, viu, tá. Antes do vídeo. Borginho me irrita o dia inteiro.
1: Ah, imagino.
3: Mas ele foi uma das primeiras pessoas também que acreditou assim na Ana Castela e ele lutou muito por mim. Não só lutou lá atrás, como ele continua lutando. E agora eu também tô com um artista que é a Duda Bertelli e eu... E ele também tá me ajudando a realizar um sonho da

0: Então, assim, Borginho, não sei onde você está, mas muito... Ah, ele tá ali, que vergonha. Ah. Você já tá bem longe, né? Que raiva. Muito obrigada, Borginho, por tudo que você já
1: figuraça,
0: fez por mim.
1: Figuraça. Dá pra ver o vídeo? Dá?
2: Aonde que vai sair, Paola? Ó, oh, foi.
3: Ninguém, né?
4: Por isso que tá me boiadeiro.
3: Que bonito, que bonito, boiadeiro. Vamos ver.
1: É o vídeo de quando você descobriu que você tinha um ônibus pra te acompanhar na carreira e na estrada, né? Legal esse momento, né? Essa conquista tua, né?
0: Eu choro até hoje. E bem nesse dia, eles fizeram acordar muito cedo. Sabe o que eles falaram pra mim? Você tem rádio pra fazer. E eu fiquei muito brava nesse dia, porque eu tava muito sono, muito cansada, porque nessa época a gente fazia muito show. Realmente, era tipo assim, 30 shows por mês, né? Praticamente, assim. E aí, eu nunca dormia. E no dia que eu consegui dormir... Você tem rádio amanhã. Falei, vou fazer o quê? Tem que ir, né? E era meu busão.
1: E você viajava até então de van, né? Você ainda não tinha um ônibus pra...
0: Ó quem tá comigo. O Jameson tá comigo desde o comecinho. É, acabou. O Jameson então, tá comigo de desde o meu primeiro show, praticamente.
1: Era de van a história. Pra cima e pra...
5: Era de van.
1: Mais difícil.
5: Ela ia deitada no chão da van, né?
0: Aham. Uhum. E o lugarzinho... Ele sentava lá atrás. O lugarzinho dele... Tava até meio fundo, assim, já. De tanto que nós andava. Não
1: muito
0: dava
1: bom, muito bom, muito bom, muito
2: agora,
1: bom.
2: Agora, a gente também... Essa surpresa foi legal, né? Mas ela acabou de falar, Ana Castela acabou de falar... De quem que você falou? Da Duda?
0: Da Duda Bertelli.
2: Duda Bertelli. Mas ela é dedo duro.
6: Por quê? A Duda?
2: É dedo duro.
7: Estamos sabendo que ela tem... Uma coisinha pra contar pra gente. Ai. De um evento que você tá pra ir aí... Bom, a gente tem então?
2: Tem, mas melhor a Duda falar do que a gente.
7: É, melhor ela falar.
6: E aí, galera da Band FM, aqui é a Duda Bertelli, ó. Me pediram pra contar pra vocês uma história especial, minha e da Ana. Só que a gente tem tanta história que fica difícil escolher uma só. Então eu vou contar pra vocês uma missão que a gente tá agora. Não sei se vocês sabem, mas a boiadeira tá solteira tem um tempo, né? E ela não tá querendo mais ser solteira, não. Fiquei sabendo, me contaram aqui que ela tá querendo achar um peão. Então agora em Barretos, semana que vem, a gente tem a missão de achar um peão pra boiadeira. Não tá fácil nem pra boiadeira. Calma, irmã, a gente vai achar o seu homem. Deixa comigo. Vocês vão acompanhar essa história.
0: Sabe uma coisa?
2: Eita. Foi a sua amiga!
0: Então, mas eu tenho um porquê. Ah. É que...

0: Ela só fez falta... o marketing dela.
1: Fez o marketing.
0: Duda, é a música que ela tem com a Duda.
2: É, mas sabe o que, que é, na verdade? É porque a música tá feita, só falta o peão.
3: Não falta, não.
2: Ah, não falta? Ah,
4: nada.
2: Nada.
4: Quieta, vou até sentar que meu joelho doeu. Tá. Eu falei, gente, umas conversas fiadas aqui.
2: Não, agora conta. A gente adora conversa fiada, não gosta?
3: Eu também, quando é dos outros, eu também gosto.
2: Ah, então. Mas e aí, foi sua amiga que falou. A gente sabe que essa música já foi feita. Cadê o peão?
4: Tô procurando também, por isso que daqui a pouquinho eu estou pegando um avião, tô indo lá pra Barretos pra procurar também um peão. Mas tem que ser assim, ó. Peraí.
2: É, faz ponto, qualidade. Tá?
4: Cara de mal.
2: Cara de mal.
4: Posturado dos beijos bom.
2: Ah, do beijo bom tem que ter, né?
4: Pega pra... Ai, vergonha, tem muito criança.
2: Não, mas tudo bem, ela tá só falando que ela quer um moreno com cara de bravo. É isso.
0: Que mais, Ana? Que mais?
4: Que você?
0: Olha, já tem pretendente aqui. Que mais que tem que ter pra conquistar o coração de Ana Castela, hein?
4: Tem que conquistar meu pai.
5: Eita! Seu Rodrigo!
4: Seu Rodrigo!
5: Seu Rodrigo!
4: É. Me respeitando, me tratando com muito amor, muito carinho, sendo muito trabalhador, não precisando de nada do que eu tenho.
2: Nossa, maravilhoso!
4: Meu pai já aceita.
2: Maravilhoso, mas depois a gente vai entrar em outros assuntos, porque eu fiquei chateada com você no último capítulo da novela.
4: Eu também, você viu que até na novela eu fico sozinha?
2: Mas meu Deus do céu, mas arranjaram um primo lá parecido com ele.
4: Não, eu fiquei numa raiva.

0: Seis é pra acabar, né?
1: É.
0: O menino deu certo, você pega alguém que é igual ao menino?
1: É, exatamente. Vai pegar o Conver, né? Tinha que pegar já,
0: gente,
1: né?
0: Gente, que isso? Eu quero tanto entrar nessa família assim.
1: A gente vai falar da novela ainda.
2: Bora
1: a gente
2: cantar
1: vai
2: mais, então, depois bora. A gente proseia mais. Ana Castela de pertinho, com a Band FM. Quem tá gostando aí, levanta a mão.
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0: acho legal também.
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0: Eu vou jogar, eu acho mais legal jogar. Vou dar pra criançada ouvir, legal. Ó, ó lá!

0: Band FM de pertinho, com a Ana Castela. A gente está no YouTube também, avisar quem está acompanhando. A gente tem 75 emissoras da Band FM em todo o Brasil acompanhando o show hoje. A gente está no YouTube também, é o YouTube da Band FM. Tem várias perguntas chegando aqui para você também no YouTube.
1: Vamos lá.
0: Tem uma pergunta que a gente já fez aqui para outros artistas que passaram pelo de pertinho, deu até uma polêmica. Mas vamos ouvir de você. Qual foi o presente que você ganhou de fã mais inusitado de todos? Uou! Ah, o povo
1: um cacto?
0: Não.
1: Um galho? Nossa, eu ganhei um galho, realmente. É. Não, mas eu também já ganhei, eu ganhei uma folha de bananeira esses dias. Não, no gato não foi o mais diferente. Eu já ganhei pintinho. Agora, no meu último show, sabe o que eu ganhei? Um hamster. Mas eu não postei. Porque o pessoal não pode ter costume de me dar bicho, galera. Tipo assim, a boiadeira, sabe o que é boiadeira? Tem que ter um monte de bicho. Aí tá virando um zoológico, meu anjo. Eu acho que assim, os presentes... Mandioca, ganhei mandioca também. Hã? Coelho, eu já ganhei coelho. É bicho. E tudo bicho, eu ganho muito bicho.
0: Gente,
1: eu ganhei também
0: bode. Bode?
1: Bode! Bode! Ah. Zip, eu não. Zip, é zip.
0: Fica lá. Tudo lá no rancho.
1: Levei tudo pra lá, ué. Não tem como. Aí alguém chega lá no rancho pra conhecer, eu falo, não, isso aqui eu ganhei. Eu tô quase virando Michael Jackson. Depois você vê a história do Michael Jackson. Você sabe que o Michael Jackson não tinha amigo, só tinha bicho, né? Tô isso aqui de virar ele, tá?
2: Mas Ana Castela, estão falando, né? Que... Oi, tô aqui, ó. Tô aqui porque a gente vai pegar a pergunta aqui dos seus fãs. Mas antes disso, eu queria fazer uma pergunta pra você. Primeiro, eu queria saber se o Branquelo tá bem e tudo. Que ele é muito fofo.
1: Off-white agora.
2: É? Off-white?
1: Não tem mais Branquelo.
2: Mas por quê?
1: Porque tá, ele tá marrom.
2: Ah, tá no rancho, né?
1: Tá marrom, tá feliz. Sabe o que tava acontecendo? Ele tava morando na minha casa.
2: Sim.
1: Ele começou a subir nas pernas da moça que trabalha em casa.
2: Ih.
1: Tadinha.
2: Ela
1: ficou... Anicinha, eu dou Anicinha, te amo. E subia assim nas pernas da gente, a visita chegava e subia também e mordia as visitas.
2: Ixi.
1: Machucava. E aí minha mãe falou assim, vamos ter que levar para o rancho. E aí o que acontece? Eu nunca fico em casa, né?
2: Uhum.
1: E aí, às vezes ele ficava muito sozinho, só chegava lá, dava comidinha e já tinha que ir embora, né? A pessoa que trabalha lá em casa.
2: Uhum.
1: E acabou que ele ficava muito, muito chateado. Acho que isso que veio uma raiva nele, né?
2: Ficou carente.
1: Aí, que carente? Que ela não é carente não, que ela é raivoso mesmo. Eu vou capar ele. Vou capar. Vou
2: não faz capar. Isso, menina. Aí que ele vai ficar mais ainda,
1: claro
2: tadinho.
1: Não, aí não tem mais raivosos.
0: Calma, bicho.
2: Uma pergunta. O que, que você gostaria de ganhar, então, de um fã? Já que você já ganhou muito.
1: Abraços e beijos.
3: Pronto.
1: Não, tá fácil.
3: Vamos tem pra pergunta aqui das fãs?
0: Vamos lá.
3: Como que é seu nome, amor? Fica em pé pra gente. Como que é o nome dessa mini diva?
4: Meu nome é Lara.
3: Lara, ai que linda. Lara, gente, super fã da Ana Castela. Sempre? Desde sempre, Lara?
4: Sim.
3: Qual que é a pergunta que você tem pra fazer pra ela, então, que você quer saber?

0: bebê, agora é seu momento. Faz aquela pergunta pra ela.
1: Quais são as músicas que você mais fica ansiosa para lançar?
2: As músicas? Olha Onde Eu Tô, com certeza. A gente terminou de escrever Olha Onde Eu Tô, que a gente produziu ali na hora, foi uma das músicas que eu mais queria mostrar já pro pessoal, poder lançar uma prévia. Só que daí não deixaram. E demorou muito pra poder lançar ela. E eu ficava escutando toda música que eu... Antes de eu lançar, eu escuto muito, né? E eu enjoo de todas. Aí a hora que lança, meu Deus, que chato pra fazer marketing, porque eu não tô aguentando mais a música. E aconteceu com essa também, com a Olha Onde Eu Tô. Na hora que eu fui lançar ela, eu já tinha escutado tanto, porque eu gostei muito. Mas a Olha Onde Eu Tô é uma das minhas músicas favoritas. Eu não enjoei muito dela ainda. Eu gosto de cantar e escutar ela.
3: Oh. Muito bom, muito bom.
4: Tem mais uma pergunta aqui. Qual que é o seu nome?
5: Glória.
4: Glória, qual que é a pergunta pra Ana Castela?
5: Você já ganhou mel? Você já ganhou mel?
2: Uai, do C.
4: Ah, você tá chegando! Ah,
3: ela testou você agora.
4: Ela testou. Tá vendo?
3: É.
4: Pra ver se você lembrava, tá vendo?
2: A cabecinha não presta.
3: A gente tem mais pergunta que veio de vídeo. A gente vai fazer as perguntas agora. Vai ter mais surpresa pra Ana ou daqui a pouco que a gente faz?
4: Tem mais surpresa pra Ana, mas acho que não.
3: Tem. É agora, gente, daqui a pouco a gente ouve mais música. Vamos de música? Bora! Então vamos cantar mais?
2: Bora, agora chegou o momento dos véio que tá aqui.
4: Eita!
2: A